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1: Bom dia, amigos todos da Rádio Central. Como é que foi o seu domingo? Você passou bem no domingo? Hoje se inicia uma nova semana. Muita gente já está saindo para o trabalho. Sei que você levanta cedo, me ouve todas as manhãs. Muita gente ali nas comunidades ali, na paróquia São Joaquim Santana, paróquia que eu mais frequento ali as comunidades, ajudando o padre Alexandre Moura. Ali muita gente me fala dessa mensagem que eu passo pelas manhãs. Você sabe que outro dia eu estava dizendo que Jesus nos fala que é muito importante orar e acreditar em nós mesmos. Deus fez a nossa mente perfeita, que já temos em nós os recursos para uma cura. Quando Ele impõe as mãos, quer nos dizer que nossa mente tem a força da cura. Lembre-se disso sempre. Então, você não nasceu para ficar doente. Você nasceu para ser uma pessoa saudável, alegre, feliz, sem problemas físicos, espirituais, mentais e físicos e corporais. Então, a sua mente é o centro do seu universo. Ela comanda os pensamentos, o ato criador, comanda também a ação e a movimentação do corpo, as atitudes frente à vida, as decisões do dia a dia, o sucesso e o fracasso, a colheita e a esterilidade, o mundo material, a comunhão com todos os seres e com Deus. Então nós somos muito mais do que o nosso corpo, nós somos alma, espírito. Por isso que Jesus falou que nós vamos ultrapassar aqui a terra, deixar aqui a nossa vestimenta, que é o nosso corpo, para poder ir para a casa do Pai. Nós somos passageiros, somos apenas peregrinos aqui nesta terra. Então, temos que valorizar muito a nossa mente. Aí está o princípio da sua realidade. Dê, portanto, à sua mente o valor e a atenção que lhe é devida. Em nome do Pai, do Filho e do Espírito Santo. Amém. Um bom dia para você.

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0: Gaúcho, aqui é o Fernando Riquetti e eu estou chegando com uma porção de informações para dividir com vocês. Então, vamos nessa que o Brasil Caminhoneiro já tá começando.
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0: Áreas de escape são estruturas de segurança construídas em trechos de serra e descidas íngremes para poder parar veículos que perderam os freios, especialmente caminhões e ônibus. E esse é o tema da reportagem do Francisco Garonce, nosso repórter especial. Garonce, vai daí, meu irmão.
2: Carreta carregada descendo a serra, tráfego intenso, e aí o caminhoneiro descobre que tá sem freio. E você sabe como é que funciona essa área de escape? Como que um caminhoneiro deve proceder e em quais momentos ele deve ou não usar isso daqui? Para entender tudo isso, nós viemos aqui a Belo Horizonte, a capital mineira, para conhecer um dos trechos mais críticos para quem faz o transporte rodoviário aqui nessa região, que é o Anel Rodoviário de Belo Horizonte. Para poder estar aqui nesse momento, a gente recebeu uma série de instruções para poder gravar essa matéria, até porque essa área de escape, ela está ativa. A qualquer momento, pode ser que um caminhão, uma carreta em situação de emergência, faça o uso dessa área de escape. A estrutura de uma área de escape é formada, primeiro, por uma pista de aproximação tarjada de branco e vermelho. E depois nós temos a caixa de concreto, que é onde, de fato, acontece a desaceleração do veículo sem freio. E pode chover, pode ventar, ela tem características físicas que permitem mantê-la aqui nesse espaço com as mesmas características. E quando qualquer veículo ingressa na área de escape, imediatamente as equipes de operações são acionadas e eles vêm para cá para isolar a área, informar nos painéis que não pode ser utilizada e fazer a retirada do caminhão que precisou adentrar nessa área. Área de escape, ó, não é só uma obra na beira da estrada, não, viu? Isso aqui é tecnologia desenvolvida para salvar vidas.
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0: Turma, não há dúvidas que os veículos elétricos vieram para revolucionar o transporte. E para falar sobre esse assunto, eu estive no IQA, Instituto da Qualidade Automotiva. É um organismo de certificação sem fins lucrativos, especializado no setor automotivo. Ele foi criado e é dirigido pela Anfávia, o Sindi Peças e outras entidades. Quem me recebeu por lá foi o Marcos, que é analista técnico do IKEA. Ô Paulinho, roda a prosa aí, meu velho.
3: É um produto novo hoje no mercado, né? Então, tem muita dúvida quanto a isso, né? Quanto à parte de manutenção, né? Mas a gente tem parcerias aí que ajudam bastante a gente a fazer esse tipo de trabalho.
0: Trabalho qualificado que vocês fizeram e hoje um desafio voltado à eletrificação, né?
3: Exatamente, exatamente. Né? Tanto que a gente lançou agora uma cartilha, né? Que a gente fez em parceria com a Finabrave. Essa cartilha é uma cartilha de orientação de como manusear e como lidar com os veículos elétricos.
0: Tem muita diferença
4: diferença, né, de você mexer num carro, né, num caminhão, ou um ônibus, ou um veículo a combustão, né? A gente vê que, por exemplo, a cada 250 peças que você tem num veículo a combustão, isso aí acaba caindo quase que para 50 num veículo elétrico, né? E olhando assim no conjunto todo, me parece que você vai ficar mais focado na questão da manutenção, mas na parte da elétrica e na parte mecânica, mais voltado ao sistema de freios, na questão de fluidos aí também, que acaba englobando um veículo de forma geral, sem grandes mudanças aí, né, Marcão?
3: Sim. É que assim, quando a gente fala de veículo elétrico e híbrido, a gente tem um grande risco na manutenção, porque é uma alta tensão que ele trabalha e também uma alta corrente. Isso, se o técnico não tiver preparado tecnicamente, vamos dizer, né, pode ocorrer acidentes aí graves e vir até a óbito. Então a gente tem que estar preparado para isso. Da parte de suspensão e freio, como você comentou, eles também têm um dimensionamento diferenciado, porque o peso do veículo elétrico é diferente.
4: Agora vocês do IKEA estão alertando aí os gerentes de frota, porque hoje a gente já vê vários caminhões circulando, né, para entrega urbana, né, que são caminhões elétricos. Vocês estão dando um toque para essa turma, fica de olho que daqui a pouquinho vamos usar de profissionais aí, hein?
3: Sim, a gente tem alertado, né, não só o mercado dos caminhoneiros aí, do pessoal que faz o transporte, mas também o pessoal de seguradora, o pessoal de guincheiros, né, que fazem a movimentação desses veículos aí, caso dê um problema, né, que a gente também pode chamar de certa parte de caminhoneiros, que fazem transporte de alguma carga um pouco mais pesada, né, que não é uma carga tão leve.
4: Dá umas 4 ou 5 recomendações que normalmente, né, esse camarada tem que saber de cor e salteado na hora de fazer um resgate de um veículo elétrico aí. Tem na cabeça algumas dicas para passar pra gente, hein, Marcão?
3: Vamos lá. Primeira coisa, antes de colocar o veículo em cima do guincho, sempre aferir a temperatura do veículo, porque se a temperatura estiver acima de 55 graus, corre o risco do veículo entrar em combustão espontânea em cima do veículo do guincho. Além dessa, seria você sempre utilizar o EPI necessário, que é diferente de um EPI, por exemplo, de um veículo a combustão, tá? Para fazer manutenção de um veículo elétrico, a gente precisa de EPI específicos que evitem você tomar um choque em alta tensão, por exemplo.
4: Marcão, vai! Mais uma aí de chorinho pra gente. Vai, faz uma dica.
3: Beleza. Pra finalizar, sempre coloque esse carro elétrico, né? Caso ele tenha tido alguma parada, longe de outros carros. Por quê? Porque se ele entrar em combustão, se ele pegar fogo, ele pode incendiar todos os veículos em volta. Então, não só longe de outros veículos, como longe também de algum ambiente fechado.
4: Rapaz, sabe tudo e mais um pouco. Legal. Marcão, eu quero agradecer aí pela tua gentileza em conversar conosco. Até parabéns, sucesso. E pro pessoal que quiser conhecer mais sobre o IKEA, quer passar o link, passar um site, rede social, fica à vontade para você divulgar aí, meu irmão.
3: Pode ser. O nosso endereço do site é www.ikea.org.br.
0: Eu vou repetir o site para vocês. Anota aí. ikea.org.br. Vamos de novo? ikea.org.br. Vale a pena conferir.
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0: Solta um som aí, Paulinho.

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1: Vamos falar de aposentadoria? Você já pensou nisso, parceiro? É bom ficar atento, viu? Hoje eu recebo aqui no estúdio o doutor Estácio Moraes. Ele é advogado e especialista em direito trabalhista. Doutor, a gente pegou um caso também que a gente sabe, né? Que existem deveres e existem direitos também, né? Como a gente comentou direito, mas tem os deveres aí também. A gente comentou no programa aqui ontem a situação de um caminhoneiro que ele foi flagrado diversas vezes dirigindo com excesso de velocidade. E com isso, ele teve a sua demissão por justa causa mantida por uma turma lá do Tribunal Regional do Trabalho lá em Caxias do Sul, né? E o camarada não se conformou, né? Ele entrou com outro processo para poder reverter a demissão, para poder receber aqueles valores lá de verba rescisória, de indenização, e ele tava pedindo ainda danos morais, porque ele falou que a empresa não tinha como provar. Rapaz, o pessoal do advogado da empresa mais levou uma calhamassa de papel desse tamanho aqui com foto, print, disco de tacógrafo, de rastreamento, mostrando todo esse desempenho dele. Pra você ter uma ideia, doutor, em 7 meses de contrato, houve 7 ocasiões em que os limites de velocidade foram excedidos. E o pessoal levou até, por exemplo, a participação dele em cursos internos da empresa, falando sobre a importância da direção preventiva, de você respeitar os limites aí também, né? Tem muita gente que acaba extrapolando também em casos como esse, né, doutor? Acho que é difícil defender, né?
2: Olha, Riquete, eu vou dizer que, infelizmente, aí o colega pisou na bola, né? Porque não só é uma infração da lei, que isso é contra a segurança dele e de terceiros que estão na estrada. E eu quero dizer que depois da reforma trabalhista 2017, perdeu a carteira por infrações, é justa a causa.
1: Vai.
2: Isso tá já o entendimento pacífico nos tribunais, viu, Riquete? Então, é segurança para ele e para os terceiros. É justa a causa, não tem jeito.
1: Se o cara não se preocupa com a integridade dele, ele é obrigado a se preocupar com quem divide a rodovia no dia a dia com ele. E interessante isso que o doutor Estácio comentou, gente, que é o seguinte: você perdeu tua carteira de habilitação, você literalmente perdeu tua carteira de trabalho, meu irmão. Porque é a ferramenta, né? O que habilita ele a exercer essa profissão aí, né?
2: É um instrumento de trabalho. Sem isso, ele não pode trabalhar, não pode cumprir o contrato de trabalho. Então, é bom para todo irmão caminhoneiro saber aí. Tem jeito.
1: Ó, doutor, o Alberto José trabalhava num depósito de material de construções, registrado como motorista. Só que ele não tinha ajudante, era ele mesmo que descarregava o caminhão. Tem acúmulo de função nesse caso?
2: Olha lá, essa pergunta aí é muito boa, porque depois da reforma trabalhista, se não tiver essa previsão no sindicato, no acordo coletivo ou na convenção coletiva, não tem. Entende a lei que faz parte da função dele. De acúmulo de função, se não tivesse a previsão de um aumento no salário na convenção coletiva ou no acordo coletivo, não tem acúmulo de função. É mole? Após a reforma trabalhista, muitas coisas se virou contra o trabalhador, viu?
1: E o doutor Estácio vai voltar mais vezes aqui no Brasil Caminhoneiro, hein? Se você tem alguma dúvida sobre aposentadoria, mande sua pergunta aqui pro nosso WhatsApp 96082-5819. Facinho, né? 96082-5819. 11 é o DDD.
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1: Tem música na boleia. Guilherme Benuto.

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0: A bateria é um dos componentes mais importantes do caminhão. Ela não serve apenas para dar partida no motor, mas também alimenta diversos sistemas eletrônicos e elétricos do veículo, como iluminação, painel, rastreador, telemetria, os sistemas de segurança e os equipamentos da cabine. E se a bateria falhar, rapaz, você fica na mão. Ou melhor, você vai ficar a pé. O estradeiro Severino já passou apuro quando a bateria deu problema. Ai, ai, ai.
2: Meu amigo, isso é uma caixa de surpresa. Já aconteceu da gente chegar na firma pra carregar e você acabou de carregar o cara. Puxa o caminhão pra frente. Aí você puxa o caminhão pra frente. Na hora que você vai puxar o caminhão pra frente, dá na partida o caminhão. Nhaque, nhaque. Aí não pega. Aí vamos verificar a bateria. Você tá sempre examinando a bateria, mas deixa que você fez uma besteira. Você pegou a água e misturou a água da torneira com a água da bateria. Aí enfraqueceu a solução da bateria. Aí na hora que você vai dar na partida, não tem partida. Então fica ruim, né? Agora o jeito é trocar, né? É desagradável, é uma situação desagradável. Na hora que você mais precisa do caminhão, pelo problema da bateria, você tem que ficar na rua.
0: O caminhoneiro Laerte também passou por perrengue por causa da bateria.
3: Já passei sim. E outra, se atrasa a viagem, né? Às vezes você está com um horário agendado, você para num lugar para descansar, mesmo estando perto já do destino, aí você vai dar uma partida, você perde o agendamento e fica 2, 3 dias parado por causa desse pequeno problema, né?
0: Então uma dica aí para você não ficar parado por causa de bateria. Confira as suas condições, principalmente se ela tiver mais de 2 anos de uso. Todo mês, cheque o nível da água, veja se não tem zinabre na ponta dos cabos. Fique muito atento a esses detalhes.
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0: E agora tem música. Diego e Vitor Hugo.

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1: O caminhoneiro é peça fundamental para a economia do país. Transporta alimentos, medicamentos, combustíveis e praticamente tudo que chega às cidades. Mas para manter o Brasil em movimento é essencial cuidar da própria saúde. Passar muitas horas ao volante, enfrentar longas jornadas, dormir fora de casa, lidar com o estresse das estradas pode trazer impactos para o corpo e também para a mente. Por isso, a saúde deve ser tratada como uma prioridade. E quem fala sobre esse assunto é o Dr. Marcelo, que atua nos programas de saúde nas estradas.
4: A gente observa o organismo, ele realmente tem um funcionamento perfeito. Se algum órgão, certo, ou alguma lesão está levando a algum distúrbio, vai levar um daqueles distúrbios que, se ele não se cuidar, vai levando a pioras cada vez maiores. Por exemplo, no pé, se ele tem uma frieira, ele pode levar que o micro-organismo penetrar no organismo dele, dar uma infecção, e essa infecção pode atingir o coração, pode atingir outros órgãos do organismo dele. Mesma coisa em relação ao dente. Se aquele dente está cariado, está entrando alimento, está entrando bactéria, ele vai engolir aquilo junto com o alimento, vai para o estômago, vai para o intestino, pode cair na corrente sanguínea, certo? Pode ir para o coração, muitas vezes tem um problema de gengivite, porque a gente fala de uma endocardite, que é uma inflamação das válvulas cardíacas. Tudo pode acontecer. A gente tem que buscar sempre estar saudável, estar bem, para manter o equilíbrio do funcionamento do corpo humano. E com isso, promover saúde sempre.
1: Sem combustível, o caminhão para. E sem saúde, o caminhoneiro também. Cuidar da saúde é investir na própria segurança, na família e no futuro.
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1: Fim de mais um Brasil Caminhoneiro. Eu vou ficando por aqui. E você que está na estrada, vá com cuidado e atenção. O Brasil Caminhoneiro é uma realização da Cobran, Companhia Brasileira de Marketing. Fique com Deus e até amanhã.

0: A fé valoriza as nossas ações. Tudo que é feito com fé tem um mérito grande na vida da gente. Deus não olha o que fazemos. Quantia para Deus não interessa, ele é infinito. O bastante para Deus não interessa, ele é infinito. Tudo que vem de fora não acrescenta e nem tira nada de Deus. Então, o que valoriza as nossas ações não são as grandes horas que fizemos, as grandes obras, mas como fizemos com fé.
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1: Olá, gente boa, gente querida, bom dia. Muito bom dia, minha gente. Agora são 5:58. Está no ar o seu programa Amanhecer na Fazenda, comigo padre Rodrigo Oliveira. Bom dia, meu senhor. Bom dia, minha senhora. Bom dia para as crianças, para os jovens. Bom dia, minha gente. Bom dia pra você que já tá acordado aí já faz tempo, hein? Tá acordado faz tempo. Bom dia, bom dia. Bom dia pra você que tá acordando agora. Bom dia. Bom dia pra você que tá tomando o seu cafezinho esperto aí. Bom dia, bom dia, bom dia. Minha gente, vamos levantar. São 5:59. Estamos começando mais uma semana. Hoje, segunda-feira, dia 17 de agosto. Que beleza, gente! E nós vamos juntos, ó, ao vivo e a cores aqui pela Central, até pertinho das 7 da manhã. Minha gente, recebendo aquela energia positiva e recebendo muitas bênçãos do bom Jesus. Ó, e você sabe, hein? Ó, ó, vai ficando sabendo quem não sabe. Aqui na fazenda, aqui não tem lugar pra tristeza não, viu? Aqui não. Não, ixi. Aqui não tem lugar pra solidão. Aqui não, aqui não. Vai pra lá. Aqui é só alegria, meu povo. Então, ó, você que quer começar essa segunda-feira de bem com a vida, você tá no lugar certo, viu? Vem comigo, vem comigo. Eu vou abrir a porteira da fazenda pra você entrar. Pode entrar, fica à vontade. Sabe por quê? A fazenda é sua.
2: Vamos cair pra dentro.
1: Vamos lá, gente. Olha a hora, são 6 em ponto. Olha a hora, olha a hora. Vamos lá, gente, tá na hora. Vamos. 6 em ponto, gente. Ó, e você pode colocar bem pertinho aí do seu rádio um copo com água para ser abençoado, viu? No finalzinho do nosso programa, nós vamos formar a grande corrente de preces do rádio. Olha, com toda a fé, eu vou rezar por você, você vai rezar por mim e ó, Jesus vai abençoar todo mundo. Então, com toda a fé, ó, prepara o seu copo com água aí pertinho do rádio. Corre lá, meu amigo, corre lá, minha amiga. Isso, pega o copo. Pega a garrafinha, prepara o copo com água aí, tá bom? E eu vou preparar meu copo com água aqui também, ó.
3: Beleza.
1: É água da mina, gente. Que coisa boa. 6 e 1, 6 e 1. Ô vó, vai ver a chaleira lá, acho que já tá, já esquentou a chaleira lá, hein, vó, vai lá. Ó, ah, já mudou, 6 e 2, 6 e 2. Ó, Bastião, corre lá, vamos tomar o remédio, Bastião, vamos lá, tá na hora. Que beleza, gente, ó, aumenta o som do seu rádio. Peraí, o seu Juca quer falar um negócio? O que que foi, seu Juca? Chega aqui.
4: Alguém sabe me indicar um remédio?
1: Eu não tenho nada a ver com isso, hein? O que que foi,
4: seu Juca? Eu tive que fechar meu maxilar de tanta dor que eu tô sentindo.
1: Por quê?
4: Não consigo parar de rir no corinho.
1: Ah, não. Por quê?
4: Perdeu de novo.
1: Ah, não. Ó, eu não tenho nada a ver
4: alguém
1: com isso.
4: Sabe
1: é o seu Juca.
4: Um remédio pra dor no maxilar.
1: De novo, seu Juca.
4: Eu tive que fechar meu.
1: Que aconteceu?
4: De tanta dor que eu tô sentindo.
1: Vai, Corinthians.
4: Não consigo parar de rir no Corinthians.
1: Ah, não. Ah, não.
4: Perdeu de novo.
1: Eu nem tava sabendo. 6 e 3, 6 e 3. Aumenta o som do rádio e avisa todo mundo que o Amanhecer na Fazenda, aqui na Central, começou.

0: Bom dia do... Não, não, ainda não. Bom dia... Não, vamos deixar pra depois. Calma. Ele tá vindo mancando ali, ó. Tá mancando. Apanhou, gente. Vou dar bom dia pra ele daqui a pouquinho. Mas ele tá vindo devagarzinho. Cheio de esparadrapo. Esparadrapo no focinho, na orelha. No mocotó. Na costela. Mas o que aconteceu com ele? Sei lá, viu? Vamos dar bom dia pro Faísca. Faísca, bom dia! Olha o Faísca passando aí, que beleza! Tá bem animado, feliz, contentão! Quem quer carona com o Faísca, gente? Olha ele passando aí, ó, que beleza!
1: Nós vamos, nós vamos!
0: Olha a hora, 6:08, gente. 6:08, vamos dar bom dia pro Tufão. Ô Tufão, bom dia. Ô Tufão, aqui ó. Bom dia, Tufão. Gente, 6:08, tá na hora do leite. Mimosinha, bom dia. Ó, o bebezinho acordou, feliz da vida. Ei, bebezinho, foi bem na prova na sexta-feira, tirou nota boa. Tá contente, ó. Que beleza. Ô, seu Juca, corre lá, vamos tirar leitinho da mimosa, seu Juca, vamos lá. Aí a avó vai preparar a mamadeira com Neston. Ó, que beleza, vai encher a pança. Opa! 6:09, 6:09. Vamos dar bom dia para o Du. Bom dia pro Du. Não, ainda não. Chega pertinho, Du. Não adianta, ele tá desinchabido. Desinchabido, zóio todo roxo. É. Vamos dar bom dia pro Totó. Ô Totó, bom dia. 6:09, gente, Pipoquinha, bom dia, Pipoquinha. Vamos dar bom dia para o Du. Ainda não, ainda não, ele tá vindo devagarzinho, mancando, arrumou uma bengalinha. Ah, não é fácil não, viu? Ô, Juvêncio, bom dia, Juvêncio. Seis e dez, gente. Vamos dar bom dia pra macaquinha. Ô macaquinha, bom dia macaquinha. A macaquinha aí, ó. Olha que beleza. Ó, e nós vamos dar bom dia para o Bugrão. Gente, hoje o Bugrão vai jogar aqui em Campinas, hein? Aqui em Campinas contra o Ipiranga, um jogo decisivo na Série C, hein? Ô Bugrão, bom dia! Pra cima deles, Bugrão, vamos lá! E você vai acompanhar esse jogão de bola ao vivo a partir das 8 da noite aqui na Central, na Seleção do Rádio! Beleza, 6:10, 6:10. E agora nós vamos dar bom dia pra ele. Agora sim, ele chegou. Ai, mas você não era o bonzão? Você não era o bonzão, fortão? Ah, meu Deus do céu. Ô Duque, bom dia, Duque, bom dia. Vem cá, bom dia. E não adianta ficar aí desinchabido. Bom dia, bom dia. Apanhou, hein, Duque? Dá bom dia aí pros seus amigos e amigas, Duque. Bom dia. Bom dia. Isso, bom dia. Aí, caiu o esparadrapo ali, ó. Pega ali, ó. Bom dia, Ducão. Tadinho do Duque, apanhou, gente. Mas apanhou, gente. Apanhou, mas apanhou até mandar parar, coitado. 6:11, 6:11. Vai lá, ó, seu Juca vai tratar dessas feridas aí. Vai lá, pode ir lá. Vamos dar bom dia pro papagaio. Papagaio, bom dia.
1: Bom dia.
0: Bom dia.
1: Bom dia.
0: Vem cá, dá o pé.
1: Bom dia.
0: Bom dia.
1: Bom dia.
0: Bom dia, mas bom dia mesmo.
2: Bom dia. 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
0: Eu quero dar bom dia pra ele que inventa todas essas coisas aí, é ele que inventa, viu? O meu amigão André Pereira. André Pereira, bom dia.
3: Bom dia.
0: Deus te abençoe, viu, meu amigão? Bom trabalho pra você.
4: Obrigado.
0: É isso aí, gente, ó, aqui é só alegria, viu, só felicidade. Tudo de bom aqui.
5: Beleza.
0: É aqui no Amanhecer na Fazenda, viu? 6:12, 6:12.
6: E vai São Paulo, padre.
0: Como é que é o negócio aí? Como é que é?
6: E vai São Paulo, padre.
0: Ah, meu Deus do céu.
7: Vamos São Paulo!
0: Eita, nós, como é que é o negócio? Fala de novo, de novo, de novo.
7: Vamos São Paulo!
0: 6:12. Eu não tenho nada a ver com isso, viu? Eu não sei de nada.
8: Será?
0: Não sabemos de nada, viu?
8: Será?
0: Ó, e você pode participar do nosso programa nesta manhã de segunda-feira. Gente, ó, o Zap da Central tá liberado pra você participar. E você deixa o seu nome pra oração, nome da sua família, na prece de hoje, viu? Daqui a pouquinho, no finalzinho do nosso programa, nós vamos formar a grande corrente de preces do rádio. Eu acredito muito, gente, no poder da oração. E se você precisa de oração, ou tem alguém na família que precisa, manda sua mensagem pra cá, tá bom? A sua mensagem de áudio, a sua mensagem de texto, e conta com a oração do padre. E você sabe, o Zap da Central é o zap mais legal e mais abençoado do Brasil.
9: Brasil!
0: Anota aí o Zap da Central.
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0: Ó, deixa o seu nome pra oração, nome da sua família. Conta com a fé do padre, viu? E ó, hoje o seu Juca tá usando uma máquina. É uma máquina esse negócio aqui. Ó, eu vou dar uma dica. Eu vou dar uma dica porque hoje tá bem difícil. Que alguém vai acertar.
8: Será?
0: Ó, vou dar uma dica, furou o pneu da charrete. Furou o pneu da charrete. E o seu Juca tá usando um negócio aqui, ó. Ó, vamos lá, seu Juca, liga esse trem aí, vamos lá. Ó. Vai. Eita, nós. Que negócio é esse? Ó, de novo, ó. Olha lá, ó. Olha lá, ó. Quando fura o pneu da carroça, ele usa esse negócio aqui. Quando fura o pneu do Fusquinha do vô, ele usa esse negócio aqui, ó. Olha lá, ó. O vô tem um Fusca. O cão preto! Olha, ó. Ele usa esse negócio aí, ó. Que negócio é esse que o seu Juca tá usando aqui, ó? Ó, de novo, ó, ó, ó. Eu duvido que alguém vai acertar.
8: Será?
0: Ó, ó, vai, seu Juca, vai. Ó, o Zap da Central é o 19 7148 3497. 97148 3497 é o Zap da Central e você vem comigo, vem se divertir com a gente nesta manhã de segunda-feira. Aumenta o som do rádio, porque vem chegando o Sérgio Reis cantando pra gente. Viola calada, é música boa aqui na Central, meu povo. Amanhecer na Fazenda. 6:16, ó, daqui a pouquinho nós vamos acordar o soneca, hein? Vai preparando pra acordar o soneca aí na sua casa também. Sai, preguicinha! 6:16.

gente, 6:18, você vai se ligando aqui na Central. Vem comigo, meu amigo, vem comigo, minha amiga. Ó, aqui na Central é tudo de bom, viu? Aqui no seu programa.

0: São 6:20, ó, passou da hora da gente acordar o soneca.
1: Ah,
0: bom, nós vamos acordar ele. Sim, tá na hora, não tem jeito. Vamos lá. O André, abre a porta do quarto do soneca aí, André, abre a porta. Aí ele aí, ó. Eita, nós, o soneca, começou mais uma semana, viu? É isso aí, ó, cheio de conta pra pagar, você tá dormindo aí, preguicinha, vamos
1: lá. Ai, levantar. Meu Deus.
0: Não, vamos ter que correr atrás. Ó, vamos mandar embora essa preguiça, meu povo.

0: é country.
1: É brincadeira, meu.
0: Rapaz. Vamos, preguicinha, vamos. O trem tá passando e você tá aí, ó. Vai ficar assim mesmo? Você que mandou, hein? Ô, André, pega o balde, André. Pega o balde, André. Joga a água nele, André. Levanta!
2: Ah, para, ô!
0: Ô, André, quem tá aí na marcha lenta falando, ai, segunda-feira, ai, meu Deus do céu. Sabe o que é? Joga água neles, André, joga água neles. Levanta aí, gente, vamos levantar. Não adianta reclamar, não. Preguiça, vai embora. Ó, em Campinas, os termômetros marcando 18 graus. E nós vamos à previsão do tempo para hoje. Ó, segundo o site Clima Tempo, nós tivemos durante a madrugada mínima de 16. Mínima de 16. E a máxima prevista para hoje de 31 graus. Mínima de 16 e máxima de 31 graus. Sol com algumas nuvens durante o dia. À noite o céu fica com muitas nuvens e não chove. E nós estamos na fase da lua nova. E olha, meu amigo, minha amiga, que esta segunda-feira seja um dia muito abençoado. Você comece essa semana muito bem, em nome de Jesus. Tenha fé, confie em Deus, viu? Pode contar com a minha oração, meu pensamento positivo, e essa semana será muito abençoada para você e para toda a sua família, tá bom? E ó, vai ficar melhor ainda você mandando o seu zap para cá. Deixa o seu nome para oração, nome da sua família na prece que nós vamos fazer daqui a pouquinho. E eu quero saber, ó, que máquina é essa que o seu Juca tá usando aqui na fazenda? Ó, escuta, escuta, ó, presta atenção, ó. Ó. Quando fura o pneu da charrete, da carroça, do fusquinha do vô, ele usa esse negócio aqui, ó, ó, ó. Ó a dica, hein? Ó. Ó. O zap da central é o 19971483497. Esse é o zap abençoado da central e você vai participando nesta manhã de segunda-feira, 6h25. Alô, bom dia. Bom dia,
3: família central.
0: Bom dia.
3: Bom dia, padre. Bom dia, André.
0: Oi, bom dia.
3: Edinaldo da Silva na portaria do Chapadão. Família Simão, família Alves, família Rodrigues, família Silva, família Santos.
0: Opa.
3: E todos da família central, beijo no coração e boa semana a todos.
0: Que Deus abençoe toda a família, viu?
3: Compreensor, é o compreensor.
0: Será? Alô, Bandi.
4: Bom dia, padre Rodrigo, bom dia, André, bom dia, Santiago Mineiro e família, bom dia, Lolita. Aqui quem fala é Maria Gonçalves, gostaria de estar pedindo oração para a família Oliveira Gonçalves. Giade, para Evelyn da Silva Gonçalves, Roselaine Gonçalves, para Isabela Victoria, e principalmente para o meu irmão Carlos Roberto Oliveira, está fazendo os exames, padre Rodrigo.
0: Sim.
4: Tem fé em Deus, Nossa Senhora, precisa de bom Jesus, que vai dar tudo certo. Ó, já deu, né, padre
0: por
4: Rodrigo.
0: Ele, já deu tudo certo.
4: Ele vai sair dessa, já, né? Em nome de Jesus. E o senhor Juca tá ou enchendo o pneu da charrete e do fusquinha ou tá com aquela máquina consertando o pneu.
0: Será?
4: Um abraço, uma ótima semana, que seja muito abençoada pra todos nós, né, padre Rodrigo?
0: Pra todos nós, minha amiga.
4: Fica com Deus, é sua bênção.
0: Tudo de bom, que Deus
4: uma
0: abençoe.
4: Ótima semana.
0: Deus abençoe.
4: O meu Cruzeiro ganhou.
0: Como é que é o negócio? Como é que é o negócio?
4: O meu Cruzeiro ganhou.
0: O Cruzeiro ganhou ontem? Ganhou? Mas ganhou de quem? Com quem que o Cruzeiro
5: alguém
0: jogou?
5: Alguém sabe me indicar um remédio pra dor no maxilar? Eu tive que fechar
0: eu
5: meu
0: não sabia.
5: Maxilar de tanta dor que eu tô sentindo.
0: Tô sabendo agora, eu não sabia.
5: Não consigo parar de rir no Corinthians. Perdeu de novo.
0: Ó, eu não tenho nada a ver com isso. Eu não sabia, tô sabendo agora. Eu não sabia de nada. Alô, bom dia. Oi, meu amigão.
6: Toda a minha família, todos vocês.
0: Claro, claro.
6: Tá bom? E boa semana pra todos nós.
0: Pra todos nós, meu amigão.
6: E fica com Deus.
0: Opa!
6: Eu estou com ele também.
0: Amém.
6: Abraço.
0: Meu amigão, Deus abençoe. Oi.
6: Eu esqueci de falar pro senhor.
0: Fale.
6: Você sabe se o Palmeiras jogou?
0: Eu acho que...
6: Não sei, não. Você tava falando que jogou, mas não sei se jogou.
0: Eu não sei, não.
6: Você sabe quanto o placar, quanto ficou?
0: Não sei.
6: Tô fora.
0: Eu não sei de nada.
6: Lança, pai.
0: Deus abençoe, amigão.
6: Deus tá usando uma bomba.
0: Uma bomba?
6: Acho que eu.
0: Será?
6: Ele tá remendando o pneu com a, com aquele compressor.
0: Será?
6: A marca que ele queria falar é o compressor. Eu gaguejei aqui e não saiu.
0: Ô Duque, dá bom dia pro seu amigão aí, Duque. Dá bom dia pra ele, ó. Ele tá desinchabindo. 6:28, eu quero colocar na oração de hoje a minha amiga Iraci Oliveira Silva e toda a sua família na prece dessa manhã, viu? Que Deus abençoe toda a família. Alô, bom dia.
7: Bom dia,
0: pai. Oi,
7: bom dia.
0: Oi,
7: seu pai.
0: Oi.
7: Eu acho que o senhor Júlio tá fazendo hoje na fazenda e tá murchando uma cama de ar, tá murchando um pneu.
0: Será
7: aí.
0: Que é?
7: E hoje, seu pai, dá pra tocar aquela música do...
0: Vamos ver.
7: Do Duque da Uvana.
0: Vamos ver. Vamos ver.
7: Pensar pra o Serginho da Lenha.
0: Vamos ver.
7: E a Foguiça, a Maria Lorena com a família dela.
0: Uhum.
7: A Lúcia e pra todos os ouvintes da... da Rádio Central.
0: Tá bom. Deus abençoe, meu amigão, Deus abençoe toda a família. Gente, são 6:29. Alô, bom dia.
8: Bom dia, Padre Rodrigo.
0: Bom dia.
8: Sua bênção,
0: Deus abençoe.
8: Padre. Bom dia, André. Bom dia a todos os ouvintes. Muito bom dia.
0: Bom dia.
8: Padre Rodrigo, coloca aí o Aparecida, meus filhos Wellington, a Glenda, meu genro Ícaro, minha nora Adriele, meus netinhos Vinícius e Isa e toda a família Toledo no momento da oração, Padre.
0: Tá
8: com gentileza, um beijo no seu coração. Fica com Deus, uma abençoada semana para todos nós.
0: Para todos nós,
8: beijo,
0: viu,
8: coração,
0: minha amiga?
8: Padre.
0: Deus abençoe toda a sua família. 6:30, gente. Alô, bom dia.
9: Bom dia, Padre Rodrigo Oliveira.
0: Bom dia.
9: Fala, amigão. Como é que você bota o meu nome na oração, Padre, de toda a minha família e de todos os ouvintes, Padre, tá ouvindo a Rádio Central, viu, Padre? Que Deus abençoe nós todos essa semana, essa segunda-feira, com muita paz, muita luz e saúde para todos nós, Padre.
0: Amém, amém.
9: Sua bênção, Padre.
0: Meu amigão, olha, que Deus abençoe toda a sua família, viu? Que essa semana seja muito feliz para todos nós. Alô, bom dia!
10: Bom dia, padre.
0: Oi, minha
10: Lúcia,
0: amiga.
10: Tá aqui de Valinhos.
0: Tudo bom, Lúcia?
10: Padre, hoje eu gostaria muito de agradecer a Deus e a todas as nossas mãezinhas do céu, que a minha mãe, graças a Deus, está se recuperando bem da cirurgia.
0: Lúcia, que bom!
10: E, padre, o senhor acredita que... Eu, todo dia eu tô indo lá pra cuidar da minha mãe, né?
0: Sim.
10: Aí eu tava lá no ponto do ônibus esperando o ônibus pra vir embora. E o mosquito da dengue me picou.
0: Não acredito.
10: Aí eu comecei a sentir os sintomas, né? Da dengue.
0: Sim, sim.
10: Aí fui no médico e deu que eu tô com dengue agora também.
0: Poxa vida.
10: Mas é assim mesmo, né?
0: É uma luta atrás da outra, né,
10: Lúcia? Mas ninguém tá livre de acontecer, né,
0: pai? Acontece, é verdade.
10: Mas que também eu peço muito a Deus que me abençoe, né?
0: Claro.
10: Pra mim ficar boa, né? Logo. E continuar cuidando da minha mãezinha, né?
0: Com certeza.
10: Pai, Deus abençoe muito o senhor,
0: amém,
10: viu?
0: Nós todos.
10: E todos da rádio, todos os ouvintes.
0: Amém, gente.
10: Então, beijão, padre.
0: Ô, Lúcia.
10: Fica com Deus, filho.
0: Prepara o copo com água aí pertinho do rádio, daqui a pouquinho a gente vai rezar, eu tenho certeza que você vai ficar muito bem, tá bom? São 6:32, que Deus abençoe Lúcia, toda a família. Alô, bom dia.
11: Benção, padre, que Benedito Adriano de Atumba, eu queria pedir uma bênção pra minha família Adriano. Padre, o que o seu Juca tá usando aí?
0: É.
11: Eu acho que é um compressor, se não for um compressor, pode ser até um macaco tá fazendo força para levantar o pneu, para trocar pneu, mas eu acho que é um compressor, padre.
0: Será?
11: Padre, fica com Deus, uma ótima semana para nós, pro senhor.
0: Amém.
11: A todos os ouvintes da Rádio Rainha do Sol. No Renda Sol não, Rádio Central. Central de Campinas.
12: Ué?
11: E pro André, pra todo mundo. Obrigado, padre. O Palmeiras perdeu.
0: Você viu?
11: O Corinthians também.
0: Eita, São Paulo, nós. Tá, só alegria. O
11: Santos ganhou.
0: Só alegria.
11: Eita, a ponta pra todo no. Ponto de São Paulo tá igual, né, padre? Começa ganhando, depois empata ou perde.
0: Ai, meu Deus do céu. 6:33, não é fácil não, viu? Alô, bom dia.
13: Bom dia, padre, tudo bem?
0: Bom dia, tudo bom?
13: Nós estamos bem, graças a Deus, padre.
0: Que
13: coloca
0: bom.
13: Todos nós, família Ferreira, na oração.
0: Claro.
13: Coloca vocês todos na oração aí, hein?
0: Tá.
13: E esse que o senhor Juca tá usando aí
0: que é
13: um compressor de encher pneu.
0: Compressor?
13: E nosso time tá feio, São Paulo não vai mesmo, hein?
0: Você vê?
13: E o Corinthians, padre?
0: Então.
13: Parece que você virou corintiano também. Opa, tudo de bom pra você.
0: Deus abençoe, amigão. Eu não tô sabendo de nada, eu não sei de nada. Alô, bom dia,
14: pai Rodrigo.
0: Bom dia.
14: Ótima segunda-feira pra todos nós.
0: Ô, meu amigo.
14: É, padre, o seu Juca tá usando compressor pra encher o pneu, hein?
0: Compressor, será?
14: Então, padre, o Duque, hein?
0: Você viu
14: o Duque? Virou saco de pancada mesmo, hein?
0: Tá apanhando todo mundo.
14: Coitado do Duque, viu?
0: Ah, Duque.
14: Vitamina dele tá fraca. Tem metade dose da vitamina, padre. E seu Juca, hein? E o Maxilar, seu Juca, tá
0: cê
14: bom?
0: Você vê, menino? Ô, Duque, dá bom dia pro seu amigo aí, Duque. Dá bom dia pra ele. Ó, 6:34, eu quero colocar na oração de hoje o Wagner. Ele mandou mensagem aqui, ele falou que escuta o nosso programa todo dia. Ele tá ouvindo a gente lá no DIC 5. Ô Wagner, meu amigão, que Deus abençoe, viu? Obrigado pelo carinho da audiência. Aquele abraço pra você. Ele falou que o seu Juca tá usando um compressor de ar. Será? Eu quero colocar na oração de hoje também meu amigão seu Carlos e a dona Gina. Estavam ontem participando da missa, estão ouvindo a gente lá no Jardim Roseira. Ele mandou uma mensagem bacana aqui, gente. Você sempre manda, né? Ó, bom dia, Padre Rodrigo, a paz de Cristo e a sua bênção para mim e para minha família. Que Deus abençoe. Iniciemos nossa semana com esse pensamento. Muitos são os planos do coração do homem, mas o que prevalece é o propósito do Senhor. É isso aí. Não se desespere, pois Deus está agindo. Confie! Ó, hoje queremos mandar um abraço muito especial para a irmã Bruna, a irmã Alice, para o irmão Vicente, o irmão Paulo. Espero não ter errado o nome de ninguém, não. Tá tudo certinho, viu? E os demais acólitos que nos recebem com todo carinho nas missas que sempre participamos. Muito obrigado, aquele abração, meu amigão. É o Carlos e a Gina aqui do Jardim Roseira. E ele tá dizendo que o seu Juca tá usando um compressor de ar. Será? Ô, meu amigão, que Deus abençoe. Aquele abraço pra você. Gente, 6:36, eu quero colocar na oração de hoje o meu amigão Kleber, toda a família Juste, lá do Parque Tropical, que Deus abençoe toda a família. E ó, são 6:36, até agora, uma pessoa só acertou, ainda acertou mais ou menos o que o seu Juca tá usando aqui, ó. Vai de novo, seu Juca. Tem que acertar certinho. E foi só uma pessoa só, ó. Ó. Que negócio é esse que o seu Juca tá usando, ó? Toda vez que fura o pneu da carroça, da charrete, do fusquinha, do vô, o seu Juca usa esse negócio aqui, ó. Escuta, ó, de novo, ó. Só um acertou mais ou menos ainda. Ó, escuta. Você manda sua mensagem pra cá, deixa o seu nome pra oração, nome da família e tenta acertar que negócio é esse que o seu Juca tá usando aqui na fazenda. O zap da central é o 19 97148 3497 é o zap da Central. Tô esperando o seu zap, viu? Manda a sua mensagem de áudio, a sua mensagem de texto aqui pra gente. Eu quero mandar um abração pro meu amigão, seu Tião Mineiro. Seu Tião Mineiro estava ontem na missa. Ei, seu Tião, que Deus abençoe. Aquele abraço pro senhor. Também eu quero mandar um abração pro meu amigão, seu João José Soares, pra esposa dele, pra toda a família que estavam na missa ontem, estão ouvindo agora a gente lá no DIC 2. Seu João, toda a família aí no DIC 2, aquele abraço pra você. E ele pediu uma música, eu vou atender o pedido dele, vem chegando o trio Alto Astral. Ó, troca o ódio pelo amor, meu filho, minha filha, troca o ódio pelo amor. É bem melhor, viu? Vamos fazer isso. Essa música tem uma mensagem bonita. Troca o ódio pelo amor. Você tá meio chateado aí, ó. Meio chateada. Põe isso de lado. Troca isso aí, ó. Essas preocupações, esse nervosismo, essa ansiedade. Troca tudo isso.

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1: Agora são 6:42. 6:42. E minha gente, amanhã, terça-feira, dia 18. Como passa rápido, né? Amanhã já vai ser dia 18 de agosto. Poxa vida, a vida passa rápido, meus amigos. Estava até conversando com a irmã Bruna esses dias, como passa rápido a vida, os dias, as horas estão passando muito rápido, muito, muito rápido. E às vezes a gente nem aproveita direito a vida, não é verdade? Meu amigo, minha amiga, você que está ouvindo o padre nesta manhã de segunda-feira, e você está passando por momentos difíceis, até quando você vai conseguir suportar tudo isso? Até quando? Até quando você vai conseguir viver do jeito que você está vivendo? Até quando? Talvez você já perdeu muito tempo na vida, chorando, sofrendo, se preocupando, se lamentando. Talvez a sua vida tenha sido uma vida tão difícil, tão complicada, e você já não sabe mais o que fazer. Talvez você tenha alguém na sua família, porque eu sei que tem muita gente ouvindo o padre hoje, que tem alguém na família que tem sido uma pessoa complicada dentro de casa. Quantos pais, né? Quantas mães pedem oração para o padre porque tem um filho ou uma filha que anda dando muito trabalho. Ô padre, eu não sei mais o que fazer, eu não sei mais o que fazer com a minha vida. Então, olha, amanhã, terça-feira, eu estarei na paróquia Bom Jesus, ali no Jardim Santa Lúcia. E amanhã, o padre vai rezar a prece do exorcismo, na fé de Nossa Senhora, desatadora dos nós, na fé de Santo Expedito. Gente, amanhã, nas missas católicas carismáticas, e eu posso dizer, missas como no tempo dos apóstolos. Amanhã nas missas nós vamos rezar a prece forte do exorcismo para cura física e para libertação espiritual. E se você precisa de ajuda espiritual, se você precisa de um conforto espiritual, se você precisa de libertação, então esteja presente nas missas. Olha, reúna as forças que você tem, mesmo que elas sejam poucas, reúna as forças que você tem e venha participar da missa. Se tiver que vir de ônibus, venha de ônibus, ali passam várias linhas de ônibus, viu? Se tiver que chamar um Uber, um táxi, um carro de aplicativo, faça isso. Se tiver que vir a pé, vem a pé, meu amigo, minha amiga. Se você tem o seu carro próprio, pode vir, porque a igreja tem um amplo estacionamento, mas venha para a casa de Deus e você vai receber a libertação em nome de Jesus. Nós vamos no programa de hoje ouvir testemunhos de duas pessoas que participando das missas comigo, missas católicas, carismáticas, alcançaram a graça divina. Vamos ouvir o que essas pessoas receberam. E você não vai perder a hora, hein? Porque faltam 6:55. Vamos ouvir esses testemunhos.
2: Qual a graça que você recebeu?
3: Fiz uma novena pro Edmilson, que estava com câncer, e o médico falou que talvez não tinha cura, e hoje estava em tratamento para cura do câncer.
2: Que maravilha! Você fez a novena, intercedeu por ele, e Jesus está abençoando.
3: Sim.
2: Tá feliz, filha?
3: Muito.
2: E qual o seu nome?
3: Meu nome é Cristiane.
2: Muito bem, vamos aplaudir mais uma vez o Rei Jesus.
1: Graças a Deus.

0: padre. Só que daí eu pedi pro Senhor, eu falei, Senhor Jesus, o Senhor me deu a graça de conseguir tirar a carta, o Senhor me deu a graça de conseguir também um carro, o Senhor me deu. Então eu peço ao Senhor também que me tire esse medo, eu preciso dirigir. O Senhor me deu, né? Eu preciso.
1: Tá certo.
0: Aí hoje, graças a Deus, padre, eu vim a primeira vez dirigindo o meu carro
1: bom,
0: na igreja, tô
1: maravilha.
0: Muito feliz.
1: O bom Jesus fez a obra completa.
0: Completa.
1: Está feliz?
0: Muito feliz, padre.
1: E qual o seu nome?
0: Adeí Almeida Santos.
1: Muito bem, filha. Vamos aplaudir mais uma vez o bom Jesus.
2: Louvado seja Deus. Meus amigos, minhas amigas, Deus é bom. Então eu convido você que está me ouvindo, não só em Campinas, como em toda a região. Amanhã, terça-feira, minha gente, amanhã dia 18, nós teremos as missas às 9 da manhã, às 3 horas da tarde e às 7:30 da noite. 9 da manhã, 3 horas da tarde, 7:30 da noite. Lembrando que a paróquia Bom Jesus fica ali na Avenida Carlos Lacerda, 226. Avenida Carlos Lacerda, 226, no Jardim Santa Lúcia, aqui em Campinas. Ó, esta é a mesma avenida do terminal de ônibus da Vila União. É um local ali de fácil acesso, viu? Avenida Carlos Lacerda, 226, Jardim Santa Lúcia, Campinas. Fica próximo também da loja Van, fica próximo ali do Açaí, que fica na Rui Rodrigues. É um local de fácil acesso. Reúna a sua família, venha para a igreja e Jesus vai te abençoar. Amanhã, terça-feira, 9 da manhã, 3 da tarde ou às 7:30 da noite. Reúna a sua família e participe. Gente, ó, são 6:48. Eu vou atender o pedido do meu amigão Odair, lá da cidade de Valinhos. Ele mandou mensagem pra cá, já faz umas 2, 3 vezes que ele tá pedindo essa música e nós vamos atender o pedido dele. Enquanto isso, você vai participando, viu? Deixa o nome pra oração, o nome da família e tenta acertar a máquina que seu Juca tá usando, hein? Só uma pessoa acertou, ainda mais ou menos, viu? O zap da central é o 97148-3497. Vamos ouvir Dudu Kidalvan cantando Rastro da Areia. É música boa aqui na central.

0: gente, são 6:52, 6:52, eu quero colocar na oração de hoje o Maicon e toda a sua família na prece dessa manhã, que Deus abençoe. Alô, bom dia.
1: Bom dia, meu amigo Padre Rodrigo, que eu jurei do Pai das Camélias, sua bênção.
0: Deus abençoe.
1: Você está colocando em oração hoje minha família, minha esposa Aparecida, meus filhos Elcio e a Deise, o Davi, meu neto, rezar pela alma do meu genro Mateus, pela alma da minha sogra Lazinha, e também para todos nossos amigos na oração de hoje, para a família do André, para a família do Aleixo, para a família do Crescio, para a tua família.
0: Obrigado.
1: Para a família do Decimar Leite, para a família da Sônia Amado, para a família do pessoal do esporte, para a família do Jura e para toda a família central.
0: Tá bom.
1: Um abraço, meu irmão. Fique com Deus. Que Maria passe à nossa frente. E um bom início de semana para nós todos.
0: Que Deus abençoe toda a família, meu amigão. 6:53, alô, bom dia.
2: Bom dia, Padre Rodrigo. Bom dia, bom dia.
0: Bom dia, bom dia, bom dia.
2: Ó, eu já fiz o café, viu?
0: Opa!
2: Bora tomar café?
0: Ai,
2: bom dia, André. Bora tomar café, André? Deus abençoe a vida de todos
0: aí, viu, Lolita?
2: A vida, saúde, trabalho e família. Deus abençoe a família central. Deus abençoe desse irmão, onde ele estiver. Rony, Jura, Jura.
0: Tá chegando aí.
2: Leite, Sônia. Deus abençoe todos, a todos. Bom dia, família central. Deus abençoe.
0: Bom,
2: o Padre Rodrigo.
0: Oi.
2: Sexta-feira acho que eu tava doida, não tava, não?
0: Não sei.
2: Mandar dois áudios. Ô, louco. Misericórdia. Perdão aí, viu? Me perdoa. Eu mandei uma, apaguei. Acho que eu paguei pra mim, não paguei pra tu.
0: Ah, meu Deus.
2: Foi isso que aconteceu. Aí eu fiz outro.
0: Doidei
2: aí. Um cheiro, fica com Deus. Deus abençoe.
0: Deus abençoe.
2: Uma abençoada semana, eu peço a Deus pra todos nós. Vida, saúde, saúde, saúde, saúde.
0: Minha amiga, que Deus abençoe toda a família, viu? Gente, 6:54, alô, bom dia.
3: Padre, eu falei macaco, será que é, o senhor falou que mais ou menos, será que é macaco hidráulico?
0: Não sei.
3: Não sei, padre.
0: Eu não sei.
3: Beleza, padre.
0: Ó, eu quero colocar na oração de hoje a minha amiga Zélia, ela tá pedindo oração pro esposo Célio da Silva, que está internado. Estamos rezando, viu, com toda a nossa fé. E eu quero colocar na oração de hoje também a minha amiga Chile Camargo Calderaro, seu esposo, seu José Aparecido, eles que moram no coração do padre, e ela tá pedindo oração para toda a família e falou assim, padrinho especial para mim, porque eu tô completando mais um ano de vida com as bênçãos do bom Jesus e eu só tenho que agradecer por tudo. Então vamos cantar parabéns para ela, vamos lá!

0: churrasco. Ê, beleza! Ô, Shirley, que Deus te abençoe, te dê saúde, paz, alegria, felicidade, tudo de bom pra você. Minha filha querida, que Deus te abençoe com tudo de bom do céu, viu? Ó, um abração. E se tiver bolo e churrasco, chama o padre André que a gente vai.
1: Né, vamos.
0: Alô, bom dia.
2: Bom dia, padre Rodrigo Oliveira, que é a mesa do Japiranga Valinhos.
0: Bom
2: Coloca
0: dia,
2: meu nome
0: minha
2: na
0: amiga.
2: Oração, padre, que
0: Opa.
2: Eu tô com muita dor nas costas.
0: Ah, é?
2: Por favor, padre,
0: claro,
2: coloca aí na oração meu nome, viu, padre?
0: Tá bom.
2: E peço oração para todo mundo da rádio,
0: tá.
2: Para você e o André.
0: Ok.
2: Muita bênção para vocês, que faz os nossos amanhã maravilhosa. E fica com Deus, padre.
0: Coloca
2: todos os meus filhos, meus netos. Beijo, padre, fica com Deus.
0: Deus abençoe. Ó, eu quero colocar na oração de hoje a minha amiga a irmã Rosângela e a Gabriele ouvindo a gente lá no Cosmos. Estão dizendo que eu é um aspirador de folhas, um soprador. Também a minha amiga Ana Célia Matos, lá de Santana da Bahia. Também o Márcio dos Santos, que está indo para uma consulta na Unicamp. Que Deus abençoe. Estamos rezando, viu? A Creuzeni Moreira ouvindo a gente lá na cidade de Indaiatuba. A minha amiga Rose Avelino, a mamãe dela, dona Conceição de Araújo, ouvindo a gente lá na cidade de Paulínia. Que Deus abençoe. Ó, irmã Chile, a irmã Rosângela tá mandando um grande abraço e feliz aniversário, viu? Que Deus abençoe. Também o Heraldo ouvindo a gente lá na cidade de Hortolândia. E, gente, não dá mais tempo para nada. E, ó, teve uma pessoa que acertou. Vamos lá. Eu quero saber, ó, que máquina é essa que o seu Juca tá usando, ó. Escuta aí, ó. Ó, teve um que acertou e ele tá lá em Indaiatuba. Beleza. Vamos lá, que rufem os tambores.

0: Bom, quem acertou foi ele, foi o Benedito lá da cidade de Indaiatuba. Ó, esse negócio que o seu Juca tá usando aqui é um famosíssimo... Ó, bebezinho tá feliz, ó. Esse negócio que o seu Juca tá usando aqui, minha gente, é um macaco hidráulico. Toda vez que fura o pneu da charrete, da carroça, do fusquinha do seu Juca, do voo, o seu Juca usa esse negócio, ó. Ó, é um macaco hidráulico, ó. E beleza. Palmas pro Benedito e pra todo mundo que participou. Macaco hidráulico, minha gente, são 6:59 e nós vamos agora rezar, nós vamos falar com Deus e mais uma vez eu quero convidar você e toda a sua família para as santas missas de exorcismo amanhã, terça-feira, às 9 da manhã, às 3 horas da tarde e às 7:30 da noite. A paróquia Bom Jesus fica ali na Avenida Carlos Lacerda, 226, no Jardim Santa Lúcia. Esteja presente, reúna sua família, participe das missas de libertação e o Bom Jesus vai te abençoar. Gente, 6:59, vamos rezar, vamos falar com Deus. Jesus dos milagres, filho da bendita Virgem Maria, neste momento de oração, manda a tua bênção, Senhor, a resposta do céu, para esta pessoa que reza comigo. Senhor, enxuga as lágrimas e quem chora, levanta aqueles que estão caídos, da paz. E eu peço que no dia de hoje e durante toda esta semana as portas se abram, os caminhos se abram e esta pessoa, sua família, recebam bênçãos e bênçãos sem medidas. Santifica agora, Senhor, o copo com água que com muita fé foi colocado pertinho do rádio. E que desça sobre todos nesta hora sagrada a bênção da Santíssima Trindade, a bênção do Pai, do Filho e do Espírito Santo. Amém. Obrigado, Senhor, por um novo dia. Meus amigos, minhas amigas do rádio, eu vou ficando por aqui. Você continua ligado aqui na central, hein? Porque daqui a pouquinho você vai ouvir o programa de maior audiência do rádio. Show da manhã. O show da manhã com ele, meu amigão Decimar Leite, ao vivo e a cores aqui na central. Fiquem ligados, fiquem com Deus e até amanhã no Amanhecer na Fazenda. Até lá, meu povo.
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2: Sete da manhã, mais 3 minutos. Muito, muito bom dia. Padre Rodrigo Oliveira apresentou o programa Líder Absoluto de Audiência. Acordou a cidade, tirou o sono da concorrência. E o Amanhecer da Fazenda volta, se Deus quiser, amanhã, a partir das 6 horas da manhã. Logo após o Brasil Caminhoneiro do Sérgio Reis, logo após a bênção do Padre Magalhães. Padre Rodrigo, uma semana de bênçãos, de alegria e de felicidade para o senhor, viu? Um grande abraço, Padre Rodrigo. Na mesa de som, o melhor sonoplasta do Brasil. Meu querido amigo irmão André Pereira. Alô, alô, André. Muito bom dia, meu irmão.
3: Bom dia.
2: Vamos juntos até às 11 da manhã.
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2: Ao encontro de Soninha Maruinha, a hora é agora. E deixa eu servir um delicioso café Moraes para todos os ouvintes da Rádio Central. Então, comigo, no rádio AM 870, no radinho de pilha, tá aqui o café Moraes. Gostoso café Moraes, ó. Café Moraes é bom demais. Deixa eu servir um café Moraes para você que tá comigo também no canal do YouTube. A partir de agora, estamos transmitindo o programa pelo canal do YouTube. 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E você vai tomar um delicioso café Moraes comigo. Deixa eu te fazer um convite, falando em café, deixa eu te fazer um convite. Café da manhã, sábado agora, eu vou fazer um delicioso café da manhã para comemorar a minha cura, não é? Todo mundo sabe, não é? Todo mundo sabe, eu tive um problema sério de saúde, não é? Eu tive câncer de próstata, descobri a tempo, fizemos uma cirurgia abençoada e maravilhosa e eu me curei, tirei a próstata. E foi agora no dia 13 de junho, né? Tá fazendo, portanto, já 2 meses e pouquinho. Então, o que que eu quero fazer? Olha só, você que tá me ouvindo agora, o que que eu quero fazer? Eu quero fazer um café da manhã. Eu quero fazer um delicioso café da manhã para todos nós. Eu quero fazer um delicioso café da manhã. 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Combinado? Então marcou, então tá combinado, vai ser agora, dia 22, todo mundo comigo, uma maravilha. Olha a hora, 7:09, 7:09. Mande uma mensagem pra cá, pra ser o meu repórter, a minha repórter. Se você tiver qualquer problema, por exemplo, problema com telefonia, né? Problema aí com a CPFL, problema com a companhia de luz, companhia de telefone. Qualquer problema que você esteja enfrentando, manda esse problema para mim que eu quero colocar no ar. Eu quero colocar no ar. Quero reclamar, reivindicar, quero meter a boca no trombone de verdade. Então manda a mensagem para mim dizendo: Decimar, eu tô com um problema aqui. Problema, por exemplo, água, falta de água, falta de luz, falta de telefone. Problema qualquer, falta de ônibus. Tá com falta de ônibus aí no seu bairro? Tá com problema no ônibus? Manda mensagem. Meu WhatsApp já tá liberado. É 971-483-497. Vamos repetir? O meu WhatsApp é 971-483-497. Então, você já pode mandar mensagem no WhatsApp da Rádio Central.
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2: Eu quero cumprimentar os aniversariantes de hoje. Vamos servir um café Moraes para os aniversariantes de hoje. Aqui é o café Moraes, ó. Vamos servir um café Moraes para quem está fazendo aniversário hoje. Hoje é dia 17 de agosto do ano de 2026. Hoje é o dia de número 229 do ano, restando, portanto, 136 dias para o ano novo. Fase da lua nova. Gente, a lua nova vai até depois de amanhã, estação inverno. A Igreja Católica comemora hoje Nossa Senhora do Castelo. Viva Nossa Senhora do Castelo! Nossa Senhora de Aciute. Viva Nossa Senhora de Aciute! Santa Beatriz. Viva Santa Beatriz! Santa Clara do Montefalco. Viva Santa Clara de Montefalco. Hoje é dia de São Jacinto. Viva São Jacinto. Hoje é dia de São Mamed. Viva São Mamed. E hoje também é dia do Santo Papa Eusébio. Viva o Santo Papa Eusébio. Hoje é dia do pão de queijo. Todo dia 17 de agosto é comemorado o mais mineiro dos mineiros, o pão de queijo. Gosta de pão de queijo? Então, sábado eu vou servir pão de queijo para você que for até o nosso programa ao vivo, 7 horas da manhã, das 7 às 11, lá na TS Móveis, tá? Hoje é dia do patrimônio histórico. Dia do patrimônio histórico. E hoje também é dia do gato preto. É, por quê? Por que que é o dia do gato preto? Vou explicar. É porque criou-se, né, um preconceito muito grande falando que gato preto dá azar. Olha que coisa. E eles matavam tudo quanto é gato preto. Então, a partir daí, criou-se, né, o dia do gato preto, que é para justamente não matarem os gatos pretos, né? Então, hoje é dia de proteção ao gato preto. E hoje é seu aniversário? De quem é o aniversário hoje? Manda mensagem para mim! Vamos comemorar aniversário juntos. Manda mensagem pro WhatsApp 971-483-497. E claro, 10 horas da manhã tem o maravilhoso momento da oração. Tem a oração do Frei Galvão, primeiro santo brasileiro. Tem a consagração a Nossa Senhora com o Padre Vitor Coelho, o Padre Vitor de Aparecida do Norte. Tem também a oração maravilhosa da bênção da água com o Padre Antônio Maria. Tem a oração de São Francisco de Assis com o Cid Moreira. Tem a Ave Maria com o Monsenhor Geraldo Azevedo, fundador da Rádio Central. Tem também aqui na Rádio Central o padre mais milagroso do Brasil, o padre Vitor, o padre Donizete Tavares de Lima, o padre Donizete de Tambaú. Tem também direto de Curitiba o padre Reginaldo Manzotti. Tem a oração da desatadora dos nós. E direto da paróquia Bom Jesus, o padre Rodrigo Oliveira. Daqui a pouquinho, 10 horas da manhã, de volta o padre Rodrigo Oliveira com a sua bênção maravilhosa. Padre Rodrigo, Deus abençoe sua semana, viu, Padre Rodrigo? Que seja uma semana de bênçãos, de paz, de alegria e de felicidade. Alô, Padre Rodrigo Oliveira. Bom dia, Padre Rodrigo Oliveira. Olha a hora, 7:13. Então, você já pode mandar o seu nome para o momento da oração.
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2: 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Olha a hora, não perca a hora não, gente. Não perca o compromisso, não perca a hora. Agora são 7 da manhã, mais 14 minutos.
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2: Olha, nesse momento nós temos 19 graus, a temperatura média na cidade de Campinas, 19 graus, né? Hoje vai fazer calor, viu? Vamos passar dos 30 graus hoje, semana do veranico, né? Firme e forte, né? André, nós estamos com calor desde quinta-feira, né? Quinta, sexta, sábado, domingo, fez calor. Fez calor ontem na sua cidade, André? Fez bastante calor lá em Elias Fausto? Fez muito calor, né? Hoje também vai fazer muito calor. Vai ser o dia, um dos dias mais quentes do ano, tá? Hoje vai ser um dos dias mais quentes do ano. Fazendo calor hoje, calor na terça, na quarta, na quinta, na sexta, né? Calorão daqueles, viu? E aí, gosta de calor? Vai fazer aquele calorão hoje, viu? Você gosta de calor? Se você gosta, hoje é o dia, né? Vamos agora até a sede da Defesa Civil do Estado de São Paulo. Nós vamos aos alertas para essa segunda-feira. Agora, hora certa, 7:15.
1: A Defesa Civil informa.
3: Nesta segunda-feira, dia 17, a forte massa de ar seco que atua sobre o estado de São Paulo manterá o tempo firme em todo o território paulista, com predomínio de sol e poucas nuvens. Ao longo do dia, os principais destaques serão as altas temperaturas e a queda acentuada dos índices de umidade do ar, que poderão atingir até valores abaixo de 20% em boa parte do estado, exceto na faixa leste paulista, onde os índices tendem a permanecer mais elevados. Na capital, as temperaturas ficarão na casa dos 18 e 32 graus. Já em Araçatuba, mínima de 20 e máxima de 35 graus. Em dias secos, consulte a previsão do tempo e beba bastante água.
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2: Hora certa da Central, agora 7:16. Olha a hora, 7:16. Vamos até a redação da Rádio Central.
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2: 7:16. Gabriel Ribeiro.
5: A cesta básica em Campinas teve uma queda histórica no mês de julho. Depois de bater recordes e passar dos R$ 900 em junho, o conjunto de alimentos caiu mais de 10%. Com o recuo, o preço médio fechou em R$ 809,75. De acordo com o Observatório PUC Campinas, o tombo nos preços foi o maior de toda a região sudeste. Campinas superou a queda de capitais como Belo Horizonte, Rio de Janeiro e São Paulo. Todos os 13 alimentos pesquisados ficaram mais baratos. Com essa redução, o trabalhador de Campinas volta a gastar menos da metade do salário mínimo para comprar a cesta. No acumulado do ano, a cidade agora tem a menor alta de preços de alimentos no Sudeste, pouco mais de 3%. Da redação, Gabriel Ribeiro.
2: Olha a hora, gente, não perca a hora não, não perca o compromisso. Olha a hora aí, ó, olha a hora, não perca a hora, não perca o compromisso, gente. Agora 7:17, 7:17. Mulher é presa após 3 crianças ficarem feridas.
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2: Uma mulher foi presa após 3 crianças ficarem feridas em um incêndio. As crianças estavam sozinhas em casa quando o incêndio começou. Uma delas conseguiu sair e, desesperada, conseguiu pedir ajuda aos vizinhos. As 3 crianças foram socorridas e levadas para um hospital em Limeira. Uma das crianças teve 20% do corpo queimado. Precisou passar por cirurgia. A responsável foi presa em flagrante por abandono de incapaz e lesão corporal. O caso aconteceu aqui na cidade de Engenheiro Coelho, na região metropolitana de Campinas. É uma pequena cidade. Aqui, ó, perto de Paulínia, né, André? Ali perto de Olambra, né? A cidade, o nome da cidade é Engenheiro Coelho. Aqui, entre Olambra e Paulínia. A mãe abandonou as crianças, deixou as crianças em casa. E foi para ninguém sabe onde. Sabe o que aconteceu? A casa pegou fogo, com as três crianças dentro. Uma das crianças conseguiu fugir e pedir socorro. E aí, quando as pessoas vieram para ajudar, uma das crianças estava queimada. Uma das crianças teve 20% do corpo queimado. 20% do corpo ficaram queimados. Meu Deus do céu, minha Nossa Senhora da Aparecida do Norte. Graças a Deus, né? Essas crianças foram salvas. O anjo da guarda, tem gente que não acredita nisso, eu acredito, sabe? Né? Tinha o anjo da guarda. Sabe, tinha o anjo da guarda que salvou essas crianças. Mãe de Deus, mãe de Deus. Olha a hora, 7:19 Motociclistas fazem manobra perigosa na Santos Dumont.
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2: Obrigado a você que tá no rádio, bom e velho rádio, não é? AM 870. Obrigado a você que também tá no nosso canal do YouTube. Canal do YouTube é meu nome, coloca lá assim, ó. Decimar Leite. 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Pronto. E aí você está assistindo ao programa ao vivo, não é? Como se fosse televisão. 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Dois motociclistas foram flagrados numa manobra arriscadíssima, perigosa. Rodovia Santos Dumont, entre Indaiatuba e Campinas. Foi possível, através das imagens gravadas por um motorista que passava pelo local, no quilômetro 49, no sentido Indaiatuba, onde no vídeo os dois aparecem fazendo uma manobra chamada Superman. O que é essa manobra Superman? Eles deitam em cima da moto e ficam imitando o Super-Homem, como se o Super-Homem estivesse voando, e eles ficam deitados na moto, deitados sobre as motos, com o corpo esticado para trás. A prática compromete totalmente o controle da moto e aumenta o risco de acidentes. As motos foram identificadas e a polícia já foi atrás desses dois. Não só para autuar, mas para prender. É lógico que eles não vão ficar presos, mas vão passar um tempinho ali, né? Tendo que explicar que focinho de porco não é tomada, vão ter que ficar ali na frente do delegado. Tem delegado que faz o seguinte, que pega um caboclo desse, leva para a delegacia e fica ali umas 4, 5, 6, 7, 8 horas para poder atender, entendeu? Enquanto isso, o cidadão fica ali bofando, com fome, com sede na delegacia. Tem que fazer isso mesmo, né? Ah, pelo amor de Deus, ninguém merece uma situação como essa. Você tá na rodovia, de repente passa um cidadão deitado na moto, que nem um Super-Homem. Tem que prender mesmo, né? Ó, eu respeito demais a maioria dos motociclistas, porque são trabalhadores, são pessoas que vão trabalhar de moto. Mas tem uma meia dúzia também, que eu vou te falar uma coisa, ó. Tem uma meia dúzia de moto aí que desrespeita e desonra a categoria dos motociclistas. É o caso desses dois aí que ficavam na rodovia Santos Dumont, deitados na moto, fazendo a manobra chamada Superman, o Super-Homem. Que horror, né? Vamos agora às ruas, avenidas e estradas, a Rádio Central tomando conta da cidade.
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2: Robson Ramos.
7: 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Um bom dia para você ligado aqui na Rádio Central, a mais querida de Campinas. Alô, Decimar Leite.
2: Alô.
7: Bom dia para você. E o trânsito na nossa Campinas é assim, ó. A Avenida Prestes Maia já bem ruim para quem vai no sentido do centro, saindo ali da Anhanguera, emendando na Avenida João Jorge até a chegada ao Terminal Central. Para quem vai do lado contrário, no sentido da Anhanguera, condição de trânsito boa agora. 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
2: Olha a prestação de serviços, olha a hora, 7:23. Não perca a hora não, né, gente? Não perca o compromisso, 7:23 agora, 7:23. 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
2: Nós temos um convênio com a Associação Brasileira dos Dentistas. Você que está com dentinho quebrado, vai até lá, conserta e paga valor de custo. Você que está com dente cariado, vai lá, conserta, paga um valor de custo. Você que precisa fazer tratamento de canal, vai lá, faz tratamento de canal, valor de custo. Por quê? Porque lá não visa lucro, porque lá é a Associação dos Dentistas. Lá é uma escola, a maior escola do Brasil para dentistas. O que que os dentistas fazem lá? Então, por exemplo, a pessoa se formou em odontologia na faculdade. Aí ela vai para a associação para aprender a fazer implante dentário, para se tornar especialista em implante dentário, para aprender a fazer prótese, para se transformar no especialista em prótese. Vai lá também para fazer o tratamento, aprender, né? 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E agora a participação dos nossos ouvintes através do WhatsApp, não é? 971-483-497. Bom dia, bom dia, bom dia. Barbosa!
9: Ô líder, aqui é o Barbosa Eletricista da região do Campo Grande.
2: Você tá bom, filho?
9: Continua pondo meu nome aí, colocando meu nome no sorteio.
2: Sim.
9: Na oração das atoras dos nós, das andadoras dos nós.
2: Certo.
9: E um abraço pra todo mundo da rádio. Fica com Deus, Jesus abençoe vocês.
2: Eu que agradeço, irmão.
9: Que faz essa rádio aí, maravilhosa.
2: Tamo junto, tamo junto. Obrigado, irmão. Um abraço pra você, viu?
9: Nome completo, José Barbosa da Silva.
2: José.
9: Vou viajar pro Nordeste pra visitar minha mãe e vou escutar ela lá no Recife, pela internet.
2: Ei, que beleza, que coisa boa, né? Ei, que coisa boa. Manda a mensagem de lá, viu? Manda a mensagem lá do Recife pra gente, tá bom, Barbosa? E que você faça uma viagem abençoada. Eu tenho certeza que vai ser uma viagem fantástica, viu? Judásio.
10: Bom dia, desse Marlete,
2: tá
10: André Pereira e todos aí do estúdio.
2: Você tá bem?
10: Aqui quem fala é Judásio Batista. Ofereço um programa para todos da família Batista, todos vocês, todos os ouvintes. E peço também, desse Marlete, que você coloque o nome de todos na oração, sem exceção, né?
2: Uhum.
10: Todos da família Batista, todos vocês, todos os ouvintes. E para todos os brasileiros, enfim, para tudo. Então, disse, mas é uma coisa boa a respeito do trânsito, né? Aqui, próximo de onde eu moro aqui, é, muitos anos, né, que acho que acontece batida direto, agora acho que eles viram que é o jeito mesmo. Aqui na Presidente Juscelino, no início da Rui Rodrigues, que vem lá do Balão de Laranja, né, e vem daqui, do lado do Casa Nova aqui. O sinal já está instalado, né? Agora só falta eles ligar. E acho que vai melhorar bem, porque é uma descida, sabe, daqui para lá, daqui de casa para lá, e também tem a outra de lá, né? E aí os carros vão virar ali, e é onde acontecem as batidas, eu acho. Graças a Deus, né? Eles arrumaram tudo bonitinho, fizeram a calçada, tudo. Tá tudo certinho, só falta ligar o sinal, tá? Acho que vai resolver bastante o problema ali de acidente, alguma coisa. Tá bom? E é isso aí.
2: Valeu, meu irmão, tá bem? Ó, que coisa boa, notícia boa, tá? Estamos registrando aqui. A gente registra também as notícias boas, mano. É o que eu falo, quando as autoridades fazem, a gente bate palma. Quando as autoridades não fazem, a gente mete a boca no trombone.
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2: Hora certa na Central, não perca a hora não, não perca o compromisso não. Agora são 7:31, olha a hora, 7:31. Mande sua mensagem pra cá, meu WhatsApp liberado é 971483497. Vou repetir, meu WhatsApp é 971483497. Voltamos às ruas, avenidas e estradas, a Rádio Central tomando conta da cidade.
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2: O Robson Ramos tem mais informações.
11: 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Mais informações do trânsito com destaque agora para a rodovia Santos Dumont. Chegada a Campinas lenta do quilômetro 75 ao 76 no acesso ali para Anhanguera. Quem vai do lado contrário para Viracopos e Indaiatuba encontra caminho tranquilo pela frente. 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
2: Olha a hora, 7:33, esporte, a melhor equipe esportiva do Brasil, a equipe comandada por Beto Quinaglia. Hoje tem Guarani em campo.

0: Olha a hora, gente, 7 da manhã, mais 33 minutos, 7:33. A bola rola hoje, Anderson Rodrigues, o maior gol do Brasil, narra Guarani e Ipiranga. Ipiranga lá do Rio Grande do Sul, né? A transmissão começa hoje a partir das 5 horas da tarde. Anderson Rodrigues, Renato Leal, Israel Moreira, Marcos Luiz comanda a jornada desde as 5 horas da tarde. Guarani e Ipiranga. Vamos às informações do Guarani. Repórter Fernando César.
1: Bom dia, Decimar Leite. Informações do Guarani aqui no Show da Manhã da Rádio Central. O Bugre entra em campo nesta segunda-feira, 8 da noite. Estádio Brinco de Ouro tem Guarani e Ipiranga. O Guarani precisa da vitória, já que vem de uma derrota para o Anápolis por 2-1 na última rodada. Para esta partida, o técnico Hélio Cizenando poderá mandar a seguinte equipe a campo: Kaique França no gol, na lateral direita Dudu ou Inayan, Rafael Rodrigues ou Jonathan Costa, Maurício Antônio e Renan Castro, Luiz Otávio ou William Farias, Carlos Eduardo, Isaac e João Paulo, Luca e Everton Brito, um provável time do Bugre, que tem várias dúvidas. Departamento médico avaliando jogadores que estão ainda em transição. É o caso do Jonathan Costa, do William Farias e do atacante Herbert. Guilherme Cachoeira tá vetado, não vai pro jogo. Quem vai pro jogo é o zagueiro Maurício Antônio. E ele fala aqui na Rádio Central a respeito da preocupação do elenco com esse momento de queda no futebol do Guarani, já que vem de derrota contra o Anápolis.
2: Essa preocupação do torcedor também é a nossa. A gente teve uma cobrança muito forte no vestiário após o jogo, durante a semana também, até o dia de ontem. Eu acho que a gente entrou numa situação, num momento ali do campeonato, que a gente tá com o sinal de alerta ligado. A gente demonstrou ao longo do campeonato que a gente pode chegar até a final, pode de repente ser campeão. A gente demonstrou que a gente tem qualidade para isso, mas nos últimos 6 jogos, se a gente pegar esses últimos 6 jogos e a gente transferir para o quadrangular, a gente não teria o acesso. Então, eu acho que alguma coisa a gente tem que mudar já para essa semana, não só para esse jogo, mas também para os jogos futuros, porque a gente precisa manter a nossa regularidade, porque vai ser essencial no quadrangular, né? Não podemos ganhar um jogo, perder outro, perder dois, ganhar um, empatar. Então, eu acho que serviu de alerta isso. A gente jogou bem, teve chances, mas o que importa é o resultado. Com certeza a gente está muito fechado enquanto grupo para ter essa vitória, para ter a regularidade que a gente precisa, para ter o acesso. Mas a nossa cobrança interna aqui, ela aumentou. E eu acho que no próximo jogo a gente já vai dar uma resposta positiva e com certeza a gente vai honrar a camisa do Guarani.
1: Esse é o zagueiro Maurício Antônio falando aqui na programação da Rádio Central. Informações do Bugre na Central, a rádio do futebol de Campinas.
0: Olha a hora agora, 7:37. Falamos da equipe do Guarani, agora vamos falar da Ponte Preta. A Ponte Preta vai jogar contra o Vila Nova. Vai ser na quarta-feira, né? Quarta-feira à noite. Anderson Rodrigues vai transmitir todas as emoções desse jogo da Ponte Preta lá em Goiânia contra o Vila Nova. Jogo difícil pra macaca, não é? Fernando César. E a Ponte Preta, Fernando?
1: A Ponte Preta jogou contra o Náutico na última sexta-feira à noite no estádio Moisés Lucarelli. Resultado final: Ponte Preta 1, Náutico também 1. A macaca que saiu na frente no primeiro tempo, contra-ataque muito rápido, com uma assistência do David da hora para o Brandão. O Brandão ganhou na corrida da zaga do Náutico e deslocou o goleiro Muriel, fazendo 1-0 para a Ponte Preta. Na etapa final, o Náutico buscou o empate com o jogador Borazzi, o argentino, fez o gol de empate para a equipe do Timbu. Náutico que teve 2 jogadores expulsos no segundo tempo: o Patrício Nunes, que entrou no intervalo, e também o zagueiro Betão. O Náutico terminou com apenas 9 jogadores. E mesmo assim, a Ponte não conseguiu a tão esperada vitória. Agora, 16 rodadas sem vencer no campeonato, com 13 derrotas e 3 empates. A Ponte Preta, que entrou em campo contra o Náutico, com Vinícius no gol, Diego Leão, Palácios e Gustavo Almeida, depois o Damião. Juan, depois Miguel, André Lima, Léo Gomes, Elvis e Daniel Baianinho, David da Hora, depois Matheus Souza e Brandão, depois Gustavo Teles. A renda do Majestoso, R$ 44.350. Público total, 1.929. A Macaca, que volta a campo quarta-feira contra a equipe do Vila Nova. Jogo que acontece no estádio Oba, em Goiânia. Para esta partida, Márcio Zanardi contará com a volta do lateral direito Júlio e do zagueiro Lucas Cunha, que cumpriram a suspensão automática neste empate de 1-1 contra a equipe do Náutico. Falei da Ponte Preta aqui na Central, a rádio do futebol de Campinas.
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5: Olha a hora aí, gente, não perca a hora, não perca o compromisso, não. 7h40, não perca a hora, não perca o compromisso, 7h40. 7h40. Obrigado a você que está em casa, obrigado a você que está no trabalho, onde quer que você esteja. Eu desejo um dia lindo, perfeito, maravilhoso, viu? Agora vamos à prestação de serviços. A Rádio Central ajudando a população de Campinas.
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5: 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Voltamos às ruas, avenidas e estradas.
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5: Tomando conta da cidade. O repórter Robson Ramos.
7: 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O destaque do trânsito agora para o motorista que está na passagem pela rodovia Campinas-Monte Mora, SP-101. Lenta já a partir do quilômetro 7 até o quilômetro 1 no acesso ali para Robert Bosch. Continuação do trânsito mais carregado até a chegada a Anhanguera. Quem vai do lado contrário.

0: o motorista sendo levado ao hospital na cidade de Indatuba. Um carro capotou, portanto, agora há pouco, bem ali em Indatuba, no perímetro urbano de Indatuba. O motorista foi atendido, foi socorrido por populares e foi levado ao hospital AOC. Um carro que, repito, capotou agora há pouco, hein? Esse carro capotou agora há pouco, bem ali no município de Indatuba. Bem ali no município de Indatuba, hein? Olha a hora, gente, 7:47. 7:47 aqui na Rádio Central. Vamos agora à redação da Rádio Central. Tem mais notícia.
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0: Gabriel Ribeiro.
2: Atenção, motorista de Campinas, o trânsito muda hoje, segunda-feira, no entorno do estádio Brinco de Ouro, porque a Indec prepara uma operação especial para o jogo entre Guarani e Ipiranga pela Série C do Brasileirão, com transmissão da Rádio Central. A partida começa às 8 da noite, mas a movimentação já muda cedo. A reserva de vagas acontece a partir da madrugada, portanto, já está acontecendo nas avenidas Imperatriz, Dona Tereza Cristina e Guarani, que terão vagas reservadas. O mesmo vale também para as ruas Roberto Gomes Pedrosa, Conde Dô e Avelino do Amaral. Bloqueios totais a partir das 6 da tarde. Aí sim, o fechamento total de 10 cruzamentos. Entre os principais pontos bloqueados estão os cruzamentos da Avenida Guarani com as ruas Rafael Andrade Duarte e Dom José Paulo da Câmara. A Avenida Imperatriz Dona Tereza Cristina também terá bloqueio na esquina da rua Conde Dô. Equipe nas ruas, agentes de mobilidade urbana e operadores de semáforos vão orientar os motoristas no local e a previsão é de que o trânsito seja totalmente liberado por volta das 11 da noite. Então, finalzinho da tarde ali, 5 e pouco, 6 e pouco, evite a região do estádio Brinco de Ouro da Princesa. Da redação, Gabriel Ribeiro.
0: Muito obrigado ao Gabriel Ribeiro pela informação, hein? Guarda Municipal apreende 20 mil reais em roupas roubadas.
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0: Um dos shoppings mais visados pelos ladrões é o shopping de Indatuba. Eu não sei porquê. O shopping de Indatuba, talvez seja por estar na rodovia Santos Dumont, saída fácil, não sei. Só sei que esse shopping vive sendo furtado. As lojas de roupas vivem sendo furtadas. A Guarda Municipal lá de Americana apreendeu quase 20 mil reais em roupas que foram furtadas do shopping de Indaiatuba no mês de junho. Há mais de 2 meses. Por quê? Em Americana, tem as câmeras de entrada da cidade, chamadas de muralha digital. A guarda de Americana soube que um carro, que estava inserido no sistema como relacionado à ocorrência de furto, estava passando pela Avenida dos Bandeirantes, em Americana. As equipes cercaram o carro, encontraram um veículo na rodovia Luiz de Queiroz, interceptaram o carro e conseguiram abordar 3 bandidos que estavam entrando na rua Isolina Geminiano Rosa. Durante a vistoria, 185 peças de roupas foram encontradas dentro do carro. Quando eles foram questionados sobre as roupas, todos os 3 deram versões diferentes e não conseguiram comprovar a origem dos produtos. Os representantes das lojas, as lojas que haviam sido furtadas, foram chamados, saíram lá de Indatuba, foram até Americana para reconhecer a roupa. As mercadorias foram devolvidas às lojas e o carro foi apreendido. A ocorrência foi registrada como receptação, associação criminosa e localização e apreensão de objetos de veículos. Os 3 homens estão presos e vão passar hoje por audiência de custódia. Veja só, André, eles furtaram essas peças em junho, certo? E a polícia conseguiu, acho que eles deram uma esfriada na... Né?

0: esconderam essas roupas, certo? Para esfriar. Que tem essa coisa de esfriar, né? Pegaram essas roupas e estavam entrando em Americana ontem quando a guarda municipal localizou. No que localizou, cercou o carro. E aí eles começaram, essa roupa, né, blá, blá, blá, blá, blá, aquela conversinha, né? E a polícia perguntando com muita, digamos assim, com muita educação, né? Por favor, meu rapaz, por favor, onde você encontrou essa roupa, meu rapaz? De onde é? Ah, não, por favor, pode falar com o tio, fala com o papai aqui, pode falar com o titio policial, pode falar que o titio policial é bonzinho, pode falar, né? Enfim, estão presos, pegaram as roupas, furtaram as roupas no shopping de Indaiatuba e estavam entrando em Americana com essas roupas. Total, 20 mil reais em roupas roubadas. 20 mil reais de roupas roubadas. 7h53 na Central. Você fica sabendo de tudo.
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0: 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Quando terminar, a glicério é ali em frente à praça, onde era a Praça dos Skatistas. 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Marcão, que o seu dia seja maravilhoso. Boa semana para todo mundo aí, Marcão.
2: Para todos nós. Bom dia, um abraço.
0: Um abraço, Café Moraes lá pro Marcão. Pra equipe do Marcão aqui, ó. Bom demais o Café Moraes, lá para todo mundo da drogaria Nova Farmex. Olha a hora, gente, olha a hora, 8 da manhã, mais um minuto, olha a hora aí, 8:01, participação dos nossos ouvintes pelo WhatsApp, não é? 97148349, esse é o WhatsApp da Rádio Central. Bom dia, desse mar André Pereira, Deus abençoe a todos vocês, uma boa semana. Desse mar eu tenho aqui uma boca no trombone, pois não, vamos ver aqui, ó. Ônibus sentido Terminal Central, fiscalização nesse horário, muito difícil desse mar. Campinas precisa melhorar demais, viu? O BRT 25, o ônibus 25, 2531, o número do ônibus do BRT 25, viu? E o BRT 20, prefixo 2073, que é o do terminal satélite Íris. Decimar um horror. Um horror, viu? Olha só. Saída em horário errado, fila gigantesca do BRT 25, mete a boca no trombone, Decimar. Precisamos de mais ônibus na linha, que eles cumpram os horários. E aí ela mandou aqui a foto dos ônibus pra gente. Então ela mandou aqui o BRT 20 lotado até a tampa no domingo. Ou seja, domingo, a Indec pensa que as pessoas não precisam de ônibus, então não coloca ônibus nas ruas. E aí os ônibus partem abarrotados. A linha, perdão, a linha 2073, a linha BRT 20, o ônibus lotado ontem, mas lotado até a tampa. Aí ela mandou a foto aqui pra mim do BRT 25. Aí o seguinte, esse ônibus atrasou uma barbaridade, o BRT 25, isso hoje, o das 5h20 não apareceu, o das 5h20 não apareceu. Quer dizer, deixa eu ver aqui o horário direitinho que ela me mandou a mensagem, tá, o das 5h20 chegou às 7h12 da manhã. O BRT 25, saída às 5h20 da manhã, ele chegou lá no terminal dela somente às 7h12 da manhã. Aí ela mandou mais aqui uma outra foto do BRT 25. Uma fila quilométrica. Ou seja, o BRT, ao invés de melhorar, parece que piorou a vida das pessoas. Porque antes você pegava um ônibus, né? E ia pro centro da cidade. Agora você tem que pegar um ônibus, ir até o BRT, descer do ônibus, esperar o BRT, pegar o BRT para ir embora. Agora tá assim. Antes você pegava um ônibus e ia pra cidade. Agora não, agora você tem que pegar o ônibus, ir até o BRT, esperar o BRT, pegar o BRT e ir pra cidade. Quer dizer, ao invés de melhorar, a coisa piorou. Mas se pode piorar, por que vai melhorar, né? Ei, dona Indec. Ei, dona Cetrans. Ei, transporte público de Campinas. Um horror. Olha, um dos piores transportes públicos do Brasil e é caro pra chuchu. Caro pra caramba. É muito caro. Ônibus quebrados, ônibus ruins, fedorentos. É a vida da população de Campinas e ninguém faz porcaria nenhuma. Outro dia colocaram alguns ônibus novos aí já me falaram, não é novo nada desse mar, é pintado de novo. Não tem ônibus novo na linha não, tudo engodo. É pra inglês ver. Não tem ônibus novo na linha não. Pintaram os ônibus para enganar trouxa. Não tem ônibus novo na linha não, é tudo para enganar trouxa. Ei, dona Indec. E o que eu não consigo compreender, eu sinceramente, assim, pode ser que eu não tenha inteligência suficiente para entender, pode ser isso. Eu não consigo entender por que é que o prefeito mantém o secretário de transportes dele, mantém o presidente da Indec dele, sendo que esses dois são ruins de serviço. Eu não consigo entender. Ah, Decimar, você está falando uma bobagem e tal. Vem aqui explicar por que é que mantém. O secretário de transporte achou ruim? Ficou magoadinho? Vem aqui explicar por que que o serviço da Secretaria de Transporte é tão ruim. O presidente da Indec ficou magoadinho, ficou bicudo, ficou... Vem aqui explicar por que que o serviço da Indec é tão ruim. é ruim, é minha opinião, é meu ponto de vista, e eu tenho direito de falar que é ruim, eu vou continuar falando que é ruim. E não sou só eu que falo que o transporte de Campinas é ruim, não. É quem usa. É quem usa. A INDEC tem um serviço muito ruim. A Secretaria de Transporte tem um serviço muito ruim. Pronto, falei.
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2: Olha a hora, não perca o compromisso não, gente. 8:08. Bom dia pra quem tá em casa, né? Bom dia pra quem tá no trabalho. Onde quer que você esteja, eu desejo um dia lindo, perfeito, maravilhoso. Sabe quem mandou mensagem pra mim aqui? O Zé Gilmar. Alô, Zé Gilmar. Ô, gente boa, querido amigo Zé Gilmar. Bom dia pra você, viu? Saúde e felicidade. Alô, alô, alô.
3: Bom dia.
2: Alô, alô, Zé Gilmar. Grande abraço, obrigado pela audiência, ligado aqui na Rádio Central. Isso é gente boa que não acaba mais, né? Oh, que maravilha. Olha a hora, gente, 8:09, 8:09, prestação de serviços. 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
2: Aqui na cidade de Campinas, tem um departamento, tem uma secretaria que funciona, que é um espetáculo. Aqui em Campinas tem uma secretaria que é um espetáculo. Essa secretaria vale a pena. É a Secretaria de Serviços Técnicos Gerais, a CETEC. Essa a gente tem que dar os parabéns, viu? Serviços Técnicos Gerais em Campinas, a CETEC. 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É de propriedade particular. Então as pessoas é que têm, os donos é que têm que tomar conta dos túmulos. Né? As obras que eles estão fazendo agora no cemitério dos Amarais. 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Olha a hora, gente, 8h14. Olha a hora aí, 8h14. 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Agora tá chegando o repórter, o Mário Quintino. Vamos saber onde é que tá o Mário nesse momento.
3: 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Bom dia, Decimar. Boa semana para você, para todo mundo que nos acompanha. Situação complicada nos dois sentidos da rodovia Anhanguera entre Sumaré e Campinas. Lentidão na região do quilômetro 109, pelo menos 4 quilômetros de lentidão em cada sentido. No sentido capital paulista, dá para acessar a rodovia pelo Padre Anchieta e para seguir em direção do interior, pela Emílio Bosco, na região do Matão e também pela Dalto Campo da Lorto. 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
2: Muito obrigado, muito obrigado. Daqui a pouquinho ele volta com mais informações. Está tomando conta das ruas, das avenidas, está tomando conta da cidade. O repórter Mário Quintino. Temperatura subindo. Nesse momento nós temos 21 graus a temperatura aqui na cidade de Campinas, a média, não é? 21 graus, umidade relativa do ar é de 72%. Hoje, gente, temperatura vai subir bastante, viu? Vamos passar dos 30 graus daqui a pouco. Depois do almoço, vamos passar dos 30 graus. Estamos vivendo o que eles chamam de veranico, não é? E uma semana intensa de muito frio, de muito calor. Só volta a esfriar semana que vem. Só volta a esfriar lá para segunda-feira da semana que vem. Temperatura alta na região metropolitana de Campinas. Uma coisa que é muito importante, viu? Água. Muita água, viu? Muita água. Vai ser fundamental para você tomar água. Muita água durante esse período agora em que teremos as tardes muito secas, né? Teremos as tardes muito secas. Agora está fazendo 72% de umidade relativa do ar. Mas hoje à tarde vai diminuir muito a umidade relativa. Então, água. Tem que tomar água, bastante água, para que você não se desidrate, para que você tenha saúde, viu? Então, tem que tomar bastante água. É o que as autoridades estão pedindo nesse momento, principalmente as autoridades, né, da vigilância, as autoridades de medicina e as autoridades também da defesa civil. 62 anos de idade. 62 anos de idade. Idosa é presa por tráfico de drogas.
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2: Uma idosa de 62 anos de idade foi presa depois que policiais encontraram drogas na casa dela. Moradores denunciaram que haveria entorpecentes escondidos em uma residência no bairro Via Anhanguera, em Jundiaí, aqui na região de Campinas. Quando os policiais chegaram, a idosa, dona da casa, disse morar com um neto de 15 anos e afirmou: imagina, droga aqui, sou só eu e o meu neto de 15 anos. Porém, os agentes sentiram forte cheiro de maconha. e pela janela da casa viram uma grande porção de droga na estante da sala. Em buscas pelo imóvel, os policiais encontraram 0,5 quilo de maconha, drogas escondidas no sótão e mais 80 gramas de cocaína. E essa cocaína estava no guarda-roupa dela. A cocaína estava no guarda-roupa dela. Ela foi conduzida ao plantão policial de Jundiaí, na delegacia. Um dos 8 filhos dela apareceu e disse que a droga era dele. Ele não mora na mesma casa onde estava a droga, não. Só que ambos permaneceram presos. Então o que aconteceu? A mulher de 62 anos foi presa porque tinha bastante droga na casa dela. O neto de 15 anos foi apreendido. E um dos 8 filhos dela compareceu e disse: a droga é minha. Ah, é? Tá preso também. A droga é sua? É. É. Tá preso também. Vai ficar preso. A vovó do tráfico. A vovó do tráfico de drogas. Ela tá presa. E ela continua presa lá na cidade de Jundiaí. 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Olha a hora aí, ó. 8h19, olha a hora, 8h19. Não perca a hora, não perca o compromisso, gente. 8h19.

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0: gente, não perca a hora não, não perca o compromisso não, olha a hora aí, 8:21, 8 da manhã, mais 21 minutos, prestação de serviços, a Rádio Central ajudando a população de Campinas.
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0: 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Olha a hora, gente, olha a hora, 8h26, olha a hora aí, ó, olha a hora aí, ó, 8h26 e vai subindo a temperatura, 22 graus agora, a temperatura média em Campinas, né? Umidade caiu para 70%, tá bom ainda, tá bom, né? Não pode baixar dos 60%, né? Hoje vamos passar de 30 graus, oh, que beleza, hoje, amanhã, quarta, quinta, sexta, né? Vai até domingo o veranico, viu? Vai até domingo o veranico, esse calorzinho gostoso, oh, coisa boa, calor, a gente feliz da vida, né? Oh. O frio deixa a gente desacubunhado, deixa a gente meio, né? Não. Deixa a gente meio pra baixo, né? Eu gosto do calor, o calor é bom. E vamos à participação dos nossos ouvintes pelo WhatsApp da Central.
2: Bom dia!
0: Alô!
2: Rádio Central!
0: Bom dia!
3: Oi, Decimar, bom dia. Tudo bem? Espero que sim. Decimar é Inês aqui do Bosque das Palmeiras. Decimar, coloco o nome da minha família na oração, família Ramos. Uhum. E de vocês aí da rádio, dos meus vizinhos, de todos os seus ouvintes.
0: Sim.
3: E principalmente do meu filho Josias Ramos.
0: Josias.
3: Por enquanto, Decimar ainda não conseguiu o serviço ainda. Ele é um bom motorista. Ele trabalha muito de carreta, sabe? Já trabalhou de carreta, viajando muito.
0: Tá.
3: E trabalhou e com van bastante tempo, uhum. Caminhão, tá bom, Decimar?
0: Tá.
3: Coloca o nome dele aí na oração e quero colocar também de todos meus netos também, né? Que uhum. vão pra trabalhar, meus bisnetos estão pra escola, uhum. E principalmente, Decimar, também da minha cunhada ali de São Paulo, que tá acamada, uhum. A gente foi lá esse final de semana fazer uma viagem pra ela, tá, uma visita pra ela, uhum. Dá até dó de ver, Decimar, ela lá naquela cama, lá não fala, é. Não se alimenta.
0: Difícil.
3: E tá nas mãos de Deus, né, Decimar?
0: Tá.
3: Nós tá, né, vamos ver aqui que Deus tem um propósito na vida dela, porque coitadinha tá sofrendo muito ali em cima daquela cama.
0: É difícil.
3: Tá bom, Decimar?
0: Tá.
3: E fica com Deus aí, tenha um bom trabalho, viu?
0: Obrigado, Inês. Tô colocando o nome dela na oração, sim. Tô colocando o nome do Josias e da sua família inteirinha na oração, viu, querida? Bom dia.
4: Aqui é o Carlos Paraná.
0: Ô, Carlão.
4: Sexta-feira à tarde, o ônibus 263 parou no Mercadão lá, o motorista pegou a sacola e foi embora. Levou a pessoa dentro do ônibus, foi embora, ficou um cara lá, uma camisa amarela, não sei se é o chefe deles, da empresa lá, discutindo com o cara da IDEC lá. A IDEC só tem que ter o ônibus aí, não pode ficar aí não, né? Tirou o ônibus. Uhum. Aí, tudo bravo, disse, ó, chamou outro ônibus, pô. Não ficar esperando aqui, já, pô, vindo serviço já. Ele demorou outro ônibus pra vir, pra embarcar o pessoal de novo. Depois o cara não abriu a porta de trás pro pessoal entrar, já tinha pra passar já. Aí deu outro ônibus de novo. Ah, brincadeira, cara. O pessoal tá tudo revoltado, meu. Até os motoristas, não tá aguentando mais não. Deus me livre, pai. Eu não paguei passagem não, porque não, já paguei a minha já. Pagar de novo não. Mas tem uma porta de trás. O drop precisa porta de trás aí, pelo amor de Deus, esperamos mais uma hora aqui. Não é problema nosso. Tem que chamar outro motorista ou outro ônibus. Isso tem que ser rápido, caramba. Ah, tá difícil, cara. Deus me livre.
0: Linha 263. Olha o que aconteceu. Olha o que aconteceu. O motorista veio dirigindo, tranquilo, sossegado, levando todo mundo. Aí, no terminal mercado, ele parou o ônibus no ponto do terminal mercado. Aí todo mundo ali no ônibus, aquela coisa toda, né? Sabe o que ele fez? Pegou a bolsinha dele. Bolsa pequena, né? Bolsa, pegou a bolsa dele, né? Pegou. Mexe com aquele negócio que eles colocam no banco. Eles colocam alguma coisa ali no banco, né? Cada um tem um tapetinho, alguma coisa assim, que eles colocam no banco, né, André? Uns colocam, esqueci o nome daquilo, que eles colocam no banco. O cara desenrolou aquilo, papapá, botou dentro da bolsa. Certo? Tchau, gente. E foi embora. Foi embora. Tchau. Ônibus, linha 263. Motorista parou no terminal mercado, onde tinha que parar ali, tal, tal, tal. Pegou a bolsa dele, ó, vazou. Foi embora. E aí? Cadê o outro motorista? Não, não tem. Não tem outro motorista. Mas como é que eu vou fazer agora? Ah, se vira. Aí veio o fiscal. O fiscal chegou e começou uma discussão com o agente da Indec, com o amarelinho. Aí ficou o agente da Indec, né, brigando com o fiscal e não sei o que que vai, vai dali, vai daqui. Aí chegou o outro ônibus. Aí o pessoal que estava dentro desse ônibus que o motorista vazou, que o motorista foi embora, certo, André? Não é? E agora? Nós vamos pro outro ônibus. Não, mas tem que pagar. Mas como tem que pagar? Tem que pagar. Não, como tem que pagar, ué? Se eu quero seguir viagem. Não, vai ter que pagar a passagem de novo. Não, e começa a confusão. Não. E aí o Carlão aqui falou, não, eu vou entrar no abre a porta de trás que eu vou entrar. Eu não vou pagar passagem de novo, não. E demoraram uma eternidade para poder abrir a porta de trás do ônibus, para que quem estava dentro do ônibus que o motorista vazou, pudesse entrar. Olha que situação. Olha que vergonha que a população de Campinas tem de passar. Todo santo dia a população de Campinas passa vergonha.
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6: Não tá aí, meus irmãos, tá aí. A gente tá vendo a disputa.
0: Não, isso aqui não é pra mim. Isso aqui não é daqui, não. Vamos ver aqui.
7: Bom dia, Decimara, Dona Izete Lima. Bom dia pra você e pra todos aí. Decimara, sobre o trânsito, eu acho que o que tem acontecido aí não tem mais jeito, não. Igual eu já falei pra você aí, aqui perto da Caixa Econômica, mudar o sentido que sai na sua suma. Pô, os caras viram contramão, já é normal, para em frente à casa dele, contramão. E se você falar alguma coisa, o cara te xinga. Cadê a fiscalização, rapaz? Isso que eu fico indignado. Para em frente à casa dele, contramão. O carro fica ali o dia inteiro contramão e ninguém faz nada. É um absurdo. Agora, quanto ao acontecimento aí, ô Decimar, essa matança desenfreada aí, nós estamos vivendo os fins dos tempos aí, eu acho que cabe aí uma lei pesada aí, viu? Eu acho que passou da hora de trazer a pena de morte pro Brasil. Aqui tinha que existir pena de morte para dar uma eliminada nesses lixos, abusando de criança, pai tendo relação com filho. Isso aí virou bagunça. Isso aí desmoronou família. Que você espera de uns lixos desse aí, ó? O Brasil, em termos de lei, um monte de coisa aí que tinha que mudar essas escritas aí, viu? Porque não dá mais. Bom dia pra você e pra todos.
0: Bom dia, Dona Izete. Só uma reflexão aqui. Eu concordo com tudo que você fala. A situação realmente é difícil, tá cada vez pior. Mas nós temos que pensar numa coisa, Dona Izete. A nossa justiça é muito falha. É muito falha. Sempre a gente dá notícia aqui de que um cidadão inocente foi solto depois de 30 anos. Quantas vezes nós damos notícia aqui de inocente que ficou preso 10 anos? Inocente que ficou preso 15 anos? Inocente que ficou preso. Não é, André? A gente não vive dando esse tipo de notícia aqui? A gente vive dando esse tipo de notícia aqui de inocente que ficou preso 5 anos, 10 anos. Que um inocente fique preso um dia só já está errado. Que um inocente fique preso uma semana só já está muito errado.
8: E aqui no Brasil não tem muito disso, Donizete. Então eu acho o seguinte, pena maior, concordo, por exemplo, prisão perpétua, o Brasil não tem. Por que não colocar a prisão perpétua? Porque se nesse ínterim, se descobrir que o cidadão é honesto, que o cidadão é inocente, ele é solto. Mas a pena de morte não tem volta. Mata o cidadão. Pensa, Donizete, pensa. Mata o cidadão. E ele é inocente? Como é que fica? Ah, Decimar, mas é que seja um inocente só morto pela pena de morte. Um só. Um inocente só já vai ser tenebroso. Já vai ser horroroso. Certo ou não? Nos Estados Unidos, que dizem que tem uma justiça isso, que tem uma justiça aquilo outro, quantos inocentes já foram mortos pela pena de morte nos Estados Unidos? Quantos inocentes, quantas histórias que viraram, quantos filmes que você vê em Hollywood contando histórias verdadeiras de muitos inocentes, muitos, muitos e muitos e muitos inocentes que foram mortos pela pena de morte e eles eram inocentes. Isso nos Estados Unidos, que tem uma justiça considerada uma justiça boa, considerada isso, aquilo, outro, né? Mas que tem a maior população carcerária do mundo e que tem um dos maiores índices de erros judiciais do mundo. Se lá nos Estados Unidos matam inocentes, imagina aqui no Brasil. Muita gente pensa assim, em resolver ali na hora, né? Não, vamos resolver pena de morte. Mas se um só inocente for morto, já é uma injustiça gigantesca. Muito obrigado, Donizete. Você pode mandar sua mensagem no meu WhatsApp aqui, ó, 971-483-497. Meu WhatsApp, 971-483-497. Esporte, a melhor equipe esportiva do Brasil, é a equipe comandada.

0: André Pereira, você viu as meninas da ginástica rítmica? Você viu? Você que está em casa, você que está no trabalho, você viu as meninas da ginástica rítmica? Fizeram história, as meninas, conquistaram 2 títulos inéditos. O repórter Madison Euler está com elas, com essas meninas que conquistaram títulos espetaculares lá na Alemanha, em Frankfurt.
1: O Brasil fez história no Mundial de Ginástica Rítmica ao conquistar não apenas 1, mas 2 títulos inéditos neste domingo em Frankfurt, na Alemanha. O primeiro ouro veio na apresentação das 5 bolas. No sábado, o Brasil havia cometido uma falha grave e se classificado para esta final por aparelhos na 8ª e última colocação, com a nota de 29,450, sendo 13,800 de dificuldade, 7,600 de execução e 8,050 de artístico. O conjunto brasileiro fez uma apresentação limpa, liderou a final e conquistou o título. A trilha da apresentação foi a canção Feeling Good, do canadense Michael Bublé, e a pontuação do Brasil foi a maior nota do mundo em toda a temporada entre os conjuntos. O segundo ouro inédito no Mundial veio na disputa do conjunto de 3 arcos e 2 pares de massas. Ao som de Abracadabra, de Lady Gaga, a rotina das atletas brasileiras também levantou o público. A apresentação impecável rendeu a mesma nota, 29,450, sendo 13,900 de dificuldade, 7,500 de execução e 8,050 de artístico. No sábado, a equipe brasileira de ginástica rítmica, formada por Duda Aracaki, capitã do grupo, Júlia Curunzi, Mariane Gonçalves, Maria Paula Caminha, Nicole Pirício e Sofia Madeira, já havia conquistado bronze na prova geral e garantido vaga antecipada para os Jogos Olímpicos de 2028 em Los Angeles. Da Rádio Nacional em São Luís, Madison Euler.
0: Muito obrigado ao repórter Madison Euler. Agora vamos falar do seu time do coração. Hoje tem jogo do Guarani. Anderson Rodrigues, o maior gol do Brasil, vai transmitir. Alô, Fernando César.
2: O Bugre entra em campo nesta segunda-feira. 8 da noite, estádio Brinco de Ouro, tem Guarani e Ipiranga. O Guarani precisa da vitória, já que vem de uma derrota para o Anápolis por 2-1 na última rodada. Para esta partida, o técnico Hélio Cizenando poderá mandar a seguinte equipe a campo: Kaique França no gol, na lateral direita Dudu ou Inayan, Rafael Rodrigues ou Jonathan Costa, Maurício Antônio e Renan Castro, Luiz Otávio ou William Farias, Carlos Eduardo, Isaac e João Paulo, Luca e Everton Brito, um provável time do Bugre, que tem várias dúvidas, departamento médico avaliando jogadores que estão ainda em transição. É o caso do Jonathan Costa, do William Farias e do atacante Herbert. Guilherme Cachoeira tá vetado, não vai pro jogo. Quem vai pro jogo é o zagueiro Maurício Antônio, e ele fala aqui na Rádio Central a respeito da preocupação do elenco com esse momento de queda no futebol do Guarani, já que vem de derrota contra o Anápolis.
3: Essa preocupação do torcedor também é a nossa. A gente teve uma cobrança muito forte no vestiário após o jogo, durante a semana também, até o dia de ontem. Eu acho que a gente entrou numa situação, num momento ali do campeonato, que a gente está com o sinal de alerta ligado. A gente demonstrou ao longo do campeonato que a gente pode chegar até a final, pode de repente ser campeão. A gente demonstrou que a gente tem qualidade para isso, mas nos últimos 6 jogos, se a gente pegar esses últimos 6 jogos e a gente transferir para o quadrangular, a gente não teria o acesso. Então, eu acho que alguma coisa a gente tem que mudar já para essa semana, não só para esse jogo, mas também para os jogos futuros, porque a gente precisa manter a nossa regularidade, porque vai ser essencial no quadrangular, né? Não podemos ganhar um jogo, perder outro, perder 2, ganhar 1, empatar. Então, eu acho que serviu de alerta isso. A gente jogou bem, teve chances, mas o que importa é o resultado. Com certeza a gente está muito fechado enquanto grupo para ter essa vitória, para ter a regularidade que a gente precisa, para ter o acesso. Mas mas a nossa cobrança interna aqui, ela aumentou. E eu acho que no próximo jogo a gente já vai dar uma resposta positiva e com certeza a gente vai honrar a camisa do Guarani.
2: Esse é o zagueiro Maurício Antônio, falando aqui na programação da Rádio Central. Informações do Bugre na Central, a rádio do futebol de Campinas.
0: E a Ponte Preta? Ponte Preta joga quarta-feira, Fernando César.
2: A Ponte Preta jogou contra o Náutico na última sexta-feira à noite no estádio Moisés Lucarelli. Resultado final: Ponte Preta 1, Náutico também 1. A Macaca, que saiu na frente no primeiro tempo, contra-ataque muito rápido com uma assistência do David da Hora para o Brandão. O Brandão ganhou na corrida da zaga do Náutico e deslocou o goleiro Muriel, fazendo 1-0 para a Ponte Preta. Na etapa final, o Náutico buscou o empate com o jogador Borazzi, o argentino, fez o gol de empate para a equipe do Timbu. Náutico, que teve dois jogadores expulsos no segundo tempo: o Patrício Nunes, que entrou no intervalo, e também o zagueiro Betão. O Náutico terminou com apenas 9 jogadores. E mesmo assim, a Ponte não conseguiu a tão esperada vitória. Agora, 16 rodadas sem vencer no campeonato, com 13 derrotas e 3 empates. A Ponte Preta, que entrou em campo contra o Náutico, com Vinícius no gol, Diego Leão, Palácios e Gustavo Almeida, depois o Damião. Juan, depois Miguel, André Lima, Léo Gomes, Elvis e Daniel Baianinho, David da Hora, depois Matheus Souza e Brandão, depois Gustavo Teles. A renda do Majestoso, R$ 44.350. Público total, R$ 1.929. A Macaca, que volta a campo quarta-feira contra a equipe do Vila Nova. Jogo que acontece no estádio Oba, em Goiânia. Para esta partida, Márcio Zanardi contará com a volta do lateral direito Júlio e do zagueiro Lucas Cunha, que cumpriram a suspensão automática neste empate de 1-1 contra a equipe do Náutico. Falei da Ponte Preta aqui na Central, a rádio do futebol de Campinas.
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2: Olha a hora aí, gente, não perca a hora não, não perca não. Olha a hora aí, olha de novo, gente. São 8 da manhã, mais 49 minutos, 8:49. Deixa eu servir um café Moraes bem gostoso aqui, ó, pra você, meu amigo, pra você, minha amiga, e te convidar pra um café da manhã que nós vamos promover agora, sábado, das 7 até às 11 horas da manhã, lá na sede da TS Móveis. 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Não te conheço, eu quero te conhecer, eu quero te ver. Vai lá, viu? Quero te dar um abraço. Vamos servir um café Moraes agora para Áries, Touro e Gêmeos. Áries, de 21 de março a 20 de abril. Semana começando harmoniosa. Parcerias e trabalho abrindo portas logo pela manhã. Evite decidir no impulso. Uma névoa poderá confundir o que você sente e o que você pode fazer pode dar errado, viu? No amor, hora de cumplicidade com a pessoa amada. Touro, de 21 de abril a 20 de maio, rotina vai fluir bem. Aproveite, Touro, para programar a semana logo nas primeiras horas. Agora de manhã, um certo cansaço poderá atrapalhar, então não force o corpo, não. Depois do almoço, tudo melhora. E no período da noite, no amor, uma parceria vai pedir sua atenção. A pessoa amada vai precisar da sua atenção, Touro. Gêmeos, de 21 de maio a 20 de junho. Leveza e criatividade dando tom. Início de semana com ideias boas na cabeça. Cuidado com promessas vagas de pessoas. Antes, confirme por escrito, tá? Cuidado, não deixe tudo na palavra, não. Não acredita no que os outros falam, não. Tudo por escrito, tá? No amor, prazer e entusiasmo de volta entre 4 paredes para quem é de Gêmeos. Na sequência tem Câncer, Leão e Virgem.
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2: Servindo um delicioso café Moraes pro meu amigo Mário Gregório, Mário Quintino. Aqui, ó, café Moraes bom para você.
4: 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Pela Moraes Salles, Decimar, o nosso ouvinte que vai em direção da região central encontra uma ocorrência na saída para Norte Sul. Atenção, pouco antes da região do Laurão, a Carlos Stevenson é um bom caminho, com movimentação maior em direção do Nova Campinas para quem sai da região do Cambuí. Trazendo informações também da Via Expressa Valdemar Pascoal, lentidão em direção do Bosque, já a partir do Largo do Pará. 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
2: E agora, deixa eu servir um café Moraes para Câncer, Leão e Virgem.
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2: Câncer, de 21 de junho a 22 de julho. Semana começando com aconchego, com carinho da família. Pela manhã, Câncer, Marte está no seu signo, mas há um atrito com Netuno, podendo gerar desânimo e dúvida. Não gaste energia à toa, não, e principalmente com quem não merece. No amor, você vai ter uma noite.

gostosa e divertida, viu? Alô, Leão, de 23 de julho a 22 de agosto, quem é de Leão vai ter as comunicações abertas. Aproveite assim para descobrir novidades, firmar bons acordos e colocar a conversa em dia com os amigos, tá? Negociações serão muito bem sucedidas agora no período da manhã. No amor, a sorte andará ao seu lado, viu, Leão? Virgem, de 23 de agosto a 22 de setembro. Feche uma proposta profissional, Virgem. E assim, você vai equilibrar o seu orçamento. A semana está começando com inovações no trabalho e mais estabilidade profissional. Vale fazer, inclusive, umas compras que você está precisando aí para o armário, viu? No amor, olha só, vai prosperar esse seu romance. Vai prosperar esse seu romance, viu, Virgem? Na sequência tem Libra, Escorpião e Sagitário. Olha a hora, olha a hora. 8h54, olha a hora. 8h54.

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3: Olha a hora aí, gente, 8h55. Deixa eu servir um café Moraes pra Libra, Escorpião, Sagitário.
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3: Alô, Libra! Café Moraes, para quem nasceu entre 23 de setembro e 22 de outubro, não é? Olha, você que é de Libra, vai abrir uma semana com muito brilho, charme, otimismo e vontade de resolver a vida. Agora de manhã, uma parceria poderá gerar um mal-entendido, então você deve esclarecer antes que vire problema, tá? No amor, a noite vai ser aconchegante. Agora, se o casal tem um problema financeiro, sentem-se e conversem, tá bom? Escorpião, de 23 de outubro a 21 de novembro. Meu colega, minha colega de Escorpião, o dia vai render melhor, longe do barulho. Pela manhã, cuidado com o excesso de tarefas e com o cansaço que poderá vir sem aviso. Não se esforce demais. Uma conversa profissional séria abrirá um caminho consistente. Sua credibilidade estará bem cotada. Vênus e Júpiter favorecendo a evolução da carreira. No amor, magnetismo em alta, viu, Escorpião? Sagitário, quem nasce entre 22 de novembro e 21 de dezembro é de Sagitário, não é? Boas articulações marcarão o início da semana. Um amigo vai abrir uma porta. É, aquela que você estava já esperando, cogitando. Pela manhã, um assunto do coração poderá confundir. Então, não tire conclusões precipitadas, não. No amor, hora de decidir por mudanças, tá? O recolhimento, o silêncio vai te ajudar a pensar, Sagitário. Na sequência tem Capricórnio, Aquário e Peixes. E vai subindo, e vai subindo. 23 graus agora, 23 graus agora. A temperatura, 65% de umidade relativa do ar. Vamos passar dos 30 graus hoje. O veranico vai até domingo, viu? O veranico vai até domingo. Muita água, viu? Muita água. Vou tomar mais um golinho de água aqui, inclusive, foi bom lembrar. Vai molhando as palavras aí. Muita água que vai ser importante. Vamos às manchetes dos principais jornais do Brasil. Folha de São Paulo. Em discursos, Lula exalta a biografia e Flávio apresenta o antipetismo. Estadão. Na largada, Lula e Flávio focam economia e segurança. O Globo. Inadimplência de empresas bate recorde com 9 milhões de negativadas. Falando nisso, gente, só para ampassar aqui, as Casas Bahia ontem à noite pediram, entraram no cartório lá, né? Não com pedido de falência, mas pedindo para renegociar as dívidas. Entraram lá com um pedido, né? Casa Bahia, viu, gente? Situação da Casa Bahia não é boa, não. O negócio lá tá complicado. Pedindo lá uma medida judicial. Dívida bilionária leva Casas Bahia a pedido de recuperação judicial. Diretor jurídico e 2 membros do conselho do grupo renunciaram. Casas Bahia divulgaram prejuízo de mais de 10 bilhões de reais só agora no segundo trimestre. Esse processo inclui empresas de tecnologia e eletrônicas ligadas ao grupo. Portanto, Casas Bahia pediram recuperação judicial, que é um passo antes da falência, né? Vai tentar recuperar. Casas Bahia tentando recuperar aí da, né, da dívida e tentando recuperar da falência. Vamos ver se consegue, né? Vamos ver se a Casa Bahia consegue se salvar aí da falência. Estado de Minas. Campanha nas ruas e debate na TV. Jornal O Tempo. Cleitinho passa imune no primeiro debate. Simões vira o alvo. Zero Hora de Porto Alegre. Casos de stalking crescem 50% no Rio Grande do Sul em 4 anos. Vamos agora ao Correio Brasiliense. Segurança domina a pauta das campanhas. Diário do Nordeste. Nas ruas, Raquel exalta a gestão e João promete 4 hospitais. Folha do Nordeste, campanha na rua. Jornal do Comércio. Campanha começa com os olhos para Raquel e João. Jornal à Tarde da Bahia, em crise, citricultura baiana recebe recursos federais. Jornal O Povo, Ceará terá primeira fábrica de processamento de pele de tilápia do mundo. São essas as manchetes dos principais jornais do Brasil.
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3: Alô, alô, Capricórnio. Vamos tomar um café Moraes aqui com Capricórnio, Aquário e Peixes, ó. Cafézinho Moraes para Aquário de 21 de janeiro a 19 de fevereiro, não é? Cafézinho Moraes para Capricórnio e para Peixes. Vamos começar com Capricórnio, de 22 de dezembro a 20 de janeiro. Uma decisão profissional, Capricórnio, será muito bem recebida. Comece a semana com força total, alavancando a carreira com projeto inovador. Um assunto de casa ou de família vai pesar hoje nas suas decisões. No amor, prestígio e reconhecimento da pessoa amada. Aquário, de 21 de janeiro a 19 de fevereiro. Conexões com pessoas queridas de fora trarão notícias animadoras para quem é de Aquário. Semana começando com horizontes mais amplos, confiança nos seus pares, viu? Pela manhã, uma informação desencontrada poderá atrapalhar. Cuidado com o que você recebe no celular, tem muita coisa falsa. No amor, hora de você saber que tá muito popular. É, você tá muito popular, viu? Peixes, de 20 de fevereiro a 20 de março. Meu amigo de Peixes, bom dia. Oi, minha linda. Presta atenção, ó. Um acerto financeiro a dois caminhará bem já na abertura da semana. A conversa vai fluir melhor do que você estava esperando. Pela manhã, o corpo vai poder acusar um certo cansaço e a rotina parecer meio confusa. Então você tem que começar o dia devagar, viu? Bem devagar, devagarinho, viu? E uma orientação prática no trabalho trará ordem e resultado. No amor, Vênus e Júpiter trazendo sorte, incentivando aí romances, tá? À noite, de repente, sente ao lado do companheiro ou da companheira para planejar uma viagem. Amanhã tem mais previsões para o seu signo, mais previsões para o seu astral.
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3: Olha a hora, gente, 9:03, 9:03. Bom dia, com alegria, bom dia pra quem tá em casa.
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3: Bom dia pra quem tá no trabalho, onde quer que você esteja, eu desejo um dia lindo, perfeito, maravilhoso, e ele será com certeza, né? Na sequência, tem mais ouvintes aqui no WhatsApp da Rádio Central, 971-483-497.
4: Olha a hora, gente,
3: olha a hora. 9:03, olha a hora. 9:03 na Central.

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0: café Moraes é bom demais, né? Bom demais, né? Bom. Olha a hora aí, ó. Olha a hora aí, não perca a hora não, não perca o compromisso não, gente. Olha a hora aí, ó. 9595 e a participação dos ouvintes agora, pelo WhatsApp 971483497. Bom dia.
1: Deus, Senhor, Deus o abençoe, a vida, saúde, trabalho, amém. Família. Bom dia, André, mais uma vez. Deus abençoe a vida, saúde, trabalho, família. Bom dia para a Sônia, bom dia para a Cleito, para a Jura, para a Rony Viana, para todos que aí trabalham, um bom dia. Para a família Central, um bom dia e uma abençoada semana para todos nós. Eu peço a Deus e livramento. Saúde, menino. Deus abençoe.
0: Obrigado.
1: Grande amigo, Deus abençoe.
0: Você também, Lolita, menina linda. Obrigado pela audiência, viu, Lolita? Maria Gonçalves, bom dia.
2: Bom dia, Decimar, bom dia, família central. Aqui quem é Maria Gonçalves.
0: Tudo bem?
2: Decimar, gostaria de estar pedindo oração para a família Oliveira Gonçalves, de Acre.
0: Certo.
2: Para Evelyn da Silva Gonçalves, Roselene Gonçalves.
0: Certo.
2: Carlos Alberto Oliveira. E para todos os ouvintes que precisam de oração, né? Isabela do Quitória, para Valcílio. E principalmente para minha irmã Sandra Mara de Oliveira e Ricardo Roberto de Oliveira, que fizeram aniversário sábado.
0: Tá.
2: Os parabéns de toda a família, dos 9 irmãos, sobrinhos, todos os dias. Um abraço, meu amigo. Uma ótima semana a você, André e família central. Que sejam muito abençoados.
0: Outro menino. Fica com Deus também, viu? Toda a alegria do mundo, toda a felicidade do mundo pra você. Obrigado pela audiência, obrigado por acompanhar o programa, tá? Bom dia!
3: Oi, Decimar, bom dia. É a Marlene aqui do Florença.
0: Oi, Marlene.
3: Oi, Decimar, eu queria pedir uma reclamação pra você.
0: Fala, filha.
3: É que meu celular, no final de semana, veio uma mensagem. Eu tava contando assim, que minha conta do WhatsApp tava desconectada. Aí eu queria saber, Decimar,
0: se é
3: algum problema sério, assim, né? Alguma coisa assim que de hack, alguma coisa mais parecida, né?
0: Não é golpe.
3: E depois, quando foi sábado à noite, voltou ao normal.
0: Uhum.
3: O WhatsApp voltou ao normal, funciona normal. E durante o dia, assim, na parte da manhã, eu não tive contato com ninguém no WhatsApp, porque estava desconectado.
0: Tá.
3: Eu queria saber, Decimar, você poderia me passar uma informação, se alguma coisa assim deu, ficar preocupada, fazer alguma coisa? Aí você me passa aqui, tá bom? Muito obrigada, Decimar, um bom dia, Deus abençoe, desde já agradeço. E um bom dia pro povo, pro pessoal aí da Rádio Central, todos aí da Central e todos os ouvintes, tá bom? Bom dia. Fique com Deus, Decimar.
0: Tá certo. Voltou ao normal depois, né? Olha, menina, eu não sei por que isso aconteceu, né? Você viu, André, apareceu a mensagem que o WhatsApp dela estava desconectado, certo? Aí depois voltou ao normal à noite. Hã? Precisa dar uma olhadinha. Eu sinceramente, eu nunca vi isso assim, sabe? Eu nunca vi isso aparecer, que o seu celular está o seu WhatsApp está desconectado, não é? Bom, precisa dar uma olhada. Eu, particularmente, nunca vi, não, uma mensagem assim, né? É, precisa olhar. Obrigado, Marlene. Eu vou investigar aqui. Já tô começando a entrar no computador aqui para investigar esse tipo de mensagem, tá bom, querida? Vamos dar uma olhada aqui, tá bom? Alô, bom dia.
4: Bom dia, Decimar. Bom dia, família central.
0: Bom dia.
4: Decimar, um bom programa, uma feliz e abençoada semana.
0: Obrigado.
4: Para todos nós. Deus que abençoe a todos.
0: Obrigado, querida. Um abraço para você, tudo de bom, viu? Gente, agora prestação de serviços na Rádio Central.
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0: Presta atenção. Se você que está me ouvindo agora tem tido problemas de saúde,
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0: 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Voltamos à redação da Rádio Central. Gabriel Ribeiro.
7: Quem tem débitos do ISS, o Imposto sobre Serviço, ganhou uma nova oportunidade para regularizar as contas com descontos de até 100%, sem juros e multas. Nessa semana, nos dias 20 e 21 de agosto, a Prefeitura realiza o Feirão do Refis do ISS. O atendimento é presencial no Porta Aberta, no andar térreo do Paço Municipal, das 8 da manhã às 5 da tarde. Não precisa de agendamento e a senha é por ordem de chegada. O programa de parcelamento vale tanto para o pagamento à vista quanto parcelado e atende mais de 200 atividades econômicas como saúde, educação, tecnologia e construção civil. O secretário de Finanças, Aurílio Caliado, lembra que quanto antes o contribuinte fizer a negociação, melhores são as condições de parcelamento. Por isso, a orientação é não deixar para a última hora. Se você preferir a comodidade da internet, a adesão também pode ser feita online no ambiente exclusivo de finanças até o dia 30 de setembro. Para consultar as condições e tirar dúvidas, acesse campinas.sp.gov.br/refis. Você também pode ligar para o telefone 37 55 6000 ou mandar uma mensagem para o WhatsApp de Finanças no 199-8437-4700. Aproveite essa chance e regularize o seu negócio. Da redação, Gabriel Ribeiro.
0: Olha a hora, 9:18, 9:18, pagamento do PIS/PASEP, pagamento do PIS/PASEP, último lote começa a ser pago hoje, PIS/PASEP, último lote começa a ser pago hoje, repórter José Carlos Andrade.
8: O pagamento do sétimo e último lote do abono salarial referente ao ano base 2024 começa nesta segunda-feira, 17 de agosto. Cerca de 4.100.000 trabalhadores nascidos em novembro e dezembro têm direito ao benefício. O valor varia de R$136 a R$1.621, conforme a quantidade de meses trabalhados em 2024. Do total, 3.652.000 trabalhadores da iniciativa privada recebem o PIS pela Caixa Econômica Federal. Outros 472.000 servidores públicos recebem o PASEP pelo Banco do Brasil. Os valores ficam disponíveis para utilização até 30 de dezembro de 2026. Tem direito ao benefício quem está inscrito no PIS ou PASEP há pelo menos 5 anos, recebeu remuneração média mensal até R$2.766 em 2024, trabalhou com carteira assinada por pelo menos 30 dias e teve os dados informados cadastrados corretamente pelo empregador no E-Social. Mais informações podem ser obtidas pelos canais de atendimento do Ministério do Trabalho e Emprego, pelas unidades das Superintendências Regionais do Trabalho e Emprego ou pelo telefone 158. Com redação de Diego Freitas, da Agência Rádio Gov em Brasília, José Carlos Andrade.
0: Muito obrigado ao repórter José Carlos Andrade. Agora 9:20. 9:20. Procurado pela justiça, é preso ao tentar fugir da PM.
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0: Um procurado pela justiça por tráfico de drogas foi preso pela PM no conjunto habitacional Padre Anchieta, em Campinas, hein? Pois é. Conjunto Padre Anchieta, aqui na cidade de Campinas. O que aconteceu? Esse homem foi capturado durante patrulhamento pela rua Alberto Bosco. O 47º Batalhão de Polícia Militar do Interior fazia patrulhas pelo local quando o homem mudou de direção. Ele percebeu a viatura, mudou de direção, tentou fugir. E durante a abordagem, ele resistiu, tentou fugir, precisou ser contido pelos policiais. Na consulta aos sistemas, a equipe da PM confirmou: esse homem tinha um mandado de prisão em aberto pelo crime de tráfico de drogas. Segundo a Polícia Militar, ele era procurado desde março e tinha pena de 6 anos para cumprir na cadeia, regime fechado. Estava foragido da justiça. Ele foi encaminhado à 2ª Delegacia Seccional de Campinas e está lá à disposição da justiça. E agora vai ser definitivamente encaminhado, não é? Ao presídio. E agora ele vai ter que cumprir a pena, né? Vai ter que cumprir a pena efetivamente no complexo Campinas Monte Mor. Mais um acidente com moto em Campinas.
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0: Olha, gente, o condutor de uma motocicleta avançou o sinal vermelho na saída para Valinhos, bateu num carro e foi socorrido. Ele foi socorrido, levado à UPA São José. Ontem, final do dia, mais um acidente grave na rodovia Francisco von Zuben. Francisco von Zuben, não é, André? É a rodovia que liga ali as torres de televisão à cidade de Valinhos. Mais um acidente perto do Carrefour, dessa vez com moto, e mais um acidente com motociclista. Mais um acidente com motociclista. A moto bateu no carro, o motociclista ficou ferido, o carro ficou danificado e o motociclista foi levado à UPA São José. Mais um acidente nessa rodovia. Todo dia está acontecendo um acidente ali naquela região do Carrefour. Todo dia. Todo dia. Bandidos de Campinas assaltam em Mogi Guaçu.
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0: Dois bandidos de Campinas foram presos em Mogi Guaçu. Ontem à noite, eles assaltaram uma farmácia na Vila Paraíso. A dupla roubou joias de uma cliente que estava lá, celulares dos funcionários e de uma cliente, roubou o dinheiro dos caixas e ainda entrou no estoque para tentar roubar medicamentos para emagrecer. Não encontraram e fugiram. Na fuga, a polícia conseguiu ir atrás, cercou e prendeu os dois de Campinas, já acostumados a fazer esse tipo de assalto em farmácias. Como em Campinas o policiamento aumentou, e o cuidado com as, das farmácias também aumentou, eles começaram a praticar esse tipo de assalto fora da cidade de Campinas, indo agora para, por exemplo, Mogi Guaçu. Mas lá em Mogi Guaçu não deu certo, eles foram parar na cadeia. Estão presos, portanto, esses dois bandidos que saíram de Campinas e foram assaltar na cidade de Mogi Guaçu. 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
0: E a participação dos nossos ouvintes pelo WhatsApp 971 483 4 97.
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0: Decimar, muito bom dia. Eu vou mandar a foto de um motorista de ônibus para você. Sábado, eu entrei no ônibus do Satélite Iris e esse motorista deu um piti. Mandou todo mundo descer do ônibus dizendo que ele estava passando mal. Todo mundo perdeu o dinheiro da passagem. Foi o que aconteceu. Decimar, vou mandar a foto do motorista para você. E assim, ela mandou aqui a foto do motorista. O que aconteceu com a nossa ouvinte? É a Evanilda. Decimar, sábado eu entrei no ônibus do Satélite Iris e o motorista deu um piti, mandou todos descerem do ônibus dizendo que ele estava passando mal. Este é o motorista e mandou a foto aqui para mim. Pensa, você entra no ônibus, certo? Aí de repente, do nada, o motorista para e fala: desce todo mundo, porque eu tô passando mal. Desce, vai, desce, desce todo mundo. Deu um piti. Ô, coisa feia, não? Não precisa agir assim. Gente, eu tô passando mal. Eu vou chamar o que? Um atendimento médico. Enquanto isso, gente, eu vou esperar chegar o outro ônibus aqui, sei lá. Mas tratar, pedir pra todo mundo descer porque tava passando mal. Por quê? O que ele fez? Com certeza, né? Mandou todo mundo descer, pegou um ônibus e foi ao posto de saúde, sei lá o que ele fez. Mandou todo mundo descer. Ônibus do Satélite Iris, o motorista pediu para todo mundo descer. Foi no sábado. E disse que estava passando mal e foi embora. Mais uma denúncia. E a cidade de Campinas, literalmente a pé. Porque o nosso transporte público é o pior transporte público do Brasil.
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0: Bom dia.
10: Bom dia, bom dia, bom dia, meu querido Decimar.
0: Bom dia.
10: Tudo bem com você, meu amor?
0: Opa, tudo bem.
10: Um bom dia pra você, pra André, Roseli, Paulo Roberto, toda a minha família e todos os ouvintes. Decimar.
0: Oi.
10: Põe meu nome em oração, que eu estou ansiosa, porque a firma diz que de dia 18 até dia 20 já me chama para integração. Ah. Em Jesus vai dar certo.
0: Que legal!
10: Põe meu nome na oração. Você sabe, Maria das Graças, Santo Leonardo, Jardim Fernanda.
0: Põe já no, deu certo,
10: no sorteio,
0: né?
10: Uma boa semana, com muito otimismo, porque eu sei que já deu certo.
0: Já deu certo.
10: Um beijo, meu amor.
0: Que coisa linda, que
10: eu
0: maravilha.
10: Não tiro meu tecinho da minha bolsa.
0: Ai,
10: não
0: coisa
10: tiro.
0: Linda.
10: Só tá me dando luz, graças a Deus. Só fico triste que eu nunca dou sorte de conhecer você pessoalmente. Mas quem sabe Deus um dia, né?
0: Não, mas você vai lá, ué. Ô, Maria das Graças, deixa eu te convidar. Vai tomar um café da manhã comigo? Deixa eu te convidar. Vai tomar um café da manhã comigo? Viu? Sábado, das 7 às 11 da manhã. Das 7 às 11 da manhã. Vai tomar um café comigo? Sábado agora? Vai ser das 7 às 11 da manhã. Ali, ó, nos Amarais, na Estrada dos Amarais, lá na TS Móveis. Você vai tomar um café da manhã comigo? Vai ter café, Moraes, bolo, chocolate. Como é que chama aquele negócio? Hoje é o dia dele. Hoje é dia do pão de queijo. Hoje é dia do pão de queijo, é. Você vai tomar um pão de queijo. É, vai comer um. Vai ser sábado, tá? Você é minha convidada. Todos os ouvintes estão convidados a tomar um café da manhã comigo, sábado, das 7 às 11 da manhã. Combinado? Você vai lá? Vai lá, Maria das Graças, tá? Bom dia.
11: Bom dia, Decimar. Eu gostaria de agradecer pela retirada do toco lá da senador Saraiva que eu havia pedido.
0: Uhum.
11: Ficou bom a retirada do toco. Ai, mas agora só falta dar o acabamento no local.
0: Uhum.
11: Que é, no caso, outro setor que faz isso.
0: Tá.
11: Mas obrigada.
0: Aí eu que agradeço.
11: Gostaria de agradecer ao Rafa Zimbaldi e a Sueli. Obrigada.
0: Ah, que maravilha. Que eu fico contente demais, né, André? Nossa Senhora. Então vai aqui o meu agradecimento também à querida amiga Sueli Matos, do gabinete do deputado estadual Rafa Zimbaldi. Alô, Sueli, obrigado em meu nome, em nome da Edinalva, né? Retiraram esse toco que estava lá, né? E agora outras providências já estão sendo tomadas. Então em meu nome, em nome da Edinalva, meu agradecimento a todos aí do gabinete do Rafa, a minha querida amiga Sueli, a todos que trabalham lá. Valeu, Sueli, obrigado. Alô, Rafa, obrigado, viu? A todos que colaboraram com a Edinalva e comigo. Mais um problema solucionado. E quando solucionam, quando autoridades solucionam, a gente aplaude. Então, aplausos. Muito obrigado, Rafa Zimbaldi, e a todos do gabinete dele, e a Sueli, que trabalha com ele. A todos do gabinete, meu abraço! Que coisa boa, né? Não é isso, Edinalva?
11: Sem deixar você de fora, né? Que é através do seu programa que a gente consegue essas coisas. Obrigada, Decimar.
0: Obrigado, meu amor. Obrigado. Também para ajudar. É essa a nossa função. Ajudar as pessoas. Né? Nós só estamos aqui por esse motivo, para ajudar as pessoas. Que é o que eu costumo dizer, né, André? Eu falo isso todo dia. Rádio que não presta serviços é uma rádio que não presta. Então a gente está aqui para prestar serviços à população.
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0: Mande sua mensagem para mim. Meu número 971-483-497. Mande a sua mensagem. 971-483-497. E agora as informações do esporte, porque hoje tem Guarani em campo. Quarta-feira tem a

0: repórter Fernando César, falando do jogo de hoje. Anderson Rodrigues vai narrar o Guarani. E o Guarani, Fernando?
1: Bom dia, Decimar Leite. Informações do Guarani aqui no Show da Manhã da Rádio Central. O Bugre entra em campo nesta segunda-feira. 8 da noite, estádio Brinco de Ouro, tem Guarani e Ipiranga. O Guarani precisa da vitória, já que vem de uma derrota para o Anápolis por 2-1 na última rodada. Para esta partida, o técnico Hélio Cizenando poderá mandar a seguinte equipe a campo: Kaique França no gol, na lateral direita Dudu ou Inayan, Rafael Rodrigues ou Jonathan Costa, Maurício Antônio e Renan Castro, Luiz Otávio ou William Farias, Carlos Eduardo, Isaac e João Paulo, Luca e Everton Brito, um provável time do Bugre, que tem várias dúvidas. Departamento médico avaliando jogadores que estão ainda em transição. É o caso do Jonathan Costa, do William Farias e do atacante Herbert. Guilherme Cachoeira tá vetado, não vai pro jogo. Quem vai pro jogo é o zagueiro Maurício Antônio, e ele fala aqui na Rádio Central a respeito da preocupação do elenco com esse momento de queda no futebol do Guarani, já que vem de derrota contra o Anápolis.
2: Essa preocupação do torcedor também é a nossa. A gente teve uma cobrança muito forte no vestiário após o jogo, durante a semana também, até o dia de ontem. Eu acho que a gente entrou numa situação no momento ali do campeonato que a gente tá com o sinal de alerta ligado. A gente demonstrou ao longo do campeonato que a gente pode chegar até a final, pode de repente ser campeão. A gente demonstrou que a gente tem qualidade para isso, mas nos últimos 6 jogos, se a gente pegar esses últimos 6 jogos e a gente transferir para o quadrangular, a gente não teria o acesso. Então, eu acho que alguma coisa a gente tem que mudar já para essa semana, não só para esse jogo, mas também para os jogos futuros, porque a gente precisa manter a nossa regularidade, porque vai ser essencial no quadrangular, né? Não podemos ganhar um jogo, perder outro, perder dois, ganhar um, empatar. Então, eu acho que serviu de alerta a isso. A gente jogou bem, teve chances, mas o que importa é o resultado. Com certeza a gente está muito fechado enquanto grupo para ter essa vitória, para ter a regularidade que a gente precisa, para ter o acesso. Mas a nossa cobrança interna aqui, ela aumentou. E eu acho que no próximo jogo a gente já vai dar uma resposta positiva e com certeza a gente vai honrar a camisa do Guarani.
1: Esse é o zagueiro Maurício Antônio, falando aqui na programação da Rádio Central. Informações do Bugre na Central, a rádio do futebol de Campinas.
0: Valeu, agora
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0: Isso, de segunda a sexta, 17h, Marcos Luiz comanda a Central Esportiva. Hoje, a transmissão, né, André, começa às 17h da Central Esportiva. E na quarta-feira também. Na quarta-feira também a transmissão começa às 17h na Central Esportiva, o jogo da Ponte Preta. Fernando César, e a Ponte?
1: A Ponte Preta jogou contra o Náutico na última sexta-feira à noite no estádio Moisés Lucarelli. Resultado final: Ponte Preta 1, Náutico também 1. A Macaca que saiu na frente no primeiro tempo, contra-ataque muito rápido, com uma assistência do David da hora para o Brandão. O Brandão ganhou na corrida da zaga do Náutico e deslocou o goleiro Muriel, fazendo 1-0 para a Ponte Preta. Na etapa final, o Náutico buscou o empate com o jogador Borazzi, o argentino, fez o gol de empate para a equipe do Timbu. Náutico que teve 2 jogadores expulsos no segundo tempo: o Patrício Nunes, que entrou no intervalo, e também o zagueiro Betão. O Náutico terminou com apenas 9 jogadores. E mesmo assim, a Ponte não conseguiu a tão esperada vitória. Agora, 16 rodadas sem vencer no campeonato, com 13 derrotas e 3 empates. A Ponte Preta, que entrou em campo contra o Náutico, com Vinícius no gol, Diego Leão, Palácios e Gustavo Almeida, depois o Damião. Juan, depois Miguel, André Lima, Léo Gomes, Elvis e Daniel Baianinho, David da Hora, depois Matheus Souza e Brandão, depois Gustavo Teles. A renda no Majestoso, R$ 44.350. Público total, 1.929. A Macaca que volta a campo, quarta-feira, contra a equipe do Vila Nova. Jogo que acontece no estádio Oba, em Goiânia. Para esta partida, Márcio Zanardi contará com a volta do lateral direito Júlio e do zagueiro Lucas Cunha, que cumpriram a suspensão automática neste empate de 1-1 contra a equipe do Náutico. Falei da Ponte Preta aqui na Central, a rádio do futebol de Campinas.
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0: Olha a hora aí, gente, não perca a hora não, não perca o compromisso. Olha a hora aí, ó. Olha a hora aí, ó. 9:39, 9:39. Bom dia para quem tá em casa, né? Bom dia para quem tá no trabalho, onde quer que você esteja. Eu desejo um dia simplesmente perfeito, né?
7: Bom dia.
0: Maravilhoso, não é? Que tudo dê certo, e eu tenho certeza que já deu certo, né? Ou não? Hã? Já deu certo. Opa, se deu. E que esse dia seja realmente maravilhoso, né? Ó, seguinte, vamos à participação dos nossos ouvintes aqui pelo WhatsApp 971483497. Bom dia.
8: Bom dia, Marlete. Sou Arlete. Por favor, coloque uma oração. O nome do marido da minha prima é Antônio Carlos Samasso, que ele faleceu em memória, tá?
0: Tá.
8: 70 anos. Deu um infarto fulminante nele, sábado. Tá?
0: Tá.
8: E que Deus consola toda a família, que dê conforto à família, que abençoe ele, que dê força para ele superar essa perda. Tá? Tchau. Bom dia, um abraço.
0: Nesse momento estamos colocando com certeza na oração, pedindo a Deus para recebê-lo de braços abertos no céu, não é? Que todas as orações sejam para ele nesse momento, com certeza, tá? Um abraço a você. Deixa eu mandar um abraço aqui para a querida amiga Vera, Vera Grota, gente boa demais. Decimar, eu quero que você coloque na oração para o Didi. 4 anos que ele se foi, dia 19, agora completando 4 anos. Ontem foi o aniversário dele, muita saudade. Ô, Didi Grotinha aí no céu, olhando por todos nós, né? Alô, Didi! Tudo de bom pra você, Didi? Didi Grotinha tá lá no céu, olhando por todos nós, né, Didi? Ei, que coisa, virou luz, virou estrela pra olhar por todos nós, né, Vera? Pra olhar por você, pelo Marcel, por toda a sua família. Alô, Vera, tudo de bom. Didi, olhando por nós lá no céu, né? Alô, bom dia.
9: Bom dia, Decimar.
0: Bom dia,
9: André. Decimar, coloca meu nome e toda a minha família em oração. Decimar, comigo aconteceu quase igual esse ouvinte aí que falou que o WhatsApp dela ficou fora. O meu aconteceu a mesma coisa, só que eu, Decimar, que estava ouvindo no YouTube, aí lá apareceu uma mensagem que estava cheio de poeira, que era para mim clicar lá para fazer uma limpeza, senão ia parar o meu celular. Eu fui, cliquei para limpar. Aí, a WhatsApp sumiu tudo.
7: Aí, ó.
9: Daí, quando meu filho chegou de tarde, ele travou. Daí, ele começou, apareceu um monte de mensagem no celular. Daí, meu filho falou, nossa, pegou o vírus. Daí, ele começou a mexer no celular, começou a querer desativar, ele conseguiu. Aí, o WhatsApp voltou de novo.
7: Uhum.
9: E agora, ele falou, fica de olho no banco, mãe, porque se... se foi o vírus, né, pode ter entrado, mas graças a Deus já tá fazendo quase um mês e tá tudo em ordem. Não sei por quê, mas o meu foi porque eu acho que eu cliquei pra limpar e meu filho fala que pegou. Aí apareceu um monte de mensagem que a gente nem sei de onde era, tanta coisa que apareceu, aplicativo, um monte de coisa. Tá bom, Alicimar?
7: Tá bom, tchau, menina. Tchau. Tá vendo, André? Olha aí o que aconteceu, André, com ela, né? Então ela tava vendo lá um vídeo no YouTube, aí apareceu lá, clique aqui para limpar o pó. Você viu, Charles, o que aconteceu com a nossa ouvinte? Ela tava lá no YouTube e apareceu lá. Hã? Me conta. Ó, já é a segunda ouvinte que tá falando que teve mensagem no WhatsApp. Uma teve a mensagem assim, ó, seu WhatsApp foi desconectado. E ela ficou ontem o dia inteiro sem WhatsApp, depois à noite voltou. E agora essa senhora disse que clicou lá para limpar o pó, o poeira, e aí o WhatsApp desconectou também. Charles entende de tecnologia.
10: Um pouquinho. É que assim, hoje nas redes sociais, não sei como funciona, mas acho que não tem um filtro como a gente tem aqui, por exemplo.
7: Uhum.
10: Né? Então você tem que tomar muito cuidado com tudo que chega para você pro WhatsApp, mesmo que seja conhecido. Às vezes a pessoa que é sua conhecida caiu no golpe e mandou para você, tipo, promoção para você indicar não sei quem que você vai ganhar um chocolate, vai ganhar uma batedeira, vai ganhar uma TV. Tudo isso tem que tomar muito cuidado. Quando vem clique aqui, esquece, não clica.
7: Não clica.
10: Não clica, cai fora. Eu vi uma propaganda numa das redes sociais, achei interessante e cliquei para ver o anúncio. Só que não era um anúncio, me mandava para o WhatsApp. Aí assim, para você ter mais especificações, era um aparelho eletrônico, clique aqui para escolher qual é o seu aparelho. Não quero clicar aqui, eu sei qual é o meu aparelho, eu sei qual é o meu sistema. Então não tem por que isso, tem que tomar muito cuidado com isso, muito cuidado.
7: Então atenção, gente, olha o que o Charles está falando, ele entende bem de tecnologia, né? Então se veio lá, clique aqui, não clica aqui.
10: Não clica.
7: Não clica.
10: Você pode até abrir a mensagem, você abriu ao desconhecido, você abriu a mensagem, beleza, aí não vai te dar nada. Mas a partir do momento que você está lá pedindo para você clicar, ou para você, clique no 1, ligação de banco. Pô, eu tenho conta no Santander, chegou certo. Lá. Uma conta de R$3.700 está para ser aprovada no seu cartão. Foi você? Se foi, clique 1. Se não foi, clique 2.
7: Dá vontade de se apertar 2 na hora.
10: Né?
7: Não faça isso.
10: Deixei quieto. Passou uns 4, 5 dias, a mesma mensagem, falei, caraca, não compraram ainda?
7: Pois é. Então o seguinte, acontece muito. Eu recebo muitas ligações, tipo, atenção, o Nubank avisa. Aprovação de crédito de 3.000 e poucos reais.
10: Exatamente.
7: Só que eu nunca tive conta no Nubank, então eu ignoro.
10: Você não pediu, como é que vem do nada assim?
7: Nubank, eles inventam, né? Ou agora é PicBank lá, sei lá como é que chama.
10: O mais
7: lá.
10: Interessante que eles inventam é eles sabendo, eu não sei se é aleatório, eles acabam mandando para você, do banco tal, ou de uma loja tal, e você pode ter comprado ali e tal, não sei se eles têm. Eu acho que sim, eu acho que eles têm acesso de alguma forma, porque hoje quando você, quase tudo que você faz na internet, ele vem lá um pedido para você compartilhar os seus dados com aquela plataforma. Aí o que que realmente é aquela plataforma? Ela pode vender os seus dados para algum, para o outro e tal, e vazar.
7: Outra coisa, todo dia aqui praticamente, toda semana, todo dia não, mas toda semana eu coloco aqui mensagens do próprio INSS, reportagens do INSS. O INSS dizendo o seguinte, que não entra em contato via WhatsApp para comprovante de vida.
10: Sim.
7: Não entra. O comprovante de vida do INSS só é feito de uma maneira, no banco. No banco onde a pessoa recebe, é só lá que faz o comprovante de vida. E mesmo assim, pouquíssimas pessoas precisam comprovar a vida. Por quê? Porque O governo tem como cruzar
10: os dados.
7: Se você mexeu na sua conta bancária, você está vivo. Se você pagou uma conta de água, de luz, significa que você está vivo. Sim. Se você foi num centro de saúde, então todos esses dados são cruzados. Então a maioria hoje não precisa mais comprovar a vida. Os que precisam comprovar a vida, só no banco com o gerente, lá pessoalmente.
10: Já tá falando, né? Comprovar a vida, né?
7: É, comprovar que está vivo. Então, não faça isso. Não. Se aparecer para você o WhatsApp dizendo comprovante de vida do INSS, não faça isso.
10: O mundo digital é muito bom, né? Nos ajuda em muitas coisas.
7: Pelo amor.
10: Mas, por outro lado, quando tem ali 10 pessoas querendo desenvolver alguma coisa para fazer o bem, tem 10 milhões tentando destruir aquilo para ganhar de alguma forma em cima daquilo, prejudicando as pessoas comuns.
7: Vai vir muito agora vírus da seguinte forma. Ó, que vai, anota o que eu estou te falando. Vai aparecer muito vírus agora. É o seguinte, ó. Vai aparecer isso. Escreve o que eu estou falando. Flávio Bolsonaro aparece nu

0: Tem que ficar esperto, né?
1: Muito esperto. Fique ligado, fique ligada, viu? Sabe como é que eu programei o meu WhatsApp? Eu acho que o seu também é assim. Vou te mostrar aqui. Vamos botar qualquer coisa aqui do WhatsApp, ó. Botar alguma coisa aqui da Rádio Central mesmo, ó. Então, não abre nada. Olha aqui, ó. A Jossi me mandou a mensagem, tá vendo?
0: Sim.
1: Eu programei para ele.
0: Ele também não faz isso.
1: Não abrir a mensagem.
0: Download automático.
1: Ele só abre a mensagem se eu clicar em cima dela, né?
0: Não, porque isso é bom, porque, primeiro, não acaba com seus dados móveis.
1: Isso.
0: Você não está numa rede Wi-Fi, você recebeu ali, alguém te mandou um vídeo longo, pô, vai fazer o download daquilo automaticamente. Então, o correto é entrar lá e marcar essa opção de não fazer o download automático.
1: E não carregar.
0: Em nenhuma das redes, nem Wi-Fi e nem nos dados móveis. Você tem que escolher as duas.
1: E não carrega a memória.
0: Exato.
1: Né?
0: Não carrega a memória, que é o mais importante.
1: Mais importante, senão a memória.
0: O WhatsApp, mesmo você apagando os arquivos nele, ele ainda fica com outro arquivo numa página que você tem que entrar, fazer um monte de coisa.
1: Esse é o Charles Eduardo, gente, o nosso coordenador aqui. Ele sabe muita coisa de informática. Dicas que nós estamos dando pra turma aí. Não abra. Se aparecer no WhatsApp, clique aqui para ver tal coisa, não clique.
0: E também não atende número que você não conhece.
1: É.
0: Não conhece? Não tá na sua lista?
1: Não atende. Deixa tocar. Não, o André sabe, eu recebo 7, 8 ligações toda manhã aqui.
0: E hoje o celular vem anotado que é spam, né?
1: Vem.
0: Ele vem lá, pelo menos o meu fica aqui, vermelho, é spam. Eu entro, deixo tocar, não desliga também, porque desligando, sabem que esse número tá ativo.
1: É.
0: Então não desliga, não atende, não desliga. Hora que acabou, vai lá no seu telefone e clica em bloquear e marcar como spam.
1: É. Eu gosto até de ouvir, porque acontece, eu atendo e põe no mudo. E fico vendo o que a pessoa fala do outro lado. Alô, alô, alô.
0: Geralmente é robô, né? Geralmente é robô.
1: É robô. E aí o duro é o seguinte, você tá com a sua esposa? Já aconteceu comigo do robô fazer isso. Você tá com a sua esposa, aí toca o telefone, sei lá o que você atende. Aí aparece uma moça do outro lado falando, oiê.
0: Pô, e esse oiê é complicado, né?
1: É complicado. Aí, né? E aí você vê que é robô.
0: Sim.
1: Mas ainda bem que a mulher nossa é esperta.
0: Esses robôs geralmente são de empresas sérias, às vezes. Pode oferecer serviço. Mas enche o saco, né?
1: Muito!
0: Enche o saco.
1: Nossa senhora, o dia inteiro.
0: Se você não bloquear, você vai ficar o dia inteiro recebendo esse tipo de ligação. Então você vai bloqueando, eles vão mudando de número, você vai bloqueando, você vai bloquear um monte, mas pelo menos uma hora vai parar.
1: Não.
0: Agora o problema é quando essas falsificações, tipo a compra no seu cartão, vem por SMS, vem por mensagem, porque eles querem que você clica, você digite alguma coisa.
1: Então,
0: ou se for ligação também, ele vai pedir para você digitar, não digite.
1: Não digite, não clique, não atenda.
0: Pediu para digitar, pediu para clicar aqui, esquece, cai fora.
1: Exatamente. A
0: não ser que você saiba o que é.
1: É isso aí, Charles. Obrigado, obrigado, gente. Ó, obrigado mesmo. Ó, você que tá me ouvindo agora. 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
1: 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Na sequência, mais ouvintes falando aqui na Rádio Central, através do nosso WhatsApp 97148349.

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5: Cafezinho Moraes é bom, né? Mais um golinho aqui, ó. Ai, que maravilha. Bom demais o Café Moraes.
6: Eita, tem bom.
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7: Bom dia, Tessimar, tudo bem com você, Tessimar? Aqui bem? É Ivanie de Netuba.
5: Como é que você tá? Como é que você tá?
7: Eu queria saber se você tá bem. Tá bem, né? Graças
5: bem.
7: A Deus.
5: Nossa, 100%, graças
7: também
5: a Deus.
7: Também tô bem. Tô com problema no joelho, mas isso aí faz parte da idade.
5: Ixi, mas tô...
7: Então vamos levar na vida conforme Deus manda, né?
5: É só passar pomada por ervas.
7: Ô, Desmar, eu gostaria que você colocasse o meu nome por 9 dias na oração.
5: Claro.
7: Nome do meu netinho, Heitor.
5: Heitor.
7: Cunha Gomes, da Valentina Cristina Gomes.
5: Tá.
7: E também peço para você colocar o nome da Giovana.
5: Giovana.
7: Cristina Gomes.
5: Sim.
7: Na oração por 9 dias que ela consegue arrumar um emprego.
5: Vai
7: pelo menos
5: conseguir.
7: Para trabalhar uns dias que ela não está conseguindo.
5: Vai conseguir, sim.
7: E ela tem 2 crianças, né?
5: Uhum.
7: Ela é solteira, então.
5: Tá.
7: Precisaram trabalhar, né? Pra...
5: Certo.
7: Senão não dá. Tem as pensão, mas. Pensão? Uhum. Depende da pensão, não dá.
5: É.
7: Então, que Deus olhe por ela, toma conta dela.
5: Tá.
7: Nossa Senhora abre a porta do emprego para ela, que desata todos nós da vida dela.
5: Uhum.
7: E também peço oração para os filhos dela, Maitê e Luíde. E para toda a família dela, e para minha família, Gomes.
5: Tá.
7: Para todos os outros netos.
5: Uhum.
7: Genro, Nora, que o Senhor, que Deus abençoe, que Nossa Senhora cubra eles com seu manto sagrado.
5: Tá bom.
7: É, Desmar, eu quero pedir oração também para você.
5: Obrigado.
7: Pedir oração para sua esposa, para seus pais.
5: Obrigado.
7: Para todos os ouvintes da rádio.
5: Obrigado, querida.
7: E você é um homem abençoado que Deus pôs no nosso caminho, graças
5: Amém.
7: A Deus.
5: Muito obrigado.
7: Tá bom, Desmar?
5: Eu agradeço.
7: Desejo tudo de bom para você e muita saúde, paz, alegria.
5: Eu que agradeço.
7: Você
5: querida.
7: Continue essa pessoa abençoada.
5: Eu que agradeço.
7: Tchau, fica tá. com Deus. Deus te abençoe.
5: Você também, minha querida. Muito obrigado. Viu? Fala para ela procurar o IGA Atacado e falar que quer trabalhar. Fala para ela procurar o IGA Atacado e fala que precisa trabalhar, que quer trabalhar, né? É aquela história, precisar trabalhar, todos precisam. Eu preciso. O André Pereira precisa, todos nós precisamos trabalhar. Precisar de trabalho, todos nós precisamos, né? Então fala para ela ir até o IGA Atacado e falar que ela quer trabalhar, né? Não só que ela precisa, mas que ela quer trabalhar, tá? É, tem vagas no IGA Atacado. Em todos os supermercados há vaga. Todos os supermercados praticamente há vagas de trabalho, tá? Então é só ela procurar. É, viu? É só ela procurar. Tá bom? É isso. Ah, mas não. Fala para ela procurar o Iga Atacado ou qualquer outro supermercado, supermercado grande, tá? Que ela vai conseguir sim. Que ela vai conseguir, tá bom? Há muitas ofertas de emprego por todo lado. Fala para ela que se ela for, tem muitos, mas muitos empresários que não estão conseguindo contratar. Muitos empresários não estão conseguindo contratar. Então fala para ela procurar, principalmente em supermercado, que tem muitas vagas de emprego em supermercado. Tá bom, minha querida? Um abraço para você, viu?
3: Bom dia, Decimar. Estou aqui na escola, segurando seu programa. Esse programa é muito lindo, viu, Decimar? Viu, Decimar? Coloca o nome do esposo na oração no Sol Exaltador de Nós. Aqui trago bastante bênção para ele e bastante saúde, Decimar. Que ele vai se recuperando cada vez mais. Bom, Decimar. Abração para todos vocês aí, Decimar. Quero também ganhar o Café Moraes e mais um Sol Exaltador de Nós, Decimar. Abração para todos vocês aí, Decimar.
5: E uma boa recuperação.
3: Das crianças na escola de Simar.
5: Tá bom, e uma tchau, boa Simar, recuperação. Tchau, tchau. E que seu marido se recupere. Mande sua mensagem pra cá, 971-483-497. Mas agora, notícia. Quem domina a notícia, domina o mundo. Não é passado pra trás, não cai notícia falsa, muito menos em golpe. Vamos à redação da Rádio Central.
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5: Gabriel Ribeiro.
8: A Indec lançou uma parceria com a escola Bike Anjo para ensinar adultos e crianças a pedalar em Campinas. A ação reuniu cerca de 20 participantes na sede da empresa. Além das aulas práticas, o público recebeu orientações de segurança para incentivar o uso da bicicleta como meio de transporte urbano. O evento foi marcado por histórias de superação. A aposentada Terezinha Rodrigues Nogueira, de 67 anos, estava há 2 anos sem pedalar por um trauma de um assalto. Com a ajuda de voluntários, ela venceu o medo e comemorou a volta por cima, dizendo que a bike traz energia e um sentimento de liberdade. Quem começou uma nova história foi a psicóloga Larissa Canoas, de 29 anos, que superou a vergonha da infância e conseguiu dar as primeiras pedaladas sem as rodinhas. Segundo a Indec, a iniciativa vai entrar para o calendário fixo da cidade com o objetivo de estimular a mobilidade ativa e melhorar o trânsito. A próxima oficina gratuita da escola Bike Anjo já tem data marcada. Será no dia 27 de setembro. Da redação, Gabriel Ribeiro.
5: Muito obrigado ao repórter Gabriel Ribeiro com a notícia, com a informação aqui na Rádio Central. Portanto, aí o pessoal podendo aprender a andar de bike, né? Podendo aprender a andar de bicicleta. Agora, no próximo mês, nós teremos uma nova iniciativa aí. Pessoal aprendendo a andar de bicicleta. Olha a hora, 10:06. Candidatos iniciam campanha para a presidência da República.
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5: Luana Major.
9: Os candidatos à presidência da República começaram neste domingo a corrida oficial pelo voto dos eleitores brasileiros. O atual presidente Luiz Inácio Lula da Silva, do PT, participou de um ato público que marcou o início da campanha em São Bernardo do Campo, no ABC Paulista. No Rio de Janeiro, Flávio Bolsonaro, do PL, fez campanha em Copacabana com discurso, caminhada e contato com eleitores. Já Ronaldo Caiado, do PSD, participou de uma carreata em 5 municípios de Goiás, no entorno do Distrito Federal. Em Minas Gerais, Romeu Zema, do Novo, participou de um encontro de mobilização e de uma caminhada em Montes Claros. Em São Paulo, Renan Santos, do Missão, realizou um ato público ao meio-dia, no Largo São Francisco. Também na capital paulista, Samara Martins, da Unidade Popular, realiza um evento de lançamento de campanha com militantes do partido. Na região metropolitana de Belo Horizonte, Augusto Cury, do Avante, participou pela manhã de um evento de lançamento de campanha. Já Ertes Dias, do PSTU, fez panfletagem e conversou com eleitores na Vila Matilde, na Zona Leste de São Paulo. À noite, Edmilson Costa, do PCB, participa de uma live em seu canal no YouTube. Não divulgaram agenda para este domingo os candidatos Clariana Barão, do Democracia Cristã, Rui Costa Pimenta, do PCO, Wilson Grassi, do Democrata e Pablo Marçal, do PRTB. Com o início da campanha, os candidatos intensificam a presença nas ruas e nas redes sociais em busca do voto dos eleitores. As atividades devem seguir as regras definidas pela Justiça Eleitoral. Da Rádio Nacional em Brasília, Luana Major.
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5: 10:14 na Central, 10:14. Daqui a pouco, o maravilhoso momento da oração.

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0: Olha a hora aí, gente, 10h16. 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Alô, bom dia, bom dia, bom dia.
1: Bom dia, bom dia, Decima Leite. Tenha um ótimo dia, um ótimo programa, um ótimo começo de semana.
0: Amém.
1: Olha, ontem, meu filho, a gente assiste na Record. É, acerta ou cai, né?
0: Ah, é, o Jair foi lá.
1: Deu seu tanto pelo Jair do Prá. Mas, assim, caiu. Uma pegadinha, ele não conseguiu acertar. A gente torceu por ele, viu? Gostaria que fosse ele que fosse o ganhador do programa, né? Mas, infelizmente, a pegadinha pegou ele. Um abraço, Decima Leite. Um abraço.
0: Nossa.
1: Um abraço a todos os ouvintes.
0: Valeu.
1: A todos que trabalham aí com você.
0: Tá bom.
1: A Maria do Carmo, aqui do DIC 5.
0: Maria do Carmo, do DIC 5, Jair do Prá teve lá.
1: Boa,
0: né?
1: E ótima semana.
0: Amém pra você também. O Jair do Prá foi lá e... Né? Jair do Prá foi lá e no... Né? E acabou caindo no buraco lá. Jair, um abraço, meu irmão. Alô, bom dia.
2: Bom dia, Decimar. É a Rosa. Decimar, o meu também, que minha senhora aí falou, mas eu não mexi nada, não. Vem, que daqui a pouco vem do banco. Ah, eu sou sua gerente e tal. Não sei o que. Não clico nada. Eu só vejo as mensagens do seu programa.
0: Uhum.
2: E tudo da Sônia. Beijos. É perigoso, né?
0: Muito. Muito perigoso, né? Outro dia ligou uma mulher pra mim e falou: oi, Decimar, aqui é a sua gerente, fulana de tal. Oi, fulana, você tá bem? Tô bem. Ô, Decimar, eu precisava ver uma coisa aqui na sua conta. Precisava regularizar um negócio aqui na sua conta. Eu falei, pode regularizar. Ela falou, qual é o número da sua conta? Eu falei, você sabe. É a mesma. Não, Decimar, não tô brincando, não. Fala pra mim o número da sua conta. É a mesma, a minha, que é a mesma de sempre. Ué, você é a gerente da minha conta, então é a mesma conta que eu tenho aí. Não, Decimar, mas eu... você tá brincando comigo? Eu tô falando sério. Eu falei, então faz o seguinte, ó. Eu vou precisar de um empréstimo. Aí eu peguei e falei, passei o número de conta, totalmente furado, né? Tipo 222, salve 210, sabe aquela música do... Como é que chama aquela música do Durval e Davi? 222-0210, diz que, né? Aí ela falou, desligou na minha cara, lógico que era golpe, né? E tem dia que eu faço isso, sabe? Dia que eu tô assim meio... Ah, tem uns 5 minutos aqui, aí eu vou tirar sarro desse pessoal. Aí eu começo a tirar sarro desse pessoal golpista, sabe? O pessoal liga pra mim querendo saber, né, número de conta e tal. Aí eu começo a tirar sarro dessa turma. Aí quando eles percebem que eu tô zoando eles, eles xingam. Xingam até minha última geração. Me xingaram até. E eu dou risada, né? E eles ficam me xingando. Então eu fico tirando sarro dos golpistas. É o mal barato, né? Oi, Decimar, aqui é a sua gerência. Oi, fulana, tudo bem? Decimar, eu preciso regularizar sua conta. Pode regularizar. Qual que é o número da sua conta? É o mesmo de sempre. Não tô brincando. Nem eu mesmo. Se você é minha gerente, se você não sabe o número da minha conta, você ligou pra mim, né? Eu fico brincando, tirando sarro. Outro dia, alguém ligou pra mim, né? Que é... Como é que é o negócio? É, quer dizer que eu tinha uma dívida, né? Que o meu nome estava no Serasa. Aí eu peguei e falei o seguinte: uai, eu quero pagar sim. Quanto que eu tô devendo? Aí ela falou, ela inventou o um número, tipo, 2.200, e nunca é redondo, né? É sempre 2.243,42, né? Eu peguei e falei assim: ah, é? Então, por favor, manda pra mim o boleto que eu vou pagar, tá bom. Aí eu peguei, né? Ela falou, pode mandar pra eles por esse WhatsApp? No seu WhatsApp o boleto? Eu falei, não. Você vai mandar pra mim no meu. Você vai mandar pra mim no meu e-mail. Aí eu falei o meu. Qual que é o seu e-mail? Eu falei um palavrão. Né? Tipo assim, mandei ela pra aquele lugar, né? Ah, mas me xingou. Bateu o telefone na minha cara. Eu me divirto com essa turma, viu? Eu faço isso, eu fico tirando sarro dos golpistas, né? Então quando eles percebem que a gente tá tirando sarro deles, eles xingam, desliga o telefone, é mó barato, né? Eu faço isso. O Laudiano tá dizendo aqui, viu? Ó, Decimar, é impressionante a criatividade que esses bandidos têm para enganar as pessoas. Se usassem para trabalhar, aí, né, eles teriam preguiça. Decimar, por exemplo, esse negócio de comprovar a vida do INSS, no mês de aniversário na agência, onde recebe o salário, ou no INSS, ele tá dizendo aqui, o certo é comprovar, o comprovante de vida é feito no INSS, no mês de aniversário da pessoa, ou na agência onde a pessoa recebe o salário, é isso. E também são poucas as pessoas que precisam comprovar a vida. Por quê? Porque o governo cruza as informações. Exemplo, simples, se você pagou uma conta, significa que você está vivo, né? Se você acessou o banco, é porque você está vivo. Então essas informações são cruzadas, entendeu? Então não precisa comprovar a vida, só se vier no seu holerite escrito. Tem que estar vindo escrito no seu holerite do INSS dizendo que você precisa fazer o comprovante. Aí você tem que ir à agência onde recebe, né?
2: Decimar, bom dia, tudo bem com você? Passou bem fim de semana? Espero que sim, né? Decimar, foi o nome da minha família na oração. E eu queria que você pusesse o nome do meu filho, que vai fazer uma colonoscopia agora às 11 horas. Deus que põe a mão na mão do médico e que não dê nada na colonoscopia. Que dê tudo bem. Tá bom? Me chama Ederson. E põe minha família na oração também, por favor, tá?
0: Tá.
2: Todos os meus netos, filhos,
0: tá,
2: e noras.
0: Pode deixar.
2: E vocês todos aí da Rádio Central.
0: Obrigado, menina.
2: Deus que abençoe vocês. Vocês são umas pessoas muito maravilhosas.
0: Você que é muito querida,
2: nossos,
0: viu?
2: Nossos amigos de todos os dias.
0: Você que é muito querida,
3: bom
0: tá?
3: Dia.
0: Bom dia.
3: Bom dia, Decimar. Bom dia, Rádio Central. Estou passando para desejar para vocês uma boa semana.
0: Amém.
3: Um bom dia.
0: Amém.
3: E pedir oração para todos nós e para vocês da rádio.
0: Amém.
3: E para toda a família de vocês.
0: Obrigado, meu amor.
3: Fica com Deus e até.
0: Obrigado,
3: que
0: viu?
3: Que Deus te dê vida e saúde, ilumine a sua vida, ilumine você.
0: Amém.
3: Porque você é uma pessoa muito boa, que você tenta ajudar todo mundo.
0: Eu tento.
3: Obrigado, Decimar,
0: por existir
3: na vida, nas nossas vidas, né?
0: Obrigado, meu amor. Obrigado. Essa é a minha função, sabe por quê? Rádio existe para prestar serviço. Rádio que não presta serviço é uma rádio que não presta. Não é verdade? Juntos, nesse momento, pelo rádio, pelo aplicativo Rádio Central, aplicativo RádiosNet, pelo canal do YouTube, Decimar Leite, estamos todos reunidos. Rádio Central. Obrigado a você que nos ouve no bom e velho radinho de pilha, nos aplicativos todos, você que nos assiste no canal do YouTube Decimar Leite. Vamos pedir para Maria passar na frente. Reunidos estamos em nome do Pai,
4: em nome do
0: Filho, em nome do Filho, em nome do Espírito Santo.
4: Espírito Santo.
0: Que Frei Galvão, o primeiro santo brasileiro, nos abençoe.

0: devoto e devota do nosso primeiro santo brasileiro, Frei Galvão. Eu, Padre Armênio, capelão do Mosteiro da Luz, te desejo que nosso Senhor Jesus Cristo e Nossa Senhora, a Imaculada Conceição, e Santo Antônio de Santana Galvão estejam hoje e todos os dias de tua vida ao teu lado para te proteger, dentro de ti para te conservar, à tua frente para te guiar, ao teu lado para te guardar e acima de ti para te abençoar. Que desça sobre você, sua família e todo o nosso povo brasileiro, pela intercessão de Santo Antônio de Santana Galvão, as bênçãos de Deus Todo-Poderoso, o Pai, o Filho e o Espírito Santo. Amém.
1: A consagração a Nossa Senhora, Padre Vitor Coelho de Almeida.

0: Santíssima, que em vossa imagem milagrosa de Aparecida espalhais inúmeros benefícios sobre o Brasil. Eu, embora indigno de pertencer ao número dos vossos servos, mas desejando participar dos benefícios da vossa misericórdia, prostrado a vossos pés, consagro-vos o entendimento, para que sempre pense no amor que mereceis. Consagro-vos a língua, para que sempre vos louve e propague a vossa devoção. Consagro-vos o coração, para que depois de Deus vos ame sobre todas as coisas. Recebei-nos, ó Rainha incomparável, no ditoso número dos vossos servos. Acolhei-nos debaixo da vossa proteção. Socorrei-nos em nossas necessidades espirituais e temporais, e sobretudo na hora da nossa morte. Abençoai-nos, ó Mãe Celestial, e com vossa poderosa intercessão, fortalecei-nos em nossa fraqueza, a fim de que, servindo-vos fielmente nesta vida, possamos louvar-vos, amar-vos e render-vos graças no céu, por toda a eternidade, assim seja. Pela intercessão de Nossa Senhora Aparecida, Rainha e Padroeira do Brasil, a bênção de Deus Onipotente, Pai, Filho e Espírito Santo, desça sobre vós e permaneça sempre. Amém.
1: Água, fonte de pureza, água, fonte de vida, que a água purifique os lares do Brasil. Na voz do Padre Antônio Maria.
2: Agora nós vamos pedir a Deus que abençoe a nossa água. A água que eu tenho aqui e a água que você tem aí. Senhor Deus Todo-Poderoso, fonte e origem de toda a vida, abençoai esta água que vamos usar com confiança para implorar o perdão dos nossos pecados e alcançar a proteção da vossa graça contra toda doença e cilada do inimigo. Em nome do Pai, do Filho e do Espírito Santo. Amém. Lavai-nos, Senhor, de todo mal. Amém.
1: Vem aí, na Rádio Central, a maravilhosa oração da Ave Maria, com o fundador da Rádio Central, Padre Geraldo Azevedo. E daqui a pouquinho, o padre mais milagroso do Brasil, o padre Donizete de Tambaú.

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3: Na Rádio Central. 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
3: Vamos agora para a paróquia Bom Jesus, Padre Rodrigo Oliveira, meu querido amigo e irmão, muito bom dia.
7: Bom dia, Decimar, que Deus te abençoe. E bom dia também a todos os ouvintes aqui da Rádio Central, nesta manhã de segunda-feira. Que a paz do bom Jesus, o amor de Maria, se faça presente na vida de todos. Meus amigos, minhas amigas, nós estamos iniciando mais uma semana. E eu quero dizer a todos que estão sintonizados aqui na Central, eu quero dizer a todos, olha, Deus continua sendo Deus. Jesus, o bom Jesus, o bendito Filho de Maria, ele continua sendo o mesmo Senhor Jesus do passado. Eu quero dizer isso a você, porque o Senhor Jesus continua, através da fé, operando milagres. Ele continua curando, ele continua libertando, ele continua transformando vidas. A Bíblia diz que o primeiro milagre que Jesus operou foi transformar a água em vinho. E ele fez isso na fé de Nossa Senhora, na intercessão de Nossa Senhora. E Jesus continua transformando vidas, famílias. Ele continua fazendo maravilhas. E se você está me ouvindo agora aqui pela Rádio Central e você precisa de um milagre na sua vida, olha, eu quero te convidar a participar amanhã, terça-feira, das missas carismáticas, as missas com a oração, a prece forte do exorcismo, a prece da libertação espiritual. Se você precisa de libertação, se você tem alguém na família que precisa de libertação, venha participar de uma das missas e você vai encontrar a paz, a libertação, a graça que você precisa. Amanhã, terça-feira, eu vou celebrar as missas às 9 da manhã, às 3 horas da tarde e também às 7:30 da noite. Nós teremos 3 horários de missa: 9 da manhã, 3 da tarde, 7:30 da noite. E olha, gente, a paróquia Bom Jesus fica na Avenida Carlos Lacerda, 226, Avenida Carlos Lacerda, 226, e a paróquia fica ali no Jardim Santa Lúcia. Essa é a mesma avenida do terminal de ônibus da Vila União, e a paróquia também conta com amplo estacionamento, né, para você que vai de carro. Então esteja presente, 9 da manhã, 3 da tarde ou 7:30 da noite, as missas com o Santo Exorcismo. E a paróquia Bom Jesus fica na Avenida Carlos Lacerda, 226, no Jardim Santa Lúcia. Minha gente, vamos rezar? Vamos formar a grande corrente de preces do rádio. Senhor bom Jesus, nesta hora sagrada, nesta hora bendita, eu peço que o Senhor estenda as tuas mãos e abençoe os nossos ouvintes. São milhares de pessoas rezando comigo agora e que todos recebam muita paz e muita luz nesta manhã de segunda-feira. Em nome do Pai, do Filho e do Espírito Santo. Amém. Meus amigos, minhas amigas, eu vou ficando por aqui, mas você continua ligado aqui na Central, no Show da Manhã com ele, Decimar Leite. Fique ligado, fiquem com Deus e até amanhã nas missas e neste mesmo horário aqui pela Central. Até lá.
3: Até lá, padre. E agora Ave Maria, com o fundador da Rádio Central, Monsenhor Geraldo Azevedo.

fé valoriza as nossas ações. Tudo que é feito com fé tem um mérito grande na vida da gente. Deus não olha o que fazemos. Quantia para Deus não interessa, ele é infinito. O bastante para Deus não interessa, ele é infinito. Tudo que vem de fora não acrescenta e nem tira nada de Deus. Então, o que valoriza as nossas ações não são as grandes horas que fizemos, as grandes obras, mas como fizemos com fé.

0: catedral.
1: Que São Francisco de Assis abençoe a todos nós, a natureza, a paz e todas as pessoas desse mundo, na voz de Cid Moreira.
2: Senhor, fazei de mim um instrumento de vossa paz. Onde houver ódio, que eu leve o amor. Onde houver ofensa, que eu leve o perdão. Onde houver discórdia, que eu leve a união. Onde houver dúvida, que eu leve a fé. Onde houver erro, que eu leve a verdade. Onde houver desespero, que eu leve a esperança. Onde houver tristeza, que eu leve a alegria. Onde houver trevas, que eu leve a luz. Oh, Mestre, fazei com que eu procure mais consolar que ser consolado. Compreender que ser compreendido, amar que ser amado, pois é dando que se recebe, é perdoando que se é perdoado.

0: vamos a Curitiba, Padre Reginaldo Manzotti. Bom dia, meu irmão. Bom dia, Padre Reginaldo.
1: Bom dia, queridos filhos e filhas, nesta segunda-feira do mês de agosto, mês das vocações. E vamos juntos pedir a Deus a cura interior pelo perdão. Você pode mandar as suas intenções através do site www.padrereginaldomanzotti.com.br. Acesse e tem lá pedidos de oração. Queridos filhos e filhas, começando essa semana e entregando cada dia dessa semana em nome do Pai, do Filho e do Espírito Santo. Amém. Senhor Jesus, o dia começa, a labuta continua. E lembramos, Senhor, Mestre, que curaste corações, o homem todo e todo homem. E é por isso, Senhor, que nas primeiras horas deste dia, queremos pedir a cura interior. Na tua presença, colocamos os corações aflitos. Peço, Senhor, cure as más lembranças que provocam tormento em meu coração. Peço, Senhor, que a tua misericórdia e os raios curativos possam curar os meus traumas que me afetaram na infância e ao longo da vida. Senhor Jesus, tu conheces os problemas e eu coloco todos os meus problemas, desafios do dia de hoje, no coração do bom pastor. Te peço, ó bom pastor, pelas chagas abertas em teu corpo, em teu coração, cure as feridas que estão no meu. Cure as feridas de minhas lembranças, a fim de que nenhuma delas me faça recordar com dor, angústia e preocupação. Cura-me, Senhor. E como fruto desta cura, que eu consiga perdoar, e o perdão que me liberta, que eu consiga perdoar todas as pessoas que me ofenderam e me machucaram. Dai-me, Senhor, cura interior como fruto do perdão. Senhor, curai os males físicos do corpo, as feridas abertas, essa dor que lateja, essa parte que a medicina não resolve, mas com fé

0: vosso nome, venha a nós o vosso reino. Seja feita a vossa vontade, assim na terra como no céu. O pão nosso de cada dia nos dai hoje. Perdoai as nossas ofensas, assim como nós perdoamos a quem nos tenha ofendido. E não nos deixeis cair em tentação, mas livrai-nos do mal. Livrai-nos do mal. O Senhor esteja convosco. Ele está no meio de nós. Que a bênção de Deus nos livre do mal. Que a bênção de Deus recaia sobre nós. A água, a roupa dos enfermos, as fotos de família, e sobre este dia que começa. Em nome do Pai, do Filho e do Espírito Santo. Amém. Dai-nos, Senhor, a cor interior. Até amanhã.
1: Na Rádio Central, no nosso momento da oração, uma pergunta muito importante para você que é nosso ouvinte. Uma pergunta extremamente importante para você que é nosso ouvinte. Você quer tomar um café da manhã gostoso comigo? Então vá. Você, meu convidado, você, minha convidada, tomar um delicioso café da manhã comigo. Vai ser, viu? 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
1: Padre Donizete Tavares de Lima, o Padre Donizete de Tambaú.
3: Adio Tore Nostri, Nobre Domini, Nobre Quisaldi, Oraciona Velha, Nobre Rosvobispo. Oremos, Deus, por essa próxima criatura vista, preste leja, pede o nome da tentua, peça a princípio a ser Cristo, sobre o nosso amém. Benedicta, onipotente, Pater Filho e Santo, descende vós, para te servir. Amém.
1: Final do programa. A você que nos acompanhou, meu muito obrigado. Ao André Pereira, meu muito obrigado na mesa de som. A Soninha Amaro vai apresentar daqui a pouquinho a edição de hoje do A Hora é Agora, ao lado do Rony Viana. Ó, deixa eu te fazer o convite, hein? 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

minutinhos. Bom dia, minha amiga. Tudo bem? Uma ótima semana. É, estou aqui. Já soltou? Estou aqui? Então é agora.

0: Estou aqui, graças a Deus, né, gente? Vamos que vamos! Eu e você, você e eu, uma ótima semana. A gente pede uma semana abençoada por Deus, por Jesus, que ilumine, abre nossos caminhos e na proteção divina. É isso mesmo. Então vamos que vamos, né? Ô, gente, a receita que não deu tempo sábado, eu já coloquei no Face, tá? No Facebook da Sônia Amaro. Sônia Amaro Oficial, coloquei sábado. E, Catarina, já mandei no seu particular e para algumas pessoas que não me adicionaram no 19984461215, pode pedir hoje, porque eu já trouxe batidinha, tá? Eu já trouxe batidinha, como é? Abobrinha, Sônia Amaro? Não, já trouxe digitada, viu, gente? 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E hoje eu vou passar uma receita com o meu sobrenome, Pavê Amaro. De 1900 e bolinha, gente, pavê amaro, né? Que delícia, gente, essa
1: que
0: receita.
1: Que delícia.
0: Eu tô fazendo uma limpeza lá em casa, assim, de papéis, de tudo. E aí o que acontece? Tô achando coisa do outro mundo. Quero mandar um recadinho pra Samanta. Samanta, não tô conseguindo falar naquele seu celular. Pra você ir com a gente na Starwork pegar aquele presente da disputa dos bairros, viu, querida? Então entra em contato com a gente aqui. Vamos tentar falar com você. Fala que esse telefone não existe, ou fora de área. Eu fiquei louca. Já duas semanas que eu tô tentando aí. Quer dizer, duas vezes na semana eu tô tentando, viu? Então, Samanta, se você tá ouvindo a gente, manda o telefone de novo pra mim, tá bom, querida? Daqui a pouquinho eu te falo o telefone que eu tô ligando. Eu acredito que seja o seu. 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E olha, mensagem positiva já já. 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Quer mais? Ô, Sônia, quero sim, oração do poder de Jesus. Meu Deus do céu. Quando eu falo de Jesus, a gente bate. Não é só a música que faz bater o coração forte. Ele também. Ele também. Oração do poder de Jesus, também e se fosse você, capelinha do Padre Vieira, tudo isso e muito mais, minha amiga, tá começando o nosso programa, mas antes eu quero que o André mostre os telefones para sua participação.

0: Isso, aqui você fala com a gente, meu bom dia pra ele, que vamos começar uma boa semana juntos, eu e o André. André e eu, bom dia, André.
1: Bom dia!
2: Esse cara sou eu.
0: Esse cara e ele vai comigo até o meio-dia, depois chegou o Rony Viana pra ficar até a uma da tarde. Tem almanac, tem almanac hoje, Sônia, tem folia hoje, tem, a partir de agora já tem folia, viu? Vocês gostam, né? Bom, vamos à mensagem positiva do dia pra gente começar muito bem a semana. Segue a mensagem de hoje com a seguinte reflexão: aquilo que Deus te reservou vai chegar na hora certa. Tenha calma, fé e espere em silêncio. Vamos ouvir?
3: Agora, da mensagem positiva do dia.
4: Não adianta apenas ganhar mais. Não adianta apenas crescer por fora. Se, por dentro, você ainda estiver caminhando para uma vida que não é sua. Por isso, a quinta mudança revela o momento em que você para de construir apenas para impressionar e começa a prosperar na direção daquilo que realmente combina com sua alma, sua missão e seu destino. Porque existe uma diferença enorme entre correr atrás de tudo que brilha, como já falamos, e caminhar na direção daquilo que realmente foi preparado para você. E quando a mente está agitada, ela se encanta com qualquer promessa. Qualquer comparação parece um chamado. Qualquer atraso parece derrota. Mas quando você se acalma, começa a discernir melhor. Você percebe que nem todo caminho é seu. Nem toda oportunidade merece seu sim. Nem todo aplauso alimenta sua alma. Nem todo crescimento é prosperidade verdadeira. A vida começa a fluir em sua direção. Isso muda tudo. Veja bem, não quem o mundo esperava que você fosse. Não quem você precisou parecer para ser aceito. Mas quem você é quando para de fugir da própria essência. E quando isso acontece, sua vida começa a ganhar outro tipo de força. Você para de construir apenas para impressionar. E começa a construir para viver de verdade a vida abundante que você merece. Porque aquilo que é seu não exige que você se destrua para receber. Exige trabalho, exige disciplina, exige paciência, exige fé. Mas não exige que você viva em guerra por dentro. O que é seu te chama para cima, te amadurece, amplia sua visão e te traz paz. O que é seu encontra você quando você está preparado para receber, cuidar e multiplicar. E talvez seja por isso que a calma seja tão poderosa. Porque quando você se acalma, você para de lutar contra a realidade e começa a ajustar as velas para usar a realidade a seu favor. Você muda sua energia e atrai pessoas certas. Você reconhece oportunidades com mais sabedoria e finalmente começa a caminhar na direção daquilo que combina com o seu propósito. A ansiedade quer tudo agora. A calma prepara você para sustentar sua abundância. Por isso, acalme sua mente. Ajuste suas velas. Observe os sinais. Valorize as pessoas certas. Escolha melhor suas oportunidades. Caminhe com fé na direção daquilo que é seu. E tudo aquilo que Deus preparou para sua vida começa silenciosamente a encontrar caminho até você. Eu me acalmo, prospero e recebo o que é meu.
0: Linda, e se você quiser, pede pra gente aqui. Já vamos direto ao nosso giro, que já já o Júlio vai falar com a gente, diretor da Natuclean. E tem mais o Ivaldo, se não me engano, falou: Sônia, eu quero dar um depoimento. Sônia, eu quero dar um depoimento daqui a pouquinho, viu? Daqui a pouquinho eu coloco você. Você para dar esse depoimento, meu amigo. Como é bom. A gente pede aqui, já chega ali no computador, né? Bom, chegou aqui, então já vamos já falar de saúde, porque saúde, né, gente? O Ivaldo vai falar do Cartilan e Ansioclin. 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
0: 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Vamos ouvir, Júlio? 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
6: Bom dia, Soninha. Tudo bem, tudo bem, tudo bem, tudo bem com você. Boa saúde, boa semana para você.
0: Amém, Júlio, para nós.
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0: 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Vamos fortalecer tudo, gente. 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Olha, não tá brincadeira, não. A gente tem que cuidar da saúde com produtos naturais para não atacar o rim, pâncreas, né? Vamos pedir a Deus que nos ajude sempre. Ele nos dá saúde. Mas ele fala, você tem que fazer a sua parte. Não é verdade? A gente sempre cresceu assim. A gente, Deus faz a parte dele, que é muito grande, é maior que a nossa. Mas a gente tem que cuidar de nós, né? É que nem o filho. Quando ele pega 18 anos, ele já tem que tomar uma providência na vida, é faculdade, é trabalho, não é a mesma coisa. Deus cuida, mas a gente tem que cuidar também, fazer a nossa parte, deixar só para ele, ai, Deus me dá saúde. Ai, Deus me dá saúde, ele dá, mas você também tem que se mexer. 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
0: 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Tá corrido. Então você liga agora, não deixe para depois não. Fala, não, vou escutar o conselho da Sônia, vou ligar agora. E agora a gente vai pro giro, o giro, o giro gostoso com a Sueli Alves.
9: Bom dia, Soninha, Sueli do Aurélia, tudo bom com você? Uma tudo. Semana abençoada para você, família, pro André e família. Soninha, toca para mim I Can't Help Falling in Love do Elvis. Ontem fez 49 anos do falecimento dele. Beijão, Soninha.
0: Tá bom, Sueli, 49, né? É, ontem foi o programa, não deu pra gente fazer. Também Elvis é Elvis, né? A gente pode tocar todo dia pra comemorar, porque é de geração pra geração. De geração pra geração. Já, já, viu, Sueli? Fica aí, aguardando. Você tá no trabalho ou tá em casa hoje? Fala pra mim. Deixa eu atender o nosso amigo aqui que tá em Valinhos.
10: Sueli, é um pãozinho. Um pãozinho com filho. É uma delícia, nossa. Onde foi eu andar nem fazer um pão.
0: Ô, cara, que delícia. Tá aí Rony Viana por aqui, entrando nos estúdios. Ô Rony Viana, sente aqui, foi aniversário, né, do Elvis.
9: Bom dia, Soninha, Sueli do Aurélia, tudo bom com você? Uma semana abençoada pra você, família, pro André e família. Soninha, toca pra mim I Can't Help But Fall in Love do Elvis. Ontem fez 49 anos do falecimento dele. Beijão, okay, Soninha.
0: Ok.
9: Tô indo trabalhar agora, Soninha.
0: Ah, então vai, quer ouvir agora então? Ô Renato, já eu falo com você. Já eu falo com você, meu amor. Vamos tocar a música da... Ela tá correndo pra trás.

0: 11:25.
1: Ah, mas eu vou te ouvindo. Eu coloco meu celular lá no Bluetooth do carro lá e vamos ouvindo. Sônia Mauro e você, amigas pra valer. Te amo, Soninha.
0: Te amo, amo você, viu? Amo a sua família. Renato tava falando comigo, né? Saudade dessa música. Essa daí me faz relaxar. Calma, Sônia Amaro, calma, Sônia Amaro.
2: Calma, cocada.
0: Cadê o... Ele mandou de novo. Se ele mandou de novo, ele sobe, né? Cadê o... Ele com os pãozinhos. Vamos ouvir aqui direitinho o que que ele falou.
3: Onde foi o Naninho fazer um pão?
0: Ah, mas esse pãozinho aqui... Eu vejo que tá delicioso. Depois a Beth manda a receita. Preciso fazer pãozinho também lá em casa. Mandou outro aqui? Não, não, não. Foi só essa, né? Obrigada, viu, Renato? Oi, Sônia Mário. Eu quero a mensagem.
4: Oi, Soninha. Bom dia, Soninha. Soninha, por meu nome, Maria de uma Pereira de Anas, na oração. José Igor Altafim, Anso Fernando Altafim, toda a minha família, Soninha. Gerido Santos Souza também, tá bom? Eu tô te ouvindo.
0: Tá bom.
4: Manda essa mensagem maravilhosa pra mim do dia aí.
0: Mensagem.
4: Tá bom?
0: Tá bom, minha linda. 8776. Ei, Jaiminho, tudo bem com você aí? Delícias de pratos que você mandou pra mim lá no meu particular, né? No 1998-446-1215. Obrigada, viu, mas eu que gostaria de comer tudo isso aí, hein?
2: Oi, Soninha, bom dia, tudo bem com você, com a sua família?
0: Sim, meu amor.
2: Com seu marido, com suas filhas.
0: Tá tudo seguindo.
2: Tudo de bom com a turma da rádio. Deus abençoe seu dia, tenha um dia abençoado. Uma ótima segunda-feira, um bom começo de semana. Soninha, peço oração pela minha família. Peço oração pelo Marco, Adriana, Yara, Lucas, Igor e a Bia. E a dona Maria Sebastião. Peço oração pela Osmindo, Cristiane, Kimbri e o Eizo e o Gabriel. Pelo Márcio, Mara, Lara, Ana Laura, a Bruna e o Vitor. E para mim, me chamo Rosa, moro no Portal do Medeiros, bairro de Jundiaí. Soninha, a Cristiane está precisando muito de oração. Ela começou a sentir uma dor do lado faz mais de uma semana. Já fez todos os exames e não dá nada no exame, Soninha. A dor não passa. Põe o nome dela e a do Marco e família na capelinha de São Miguel. Pede para o padre aí fazer uma oração para ela, para mim. Por favor, Soninha. Tudo de bom. Fica com Deus. Deus abençoe.
0: Ô, Rosa, tira um tempinho. Tira um tempinho. Ou uma quarta ou um domingo. Vai lá na capelinha, viu? Não é em vão. Tá bom? Vai na capelinha do Padre Vieira. Você viu aqui? Não acha? Tem coisa que os médicos não acham. Então vai, meu amor. Vai. Pode ser espiritual, tá bom? Bom, 11:29. Bom, gente. Nós estamos atendendo você. Dona Luzia, tudo bem, meu amor? Eu tenho um minuto. Já já nós vamos falar do armazensaudável.com.br, da nossa receita. Eu quero contar um sonho. André, foca num fundo de Jesus, assim. Sabe, gente, eu queria até a opinião de vocês, porque eu não costumo até colocar no Face, mas eu não coloquei não. Falei, vou contar só pra Bruna e para minhas amigas do rádio, né? Aqui, na rádio. Não coloquei nada não, mas eu quero contar. Ontem amanheceu e olha que sonho lindo que eu tive. Eu quero que você me ajude a interpretar. Eu acredito, eu já fui ver o que significa. Eu estava num lugar que parecia a chácara nossa, do meu pai e da minha mãe. Mas automaticamente não era e automaticamente era. Eu estava retirada da área, eu estava mais para baixo. O Rony conversando bem animado com os amigos perto da área da cozinha. Conversando ali do lado de fora mesmo, na graminha que tem. Aí ele estava lá e eu resolvi conversar com Deus e com Jesus e olhei para cima no céu, o sonho. Eu estava bem retirada deles, um pouquinho para baixo, uns 10 metros, eu acho. Aí eu estava conversando com ele, mas não lembro o que era. De repente, no céu lindo, maravilhoso, era na parte da tarde, a tipo 2 horas da tarde, assim, o sol estava bem, e apareceu a imagem ao rosto de Jesus no céu. Apareceu o rosto, e eu parei, eu fiquei assim, parada. Eu falei, nossa, gente, vem ver, Rony, vem ver. Eles não me ouviam. Ele não vinha, ninguém vinha. Aí, de repente, aquela imagem de Jesus, linda, o rosto dele, entrou a minha foto no céu, no lugar dele. Saiu a dele, entrou a minha, loira, tava com o cabelo escovado do lado. Aí, tava acontecendo coisas lindas no céu. De repente, vem uma moça, e saiu a Sônia, saiu Jesus, e entra uma moça de cavalo caramelo, a roupa dela era caramelo, mas era roupa tempo antigo, mas era... Ela estava de colete, cabelo com uma trança, assim, uma só, grudada, aquelas tranças meio embutidas. E ela estava de coletinho, não tinha nenhuma, não era claro a roupa, era meio caramelo, o cavalo. E ela linda, magra. E só que o cavalo veio numa velocidade no céu com ela. Aí eu chamei, aí eles sintonizaram que eu estava chamando eles. Eu falei, tá acontecendo coisas lindas no céu, gente, vocês estão perdendo. Aí o Rony veio, mas aí já era tarde. Aí veio os amigos, assim, bem próximos, mas o céu estava azul. Normal, não tinha nada de diferente. Mas um sonho tão lindo, gente. Mas aí eu não entendi muito, né, porque... Eu sou apenas Sônia, mas todos nós somos filhas de Deus, né? E Jesus está, que é o Filho de Deus, está com a gente, protegendo todos ao mesmo tempo. Mas foi uma cena, assim, no meu sonho, muito real. A imagem do rosto dele, aí sai a dele, entra a minha. Aí sai a minha, entra essa mulher bonita. Deu para ver ela, rosto fino, nova, deve ter uns 25, 20 anos, nesse cavalo maravilhoso. Ele não tinha asa, não. Ele só conseguia ir muito rápido. Uma vez só passou. Passou. Então, esse foi meu sonho, gente. A interpretação, né? Fica no ar, né? Eu fiquei muito feliz, mas eu falei assim, mas... que eu não merecia, né? Imagina. Sai a foto de Jesus e entra a minha no céu, no lugar da dele, assim. Depois vem essa moça. A Bruna falou, mãe, essa moça pode ser você num passado distante. Aí eu falei, pois eu vou pegar uma foto que eu tenho com os 19 anos, perto de um cavalo. E me lembra, Bruna, a trança me lembra. Lembrou ela, mas não a roupa, calça jeans, né? Eu tava, ela não. Era tudo caramelo a roupa dela, mas percebi que era ela muito bonita. Então, um sonho lindo, né, gente? Quero compartilhar e tô compartilhando com vocês e com o André também, né, André?
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0: E vamos agora à nossa cozinha, daqui a pouquinho, depois dos comerciais, no oferecimento do armazensaudavel.com.br.
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0: E 37 minutinhos, já a gente vai pra nossa receita, esse pavê. Um pavê meio amargo, né? Amargo e meio amargo, né? Vamos lá, então.
2: Oi, Soninha. Bom dia, meu amor. Tudo bem com você, com Mônica, família? Bom dia aí a família Central também. Deus abençoe a todos. Soninha, esse sonho seu aí é Deus e eu acho que também a mãe dele, Nossa Senhora, viu?
0: Sim.
2: Que lindo, que lindo. Eu até emocionei. Fiquei toda arrepiada. Você é muito protegida, você é uma pessoa valorizada por nós, uma pessoa muito simpática. Você tem tudo de bom para apresentar aí para nós, falar de Deus. Então, Deus está cada dia mais do seu lado, Nossa Senhora, tá? Fica tranquilo que esse sonho é maravilhoso. Tchau, Soninha, uma boa semana para você, com bastante luz de Deus, tá?
0: Obrigada.
2: Muita saúde e tudo mais. Beijo.
0: Daí eu compartilhei, porque eu falei, eu acho que eu tenho que compartilhar com minhas amigas, né? Deixa eu ouvir mais uma aqui e saindo pra nossa receita.
9: Bom dia, Soninha Mara, aqui é a Rose Valinda.
0: Oi, Rose.
9: Peço oração pra minha família, pra vocês aí da rádio, que era a receita.
0: Vou mandar.
9: Se você puder tocar a minha música preferida.
0: Tá
9: bom. Senhora, hoje você mudou, ofereço pra sua filha, que ela gosta muito, né? Boa semana.
0: Tá certinho, meu amor. Vamos agora, gente. Vamos agora fazer esse pavê amaro. Vamos?
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0: 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Então vamos fazer esse pavê amaro com o meu sobrenome. Ingredientes: 3 gemas, 4 colheres de sopa de açúcar, 2 colheres de sopa de manteiga, 1 xícara de chá de creme de leite, 1 tablete de amaro chocolate, que é o meio amargo da Lacta, aquela barra de 200 gramas. 1 xícara de café de licor de cacau. 1 pacote de 200 gramas de biscoito champanhe. Aliás, eu tenho no meu armário champanhe. Castanha do Pará para decorar. Gente, o preparo é o seguinte: Bata as gemas com açúcar até que fiquem fofas e claras. Vai mudar de cor. Aí você vai juntar a manteiga, continue batendo até obter um creme fofo e consistente. Aqueça o creme de leite em banho-maria e dissolva nele o chocolate picado. Mexa para que fique bem liso e misture ao creme de gemas, batendo apenas para encorpar bem. Aí você vai molhar a parte de baixo dos biscoitos no licor de cacau e vá montando o pavê, alternando camadas de biscoitos e de creme. A última camada deve ser de creme, viu? Deixe gelar por 3 horas, de 3 a 4 horas. E decore com pedaços de castanha do Pará torradas. Você já pode pedir no Armazém Saudável. Viu? Ó, lembrando, você pode substituir... A foto eu vou tirar de novo, que eu não tinha colocado isso daqui. Eu vou colocar de novo, tá? Você pode substituir o licor de cacau por o rum. Nossa, é bom! E alternar as camadas de creme de chocolate com doce de leite. Este pavê é mais saboroso quando preparado de véspera. Não faz no dia e come, não. Prepara um dia antes. Eu vou tirar de novo a foto, que eu não peguei esse clique, tá? Que pode substituir aqui, colocar o doce de leite também. Fica bom, hein, gente? Delícia. Ó, André, dá pra você? Delícia, né? Meu Deus do céu.
10: Que delícia.
0: A foto aqui deixou louca. Ai, por isso que tem que cuidar também. 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Então foi aí a nossa receita pavê, Amaro, no oferecimento do armazensaudável.com.br, minha amiga.

9h43, minutinhos. Vamos tocar a música da Rose? Ela disse que a Juju gosta e a Juju gosta. Você mudou. Cristiano Araújo, é? Vamos ouvir para você ficar mais calminha, o coração bater mais forte. 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

0: 11:47, nós vamos agora falar mais uma vez de saúde. 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
2: Bom dia, Soninha. Tudo bem, tudo bem, tudo bem, tudo bem com você? Boa saúde, boa semana para você.

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0: 11:56, gente. Se vocês, 11:56, se vocês permitirem, eu vou mandar aqui o link Saúde e Bem-Estar. Eu já tô aqui, já abri esse link, é maravilhoso. Link Saúde e Bem-Estar na Toclin. Siga o canal Saúde e Bem-Estar na Toclin. É isso mesmo, para você seguir. Vou mandar, viu, gente? Vou mandar. Aí você segue, só clicar. Aí você segue o canal, pode seguir a parte da tarde, tá bom? Porque agora você tá ouvindo o programa, tudo bonitinho, mas canal, tá bom? Esse canal tá dando o que falar. Siga o canal Saúde e Bem-Estar na Tuclin. Vou enviar para vocês, viu? 11:56, ô Sônia Amaro, manda a receita. A receita tá aqui, você que pediu a receita da torta fácil de frango, já cozido e desfiado, tá aqui comigo, tá bom? Você que pediu, minha amiga aí, ó, Joana, se não me engano, não me adicionou, né, no outro telefone, então tá sem a receita. Então pede aqui, tá bom? Daqui a pouquinho, oração do poder de Jesus. Mas enquanto isso, deixa eu ver quem quer a receita. Ô, Ana, Ana Maria, lá de Souza, beijo, beijo pra você, viu? Vou mandar já, já, já disparo tudo. E vou disparar também aqui para você acompanhar o canal Saúde, isso, canal Saúde e Bem-Estar na Tuclin. 11:57, André, já vamos sair? Já vamos sair? Tem um minutinho ainda? Dá tempo, dá tempo. Deixa eu ver aqui, sobe, Sônia Amaro. Aqui o Carrijo já gravou a nossa receita do pavê. Deixa eu ouvir a nossa amiga. Deixa eu ver que horas que ela mandou.
1: Bom dia, Sônia Amaro.
0: Oi,
1: bom dia,
0: Rony.
1: Bom dia, André. Sônia Amaro, peço oração hoje e agradeço ao poder de Jesus.
0: Sim.
1: Extraiu o dente, graças a Deus, correu tudo bem, Sônia Amaro, né?
0: Amém.
1: De novo, tô pedindo agradecimento. Peço oração para mim, para minha filha, para minha neta Charlize Maitê, pro meu genro Igor, para toda a família do meu genro, para toda a família minha, para toda a sua família aí de vocês, para toda a família da Rádio Central todinha, Sônia Amaro, para todos que estão precisando de orações, todos que estão nos hospitais.
0: Obrigada.
1: De orações para todos, Sônia Amaro. Peço oração para todos, estão precisando muito mesmo, viu, Sônia Amaro? Obrigada, viu?
0: De nada, meu amor.
1: Faça seu contato para mim, Sônia Amaro, fazendo um grande favor para mim adicionar aqui no meu celular.
0: Tá bom.
1: Obrigada, viu? Deus abençoe.
0: Passo sim, minha amiga.
1: Sônia Amaro, esse sonho que você teve é que você é uma pessoa muito abençoada por Deus e ele toma conta de você 24 horas por dia, entendeu, Sônia Amaro? Então, esse sonho que você teve é isso. Porque você é abençoada, você é muito, tem um coração muito bom, você e toda a sua família, né? Então, é a bênção de Deus, mandando chuvas de bênção para você, Sônia Amaro.
0: Obrigada para nós, né? E nós precisamos muito. Marisa, já enviei aí, 1998-446-1215. Tá faltando um minutinho pro meio-dia, então a gente já vai sair e volto já já com o coração do poder de Jesus. Até já.
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1: Boa tarde, Rony.
2: Boa tarde, Soninha Amaro. Boa tarde, ouvintes da Rádio Central. Estamos começando a nossa tarde de segunda-feira. Mais uma semana.

0: Ela.
1: Sou eu. Vocês me encontram aqui. E nas redes sociais também, hein? Sônia Amaro Oficial.
0: As amigas se encontram a partir de agora. Continuamos a nossa tarde. A oração do meio-dia vem chegando aí. E você continua falando com a Soninha pelo nosso WhatsApp, tá bom? 971-483-497. Tem o fixo também, é o 19-3741-4040. Número direto da Rádio Central para você falar com a gente, para você interagir. É o rádio, é o poder do rádio unindo as pessoas, fazendo mais amizades.
1: É isso.
0: Fazendo companhia, né, Soninha?
1: Isso mesmo, Roribiana.
0: Deixa eu mandar aqui um alô especial à galera do Uber, né? Uber. A gente tá fazendo propaganda aqui, mas é os motoristas de aplicativo, muitos motoristas de aplicativo estão ouvindo você nesse momento aí.
1: Posso mandar um beijo?
0: Pelo trânsito, tá bom?
1: Quantas pessoas legais que a gente do aplicativo, a gente pega mulheres, né, também.
0: Isso.
1: Aí vai conversando com a gente não quer nem descer do carro, né? E algumas pessoas também do sexo masculino, homem, também moços, jovens, tem uma cabeça tão boa, vem conversando com a gente sem saber quem você é. E aí vai conversando, vai trocando, aí quando chega, você nem quer descer, viu, Rony?
0: Isso é verdade, o papo às vezes é tão bom que você não quer. E hoje é um dia especial, quero cumprimentar você, porque hoje é o dia, é o seu dia, inclusive, é o dia da mulher empresária.
1: Cadê a empresa? Eu tenho empresa, gente.
0: Você tem, lógico que você tem.
1: Eu tenho empresa.
0: Da mulher que tem CNPJ. Então, a Soninha é uma empreendedora, inclusive, o programa aqui, esse horário é um horário patrocinado pela Natuclean, e você sabe muito bem. Então, a partir da meio-dia e meia, nós vamos trocar uma ideia com a Laís Chedia, ela que é especialista, Soninha, em mulheres empreendedoras. Ela está há muitas décadas conectando profissionais, especialmente as mulheres, para o empreendedorismo, não é?
1: Isso é importante.
0: O que é muito importante. Então, hoje, no Quem Responde Especial, e parabéns a todas as mulheres que, de uma maneira ou de outra, são empresárias.
1: Oxi.
0: Porque, por exemplo, a casa é uma empresa.
1: É uma empresa.
0: É ou não é, Sônia?
1: É uma empresa que não tem fim.
0: Não tem que manter ali toda uma logística. Oxi. De abastecimento.
1: Economizar.
0: De transporte.
1: Pesquisar o que é mais em conta pra casa.
0: Rapaz, é exatamente isso. Eu acho que toda mulher, no seu âmago, no seu cerne, no seu DNA, é uma empresária.
1: Sim, exatamente. Oxe, tá certo?
0: Então é isso aí. Então daqui a pouquinho, almanac. Enquanto isso, nós seguimos. Você que manda, tá atualizado.
1: Oração
0: as mensagens aí?
1: Do poder
0: tá
1: de
0: todo
1: Jesus.
0: Mundo fala, todo mundo no ar aí? Então,
1: eu
0: todo
1: tô
0: mundo
1: mandando, já mandei pra todo mundo.
0: O que você fez? Um pavê amaro, é isso? Um
1: pavê amaro.
0: Ah, oh, meu Deus.
1: É amaro.
0: Então, engraçado que...
1: É 1900.
0: Você não tá inventando, não.
1: Não, eu tenho aqui.
0: Tá gravado, né? Tá impresso mesmo.
1: Tá,
0: como que chama
1: aqui,
0: esse almanac aí?
1: Esse
0: livro aí que você tá falando.
1: Calma aí, Rô, deixa eu abrir aqui.
0: Como é que chama?
1: O Mundo Maravilhoso do Chocolate 2.
0: Deixa eu ver.
1: Livro de receitas da Lacta.
0: Olha só, rapaz, esse livro é muito, é dos anos 60 esse livro.
1: Não, também não exagera.
0: Olha, a Lacta lançava 60. Livros de receita, deixa eu ver que dia que foi, que ano que saiu isso aqui.
1: É, eu tava dando uma ajeitada nas minhas coisas lá.
0: Não aparece o ano aqui?
1: Não, Rony, acho que não aparece.
0: Não, é impossível não.
1: Vê atrás. Muito lindo esse daí, ó. E esse pavê é facinho. E tem uma cara de ficar bom. Não fiz ele ainda, não, viu, gente?
0: Que coisa linda. Só doces de chocolate, né? Olha
1: só,
0: que
1: coisa. Só, Lacta.
0: Que sensacional. Isso aqui é muito raro, hein? Se você colocar na internet, você vai levantar uma grana se você vender isso aqui, viu?
1: Não, eu vou. Sabe o que eu vou fazer?
0: É raríssimo. Uma torta marmorizada.
1: Tem o meu canal, né, Rony? Que a gente precisa fazer.
0: Nossa, bombom sanduíche.
1: É.
0: Ó, 1972.
1: Achou aí?
0: Tá aqui, ó, chocolate branco. Olha, chocolate branco, Laca. Oh, meu Deus, eu adoro chocolate branco.
1: Isso, você vai pra cozinha comigo.
0: Eu adoro chocolate branco.
1: Tem que comer pouco, viu, Rony? E que se comer, delícia. O que eu falei, tem o G100, né?
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0: Eu vou sugerir, eu vou gravar você hoje. Você tem um tempinho hoje à tarde?
1: Vou ver se eu tenho uma agenda.
0: Você consegue uma agenda? Olha aqui, ó, mexerica, fundi de chocolate, um gomo de mexerica.
1: Nossa, para com isso que deve ser.
0: Olha, mergulhado num chocolate
1: eu
0: derretido.
1: Eu achei sábado todas as revistas. Eu
0: vi isso
1: lá
0: na minha vida, rapaz. Olha isso, que delícia.
1: Delícia,
0: então, Rory. Hoje vamos fazer uma live. Hoje você mostrando esse almanac aqui da Lacta.
1: Tá bom.
0: Vou fazer propaganda de graça, né? Mas de qualquer maneira é uma raridade. Você fez aí o pavê amaro.
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0: Tem um chocolate que chama amaro, né? Esse chocolate amaro deve ser bem antigo.
1: É, eu queria que a marca fosse minha, né, Rony? Eu queria ser a dona.
0: Você é uma mulher empreendedora, você pode muito bem fazer.
1: Você pode ver, eu assino o amaro por causa de você, né, Rony? Mas o meu sobrenome é Silva.
0: Isso.
1: E também, entre as receitas, o que eu achei que me deixou emocionada? Eu não chorei porque eu não podia chorar. Eu achei uma prova minha do ano de 1900.
0: Mas você chegou a falar com a sua professora?
1: Rony,
0: pesquisou.
1: Aquela professora é a Jussara. Até falei
0: dona Jussara.
1: Essa da dona Terezinha. Não sei, foi na fazenda emergencial. Escola emergencial da Fazenda Boa Vista. Porque
0: você tinha quantos anos?
1: Então, quando eu mudei da cidade para o sítio, para a chácara. Não tinha. O meu pai falou, é melhor você fazer esse meio ano, esse. Aqui na fazenda. Aí eu fiz na fazenda e a dona Terezinha passava pra vir me pegar ali. Meu pai me levava até a estrada. E ela vinha de carro com as professoras.
0: Menina.
1: E aí ela pegava. Então, a prova que eu achei. Da escola emergencial, eu não lembrava desse nome, da Fazenda Boa Vista. Era uma fazenda assim muito grande do João Lúcio, muitas casas, acho que tinha umas 50 casas. E eu comia uma sopa muito gostosa na escola, que a gente fazia, cada dia era um que mexia, lá no, pra não grudar, né? E também no intervalo eu ia na casa da minha amiga, que era do lado ali, todas as casinhas pequenininhas ali, era muito gostoso. Nunca vou esquecer do cheiro do arroz ali que a turma fazia, sentia lá na escola. Eu tirei 9,5.
0: É impressionante, quase 10. Ela acho que ela não deu 10 pra não ficar meio. Né?
1: Quase, e tem uma que eu tirei quase bom.
0: Escuta.
1: Quase bom. Vê
0: e você já tinha uma letra bonita naquela.
1: Não,
0: você
1: tinha
0: quantos anos?
1: Minha letra nunca foi bonita, não lembro. Acho
0: que
1: tinha
0: quantos anos?
1: 7, 8, 9, 10.
0: Uns 10 aninhos.
1: 10 anos.
0: Era uma escola emergencial, porque eu acredito, entendo, tô divagando aqui. Eu imagino que na época não tinha escolas na cidade ainda.
1: Não, tinha escola na cidade, Rony.
0: Então foi uma prefeitura,
1: não,
0: usou uma forma de emergência.
1: Não tinha ônibus.
0: Então é isso aí, imagino que tenha sido isso. Por não ter acesso, eles criaram uma escola próximo
1: da fazenda.
0: A comunidade, próximo às fazendas, onde as crianças pudessem estudar.
1: Aí foi que o ônibus amarelo.
0: Será que existe isso hoje em dia?
1: O quê? Já saiu.
0: Olha aí um projeto. Começamos as campanhas eleitorais hoje. Olha aí uma ideia que os políticos podiam pensar numa escola rural, né? Escola para quem não tem acesso fácil à cidade, né?
1: Sim.
0: Eu acredito que deve ter. Mas escolas em comunidades rurais, não sei se existe.
1: Tinha, porque tinha muita casa, muita família, muitas crianças, né? E era gostoso estudar lá. Eu estudei acho que meio ano, depois eu caí para a cidade de novo, né? Que aí eu já fui de caminhão do leite, né? Foi tudo muito legal. O caminhão do leite passava para pegar e levava para a cidade. O seu José era de confiança. Eu ia com ele na cabine. Quando era 2h30, ele passava para me pegar e levava lá. Meu pai esperava na porta. Na estrada. Mas hoje você não pode mais deixar uma menina aí, né, Rony?
0: Deus.
1: Não pode mais não deixar uma menina aí, não. Mas ele, que Deus o tenha, já deve ter falecido. Mas muito respeitoso, me levava e tinha o compromisso de me pegar na porta da escola às 2h30.
0: Nós estamos antecipando o quadro, ó.
2: Do que você tem saudade?
3: Saudade!
0: Do que você tem saudade?
3: Saudade!
0: Do que você tem saudade? você tem saudade.
2: Antigamente era assim.
0: Então, antigamente, como a senhora disse, antigamente era assim. Vamos pro nossa oração do meio-dia, ao meio-dia e 10.
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1: Bom, gente, vamos colocar Sueli Alves e toda a família, Maria Zilma e família, Rosa do Medeiros e família, Cristiane, Marcos e família, né? Vamos colocar também a Rose de Valinhos e família, Cleusa e família, Maria Aparecida e família, Marisa e família, Catarina e família, a Selene também. Vamos colocar na nossa oração do poder de Jesus e todos vocês, que Jesus cubra com manto sagrado, né, na paz, na saúde e na proteção. Senhor Jesus, estou diante de ti para agradecer as graças que eu tenho alcançado. Em teu santificado nome, eu peço perdão para aqueles que me ofenderam e que porventura eu tenha magoado. Peço também amparo para minha saúde, de minha família, dos meus ouvintes. Peço que interceda junto ao seu Pai Todo-Poderoso para que proteja a mim e todas as pessoas que eu mais amo, nos livrando de todo mal. Tenho certeza que vou superar a dificuldade em que me encontro, graças à fé que eu tenho em ti, Senhor. Fecho os olhos a todo espírito do mal e abro meu coração apenas para aquilo que me ensinou, para as obras de teu Pai. E nesta oração, do seu poder, eu venho pedir tua bênção. Que Deus, vosso Pai, com toda a sua força e misericórdia, me dê esperança e proteção nas horas mais difíceis de minha vida. Afaste o medo e a dúvida de minhas decisões. Fortaleça minha fé a cada dia. Em nome do seu poder, Senhor Jesus, que assim seja. Amém, Pai Celestial.
0: A presença de Jesus na esperança, na fé. Estamos também falando com a capelinha do anjo São Miguel Arcanjo no centro de Campinas, Soninha. E quarta-feira tem as consultas espirituais também por
1: consulta
0: lá, não
1: é isso? Consulta espiritual, gente, quero falar do Padre Vieira. Consulta espiritual é importante. Você viu aqui a nossa amiga pedindo pra gente levar o nome na capelinha do Padre Vieira, é importante, todos nós ele tem ajudado tanto, até pessoas, empresária ele tem ajudado, tá? Até eu peço, olha gente, tal pessoa, padre, tá com depressão, ajuda, ajuda. Então, gente, lá na capelinha amanhã, você que não descobre uma doença, vai diagnosticar essa dor, essa doença, essas amarras que atrapalham a sua vida, tá bom, gente? Olha, quarta-feira agora, não vai perder. Precisa ter um descarrego, né, gente? É para descarregar essa energia, que muitas vezes é ruim, que pega, você nem tem culpa disso, tá? O negativo chega e aí acaba levando para casa, aí aquela tormenta, brigas, as coisas não vão bem, né? Às vezes você fala com uma pessoa negativa e acaba espalhando. É para você e sua família. Então é preciso ir na capelinha para tirar os nós, tirar tudo isso que está incomodando você, tá? Um banho assim de paz, tá? E o Padre Vieira, aqui de Campinas, ele é vidente, exorcista. Desde criança já olhava para as estrelas e recebia as vibrações dos anjos. Foi crescendo e esse garoto é o Padre Vieira. Anote o telefone, gente, vai, agora, quarta-feira, tá bom? 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

0: julho aí, mas eu vou antecipar um pouquinho do que vai ser a O Se Fosse Você em um minuto aqui no ar. Ela tem dedo podre. Dedo podre para homens. É, não consegue achar um homem que preste. É, o segundo as amigas. E ela vai contar a sua história daqui a pouquinho no E Se Fosse Você. Fiquem atentos. A sua opinião é muito importante pra gente, ok? E agora, Soninha, o canal tá bombando, tem depoimentos, é isso aí?
1: O canal tá bombando, viu? Mandei pra todo mundo. 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
0: Olha, a história do dia de hoje é a seguinte. Ela mandou aqui pra Soninha porque tá passando por um dilema terrível. Minha amiga do rádio, Sônia Amaro. Eu não te conheço pessoalmente, mas te considero uma grande amiga. Foi difícil, mas finalmente criei coragem para dividir o meu dilema com você. Eu tenho 40 anos e, sinceramente, já não sei se acredito mais no amor. Eu sempre tive vários namorados e recentemente fui abandonada pelo meu noivo. Estávamos há alguns meses do casamento. Justo quando eu acreditava que tinha encontrado o homem da minha vida, ele chegou e disse: não. Ah, eu resolvi mudar de planos. Vamos adiar o nosso noivado. Vamos deixar para mais pra frente. Aí as minhas amigas chegam e falam assim: ó, escuta, você tem o dedo podre, viu? Dedo podre pra homem, você não consegue achar um homem bom, não. Eu rio, viu, Sônia? Eu acho graça, porque é uma brincadeira, mas aquilo dói, viu? Eu tentei de novo. Tentei de novo. Os homens não querem compromisso. Os homens somem, os homens prometem, mas não entregam. Até que uma amiga, que costuma ir aos bares comigo e tal, e sempre esteve ao meu lado, começou a me olhar de um jeito diferente. E de repente me fez uma proposta. Uma proposta que eu fiquei ali pensando: será que você não, já que você não consegue arrumar, achar um homem, e se você começasse a buscar uma mulher? A palavra lésbica, Sônia, ainda é uma novidade para mim. Mas pela primeira vez, eu me perguntei se estou procurando um amor no lugar errado. Eu posso continuar esperando pelo homem ideal? Ou posso dar uma chance a um sentimento que eu nunca tinha considerado, Sônia? Eu nunca pensei nisso, mas será que eu tô pronta para mudar de time? Será que eu tô pronta para mudar de lado? Essa minha amiga insiste. Escuta, esquece os homens, você não tem, não nasceu para homem, não. E desde então, essa sugestão não tem saído da minha cabeça. Sônia, ela pergunta pra você: e se fosse você?
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1: Eu pergunto pra você: e se fosse você? Minha amiga, manda rapidinho aqui.
0: É difícil, hein?
1: É difícil, eu não posso dar minha opinião agora.
0: Meu Deus do céu, pra ela.
1: Ó,
0: já
1: tem muitas
0: tentou,
1: mulheres
0: e sabe
1: que
0: tem,
1: são felizes juntas. Ah. E tem homens que são felizes juntos. E tem casal que são felizes juntos. Então, eu não quero dar minha opinião, mas vou dar no finalzinho.
0: Que palavra que ela falou aqui? Lésbica.
1: Isso.
0: Lésbica é mulher com mulher?
1: Isso.
0: E gay é homem com homem, ou mulher também pode ser chamada de gay?
1: A mulher também.
0: Eu
1: acredito.
0: Nunca teve essa dúvida aí. Eu sei que o relacionamento homossexual tanto vale para homem como para mulher,
1: sim,
0: né?
1: Sim. Isso. Exatamente.
0: Eu não sei se as pessoas vão falar sobre esse assunto.
1: Eu também acho que é muito delicado, mas eu acho que vai.
0: Se você não precisa se identificar.
1: Eu tenho uma amiga que é casada com mulher. Casou.
0: Casou mesmo?
1: Casou, vive junto.
0: Uhum.
1: Ela não foi feliz no casamento. E ela decidiu.
0: Dedo podre? Também?
1: Não, ela não foi isso.
0: O que é esse dedo podre que
1: eles
0: falam?
1: Dedo podre é que não tem sorte. Tudo que arruma dá errado.
0: Aponta o homem vem, mas não entrega o que
1: aponta o emprego, dá errado.
0: Não, mas aqui é pra homem.
1: É pra homem. Isso, mas tem muitas mulheres que estão felizes. A gente tá num mundo, Rony, que a gente não pode julgar nada e tem que tentar ser feliz da maneira que você acha. O importante é respeito.
0: Vamos partir desse princípio para que as pessoas possam formar opinião. Mande a sua mensagem curtinha para dar tempo de entrar no ar. Alô?
4: Alô?
0: Que você acha desse assunto?
4: Ela tem que procurar ser feliz com o homem, mas você querer ser feliz com a mulher? Se Deus põe o homem no mundo pra gente casar e ser feliz, é que ela não achou ainda. Ela ainda pode achar a cara metade dela ainda.
0: Então ela continua procurando, porque esse é o dilema dela.
4: Isso. Ela tem que procurar com um homem um pouco mais assim, mais velho. Esse rapaz novo aí não quer nada com nada mesmo, não?
0: Ela tem 40 anos, ela tá nova ainda.
4: Oxi!
1: Nossa, tá nova.
4: Eu casei com meu marido, eu sou 14 anos mais nova do que ele. Eu tenho 54 anos.
0: Sim.
4: Não é feliz, graças a Deus.
0: Então, ela, negócio de mulher com mulher, você é contra?
4: Deus me perdoe falar, mas Deus não deixou isso no mundo, não.
0: Deus.
4: Por isso que o mundo tá o que tá hoje em dia. Pelo amor de Deus,
0: tá certo. Não precisa dizer seu nome, obrigado, porque
1: é uma
0: opinião muito delicada, polêmica.
1: Mas tem muitas famílias que os homens, que homem com homem e mulher com mulher, né? Deixa eu ver aqui, atende aí, Rony.
0: Vamos lá.
1: Aqui tem. Boa tarde, Soninha. Boa tarde, Rony.
5: Oi.
1: Deixa eu ver o nome aqui primeiro.
0: Tá, enquanto eu atendo aqui. Oi, alô.
5: Alô?
0: Que você acha dessa situação? Que você faria se fosse você?
5: Olha, é o seguinte. Ela tem que esperar pra ver se ela acha um homem, um parceiro pra ela. Agora ela vai virar sapatão? É?
0: Ah, é?
5: Deixa quieta, porque ela fica querendo... mulher com mulher,
0: ela
5: que espere um pouco mais e vê se acha um parceiro pra ela.
0: Porque eu acho que é a amiga dela que tá querendo, a amiga dela tá incentivando. Eu acho que a amiga dela que é esse negócio que você falou, o sapatão que fala.
5: Vai ver que a amiga dela é sapatão e tá interessado nela.
0: Entendi.
5: Ela que cai fora de ser só uma sapata e vá procurar um homem pra se casar, pra viver junto. Não uma mulher.
0: Você é contra.
5: Ela é mulher, ela tem que caçar um homem, um casal. Deus não deixou isso no mundo.
0: Boa, querida, boa.
6: Tá bom. Boa tarde. Boa tarde, Sônia. Boa tarde, Rony.
0: Obrigado.
6: A gente tem que ser feliz com quem respeita a gente, com quem aceita dividir e preconceito tá zero nessa situação. Ela tem que ser feliz com quem respeita e ama ela. Essa é a minha opinião. Tá certo,
0: até,
6: querida?
0: Mas
6: obrigada, Marlene.
0: Mas até agora as pessoas estão dizendo que Deus não fez mulher para ficar com mulher, não.
6: Vamos aqui, Rony.
7: Sônia, eu fosse ela, esperava mais, vai tentando. Essa amiga dela que acho que tá afim dela, talvez esteja.
6: É, porque vai que ela fica com a amiga e aí aparece um cara legal. E aí, como é que ela faz? Aí vai ser difícil.
0: Mas ela não acertou até agora. Há 40 anos, não acertou até agora.
6: Mas ela não namorou 40 anos.
0: Não vai acertar daqui pra
6: frente.
0: Vamos
6: ouvir mais uma?
8: Boa tarde, Sônia. Boa tarde,
0: Oi.
8: Sônia.
0: Boa tarde.
8: Sônia, ela pode entrar num aplicativo que tem no celular. Tem tanto aplicativo. Ela arruma um par lá.
0: Ah, já.
8: Ela sai de vez em quando. Já tá muito bom.
0: Já fez isso.
8: Na casa dela, passar umas horas com ela. Entendeu? Melhor coisa que tem a fazer, não vai ficar com mulher nada não, isso daí é uma nojeira, credo, ficar mulher com mulher, tá bom?
6: Tá certo, obrigada.
0: Mas
6: amiga, mais
0: já,
6: uma.
8: Oi, Sônia, boa tarde, tudo bem?
6: Boa tarde, meu amor.
8: Ô, Sônia, se ela quer viver com a pessoa, ela vai ser feliz e pronto.
6: Pronto.
8: Não sou contra.
0: Não
8: sou contra. Ela vai ser feliz. Tá bom, Sônia?
6: Tá bom,
8: obrigada.
6: Meu amor.
0: Se joga.
6: Tem mais. Oxi, tem mais
0: se
6: aqui.
0: Joga.
6: Vamos rapidinho, Rony.
9: Sônia Amaro, também tem o dedo podre pro amor, sabe? Eu, na minha opinião, não faz meu tipo, né? Não faz, não faz meu tipo.
6: Você não vai
9: faz,
6: dar fruta.
9: Sinceramente, arrumar mulher pra mim ficar com ela, não. Isso pra mim não cola, sabe, Sônia Amaro? Mas... hoje tá acontecendo tanto, né? Não sou nada, não tenho nada contra.
6: Sim.
9: Mas se ela quiser ficar com essa moça, tudo bem. Mas ela precisa ver o que tá acontecendo com ela, né, Sônia Amaro? Também. Porque pode ser que alguém esteja fazendo coisa pra ela, porque ela não arrume ninguém, né?
0: Ah.
9: Ela se afasta de todos os homens. Então fica assim nessa situação, né? Porque...
0: pode ser feito um trabalho, sei lá, pra não acertar, não achar um homem ideal pra ela. Mais alguém aí no WhatsApp?
10: Bom dia, boa tarde, Sônia.
0: Oi, querida.
10: Eu acho que essa amiga que tá falando que ela tem que conhecer mulher. Porque é chato, nossa, não dá certo o homem e fica essa amiga mentindo pra ela, já começa com uma mentira. Que ela deu um tempo em tudo na vida dela. Aqui é a Cleide.
0: A Cleide
6: dá um
0: falou,
6: tempo,
0: espera,
6: dá um tempo.
0: Tenta um pouco mais, né, gente?
6: É, tenta um pouco mais.
0: Mas ela falou que o noivo tava, ia casar, o noivo falou, não quero casar mais.
6: Ué, mas não é por isso que ela já vai saindo assim.
0: E se fosse você?
11: Sônia, boa tarde, Ron.
0: Boa tarde.
11: Minha opinião é o seguinte, ela tem que esperar mais um pouco. Sônia, 40 anos é nova ainda. Muito nova. Eu conheço gente, Sônia, que casou com mais de 50 anos, Sônia, 60 e pouco, conheço. Então, para ela, minha opinião, ela espera mais um pouco, não precipitar, fazer as coisas no tempo. Então, vai esperando, porque ainda uma hora vai chegar a hora dela, que ela vai conhecer uma pessoa bacana, Sônia, e vai casar, tá bom? Que ainda não chegou o verdadeiro amor para ela. Uma hora vai aparecer. Espera mais um pouquinho. Tá bom? Um abraço e boa sorte pra ela.
6: Obrigada, querida.
0: No telefone não dá mais tempo da gente atender.
12: Oi, Sônia. Sônia, tudo vamos bem, lá. Sônia? Ai, saudade de vocês.
13: Oh, yeah.
12: Nossa.
0: Aí.
12: Tô em Sumaré agora, tô morando em Sumaré. Dona Maria tá falando, tá bom?
0: Dona Maria.
12: Não é mais Dona Maria de Valinhos, agora é Dona Maria de Sumaré.
13: Tá bom?
12: Deus abençoe vocês, protege e ilumina o caminho de vocês.
0: Obrigado.
12: Boa semana, tá bom? Deus abençoe sua semana.
0: Também.
12: Nós vai se falando. E o que eu tô escutando aí, Sônia, eu não concordo, não.
0: Ai,
12: eu não concordo também, não. Mulher com mulher também não.
0: Ai,
12: e ela toma cuidado com essas pessoas que ela arruma no aplicativo, porque ninguém sabe. Hoje em dia, cada coisa que tá acontecendo, né? A pessoa pode embebedar ela e roubar ela e deixar ela sem nada. Fala pra ela ter cuidado, tá bom? Fala pra ela procurar baile da terceira idade, baile das coisinhas, conhecer a pessoa, namorar, pra depois ela fazer, ter um caso.
0: Isso.
12: Eu penso isso, tá? Mas ela tem paciência que ela vai achar o namorado da a pessoa da vida dela.
13: Isso,
12: tá bom? A pessoa certa pra ela.
13: Tá certo,
12: tá bom? Deus abençoe.
13: Obrigada, Beijo. Dona Maria de
0: Maria
13: Sumaré.
0: De Sumaré agora, ela tem 40 anos, ela acha embalada, não precisa nem em baile da terceira idade, ela pode até ir.
13: É, vai
0: com 40 anos dá pra você ir, vai continuar caçando.
13: Vai na livraria, vai no shopping.
0: Vai em livraria.
13: Vê um gato shopping. Que você acha que tá na minha idade assim, deixa cair a sua bolsa perto do pé dele pra ele catar e falar, oxe, qual que é o seu nome?
0: Encontros empresariais.
13: Né? Cada um escolhe o que quer, mas eu acho melhor você dar mais um tempinho antes de tomar, porque ela tá magoada, né, com os homens.
0: Tá certo. A grande maioria disse pra ela continuar tentando. Amanhã você volta às 11 da manhã com a Nato Clean.
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0: sou o Rony Viana.
1: Eu sou a Sônia Amaro.
0: A Sônia Amaro que não para, ela não para, essa super mulher é a multi.
1: Hoje vocês já receberam a receita aí,
0: é,
1: né, gente?
0: É a multi mulher, Sônia Amaro.
1: Não, hoje tá mais tranquilo que o Rony fez o E Se Fosse Você.
0: Sonita, é o seguinte, querida, hoje é dia 17 de agosto de 2026.
1: Isso.
0: Aniversariante misterioso. Já vamos começar com essa aí?
1: Hoje tem aniversariante misterioso, Rony.
0: Quem será?
1: Completa 64 anos. Nasceu dia 17 de agosto de 1962. O seu nome verdadeiro é bem diferente do nome artístico. Ele se chama. Ah, eu vou falar esse nome.
0: Será que não é melhor não falar?
1: Vai deixar de ser, Rony, pelo amor de Deus.
0: Mas fala aí, não.
1: Ele
0: tem
1: formou.
0: Gente, tem gente que não sabe o que ele chama isso.
1: Das duplas. Mas vou pular, tá? Vou pular aqui. Mais populares da música sertaneja brasileira.
0: Vamos ouvir aqui o nome.
1: Vamos ouvir o áudio. Se eu falar o nome dele, cara.
0: Vê se você sabe quem é esse aniversariante misterioso de hoje.
2: Eu escutava muito Scorpions, escutava muito Bidiz, Abba, escutava uma banda chamada Nazaré, e fora o sertanejo, claro. Milionário Zé Rico era minha. Milionários aí, Chitãozinho Choró estavam na minha discografia o tempo todo.
0: Ele tá
2: e eu acho que
0: aí,
2: essa diversidade, se você observar bem das minhas melodias e da melodia dessas bandas de rock, as levadas de harmonia do violão, o caminho que eu ia, não era que era parecido, eu ia para caminhos que não era normal no sertanejo. O sertanejo geralmente era primeira, segunda e terceira, no mesmo tom. Eu não, às vezes eu mudava as melodias, vinham para um caminho que menos inesperado. Então isso surpreendia muitas pessoas. Eu me pegava muito no refrão. Me pegava não, me pego muito no refrão, né? Eu acho que o refrão é a grande porrada que quando chega no refrão ele tem que explodir.
0: Olha, não sabia que ele ouvia Scorpions.
1: Ah, Nazaré.
0: Gosta dos Bee Gees.
1: Já responderam
0: então,
1: aqui,
0: então,
1: viu?
0: As maiores canções desse cara, ele tem uma dupla com o irmão, é isso, Sônia?
1: Sim, sim. E ele nasceu em Pirenópolis, em Goiás.
0: É de Goiás.
1: Goiás.
0: Quem é ele? O nome dele, o primeiro nome dele?
1: Não, não vou falar, porque se eu falar, não, deixa eu ver se vão acertar. Vamos ver.
0: Bruno Marrone? Não, não é o Bruno
1: Errou,
0: Marrone.
1: Errou, gente. Pensei que vocês acertaram.
3: O Rony, a Zezé de Camargo.
0: Será?
3: Ah, meu Deus.
0: É será?
1: Ah, é, meu Deus do céu. Meu Deus do céu.
0: Será que é o Zezé de Camargo?
1: Ó, vamos ver. Vê se é ele. O nome dele, Rony. O nome dele.
0: Qual que é o nome dele?
1: O nome dele.
0: O nome real, né?
1: O nome real dele. Vamos ver o nome real. Será que acertaram? Mirosmar.
0: Ele chama Mirosmar?
1: É, chama Mirosmar.
0: Ainda bem que mudou pra... Ui, quase que eu falo.
1: Ainda bem que ele mudou. Eu tô rindo à toa. Tem uma mulher. Rony, olha aqui.
0: Com Mirosmar...
3: É o Zezé. Da vida Zezé de Camargo e Luciano.
0: É o Zezé?
3: É. Zezé de Camargo, Sônia. É a Cleide.
0: Zezé de Camargo. Vamos ver se é
1: mesmo.
0: Opa,
1: cadê?
0: Eu acho que é o Zezé mesmo, sim, Sônia.
1: É, mas qual é o nome, né, Rony? A gente sabe que é o nome
0: então,
1: dele.
0: Então tá aí, então aqui, ó. Vamos ver se acertou, vamos ver se acertou, vamos ver se acertou. Acertou, errou. Zezé de Camargo. Aí sim, é esse mesmo. Hoje é aniversário de Zezé de Camargo e Luciano.
1: Isso. É só Zezé.
0: É só Zezé?
1: É.
0: Ah, meu Deus do céu.
1: Sandy Júnior? Só Sandy e Sandy, ou senão só Júnior.
0: Ah, eu sempre falo Sandy Júnior pensando que é a mesma pessoa.
1: Não, ô Rony, enquanto você...
0: Ah, olha aqui, ó, a mais bonita, a que eu mais gosto, ó.
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1: pra... Ai, coração tá em pedaço?
0: É essa mesmo, ó. E olha, se agora, depois que ele falou que ele ouviu, que ele ouve Scorpions e Nazaré, olha, parece muito as baladas do Nazaré.

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0: coração está em pedaços. Oh, é isso aí. Milhões de discos vendidos, né, Soninha? Nossa. Então, os nossos parabéns a Zezé de Camargo.
1: Eu não acredito que ela está aí com 75 anos.
0: 75 já?
1: Elba Ramalho?
0: Rapaz!
1: 74 anos, Nelson Piquet, também fazendo aniversário.
0: Sério, Soninha?
1: Nasceu em 17 de agosto de 1952, no Rio de Janeiro, tricampeão mundial de Fórmula 1, hein? Conquistou os títulos de 1981, 83 e 87.
0: Eu gosto de banho de cheiro.
1: Ah, também lembra? Gosto.
0: Banho de cheiro, a Elba Ramalho, sensacional.
1: Isso, Elba Ramalho, gente.
0: Parabéns aí a Elba Ramalho também, ó.
1: E tem mais um que eu gosto que tá fazendo aniversário hoje, um ator, viu, Rony?
0: Quem? Conta
1: é
0: aí.
1: É o Robert De Niro.
0: Robert De Niro?
1: É.
0: Aniversário hoje também dele?
1: 83 anos.
0: E tem o Champagne que se parecia muito com os dos seus tios, o Champagne.
1: Ô, louco, parece mesmo, hein? Da família da minha mãe, né?
0: Exatamente. O formato do rosto, assim, o Champagne que foi namorado da Madonna, inclusive, né?
1: Ô,
0: amigo. Parabéns a Elba Ramalho e a todos os aniversários.
1: A música encobriu, viu, gente? Fica quietinho, não conta pro Rony o que eu falei, não, que a música encobriu, viu? A música encobriu, ainda bem que o Charles saiu também, senão ele vinha dedurar aqui. Você ouviu o que eu falei, Rony?
0: Eu tava prestando atenção aqui.
1: Eita,
0: no roteiro.
1: Ah, bom demais. Aí, o Charles tá voltando, vou falar não.
0: Tava prestando atenção no roteiro. Vamos lá, vamos pro dia de hoje, então.
1: O dia de hoje, vamos lá.
0: Enquanto você pode ligar pra nossa entrevistada, que eu vou fazer o Quem Responde. Bom, gente, hoje é o dia. Pode ligar, vou baixar aqui. Hoje é o Dia Nacional da Mulher Empreendedora, Mulher Empresária. E essa data foi criada pelo governo federal em 2023 e é uma data oficial e nacional, que estabeleceu o dia 17 de agosto como uma data nacional dedicada às mulheres que exercem atividade econômica organizada na produção, circulação de bens e serviços. E vamos lá, então. Já tá na linha, não?
1: Já tá na linha, Rony.
0: Então, agora vou pegar a vinheta, então, aqui. Vamos saber um pouco mais sobre essa data de hoje, que é uma data que celebra aqui o Dia da Mulher Empresária. Quem responde?
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0: Muito bem, quem responde de hoje?
1: Pode chamar a Laís, Rony.
0: Nós conversamos com a Laís Chedi, ela é especialista nesse assunto. Há décadas ela vem conectando profissionais e iniciativas da região metropolitana de Campinas com foco no empreendedorismo feminino. Vamos ao nosso bate-papo, Soninha. Dá uma boa tarde para ela aí.
1: Boa tarde, Laís.
4: Boa tarde, Rony. Boa tarde, Sônia.
1: Boa tarde, querida. Seja bem-vinda, viu, no Almanac.
0: Muito bem. Sônia, primeira pergunta para Laís.
1: Primeira pergunta, Laís. É para uma mulher, querida, de 40, 50 ou 60 anos, que quer começar um negócio, mas tem medo de perder o dinheiro que juntou ao longo da vida. Qual é o primeiro passo seguro para começar a empreender? Para começar.
4: Olha, eu começaria dizendo para ela, não começa colocando o seu patrimônio à prova, mas sim a sua ideia à prova. A gente ainda tem uma imagem de que empreender significa você fazer uma grande aposta. Você vai investir tudo, alugar um espaço, montar uma estrutura, contratar pessoas, e não necessariamente precisa ser assim. E especialmente quando a gente está falando de uma mulher aí acima dos seus 40 anos, tem um ativo muito importante que tem que entrar para conta, que é o repertório que essa mulher acumulou. Então, ela aprendeu muito ao longo de toda a carreira dela, não é? Então, começa pequeno, conversa com alguns clientes, faz uma primeira venda, vai passo a passo, vai trilhando o seu caminho. Não vai com os dois pés de uma vez, sabe?
0: Muito
1: perfeito,
0: bem, muito
1: olha
0: bem.
1: Só que dica boa, querida, obrigada.
0: Ô Laís, você como consultora empresarial, especialmente, você é especializada, especialista e tem uma sinergia muito grande com as mulheres empreendedoras. A gente até, toda semana a gente troca ideia lá no Jornal Nova Brasil, né? Pela Nova Brasil. Você traz dicas muito importantes ali. E eu pergunto o seguinte, muitas mulheres ainda dividem um negócio com as responsabilidades da casa. casa e da família. Para o homem é até mais fácil ser empreendedor, porque ele tem, já vem do histórico de ser provedor e tudo mais. Mas para a mulher, ela tem uma dupla jornada aí. Qual é a dica que você dá para com que ela mantenha a sua jornada como uma senhora, uma mulher que se dedica também até por culturalmente à família, aos filhos, ao marido, etc., e também possa empreender, Laís?
4: Rony, eu achei sensacional você falar dos homens, porque a gente precisa trazer os homens para a conversa. A gente tem que ter um cuidado muito importante, né? A gente não pode transformar um problema estrutural que existe na sociedade de forma geral em uma questão de organização pessoal da mulher. Então, quando a gente fala, né? Ah, a mulher precisa administrar melhor o tempo dela. A gente primeiro precisa entender, olhando aqui dados mesmo, as mulheres, elas dedicam em média cerca de 21 horas por semana aos seus afazeres domésticos e cuidados pessoais. E já com os homens, a gente reduz isso para 12 horas. Então, a gente está falando de uma divisão aí de tempo de 10 horas de diferença. Então, primeiro, eu acho que a gente tem que ser muito justo e acolhedor com as mulheres. Tá tudo bem se não estiver tudo perfeito, impecável. A gente precisa estar muito consciente do quanto que a gente tem de recursos, né, para disponibilizar. E um recurso muito importante é o nosso tempo. Então, a gente precisa ter o olhar muito para a nossa realidade, entender como que é essa constituição familiar, quem que mora nessa casa, qual que é o papel de cada um, fazer os combinados. E eu acredito que algo que ajuda muito é ter meio que dia fixo para as coisas acontecerem. Não precisa lavar roupa todo dia. Coloca alguns dias da semana, você não precisa fazer a sua gestão financeira todos os dias, vai fazendo anotações, tem um momento que você vai parar e você vai fazer, separar o momento de cada coisa acontecer e também o ambiente, senão daqui a pouco você vai estar lá trabalhando em casa, a roupa batendo de um lado, você atendendo o cliente do outro, e tudo precisa de uma organização. Até mesmo, especialmente para quem trabalha em casa, ter a sua mesa de trabalho, seu local separado, conseguir separar bem ali o momento de cada coisa acontecer.
0: Excelente dica, né, Soninha?
1: Estamos conversando com a Laís Chedi, né, Rony?
0: Exatamente. E o que ela falou é importantíssimo. Nossa. O homem, ele tem ali. O homem não lava louça, ele não arruma a casa, ele não lava a roupa. Quer dizer, alguns homens até fazem isso, né, Laís? Mas essa divisão que você disse com relação a horas disponíveis para empreender é muito diferente se a gente analisar entre homem e mulher, né, Laís?
4: Exatamente, a gente tem que ter os adultos funcionais, né? Eu sou mãe de menina e sou mãe de menino. Então, o que eu ensino para os meus dois filhos é independente de gênero. A gente agora, com as novas gerações, a gente está tendo uma preocupação que não tinha com as anteriores, né?
0: Entendi.
1: Perfeito. Eu tenho mais uma pergunta, Laís. E quando o dinheiro é o maior obstáculo, quais são hoje as principais alternativas para a mulher conseguir crédito, se capacitar e transformar uma ideia em um negócio que realmente dê lucro?
4: Sim, perfeito. O dinheiro, né? A gente precisa conversar sobre dinheiro, a gente precisa colocar no papel e entender, primeiro de tudo, quanto dinheiro você realmente precisa. Qual que vai ser o uso desse dinheiro e em quanto tempo ele vai estar de volta? Então, para isso, quantas vendas você tem que fazer, quais vão ser os seus custos, e como que você vai pagar esse crédito, se você tiver com crédito, e como que você vai se organizar aí e pagar os seus custos. Eu vejo muito comum quando a gente vê feiras de empreendedoras, por exemplo, né? A gente vai ver mulheres que estão começando e vão ali para uma arte manual, vão para os caminhos, para a confeitaria, né? São portas de entrada muito importantes. E eu vejo mulheres que, às vezes, que elas levam como produto, mesmo que elas vendam tudo, elas não pagariam os seus custos de estar lá. Então, a gente tem que colocar tudo no papel, ter muita clareza de dar esses passos e, antes de olhar ali para o dinheiro de crédito, entender se talvez, que pequenos passos que a gente consegue fazer. A gente tem um termo que a gente usa muito no mundo dos negócios, que é o MVP. Qual que é o produto mínimo viável possível para você ir para o mercado? Então, você consegue abrir um aplicativo e começar a vender, às vezes sem ter o seu espaço físico? Você começa a vender online? Você começa a participar de alguma feira? a gente encontrar, e o caminho da parceria ele ajuda muito nisso, porque o que, que você não tem, que você precisa, um espaço físico, é cliente, colocar o que tem bons clientes, e assim a gente vai otimizando. Então o dinheiro tem que fazer parte da conversa, mas de uma forma muito consciente.
0: Muito bom, muito bom. Ô Laís, se eu sair um pouco fora aqui do roteiro, nós temos mais dois minutinhos, né? Muitas mulheres hoje estão buscando oportunidades no digital. Se você tivesse que dar uma dica hoje para um negócio no ambiente digital, o que você acha que daria mais certo? Qual é a tendência da mulher empresária hoje nesse segmento, querida?
4: Perfeito. Nossa, e a discussão é boa. Eu acho que dá até um outro papo, Rony, porque o digital é todo mundo muda muito rápido, né? A gente vê até uma das principais mídias sociais que a gente tem aí, ele acabou de mudar de logo e tá todo mundo falando que ele tá simplificando. Uhum. Então, até pouco tempo atrás, a gente precisava de grandes produções e você tinha algumas barreiras para você começar no digital, porque você tinha muitas coisas para serem feitas. E agora tá tudo sendo simplificado. Sim. Quanto mais você conseguir ser autêntico, você abrir ali uma câmera, a inteligência artificial vem agora para somar bastante. Uhum. Então, eu acho que o grande passo é para você aproveitar essa onda toda que vem de inteligência artificial, das mídias sociais, é você ter muita clareza da sua essência e de quais são as dores do mercado, com quem que você vai se conectar, qual que é o público que você quer falar, porque quem quer falar com todo mundo não fala com ninguém, né? Então, é você trilhar ali o seu caminho, o que você é bom em fazer, qual é a dor que existe no mercado e como que você vai se conectar.

0: gente, é. qual que é o seu fio condutor?
1: É difícil isso, hein?
0: Você trouxe um ponto, né, Rony, das pessoas criativas. A gente tem hoje um dinamismo e até as profissões estão sendo reinventadas. Provavelmente a profissão dos nossos filhos ainda nem existe ainda. É tudo muito... tem muitas coisas acontecendo ao mesmo tempo. E para pessoas criativas, elas vão somando tudo nesse repertório, né? E quanto mais se vive, mais se estuda, mais difícil é você reduzir isso, às vezes, a uma frase, a alguma coisa que vai te rotular. Mas é importante a gente ter em mente que a gente pode ser tudo isso. Muito. Mas a gente precisa ter um posicionamento claro e um fio condutor. Como que você vai ser reconhecido no mercado? Porque esse posicionamento, ele ajuda muito para você ter uma coerência no que você está fazendo.
1: Muito bom, muito bom. Mas aí, para pessoa, eu sou muito difícil nisso. A Sônia fica muito brava comigo. Porque eu quero fazer, eu tenho muitas ideias, eu quero fazer tudo ao mesmo tempo e às vezes me perco. Exatamente.
2: Ô, Laís,
1: eu não tenho essa disciplina ainda.
2: Ô, Laís,
1: cara.
2: E serve tudo isso não só fora de casa, dentro de casa, porque a casa é uma empresa, né, Laís? Então tem que ter. Primeiro, não vai ficar fazendo tudo correndo, coração disparado. Vai com calma, faz uma primeira coisa. Segunda, na vida é isso, né?
0: Exatamente. E a gente está num tempo hoje que a gente abre uma mídia social, a gente vê as pessoas apresentando já o processo completo. Então, algo que elas ficaram aí um ano desenvolvendo, às vezes elas vão agora começar a falar sobre isso, e às vezes dá a sensação de que ela levou um mês para chegar lá, né?
1: Mas certo.
0: E não é assim, né? As coisas elas levam tempo para acontecer.
2: Sim,
0: então
2: sim.
0: A gente tem que respeitar a nossa própria essência e também o tempo das coisas acontecerem. Olhar mais para dentro de casa, às vezes a gente precisa ficar um pouco mais offline mesmo.
1: Muito bem.
0: E entender, ser mais seletivo. Por exemplo, olha aqui, o Rony, a Sônia trazem um olhar tão interessante. Às vezes a gente ouve menos pessoas com mais profundidade. Eu gosto muito da forma como vocês trazem vocês têm uma autenticidade de vocês ali que enriquece muito a gente.
1: Sim, que bom, Laís. Muito obrigado por participar, Laís. Por atender. Eu chamei ela de manhã. Ela já fez um stories lá na rede social dela e tal. Ela é muito dinâmica. Eu adoro o conteúdo da Laís.
0: Eu vou trazer, agora que você falou isso, vou trazer uma frase que eu acho que tem tudo a ver com o dia do empresário. Tem uma frase que eu gosto muito que ela fala que sorte é o encontro da oportunidade com preparo. Oportunidade pode bater na porta, a gente tem que estar preparado para ela.
2: Opa, isso mesmo.
1: Sensacional.
2: Obrigada, Laís.
1: Muito obrigado. Para achar você nas redes sociais, conta aí, soleta pra gente.
0: Estou como arroba Laís, L-A-I-S, Chedid, C-H-E-D-I-D.
2: Perfeito. Você não fala com a gente que a gente envia pra vocês.
1: E eu fiquei, agora você me deu, eu vi lá a pipoca, você assistindo o Espetor Bugiganga. Me inspirou a assistir com a Júlia. Nós temos uma filhinha síndrome de Down.
2: Isso.
1: E a Sônia toma, né? Leva no trabalho, né, Sônia?
2: Leva. Enfim, a Júlia no trabalho, gente, né, Juju?
1: Vou pegar algumas dicas lá das suas postagens. Laís, um beijo pra
0: querida.
1: Você. Tá bom?
0: Muito bom.
1: Obrigado.
0: Tchau, bom dia, obrigado pelo convite.
2: Tchau.
1: Será convidada mais vezes, com certeza. Muito bem, que conversa enriquecedora, né, Sônia?
2: Enriquecedora, Rony, gostei.
1: Olha,
2: muito.
1: Quem responde de hoje, especialmente no Dia da Mulher Empresária? E o que ela disse? Tudo tem o seu tempo.
2: Tudo tem seu tempo. Você tem que estar preparado, né? Bateu na porta a sorte, você tem que estar com a preparação.
1: Exatamente.
2: Agora, ela me lembrou também a empresa da casa, pelo amor de Deus, né, minha amiga? A gente vai lá no quarto, vem no banheiro e vai pra lá e vem pra cá, atende o telefone, marca médico, marca dentista e volta, atende a porta. Oh,
1: cara,
2: meu Deus.
1: É mais difícil.
2: Põe roupa na máquina, o feijão tá pulando.
1: Como é que vai ser
2: empresa? Tá pulando,
1: com tudo
2: tá
1: isso,
2: secando.
1: Como é que vai ser baixar tempo pra empresa? Ser empresário? É o que ela falou.
2: Isso,
1: organização.
2: Organização.
1: Disciplina. Né? E encontrar um foco, não é isso? É isso aí.
2: Você viu quantas horas o homem trabalha? Você viu aí a mulher empreendedora que trabalha dentro de casa?
1: 22
2: e o homem
1: horas 12. 12. Porque um cara que é workaholic também, né? Normalmente, depois que você passou dos 60, você cumpre ali as 8 horas básicas ou até menos.
2: Mas você viu?
1: No fim de semana, para na sexta.
2: Mas você viu a dona de casa, a mulher, que é empreendedora também, que trabalha fora e ela trabalha.
1: É
2: muito mais que o homem, né?
1: Bem mais difícil. Sorinha, eu quero chamar os ouvintes para amanhã voltarmos ao Almanac. E como a hashtag é a letra A, tem muitas músicas com a letra A, viu?
2: Tem a Casa de Irene,
1: essa,
2: né?
1: Aqui é uma, que é a música do Agnaldo Timóteo.
2: A Casa de Irene.
1: A Casa de Irene. Temos também a Praia.

0: estreia do Aguinaldo Raiol.
1: Andante, andante. Aba amanhã, né,
0: mano? Então, essa semana vai ser a semana da hashtag da letra A. E você, ouvinte, amanhã volte a participar do Almanac indicando uma música que começa na letra A. Conhece essa casa, Sônia? Minha tia chamava Irene, eu sempre tava lá.
1: Não conheço.
0: Eu lembro da tia Irene.
1: Não conheço a casa de Irene, o Agrião Timóteo conheceu, porque agora tá no céu.
0: Essa aí, então, a gente termina de hoje, então, hoje, antes do nosso Jornal de Esportes, antes de
1: tratar
0: por aqui. Tchau, gente.
1: Tchau, beijo, gente. Até amanhã, se Deus quiser.
0: Fiquem com Deus e com a Rádio Central. Tchau.

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0: tá falando com ele. Estamos aqui chegando para vocês agora, 13 horas, 1 minuto.
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0: A marca tradição do Esporte Central a partir de agora em campo, nesta segunda-feira, dia de jogo, dia de Guarani. Bugrão joga hoje no estádio Brinco de Ouro da Princesa, claro, com cobertura central. A seleção do rádio transmite Guarani e Ipiranga logo mais às 8 da noite. A Rádio do Futebol de Campinas, 13 horas, 2 minutos, segunda-feira, em semana começando, começando quente, umidade do ar baixa, temperatura na marca de 30 graus.
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0: 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No AM para Campinas, para toda a região metropolitana, você que estava até agora na companhia de Sônia Amaro e também do Rony Viana, agora nos dá licença, nos dá o prazer da sua companhia, da sua audiência. E você vai se conectando já, agora, conectando com a gente. Você se conecta no Facebook, na página da Central, que é o Rádio Central AM Campinas, ou você vem com a gente no nosso canal no YouTube, youtube.com/Rádio Central Esportes. 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E hoje é dia de estreia, hoje dia de estreia com a gente, estreando hoje na seleção do rádio, Gustavo Negreto, que a partir de hoje é o nosso novo repórter que vai cobrir para vocês todas as emoções, todas as informações, o dia a dia do Bugre. 13 horas, 3 minutos, em nome de Família Diani, o melhor italiano de Campinas. 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Vamos com os destaques do JE de hoje. Olha, Palmeiras, Verdão. Palmeiras perde no Maracanã para o Fluminense. O Flamengo, olha, atropelou o Mirassol. Será que o Flamengo agora engatou a quinta, hein? 5-1 no Mirassol. Com isso, caem para 3 pontos a diferença do Palmeiras para o Flamengo. Só que detalhe, hein? O Flamengo tem um jogo a menos. E ainda teremos o confronto direto, hein? Segundo turno, ainda teremos Palmeiras e Flamengo pelo Brasileirão. O São Paulo, tricolor paulista, em casa, depois de 80 dias, voltou a jogar no Morumbi e não conseguiu. O São Paulo não conseguiu vencer o Coritiba 1-1. E com isso, Dorival Júnior, tá balançando, hein? Balançando forte. O Santos foi a São Januário. E aí, o Santos, hein? Ah, com toda a autoridade, Neymar em campo comandando o Peixe. Santos 3-0. Com isso, o Peixe deixou a zona do rebaixamento. Corinthians em casa conseguiu a derrota para o Cruzeiro. Conseguiu ser derrotado pelo Cruzeiro. Cruzeiro vence, Corinthians perde a chance de subir na tabela e agora tem a decisão na Libertadores da América, também em casa. Colocando em campo aqui comigo, Fernando César, porque sexta-feira a macaca entrou em campo. Na sexta-feira, a macaca jogou, infelizmente não venceu. Fernando, tudo bem? Boa semana, boa tarde.
3: Olá, Anderson, grande abraço, hein? Boa tarde, ótima semana a todos, isso mesmo, mais um jogo, mais uma rodada que a macaca não consegue a vitória na Série B do Campeonato Brasileiro. Agora são 16 rodadas com 13 derrotas e 3 empates. E a Ponte Preta segue na última colocação com 10 pontos. Mas já tem jogo, quarta-feira, lá em Goiânia, a macaca pega o embalado Vila Nova, que ganhou o clássico local ontem lá em Goiânia. E a macaca vai tentar quebrar essa sequência de maus resultados. Técnico Zanardi terá a volta do Lucas Cunha e do Júlio, jogadores que não atuaram cumpriram a automática contra o Náutico na última sexta-feira, Anderson.
0: A macaca foi valente, a macaca foi guerreira, mas infelizmente, né, não conseguiu a vitória. O Náutico buscou lá o empate. E aí a Ponte segue sem vencer na competição e agora a macaca volta a campo já na quarta-feira, fora de casa, contra o Vila Nova, quarta-feira. Que hora que é o jogo, Fernando?
3: 8:30 da noite, 20:30 lá no Opa, Onésio Brasileiro Alvarenga.
0: Tá certo, com certo. Isso, oi, Fernando.
3: É, estará lotado o Opa, né? Porque o Vila Nova venceu o clássico local lá contra o Atlético fora de casa. Técnico Guto Ferreira está querendo embalar o time para chegar no G2 e conseguir o acesso de forma direta para a Série A. Tá na briga o time do Vila Nova.
0: Tá certo, Fernando. Daqui a pouco, então, Fernando volta trazendo o pós-jogo da macaca, que empatou em casa com o Náutico 1-1. Ah, o Brandão foi pra rede, fez um bonito gol, né? Naquela arrancada do Brandão, mas a Ponte cedeu o empate. 13:07. Agora destaque de quem joga na noite de hoje. Destaque do Bugre e com ele o estreante do dia, comandando as informações do Bugre no microfone central, no microfone mais tradicional do Rádio Esportivo em Campinas. Alô, Gustavo Negreto.
4: O Guarani recebe hoje o time do Ipiranga no Brinco de Ouro da Princesa em busca de reabilitação no Campeonato Brasileiro da Série C. O Bugre, que vem de uma sequência negativa, com apenas 5 pontos conquistados dos últimos 15 disputados, quer usar o fator de casa para voltar a vencer na competição e, quem sabe, encaminhar a vaga para a segunda fase.
0: Tá certo, Gustavo Negreto, que estreia hoje no microfone da central, vai ouvir o técnico Hélio Cizenando logo mais à noite e estaremos juntos nessa. Agora 13:08, a apresentação do JE comigo, o comando técnico, a sonoplastia de Edmo Aleixo, a direção de esportes da Rádio Central, emissora do Grupo Tátia de Comunicação, é dele que está de férias, está de boa, só na praia, só de boa, Carlos Alberto Quinalha é quem dirige a equipe de esportes da Rádio Central. 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
3: Agora, 1:00 PM, mais 11 minutos, 1:11. Ô Fernando César, ouvinte com a gente aqui, ó. O Laércio, boa tarde, Central, boa tarde, boa semana, Anderson. Ele pergunta aqui, Fernando, será que o Jura vai estar meio tímido hoje? Eu acho que vai, né?
4: Acho que o Ventania nem vai trabalhar hoje, deve pegar o atestado.
3: Rapaz, Palmeiras, olha, não sei não, hein? A arbitragem aqui no Brasil, Palmeiras deu realmente, foi prejudicado pela arbitragem, agora pega o Cerro lá. Fernando, eu acho que a Conmebol, meu amigo, não está querendo Flamengo, Palmeiras na final de novo, não. Palmeiras que se cuide, viu, Fernando?
4: Palmeiras está em queda livre, né, Anderson? Perdeu pro Fluminense, você disse de arbitragem aí, você está falando na Libertadores. Isso. Né? Mas no brasileiro, e o pênalti que não deram pro Fluminense? A bola bateu na mão do zagueiro.
3: Exato.
4: E o seu Abel Ferreira disse que não viu o lance.
3: Ah, aí ele, ele não vê. Aí ele não vê nunca.
4: É um fanfarrão, né?
3: Não, é um cara competentíssimo, né? Ele escreveu a história dele no Palmeiras. Pelos próximos 100 anos vão lembrar da era Abel Ferreira.
4: Se cair na Libertadores agora, será que ele continua? Tudo bem
3: continua.
4: A dona Leila lá tem aprovação total no trabalho dele, mas a pressão tá ficando muito forte, hein, Anderson?
3: Ah, meu amigo, mas eu acho que realmente, eu acho que o Abel, ele dificilmente será demitido no Palmeiras. Ele só sai, eu acho que quando ele quiser, viu, Fernando? Eu acho difícil o Abel com esses 6 anos aí de Palmeiras, com tudo que ele conquistou. Acho complicado em uma temporada assim que, vamos supor, se o Palmeiras for eliminado pelo Cerro no meio de semana, Palmeiras for eliminado na Libertadores. E aí, meu amigo, o Flamengo, olha, começou realmente a decolar no campeonato, né?
4: O Flamengo meteu 5 ontem no Mirassol. E o jogo atrasado é contra o Mirassol. Só que agora vai ser no Rio de Janeiro. Então, a tendência é que essa diferença de 3 pontos aí fique zerada, né, Anderson?
3: É, e aí tem todo o restante de campeonato e ainda tem o confronto direto, né? Ainda tem o confronto direto entre Palmeiras e Flamengo, ou seja, acho que realmente vai ser eletrizante esta reta final de Série A de Campeonato Brasileiro. Agora, Fernando, eu sei que o ouvinte vai falar assim, pô, Anderson, mas você também está falando sobre o assunto também, ou seja, está falando, mas e aí? Mas eu fiquei ontem atônico, fiquei pasmo, Fernando, sabe por quê? Porque ontem, das 16 horas em diante, a imprensa, todo mundo, torcedores, só falou da situação que o Thiago Mendes não cumprimentou o Neymar. Ah, o que tem isso, gente? Não quis cumprimentar, o problema é deles. Mas, nossa, foi ontem um frisson isso, hein, Fernando?
4: Você falou nisso, né, Anderson? Ah. Até porque ele tem aquela bronca lá de trás, né, do tempo do futebol na Europa, né, que o Thiago teria machucado o Neymar, depois teve uma confusão no jogo na Vila Belmiro, os dois também não se picaram ali, né, sempre com muita vingança de um lado pro outro, e ontem o Thiago não cumprimentou, deu um João, né,
3: e daí?
4: Deixou o Neymar no vácuo.
3: E
4: mas
3: daí?
4: Aí é a opção deles, né? O Neymar o que fez? Deu a resposta em campo.
3: E aí,
4: tirou
3: você
4: não
3: todo
4: quer
3: foco.
4: Me cumprimentar? Então toma 3-0 aí.
3: E aí tirou todo o foco do que o Santos fez ontem. Ontem o Santos realmente, segundo tempo, sabe, amassou o time do Vasco. O Vasco deu, olha, Vasco, sei não, você não vai jogar Série B no ano que vem, né? E o Santos, realmente comandado pelo Neymar, fez 3-0 e deixou a zona do rebaixamento. Eu vou te falar, viu, Fernando?
4: Não, complicado, né? Então, você falou do Vasco, eu acho que esse ano, pelo menos um ou dois dos grandões, né? Dos 12 principais times do Brasil aí, estarão na Série B o ano que vem. O Vasco é candidato, o Santos, o São Paulo tem que abrir o olho.
3: São Paulo?
4: Tá nada lá,
3: o,
4: né?
3: São Paulo, Fernando?
4: Você acha? Eu acho, não, eu tenho certeza que vai, pode até não cair, mas vai brigar muito, hein?
3: Vai passar
4: os dois lá do Rio Grande do Sul, né? Hoje tem um confronto Remo e Inter no Beira-Rio. Quem perder vai pra zona, olha só, confronto direto. Pra mim a Chapecoense já caiu, né? A outra vaga aí tá entre Remo, Mirassol e um grandão aí, pelo menos vai. O Mirassol pode até ser que escape ainda, porque jogando no Maião, tudo bem que tomou 5 do Flamengo, mas eu acho que tá. Só que o Mirassol tem que se preocupar com o Campeonato Brasileiro. Vai ser muito difícil agora, tem a Libertadores lá contra a LDU, apenas empatou em casa, a tendência é ser eliminado, e aí sim foca no final aí do Brasileiro para ficar aí fora do rebaixamento.
3: Ah, também acho, eu concordo plenamente. Esquece Libertadores, é fazer história, chegar
4: às quartas. Fez a história.
3: É, mas quer fazer mais, chegar até as quartas de final, gente, foca no Brasileiro.
4: E aí cai pra Série B.
3: Foca no Brasileirão, gente. Até já, Fernando.
4: Até.
3: Fica comigo aí, já já as informações, o pós-jogo da Macaca, o ouvinte aqui, o Lebrão, boa tarde, equipe central. Meu Deus, o Santos ganhou, mas que zaga terrível a nossa, laterais não existem, Lebrão. Olha, é que o time do Santos tem o Neymar, que aí o Neymar focado como ontem, porque ontem, gente, se vocês pararem para analisar, aqueles que não gostam do Neymar, nos últimos jogos ele tem focado em jogar bola. Nos últimos jogos o Neymar tem focado em jogar bola, ontem foi assim, ontem realmente deu, com toda essa polêmica aí do tal do Thiago, que no futebol não é ninguém perto do Neymar, né? No futebol, gente, quem que é o Thiago Mendes perto de Neymar? Ninguém. Aí toda essa polêmica, o Neymar fez o quê? Foi lá e comandou o Santos, comandou essa vitória de 3-0. Mas o Santos, Fernando disse aí, é candidato a ser rebaixado, sim. Se de repente o Neymar machucar aí, ficar sem jogada, ficar fora, aí o Santos é candidataço. 1:17, hoje é segunda-feira, e segunda-feira no quiosque do Primo é dia do quê? 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
3: Agora para o Ponte ID, o Ponte ID trazendo com Fernando César as informações da Macaca, o time que jogou na sexta-feira e claro, a gente torceu, mas a vitória não veio. 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
3: Fernando, confesso a você que na sexta-feira, acompanhando a seleção do rádio, Decimar, que transmitiu brilhantemente com você nas reportagens, com Renato Leal nos comentários, com Marcos Luiz, com Edmo Aleixo, na hora que o Brandão fez aquele gol, eu achava, vai ser hoje, até porque, né, Fernando, a gente ganharia um almoço, né? Se a Ponte ganha, opa, na sexta-feira, tava torcendo por dois motivos, pela Ponte, primeiramente, né, pra Ponte ganhar, voltar a vencer na Série B, porque se a Ponte ganha o jogo, toda a seleção do rádio ia almoçar no Primo por conta do Lucas, o nosso ouvinte, e o Lucas se safou dessa, né, Fernando?
4: Daqui pro próximo jogo ele vai manter a aposta, Anderson?
3: Ah, poderia, né, porque uma hora vai acontecer, quem sabe será domingo, Fernando.
4: Exatamente. Antes de domingo ainda tem quarta-feira.
3: Ah, é verdade, né? É verdade.
4: Mais difícil ainda, fora de Campinas, lá em Goiânia contra o Vila Nova, e a Ponte vai, uma hora acho que essa vitória vai sair, né? O time está se dedicando, tem que elogiar os jogadores da Ponte, porque com toda a situação que a gente já está falando aqui há mais de um ano, né? Já virou, ficou até chato, né? Porque fala e a diretoria não faz nada, o técnico Zanardi também foi uma excelente coletiva, né? Falando vários assuntos importantes que a gente vai repetir daqui a pouco aqui no JR, falando da estrutura, o gramado tá ruim, CT, condição de material humano, não é só salários atrasados, próprio Zanardi falou isso aí. E a gente sabe, né? Tá tudo sucateado lá, a base também, mas a Ponte, por que a Ponte tá conseguindo ter time, ter elenco, né? Para entrar em campo? Por causa da base, independente da qualidade dos meninos, da experiência dos meninos, a Ponte não deu WO porque está colocando os meninos da base, pelo menos no banco. E a gente vai até chamar aqui agora o Matheus Souza, a gente tem uma sonora dele, Anderson. Ele foi para o banco, 17 anos, uma história de vida muito, muito legal, né? Legal é entre aspas, né? Emocionante, né? Ele que fala que foi uma primeira vez, né? Foi a primeira vez. Ele foi pro time profissional, entrou no finalzinho, jogou cerca de 5 minutos ali, quando acabou o jogo, até falei na transmissão, ele estava cruzando o gramado do Majestoso de joelho, pagando promessa, porque conseguiu chegar no profissional da Ponte Preta. Então temos uma fala aí do Matheus Souza, vamos acompanhar o que ele falou depois do jogo.
5: Meu nome é Matheus, eu vim lá da Zona Sul de São Paulo, eu batalhei muito para chegar até aqui, foi muita noite, muitos dias de oração. Eu agradeço muito a minha família por todo o apoio, todo o carinho que eles tiveram por mim, por acreditar em mim mesmo quando eu não acreditava, nos momentos difíceis, nos momentos fáceis, eles estavam do meu lado, estavam torcendo por mim, e eu sou muito grato a isso, sou muito grato ao meu pai que faleceu, minha mãe me criou sozinho desde os 5 anos, e isso me tornou um homem forte para cuidar tanto dela quanto de mim, então eu sigo hoje, é por ele, é pela minha família, é pelos meus familiares, é por todo mundo que já um dia torceu por mim.
4: Tá aí, não é só futebol, como a gente diz, né, Anderson? Perdeu o pai aos 5 anos, foi criado pela mãe, muitas dificuldades, zona sul de São Paulo, e agora conseguiu chegar ao time profissional da Ponte Preta. É lógico, nessa situação que a Ponte está muito complicada, mas ele tem os seus méritos e tomara que siga em frente com a carreira aí. É até emocionante, né, Anderson?
3: Ah, pô, bota emoção nisso, Fernando. Pô, garoto na maior simplicidade, explicando aí, né, o que aconteceu até agora na sua vida, perdeu o pai com 5 anos, a mãe, pô, até a voz até tremeu, né? A voz até tremeu, embargou a voz, sabe? Ficou emocionado ao falar que perdeu o pai, que a mãe deu, batalhou, criou ele. E é aquilo, né, que a gente comentava aqui, Fernando, nós comentamos, eu não sei se foi na quinta-feira ou na sexta, que eu até falava com o Beto isso. Pô, a gente sabe da dificuldade que a Ponte vive, todo mundo sabe, isso deu, já tá para todo mundo saber aí faz algum tempo. Mas nessa hora, dessa dificuldade, pro garoto... Ele é o momento dele, embora o clima não é o melhor clima possível, mas é o momento dele, é a chance de chegar como o Matheus, chegou no profissional, você entendeu? E aí, nessa hora que de repente o garoto passa a ser homem e aproveita a sua chance, e realmente deu, foi o que aconteceu com o garoto aí, que se emocionou, uma história de vida realmente que representa a maioria do brasileiro, né? Hoje, se você deu isso de forma deu na estatística, a maioria do nosso povo, nós, é de origem sofrida, batalhadora, que batalhou para chegar, para conquistar, que sonhou, que sonha e quer um amanhã melhor. E realmente é muito bacana realmente ouvir aí o Matheus aí, e que realmente ele consiga fixar, né, no profissional, seja na Ponte, seja em qualquer outro clube, e que realmente ele alcance, Fernando, os seus objetivos.
4: É, esse jogo contra o Náutico, dos 18 jogadores relacionados, né, porque o banco foi totalmente composto por meninos da base, dos 18, entre titulares e reservas, 11 meninos da base. Apesar de toda a situação crítica que passa a base da Ponte Preta também, sem salário, sem campo para treinar, jogadores, os principais, né, os que se destacaram aí nos últimos campeonatos foram embora. Agora a Ponte Preta ainda continua puxando meninos da base para dar aquele suporte, pelo menos em quantidade, aí para o elenco da Macaca, né? Olha só os 11 jogadores da base que atuaram, que estavam relacionados: o goleiro Vinícius, que foi titular, o Guilherme, Diego Leão, Gustavo Almeida, Juan, Miguel, Damião, Matheus Souza, Gustavo Teles, o Gabriel Sicala e o Caio Vinícius, 11 meninos da base. E contra o Vila Nova, não vai ser diferente, viu, Anderson? Porque o Zanardi vai receber apenas 2 jogadores que não jogaram contra o Náutico: o Júlio, lateral, e o Lucas Cunha, zagueiro, que cumpriram automático. Os demais aí, muita gente no departamento médico, então a base vai continuar sendo aí a salvação aí para a Ponte não dar W.O., viu, Anderson?
3: Ah, com toda certeza, realmente, infelizmente, essa é a situação. Mas, ô Fernando, eu espero que o ouvinte, né, que o Ponte Preta, ele compreenda, em especial que o Ponte Pretano compreenda o que eu vou dizer, sabe? Você sabe, Fernando, que eu estava pensando isso na sexta-feira mesmo, no pós-jogo, enquanto eu ouvia o banho de bola, você com o Renato resenhando e o Marcos Luiz, eu ouvindo, eu comecei a pensar, Fernando, até o Renato falava sobre um assunto que foi na onde que me puxou essa linha minha de raciocínio. Eu espero, repito, que você aí ouvindo, que você entenda o que eu vou dizer. Mas você sabe, Fernando, que esse momento da Ponte, depois que isso é para sentir orgulho? Sabia disso?
4: Sim.
3: Sabe por quê, Fernando? Porque eu cheguei à seguinte conclusão: o que a Ponte está vivendo, o que estão fazendo com a Ponte nesses 12 meses, se a Ponte não fosse grande, teria parado. Ou seja, isso que acontece com a Ponte, depois é para ter orgulho. Por quê? Porque isso está mostrando a grandeza da Ponte e da sua torcida. Embora a torcida não está comparecendo, mas o que está acontecendo dentro da Ponte Preta? Se fosse em outro clube de menor, já teria parado. já teria encerrado, dado o WO, já teria sido tirado de campeonato, já teria sido suspensa de campeonato. Por quê? Exatamente. Tudo que estão fazendo com a Ponte está em campo, gente. Isso mostra a grandeza da Ponte. Isso é grandeza, porque, me desculpa, com toda expressão, se fosse o Primavera aqui de Indaiatuba, já teria encerrado, teria fechado, lacrado lá o estádio. Não suportaria isso. Desculpa, não só o Primavera, mas outros times, sabe? Nesse patamar, me desculpe, não é nenhum tipo de menosprezo, muito pelo contrário, tá? Mas se fosse outro tipo de situação...
4: Barreto conseguiria passar por isso?
3: De forma nenhuma, pelo amor de Deus. Mas que é isso? Você entendeu? Então, isso que acontece com a Ponte... realmente mostra a grandeza, porque a Ponte, ela está em campo, ela está guerreando. O que esses atletas fizeram na sexta-feira, Fernando?
4: É complicado, a gente sai até com dó dos jogadores, a gente que está ali atrás do gol e vendo a briga, a luta desses caras.
3: Sim.
4: Eles estão merecendo essa vitória. A gente sabe que o rebaixamento, Anderson, é questão de tempo. A Ponte não vai escapar do rebaixamento, nem o América, que ontem também tomou outra traulitada, 3-1 em casa. Então Ponte Preta e América já estão aí praticamente rebaixados, né? Só a matemática ainda dá chances de recuperação, mas independente disso, esses jogadores estão merecendo essa vitória para tirar esse peso. O Zanardi também, se o Zanardi tivesse um pouquinho mais de estrutura, ele está tirando leite de pedra, né? Ele está dando uma base para esse time, ele está dando um padrão de jogo. É que a situação é tão complicada, e ele disse, para o jogo do Vila Nova não vai ter treino, porque esses jogadores estão no limite mental e físico. Vai ser mais na parte ali de conversa, de vídeos. Ele até fala, a gente vai passar na sequência aí um pouco do que disse o Zanardi, viu, Anderson?
3: Só para fechar então, nessa linha de raciocínio, realmente a Ponte está em campo, isso prova a grandeza da Ponte. Agora, porque é o seguinte, assistindo o jogo, eu fiquei acompanhando o jogo na TV, ouvindo vocês. A entrega, o que eles estão guerreando dentro de campo, se fosse com outra camisa, os caras já tinham abandonado, gente. Com todo respeito, se fosse em outros times, já teria ido embora. Os caras estão vestindo a camisa, estão lutando, estão batalhando. Então isso para mim prova, sabe? Para os incompetentes que fazem com a Ponte isso de forma administrativa, prova a grandeza que é a Ponte. Vai ser muito difícil vocês acabarem com a Ponte Preta devido a toda a sua grandeza, o que ela representa a nível de futebol brasileiro. Mas vamos ouvir então o Zanardi, Fernando?
4: Isso mesmo, o Zanardi falou em entrevista coletiva, e ele começa falando justamente da base. A base que ele começou na base, ele foi treinador de base no Guarani, no Corinthians, no São Bernardo, então ele tem experiência, e ele fala que ele veio da base.
6: Eu vim da base, né? A gente sonha sempre estrear no profissional, esses meninos aí estavam esperando uma oportunidade. A gente sabe dos problemas que nós temos aqui em cima, você imagina a base, eu já falei isso daí também, né? A gente acaba não prejudicando, mas a base ela tem que estar trabalhando para ajudar o profissional, faz parte do processo. Tanto o Matheus quanto o próprio Caio, o Gabriel que chegou, eles não fizeram nenhum treino comigo, né? Eles chegaram, a gente teve que ajustar ali no vídeo, posicionamento, ansiedade de estar ali. É um momento, chega até a ser um pouco injusto com eles aí de jogar numa situação dessa. Mas a oportunidade, futebol é feito de oportunidade, é num momento desse que pode aparecer, já tive essa idade. Então é trabalhar, é dar oportunidade, é mostrar, falei para eles que a responsabilidade de todas é minha e para eles jogarem, não para desfrutar o momento, mas sim para poder competir, porque não é fácil estrear e a gente está aí torcendo e a gente está jogando dignamente. Então a gente acredita que a direção tem que fazer o papel dela para nos ajudar para que a gente possa ter mais condições de performar e competir.
4: Tá aí pedindo para a direção fazer a parte dela, que é pagar o transfer ban. E ele tem as opções dos jogadores aí que estão treinando, mas até agora não foram inscritos. E agora ele foi questionado se ele vai continuar na Ponte. Até quando vai o limite do Zanardi aí com essa crise que é da Ponte Preta que não acaba nunca?
6: Cara, eu tô trabalhando. É, muitos me perguntam o que eu vim fazer aqui na Ponte Preta. A minha resposta é isso, é fazer um jogo desse nível, é jogar contra o Ceará num nível importante, é você ter um time organizado, você ter um time que compete, é você ter um time que joga. É, o campo não nos ajuda, a gente tem todos os problemas, né? Então, se vocês perceberem ali, a gente pediu pro Vinícius não sair jogando nenhuma vez, porque infelizmente o campo não dá condições para que a gente possa, vai contra o que o Caco, meu auxiliar, pensa, do que o Alan, meu auxiliar, pensa, do que eu penso de futebol, e a gente tem que saber jogar nessas dificuldades. Então, assim, eu faço terapia, eu tenho personal, um preparador mental. Hoje eu vou chegar em casa, vou deitar a cabeça, vou falar com a minha família que eu fiz o meu melhor. Então, assim, a Ponte Preta, ela é muito grande. A gente tem que ser digno na Ponte. Então, quem está comandando a Ponte tem que trabalhar para nos dar condições para que a gente possa performar e ter um ano ainda digno, né? Então, a minha paciência é trabalhar todos os dias. Quando eu vejo e sai um jogo desse tamanho que nós fizemos, com todas as dificuldades, foram 11 jogadores da base que eu tinha hoje. 11. Então, assim, eu não tô no Palmeiras, eu não tô no Flamengo, que eu olho pra base e eles estão jogando 30 jogos por ano, eles estão viajando 5 vezes pra Europa, performando. Os meninos aqui na base passam muita dificuldade. Então a gente tem que ter paciência e eu me preparo muito bem para isso.
4: Tá aí, ó, mais uma fala do Zanardi dando uma criticada na diretoria do gramado, a base que não tem estrutura. Então, cada vez mais o Zanardi, toda entrevista, ele fala alguma coisa. E agora na Sonora 4, viu, produção? Eu perguntei para ele se a diretoria da Ponte Preta aparece, se ele conversa com os diretores, o que que a diretoria da Ponte passa, se ele acredita nessa diretoria. Vamos acompanhar o que disse o Zanardi.
6: Eu falo todos os dias com eles. Eles estão trabalhando atrás de recursos para poder organizar. Então, assim, é simples, né? Não adianta eu ficar ligando, pedindo. Eu tô trabalhando com o pé no chão com o que eu tenho. E são grandes jogadores. Talvez esse momento pode ser o pior momento para eles, para a carreira deles. Mas o alicerce que esses meninos e esses caras estão pegando é absurdo. Então, assim, eu falo, o Brigatti está comigo todos os dias, o Ricardo está comigo todos os dias, o Marco foi lá no CT, a gente está falando, a gente tem esse contato e eles têm que resolver, eles têm que trazer a condição para poder pagar o transfer ban, para a gente poder ter tranquilidade. Agora nós temos uma viagem para Goiânia, nós vamos pegar um dos times mais fortes da competição, dentro do Oba, e a gente está... Eu falei, né, no começo, no cobertor curto. Nós estamos sem cobertor e a gente precisa ter isso aí. Estamos fazendo, vamos fazer o que eu posso e o que a gente consegue dignamente para essa equipe, para essa camisa.
4: Tá aí, vai fazer o que ele pode e o que ele consegue com essa situação aí da Ponte Preta. O cobertor não está nem curto, viu, Anderson? Ele não tem cobertor para se cobrir, foi o que ele disse aí.
3: Lamentavelmente, né? Mas ele realmente só falou a verdade, né? E foi bem consciente, né? Realmente... com tranquilidade, serenidade, realmente, sabe, ele planificou muito bem, né, a situação, o momento que vive a Ponte, né, da garotada, da base, das dificuldades da base, do gramado, aquilo, pô, eu até já comentei aqui, né, pô, será que a Ponte não consegue pelo menos manter o gramado? Não dá para tentar de repente conseguir, sabe, pô, porque o treinador fala, ó, goleiro pediu para não sair jogando porque o gramado não tem condições, fica complicado, o time já está com toda a dificuldade que está vivendo e ainda não tem que mudar o sistema de jogo porque o gramado não permite, realmente aí torna-se mais complicado ainda. Agora, ô Fernando, qual que é a fala que ele fala que se não virar SAF vai fechar?
4: Tem uma fala aqui, deixa eu ver aqui, ó. Deve ser a fala número...
3: Eu queria essa fala, porque o Zanardi, eu achei que ele errou nisso aí, Fernando. Nessa fala, eu acho que ele foi tremenda...
4: O próprio presidente falou isso, né, Anderson? O Toana disse numa das últimas aí falas dele, ele acabou de fazer, não faz mais, né? O próprio presidente falou, né? E ele tá por dentro das coisas. Eu também acredito que... Se não virar, aliás, a assembleia da próxima segunda-feira não é para aprovar a
3: chegada. Complicado ainda. Agora, ô Fernando, qual que é a fala que ele fala que se não virar SAF vai fechar?
4: Tem uma fala aqui, deixa eu ver aqui, ó. Deve ser a fala número...
3: Eu queria essa fala, porque É o Zanardi, eu só errei que ele, eu achei que ele errou nisso aí, Fernando. Nessa fala, eu acho que ele foi tremendo.
4: O próprio presidente falou isso, né, Anderson? O Toano disse nessa, numa das últimas aí falas dele, ele acabou de fazer, não faz mais, né? O próprio presidente falou, né? E ele tá por dentro das coisas. Eu também acredito que se não virar, aliás, a assembleia da próxima segunda-feira não é para aprovar a
3: chegada. A SAF vai fechar. Ele não tem que fazer essa pressão em cima do conselho da Ponte Preta. Até então, acho que foi perfeita a coletiva do Márcio. Só que na hora que ele entra nesse assunto e aí compra essa ideologia que se não virar, vai fechar, isso aí não compete a ele. Aí eu achei que realmente nesse ponto ele não deveria entrar nesse mérito. Ah, deu. Fala, ó, estamos esperando.
4: Vamos ouvir a sonora 7, eu não sei se está nesse trecho que a gente fez o corte aí, mas nessa sonora ele fala também que não é só o salário que está ruim. Vamos acompanhar.
6: A gente já teve essa idade. A gente sabe da ansiedade, então a gente tem que trabalhar. Mas esses jogadores mais velhos, experientes que estão aqui, estão dando oportunidade para eles, estão trazendo, dando a mão para eles, porque eles também têm responsabilidade, né? O jogador amadurece muito cedo com todos os problemas, né? É uma série de problemas. E quando a gente fala só de salário, não é só o salário. As condições, elas estão aí, né? A gente, hoje, o nosso CT está precisando de estrutura, de campo, estrutura física, estrutura de pessoas. As pessoas que estão trabalhando estão. Se nós estamos sem salário e precisando da condição, você imagina só o segurança, a tia da cozinha, o tio da limpeza. Então, assim, esses caras precisam demais e nós estamos jogando por eles também.
4: É, tá aí, falou dos salários e também da falta de estrutura no CT, viu?
3: Falou bem, explanou, eu só não achei que ele não deveria ter entrado nessa situação. Ele não tem que realmente, de repente, tentar influenciar, se não virar, aí compete ao conselho estudar. Se o conselho achar que é uma ótima para ponte alternativa, que está ok, vota favorável, se não, não, gente, tá? Fernando, eu tenho que fechar com a ponte aqui, eu tenho que ouvir, até porque, né, temos o Guarani que joga hoje. Eu queria só falar, dar um destaque aqui, não sei se você concorda ou não, Fernando, se você falar, Anderson, não concordo, tudo bem, mas eu acho que, gente, tem muita gente que trabalha demais contra a Ponte Preta, né? A foto que vazaram do Eberlim, aquilo
4: não é coisa lá, de... Ninguém sabe se é verdade, né? Pode ser fake news, né? Porque hoje com a inteligência artificial você faz qualquer
3: exato,
4: coisa.
3: Exato, né? Mas vamos trabalhar na situação que a foto é verdadeira. Pô, não é possível que alguém que trabalha, que pensa em prol da ponte, iria fazer aquilo. Até porque a foto não justifica, gente. Pô, não importa a situação, mas pô, o cara, no momento dele tirar um cochilo, não pode? Ah, achei... Bom, tomara
4: que... Mas pra mim aquela foto não é verdadeira, porque depois aparece uma outra foto, ele com a camisa do Guarani, né, que aí não, também sim. Não é verdadeira, né?
3: Mas eu falo assim, porque eu acho que tem muita gente que trabalha contra também, isso complica demais a vida do clube. Fernando, até já não, né? Força do costume, agora até na Central Esportiva, Fernando.
4: É mais na Central Esportiva, a gente ouve mais o Zanardi aí, falando um pouco mais. Grande abraço e até lá.
3: Grande abraço, até lá, agora 13:42. O próximo pode ser bolinho de bacalhau do City Bar, vou analisar a aposta. Veja, Lucas, aposta, vamos apostar. Boa tarde, amigos. A torcida está orgulhosa dos meninos da base, Marcos Carvalho. Verdade, tem que estar mesmo, Marcos. Anderson, boa tarde. Perguntou para o Fernando se o goleiro Diogo Silva está emprestado para o Noroeste ou ele acertou com o Norusca? Ô, José Augusto, ele não tem mais nada a ver com a ponte. Apenas tem dinheiro a receber. Ele conseguiu na justiça a sua liberação. Conseguiu a sua liberação, ou seja, ele não está emprestado, ele foi embora, se desligou da ponte, a justiça reconheceu a quebra de contrato com a falta de pagamento, e aí realmente a ponte não tem mais nenhum direito em cima do Diogo Silva, apenas a pagar, né, o que deve ao Diogo. 1:43, aroma das ervas, linha completa de especiarias, temperos harmoniosos, equilibrados, que oferece praticidade e 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Na sequência, o estreante do dia com a gente hoje, Gustavo Negreto, vem trazendo as informações do Bugre, que joga logo mais às 8 da noite.
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3: 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Agora com a gente, Gustavo Negreto, estreando hoje na seleção do rádio, trazendo as informações, a preparação do Guarani para o jogo de logo mais às 8 da noite. Oi, Gustavo.
10: Uma semana depois da derrota de virada para o Anápolis fora de casa, o Guarani recebe às 8 horas da noite o Ipiranga, no Brinco de Ouro da Princesa. O objetivo do Bugre é voltar a vencer na competição e, quem sabe, encaminhar uma vaga para a segunda fase da Série C do Campeonato Brasileiro. E o técnico Hélio Cizenando ganhou boas notícias para o confronto de logo mais. O zagueiro Jonathan Costa e o volante William Farias estão liberados, enquanto o edema na coxa de Herbert foi controlado e o atacante também fica à disposição contra os gaúchos. Pensando no zagueiro Jonathan Costa, a notícia é muito positiva. O defensor está fora desde a partida contra o Caxias, há 2 meses atrás, no dia 13 de junho, e pode ser relacionado novamente após 6 jogos como desfalque. Neste período, justamente o momento mais conturbado dentro de campo. É a pior sequência do Guarani, com apenas 1 vitória. 3 derrotas e 2 empates. Já a preocupação fica por conta do Guilherme Cachoeira, que está fora deste restante de primeira fase. O atacante foi responsável por 5 gols e 3 assistências em 16 jogos. E a tendência é que ele seja substituído ou por Herbert ou então Everton Brito. E a provável escalação do Guarani vem com Kaique França, Inayan, Maurício Antônio, Jonathan e Renan Castro, Luiz Otávio, Cauã Jesus, Isaac e João Paulo, com Herbert e Luca.
3: É Herbert e Luca, portanto, Herbert aí à disposição. Agora, notícia boa, né? Que notícia boa, olha, que notícias boas para o Hélio Cizenando, para o Guarani. Jonathan Costa fica à disposição e também o William Farias. Ou seja, o Hélio realmente tem à disposição praticamente todo o time aí para montar sua estratégia de jogo, para definir o 11 que joga às 20 horas contra o time do Ipiranga. Até porque, né, a rodada favoreceu e muito. A rodada favoreceu demais o Guarani. O Guarani vencendo o jogo hoje, ele assume a segunda colocação, gente. A rodada foi positiva demais para o Bugre. Os concorrentes ali, ó, nessa zona da tabela, tropeçaram. Ó, tivemos na rodada o Volta Redonda vencendo o Ituano 1-0, Amazonas 0, Botafogo 0. O Botafogo, que é o terceiro colocado com 27, o Bugre tem 26, né? Se o Botafogo vencesse, chegaria a 30, o Bugre não alcançaria. Ou seja, o Botafogo empatou fora de casa. O Brusque venceu a Inter de Limeira 3-2. O Santa Cruz em casa foi derrotado pelo Maranhão 1-0. O Floresta venceu Anápolis 1-0. Caxias 1, Figueirense 2. Confiança 1, Maringá 1. E o time do Barra venceu o Itabaiana 1-0. A Ferroviária, olha só, hoje joga em casa contra o Paysandu. Às 8 horas também, Ferroviária que tem 24 pontos. Se vencer, ela chega a 27 e chega aqui, ó, a quarta colocação, entrando no G8, o time da Ferrinha, que hoje é a nona colocada com 24. Olha, rodada boa também para a Ferroviária. Se ela vence em casa, ela chega a 27 pontos e vai subir para a quarta colocação do campeonato. E o Bugre, que tem 26. Os dois times fecham a rodada hoje, só esses dois jogos para fechar a rodada 17. No mesmo horário, 8 horas, Ferroviária e Paysandu, Guarani e Ipiranga. Ou seja, rodada boa para a Ferroviária e para o Bugre. Bugre vencendo o Ipiranga. Vitória magra, 1-0, é o que interessa. O Bugre chega a 29 pontos e vai colocar a Inter de Limeira para a terceira posição. A Inter que tem 28 pontos e foi derrotada fora de casa pelo Brusque, né? Então, com isso, a rodada boa para o Guarani. O Hélio tem opções para realmente modificar o time, fazer a sua estratégia. O Jonathan Costa, será? Acho que o Jonathan deve ficar no banco, né? Deve voltar, volta no banco e vejamos, né, se entra no decorrer da partida. Ou seja, deve voltar aí ser Maurício Antônio e o Jonathan Costa, os zagueiros titulares do Bugre. Faz um intervalo aqui, na sequência, mais informações do Bugre, que joga às 8 da noite.
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2: Com toda a seleção do rádio, olha, meus amigos, o Guarani então joga às 20 horas em casa contra a equipe do Ipiranga, né? Ipiranga e Guarani, jogo das 20 horas. Estarei nessa com toda a seleção do rádio, comigo Renato Leal e também o Gustavo Negreto. E com as informações, o QG de Esportes de Marcos Luiz, com o comando técnico, a sonoplastia do Edmo Aleixo. E é o seguinte, em Guarani, então Ipiranga jogam às 8 horas, Bugre, se vencer, assume a segunda colocação do campeonato. E o Ipiranga do técnico Gabardo Júnior, provável time do Ipiranga com Maticoli, Cleiton, Léo Gobo, William e Nicolas, Robson, Ramon e Lucas Ramos, Marcelinho, Pedro Lucas e Alex Gonçalves no time do técnico Gabardo. Fica fora da partida hoje, está suspenso o Dionísio. Arbitragem para o jogo de hoje, quem apita é o Angleilson. Angleilson Marcos Vieira Monteiro de Roraima, com ele o assistente 1, Javerton, isso mesmo, Javerton Wesley de Souza, também de Roraima, assistente 2, Alexandro Quadros Tomé, e o quarto árbitro será o Fagson Júnior do Santos Silva, ele que é de São Paulo. Portanto, tá aí a ficha técnica, né, da arbitragem para o jogo das 20 horas, jogo realmente pela rodada 17, ou seja, faltando então depois do jogo de hoje dois jogos, né? O Bugre joga no sábado fora de casa contra o Botafogo, né? E aí fecha essa fase de classificação recebendo o Brusque, isso no dia 29. Porém, Guarani hoje, com a rodada, né? Com a rodada que se desenhou favorável ao Bugre, Guarani hoje, vencendo o jogo, ele assumindo a segunda colocação, realmente dá um passo gigantesco para a sua classificação. E aí depois tem o jogo do Botafogo e o jogo em casa com o Brusque para ver a posição na tabela. Porque hoje, o nono colocado, que é o Caxias, tem 24 pontos. Caxias tem 24. Né? A Ferroviária, que joga, também tem 24, ou seja, o nono colocado hoje tem 24 pontos. Guarani vencendo, ele vai chegar a 29. Chega a 29, aí fica a 5 pontos, então, faltando 6 pontos em disputa, o time fica a 5 pontos à frente do nono colocado, ou seja, dificilmente o time não vai ter a sua classificação, né? Guarani 26, vencendo, chega a 29 pontos e aí fica a 5 pontos do nono colocado, que hoje é o time do Caxias, e aí joga fora de casa contra o Botafogo, fecha contra o Brusque. Um passo importantíssimo. O Bugre sabe que a vitória hoje é fundamental para manter a boa sequência, que voltou a vencer na competição, vencendo praticamente aí sela a sua classificação ao quadrangular final da Série C do Campeonato Brasileiro. Aqui o ouvinte com a gente, deixa eu ver aqui. 1:57, o Laércio, seja bem-vindo, Gustavo. Renato, em todos os clubes tem grupinho que trabalha. Ah, tá, não entendi essa mensagem aqui, não. Isso, sinceramente, a mensagem do Massa aqui, não entendi muito, não, viu, Edivamir? Mas grande abraço ao Massa, sempre com a gente no nosso WhatsApp 971483497. Então é isso aí, gente. 8 horas o time entra em campo, o Hélio ganha. Olha, ganha dois reforços, hein? William Farias, que era o capitão da equipe, Jonathan Costa, que realmente titular absoluto desse time, ficam à disposição. E aí vejamos, né? Ficaram fora algum período, o Jonathan um pouco mais.

0: de tempo, devem começar no banco de reservas, é o que se imagina. Agora, o Hélio sabe da importância do jogo contra o Ipiranga, a importância da vitória hoje dentro de casa. A expectativa é de bom público hoje no Estádio Brinco de Ouro da Princesa. O jogo é às 20 horas, ou seja, dá tempo tranquilo para quem sai do trabalho às 18 horas, 18h30, dá tempo tranquilo de ir para o Brinco e realmente empurrar o bugre para cima do time do Ipiranga, porque a vitória hoje é de suma importância para colocar o Guarani ali, ó, com um passo já no quadrangular final da Série C do Campeonato Brasileiro e em busca do seu maior objetivo na temporada, que é o acesso à Série B do Campeonato Brasileiro. A bola rola às 20 horas no Estádio Brinco de Ouro. Às 7 horas começamos o nosso bate-bola central. Marquinhos comandando toda a seleção do rádio. Estarei no Brinco juntamente com Gustavo Negreto, com Renato Leal e com você, ouvinte, que vai participar com a gente, vai interagir no nosso WhatsApp e no nosso canal no YouTube. Agora, 14 horas pontualmente nesta segunda-feira. A semana começando e começando com o pós-jogo da Macaca, que empatou em casa com o Náutico, e começando com a expectativa, né, para o jogo de logo mais do Bugre no Estádio Brinco de Ouro da Princesa. Convite feito, pegue o seu manto, vista a sua camisa, vá ao Brinco com o radinho ligado na central ou com o smartphone conectado no nosso canal no YouTube, no youtube.com/Rádio Central Esportes. Duas em ponto, já tem o programa do Jura aqui na Central e aí depois Marquinhos comanda a nossa seleção, praticamente o nosso pré-jogo para Guarani e Ipiranga. Obrigado pelo carinho, obrigado pela sua companhia, pela sua audiência, uma excelente semana, fiquem com Deus e eu volto, hein? Volto às 7 da noite no nosso bate-bola central para Guarani e Ipiranga com toda a seleção. Grande abraço e até lá.
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6: Boa tarde, Campinas, boa tarde, região. Mais uma vez eu agradeço a Deus por mais um programa aqui na Central, por estar aqui na mais querida do seu rádio. Até as 5 da tarde, segunda-feira, dia 17 de agosto. Mais um programa do Jura na Central. O programa chique e bacanizado.
3: Alô, Campinas, o Jura tá chegando.
5: Vai começar.
3: Jura,
5: 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No pé na bota vai subir o poeira.
6: Até as 5 da tarde.
5: Faz bem pra mim.
6: O programa sertanejo chique e bacanizado.
7: Depois do Dadadá conquistou o Brasil.
6: Ele, na sonoplastia, meu parceiro, é Edmo Aleixo. Gurida camisa, Edmo.
3: O filho do Cabocão.
6: O Edmo da camisa cor de rubi. Rubi. Chique e bacanizado. Até às 5 da tarde. Também boa tarde, Venta. Meu parceiro Ventania.
3: Aê, Jura Júnior, filho do Cabocrão.
6: É o programa do Jura. Boa tarde.
3: Alô, meu povo.
6: Fala, Venta. Boa tarde, Venta. E boa tarde pra ela também. A para Jura.
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6: Nosso programa para toda Campinas e toda a região. Nossos amigos estão na live do programa do Jura, aqui ao vivo no Facebook do Jura. Chique e bacanizado. O nosso WhatsApp já tá liberado também para você participar do programa do Jura. Deixando o seu boa tarde pra gente mandar uma boa tarde aí de Campinas, aonde você tá ouvindo o programa do Jura. A galera do Facebook também vai entrando e vai deixando um boa tarde pro Jura.
10: Eu quero café com broa de mim, hein?
6: Ah, é?
10: Tá prigêmeo,
6: tá bom então. Até a 5.
10: Jura, você tá de brincadeira,
6: daqui,
10: né?
6: Daqui a pouquinho tem os Garganta de Ouro.
3: Especial do milionário José Rico, cara.
11: Não se maltrata, não.
6: Ô, meu bem.

0: Garganta de Ouro daqui a pouquinho na Central. Oi.
1: E o amor.
0: E daqui a pouquinho também para todos, o rei Roberto Carlos.

0: Que beleza.
1: Jura, Júlio, sem romantismo, jura.
0: É nóis, velho.
2: Bem, é meu, é meu, é meu.
0: É meu, é meu, é meu.
2: É meu, é meu.
3: Entre nós tá tudo certo. Certo?
0: Certo, certo. Certo, cabra.
1: E aí, cabra?
0: Cabra. E daqui a pouquinho também, para todas as famílias, a hora do louvor da central. É Deus no comando e preparando para todos. Obrigado, Deus, por mais um programa aqui na central. Por estar aqui na Rádio Central.

Obrigado, Deus, por mais um programa aqui na Central. Começando mais uma semana abençoada para todos nós. Obrigado, Deus. E daqui a pouquinho, para todas as famílias.

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1: Só localização agora, velho. 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
1: É.
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3: A laminada, ela vai apaixonar, velho.
2: Vai, amém.
3: É. Um momento cálcio do programa do Júlio daqui a pouquinho na central.
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3: Deixa comigo.
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0: 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Ô, malvada!
2: Você não sabe!
0: Ouve, você não sabe.

0: Eu tô por aí, velho.
1: Pra onde?
0: Eu não sei. Eu não sei.
2: Pra quem sorri.
0: Um abraço pra todos os corações apaixonados.
3: Bem bonitinho.
2: Aumenta minha solidão.
0: É verdade. Ó. Eu gosto.
1: Cheirinho.
0: Eu gosto do cheirinho. Eu falo assim, ó, ô Vento, escuta o cheiro.

0: cozinha, hein?
1: Ô, Beta. Ô, Beta. Ô, Beta. Hoje você tá demais, hein, Beta?
2: Vamos, cabra.
1: Você tá demais.

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3: Por favor, comparecer à cozinha.
0: Ah lá.
3: Acaba de chegar a broa de milho.
0: Ô, Venta, a broa de milho chegou lá, viu, filho?
4: Vai
0: lá.
4: Essa broinha de milho tá seca, homem.
0: Tá? Que esse, que esse preço, velho? Eu, mala. Tô chegando na Central.

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7: 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Boa tarde. 3:15.
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3: De onde veio não ser?
1: Ô, modão. Quero mandar um abraço pra Josete, que tá ligadinha no programa do Jura. Deixa eu ver quem tá mais aqui no WhatsApp, Venta. Claudete Passori, vamos ver.
4: Boa tarde, Jura Júnior. Deus
1: boa tarde.
4: Te abençoe. Uma
1: amém,
4: ótima
1: você também.
4: Semana pra você.
1: Obrigado.
4: Eu tive no Mercadão. A Claudinha da Pamonha mandou dar um abraço pra você.
1: Ah, legal.
4: Um abraço para todos vocês da rádio.
1: Um abraço então para Claudinha, um abraço para todo o Mercadão Municipal, né? Tô sempre lá no Mercadão.
5: Tá certo.
1: E quando eu passo lá para comer uma pamonha da Claudinha, lá que é boa demais. E uma vitamina lá, viu, Vênus? É
6: já
1: bom, viu?
6: Consigo esquecer as tolices.
1: É.
6: E você diz nessas horas.
1: Ela fala assim, você me tira mais, viu?
5: Aqui tá tudo é mais ou
1: menos. O Arnaldo deu risada, viu, Vênus? Sapatão, a gente deu risada naquela. Eu quero mandar um abraço pro Cláudio B, DJ, e também o Carlos Espanhol. A gente tava lá na
5: DJ.
1: Lá no Cultura, na festa do Flashback Chique Bacanizado. E vai ter DJ. Mais festa agora em setembro, hein, Bento? Vai ter uma no São Bento, nós somos convidados lá, viu, meu irmão? É nóis. Tem mais WhatsApp aqui, Bento.
7: Eu tô ouvindo o seu programa. Ó, tô mandando uma mensagem pra você logo no comecinho do seu programa, tá? Abração pra você, pra Maleixa, pro Ventania. Adoro o seu programa, do Jura Júnior. Toca pra mim uma música do Roberto Carlos. Uma bela segunda-feira pra vocês. Uma ótima semana pra todos vocês aí de Central. Tá bom, Jura Júnior? Que Deus abençoe vocês aí grandiosamente. Tá bom, Jura Júnior? Adoro o seu programa, viu? Tá bom?
1: Obrigado.
7: Que não faz é que depende de Jesus Cristo, tá?
1: Amém.
7: Tchau, bem. Fica com Deus.
1: Amém, Alzira. Ó, tem a Nádia de Valinhos.
7: Agora eu vou ver a hora do louvor também, né? A hora do louvor é muito bonita, né? Uma oração muito boa, né?
1: Daqui a pouquinho tem a hora do louvor. Olha, quero mandar um abraço pra Nádia de Valinhos, do São Marcos, curtindo o programa do Jura. Forte abraço pra ela também. Curtindo o programa do Chique Bacanizado.
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1: Daqui a pouco o rei Roberto Carlos.
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1: Olha a hora, são 3:30 na central. No programa do Jura, um momento de mais, um momento que tem mais fé no momento do programa aqui do Jura. A hora do louvor na central. Um quadro que abençoa as famílias. De vez em quando eu converso com o Edmo aqui. Olha, nós fomos. Estamos 4 anos de volta aqui à Rádio Central, Jurandir. Eu voltei das 2 às 3. Passei 2 anos, depois agora vai fazer. Já fez 2 anos que eu estou aqui também, das 3 às 5 da tarde. É um horário que eu pedi muito para Deus. E o Edmon é um amigo meu aqui, né, de muitos anos, me conhece desde criancinha mesmo. Trabalhou com meu pai muitos anos, mais de 30 anos com o Juraci. É amigo da família, né? Convidado para tomar café da dona Cida, ele é convidado, mas ele não vai. Uma hora vai. E a gente passa por muitas coisas, né? Eu converso muito com o Edmo aqui. O Edmo, eu falo assim, é um amigo muito usado de Deus. Usa muito o Edmo. Todos nós, mas tem pessoas especiais. Tem diferente, não tem? Tem diferente. O Edmo é um. Todos os meus amigos que vêm aqui na rádio falam. Então, toda vez que eu tô com meus amigos juntos, eu falo, e o Edmo, como que tá? E o Edmo? É, todo mundo que vem aqui fala do Edmo. Eu tô com meus amigos à noite, pode estar lá na, quando a gente gosta de ir na Romana, a gente tá nos outros lugares tomando uma cervejinha, sabe, fala do programa, mas a turma fala, e o Edmo? O Edmo não vem? Foi qualquer dia a gente tá, o Edmo toma um Guaraná aqui e come uma com nós. E o Edmo é um amigo meu, e ele sempre fala, jura, esse quadro, A Hora do Louvor, você não sabe quanto fez bem e faz bem para as pessoas. Quantas vidas mudou ouvindo a hora do louvor? Quantas? Não precisamos saber. Se tiver, nesses últimos 4 anos, tiver uma, para nós já é bem, já, nós estamos felizes. Mas a gente sente que já foi muito mais. Quantas pessoas estavam ouvindo o programa do Jura, ou até mesmo a palavra do pastor, a palavra do pai, a palavra e o louvor que vai ao ar. Mudou muito a vida de várias pessoas. E a gente fica feliz. Muito. Nesse momento de muita fé, porque a gente passa por momentos muito difíceis, né? A gente, se não é com a gente, é alguém da gente que a gente gosta, é pressão não sei aonde, é pressão dentro de casa, é pressão no trabalho, né? No trabalho. Você correndo atrás da sua melhora e parece que o tempo congela tudo. E parece que você fala assim, pô, não vai, mas vai, viu? Mas vai. Como tem aquele que fala, você pode passar a noite inteira chorando, mas o amanhecer vai vir um sorriso. E hoje, não que eu não tinha fé, hoje eu tenho muito mais fé. E eu sei aonde eu quero chegar, você também sabe, os seus sonhos. Talvez você fale assim, nossa, mas o meu sonho não era esse. E se eu falar para vocês que tudo que eu pensei, nada foi como eu quis. As coisas estão acontecendo totalmente diferentes, mas eu vou falar para vocês, muito, muito, muito maior do que eu imaginava. Vai vir projetos novos, tanto para mim, para vocês. Talvez aquele carro que você quis comprar, pô, não deu certo, a ficha não aprovou, O dinheiro foi curto. Aí passa um tempo, você vai lá e compra um carro melhor. Você vai lá e, ó, tá vendo? Não era. Mesma coisa se for comprar uma casa. A sua saúde também, nossa, o médico falou, tô, tá difícil pra recuperar a saúde sua, hein? Mas o Deus não é nada impossível. Deus é o dos impossíveis. Ele cura. Ele tem o poder. Eu falo assim, que a profissão muito bonita é de médico, né? É diferente. E muitos médicos eu converso e falo assim, jura, nós não é. Deus usa ali, porque o ser humano, nós normal, o ser humano normal, nós não tem capacidade daquilo. Ali tem que ter Deus ali, não. É Deus. Ele é único, ser perfeito. Nós nunca seremos e nunca vamos tentar chegar perto da perfeição de Deus. Mas eu luto, você luta. Todos nós lutamos pela melhoria. Mas também assim, sem prejudicar as pessoas. Sem prejudicar. Tá difícil lá? Poxa, meu trabalho, que pressão. Não tô dormindo. A gente é ser humano, não dorme. Eu também, eu passo pelas minhas coisas. Aqui atrás do microfone é o Jura Júnior. Pô, minha vida também não é fácil. A sua também não é. Tá aí, ó, atrás de uma melhora, a saúde. E tem pessoas que fazem o mal pra gente. Mas a gente retribui com o quê? Que Deus abençoe aquela pessoa. Não pensa o mal. É assim. Na hora do louvor, na central.

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1: Olá, Jura, uma ótima tarde. Que bom, que privilégio poder estar aqui na programação mais uma vez. E hoje eu gostaria de compartilhar um texto que está aqui nas Escrituras Sagradas, registrada no livro do profeta Zacarias, no capítulo 4, no versículo 10, que diz assim: porque quem despreza o dia das coisas pequenas? Você tem desprezado as coisas pequenas? Como você tem lidado com tudo que aparece na sua vida? Conta-se uma história que um certo lenhador sonhava em ser o melhor da sua aldeia. No primeiro dia de trabalho, ele pegou seu machado afiado e cortou 18 árvores. Seu chefe ficou impressionado. No segundo dia, ele se esforçou ainda mais, mas conseguiu cortar apenas 15 árvores. No terceiro dia, apesar do trabalho em dobro e do tempo em dobro, cortou apenas 10 árvores. Desanimado, ele foi até o seu chefe. Não entendo, eu estou me esforçando cada vez mais e produzindo cada vez menos. O chefe olhou para ele e perguntou: quando foi a última vez que você parou para afiar o seu machado? E aquele jovem respondeu: afiar? Eu nunca tive tempo. Estava ocupado demais cortando árvores. Meu amigo ouvinte, esta história, ela me faz refletir que quando nós estamos tão ocupados cortando árvores, esquecemos de afiar o nosso machado. Nós desprezamos os pequenos momentos, os pequenos detalhes, e às vezes aquele pequeno momento de prece. Às vezes o dia começa e o dia se encerra e nós não tiramos nem 5 minutos para fazer a nossa prece, a nossa leitura bíblica. E muitas vezes é ali dentro que nós vamos encontrar a resposta que nós precisamos. Por isso a palavra de Deus, ela nos alerta: não despreze o dia das coisas pequenas. É na disciplina diária, é nos pequenos momentos com Deus que a nossa vida espiritual se fortalece. É na pequena oração da manhã que nós encontramos força para o dia. É na pequena atitude de amor que construímos grandes testemunhos. Não espere ter tempo suficiente para você buscar a Deus. Comece agora mesmo, hoje, nesse momento, porque eu vou orar por você agora. Tire esse pequeno tempo para orar comigo. Faça essa prece. Papai querido, neste momento eu abençoo cada ouvinte que nos acompanha. Toca no coração daqueles que estão desanimados, daqueles que sentem que seus esforços não têm dado resultado. Ensina-os a valorizar os pequenos momentos contigo, as pequenas vitórias, as pequenas obediências. Que eles não desprezem o recomeço, por menor que pareça. Fortaleça a fé de cada um, renova as forças dos cansados e lembra-os de que tu és fiel. Fiel em completar a boa obra, a obra que essa pessoa começou e que o Senhor começou através dela, Senhor. Abençoe os lares, abençoe essa pessoa no trabalho, abençoe a saúde dessa pessoa, consagra este copo com água que essa pessoa segura, que seja o remédio do céu na vida dela. Que ela saia desse momento renovado, cheio da tua presença, porque eu oro a ti no nome poderoso do nosso Senhor Jesus Cristo e declaro amém. Amém. Olha, Deus abençoe este momento, por mais pequeno que seja. Deus abençoe esse momento no teu coração. Não despreze esse pequeno espaço do momento do louvor, porque nesse momento Deus fala contigo. Se você quiser falar comigo, você pode me chamar aqui no WhatsApp 19, que é o nosso DDD, 999-601-655. Nas redes sociais você encontra aí o Bispo Fábio, Comunidade da Família de Deus. Todos os dias eu coloco um devocional para você, para que nesse pequeno momento a gente possa sair ricamente abençoado. Procure aí Comunidade da Família de Deus, Bispo Fábio. Você vai me encontrar. Será um prazer poder se comunicar com você. Ouça esse louvor, jura, tenho certeza que a equipe já preparou um louvor lindo, abençoado. Segue por aí, jura, e seguimos aqui acompanhando essa canção.
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2: Boa tarde.
3: Olha a banana.
2: Boa tarde.
3: Olha a banana, ouro.
1: Um abraço pra todos os feirantes, viu, Beto?
4: Hein, menino?
1: A galera, os pasteleiros.
3: Na terra fico São Tomé.
1: Ô, Beto, quero mandar um abraço pro Francis, Beto, tá ouvindo o nosso programa, meu amigo Francis.
4: Tá certo.
1: É, mandando um abraço pro Edmo, pro Beto.
4: Tá certo.
1: É, tem um WhatsApp aqui, Beto, vamos ver aqui, ó.
5: Fala, Jura, beleza?
1: Beleza.
5: Passando aqui pra mandar um abração pra você e pro Venta. E fala pro Venta colocar aí a vinheta. Pipi, pipi, pipi, pipi, pipi, pipi, remiqué. Boa semana pra vocês, gente. Fica com Deus. Forte abraço.
1: É. O Francis, meu amigo.
6: Acorde, homem.
1: Ele guarda a Parajura. Ele fala assim, ô, Jura, é a Parajura, Jura.
7: Para, Venta.
6: Para, Jura.
3: Mineiro.
1: É, olha, um abraço pro Rei do Frete. O Zé Carlos tá ligadinho no nosso programa. A Maria Aparecida e Valinhos também curtindo. Um abraço pro Luiz Carlos, o Donizete, o Edmar, o Elias. Todos lá em Sousa, no condomínio Santa Santiene. Forte abraço pra ele lá, meu amigo Luiz Carlos. Quero mandar um abraço pra toda a galera também da paróquia Nossa Senhora Auxiliadora da Evangelização. Nossa Senhora da Evangelização. O Rubens, a Nenê, o Vitório, a Eliana, o Moacir, a Carmen, o João, a Selene, todos aí da paróquia. Um abraço também pro padre Adriano. Aí, ó, tá aí, França. Ah, ô, Venta, um abraço lá pro meu amigo Arnaldo, DJ Novo, a Ruth, o Beto Mais, Venta, o Beto Mais ligado no programa, o meu amigo lá da Folha de São Paulo, da Rádio Leza, o Arnaldo, toda a galera aí, ó, França, toda a galera, só falando cultura, foi bom, viu, Venta?
7: Ô, Venta,
1: tava bom lá, viu, Venta? É, um pouco outra novidade, Venta.
6: Para,
1: olha, um abraço então também pro meu amigo Beto Frank. Beto Frank é o cara que tem a boate, a Fábrica de Areia. Nós vamos ter uma festa aí chique e bacanizada, viu? É. Fora isso, eu quero mandar um abraço pro DJ, o Carlos Espanhol também. Forte abraço pra ele lá. Sábado foi chique e bacanizado. Olha, um abraço aqui pro amigo do Rei do Frete, o Marcílio, lá da Terra do Boi Falou. Forte abraço pra ele. Alô, Barão Geraldo, um abraço pra toda a galera do Rotary Clube também, de Barão Geraldo, curtindo o programa do Jura.
6: Feliz ano novo do Venta, pra todos os ouvintes.
1: Quero mandar um abraço também pro meu amigo Binho, lá do Chaveiro Boa Esperança, lá no Jardim, lá na 31 de março. O Elias do Mercadinho Boa Esperança.

O Marquinho, a Rosângela, o Vander, lá do Açougue Marcondes, lá no, na 31 de março. Alô, 31 de março, boa tarde do Jura. Um abraço pro Doni, o rei do lanche da linguiça aqui, Venta. O Léo e a dona Vânia também. Alô, meu amigo Doni, essa semana vamos passar lá, hein, Venta, comer um lanche de linguiça, hein? Vamos. Olha, um abraço pros meus amigos da tapeçaria RS Revestimentos, o Carlão e o Rafa. Alô, Rafa, alô, Carlão, tira o pé do chão, meu irmão. A galera da panificadora Moreira, o Rony e o Ayrton, o meu amigo, o Fábio e o André da Side Escape também curtindo o programa do Jura na Rádio Central. Forte abraço pra todos ligados no programa do Jura. É o Goiânia e Paranaense. Vai lá pro meu amigo Carreta. Alô, seu Zé, vizinho do Carreta aí também, boa tarde. Pros amigos das chacras, do sítio das fazendas.

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1: É o programa do Jura na Central. Agora vamos falar com o meu amigo Rodrigo Gaspar, o joalheiro da Joia do Bem. Meu amigo, gigantesco abraço e boa tarde.
2: Boa tarde, Jura Júnior, e a todos os ouvintes da Rádio Central. 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
1: É isso daí, meu amigo Rodrigo Gaspar, joalheiro da Joia do Bem, para você também um gigantesco abraço.
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1: Esse é o programa mais chique e bacanizado.
4: Você vai ver.
1: Um dia você vai me dar razão. Vai.
4: Está por fora, negócio de curtir paixão.
1: É verdade, gente.
4: Ouço
1: o conselho meu.
4: O que passou morreu.
1: É verdade. Ô, Beto, ela não tá dormindo, você
5: tá
1: ainda.
5: Louco.
1: Tá com calor?
4: Você vai ver.
1: Você vai ver, viu?
4: Você vai ver, bacana.
1: Comunica com Jura.
5: Ah, para, ô!
4: A vida é curta.
1: A vida é curta,
4: velho.
1: É muito mais emoção. 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
5: Jurinha!
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0: verdade.
1: Vamos, cara.
2: Eu sou um bruto por fora, mas sou cheio de respeito.
0: Quero mandar um alô pro Dante, tá lá também, e toda a galera do Olímpia Esporte Bar. 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
1: Você é o cara,
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0: 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O Dante tá partindo lá pra Bahia hoje. É, são tudo baiano aí, gente boa. O Dante é vascaíno. A esposa dele é Vitória da Bahia. E um abraço pro Vitor também, o irmão dele. Forte abraço, toda a galera do Olímpia Esporte Bar de Campinas. Um abraço do Jura. Quarta eu tô lá tomando um chopinho da Brahma, viu, velho?
1: Eu quero mandar um abraço a todas as pessoas que gostam de Ventania.
0: Sim.
1: Para as mulheres solteiras, um beijinho.
0: Tá bom.
1: Os homens, um aperto de mão. Para as mulheres casadas, um abracinho respeitoso. E pras criancinhas, um beijão.
0: Ó, o rei do frete já perguntou onde é esse bar. Quarta-feira eu tô lá.
3: Tá certo.
0: Vai o meu amigo Ricardo, do Marte, ex-Marte da Ponte, me convidou, falou, vamos lá.
3: Tá bom.
0: Tomar uma gelada.
3: Quer perder novo pra mim?
0: É, nós vamos lá assistir o jogo da Ponte lá.
3: Tá bom.
0: Lá no... E hoje acho que eu vou lá ver o jogo do Guarani.
3: Tá certo.
0: Lá no Olímpia Esporte Bar, no Nova Campinas. Um abraço pra toda a galera lá, um abraço pro Jefferson do SAMU que tá ligadinho, o Márcio Rosa Vento mandando um abraço pra ele.
1: Abraço pros motoristas de ônibus.
0: Opa, o Silvano que vai lá pro Ouro Verde com aquela sanfona lá, Vento.
3: Tá bom.
0: Hã? É, os Uber.
3: Tá certo.
0: A galera dos taxistas.
1: Um abraço pros taxistas e pros Uber.
0: É os motores de aplicativo, Vento. E as motoristas também, viu, Vento? A mulherada tá pilotando e melhor que os homens, viu? Um beijo pra mulher. Eu também gosto.
1: É muito pra minha
0: cabeça. Um abraço
1: cabeça.
0: Pra toda a mulherada apaixonada ouvindo o programa do
1: Hoje
0: Júlio.
1: Hoje quero tomar uma
0: Vai lá no Olímpia Esporte Bar, paga, viu, Venta?
1: Pega a leve, é. Mané.
0: O Venta só fala assim, ó, marca na conta do Jura. Ele tá com o vale atrasado de 2022. Tá que nem eu aqui. Tô com os vale atrasado, mas nós chega lá, né, Venta? Nós tá valendo, né? Não pode, né, velho?

0: Venta, para alegrar o seu dia. Forró do Venta. Forró do Venta, aqui no programa Jura Jura. E quem não dança, segura a criança.
1: Esse é o programa do Jura. É o Forró do Vento. Alô, mulherada, dança com a gente aí.
2: Viva bagaceira. Hoje eu tô
1: com um abraço pros Buté.
2: Sem limite no decote da novinha.
1: Vai,

0: gatinho, né?
1: Ela tá com calor.
2: Tá louco. Um abraço, pai.
1: Ela tá dormindo.
2: Jura junto. Cuide a
1: homem. Não assusta pra mim não, velho. Bencinha, tira o pé do chão.

Beta, velho. Roda devagar, velho. E o bonde, Beta. O bonde vai voltar, ó. Ô, Márcio Rosa, cabra safado, velho.

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1: 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Esse é chique bacanizado. O radialista do povão.
2: Soberano.
3: Chora viola, chora.

0: fazer então, tá?
1: O rei do frete tá falando aqui, mas o rei do frete também não comparece, né, velho? Cadê o queijo, meu amigo? Cadê o bobocado, velho? É verdade.
0: É brincadeira, meu.
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0: cara já tá embretada.
1: É nóis, mano.
0: O momento caos do programa do Jura. Segura. A festa da medalha que tem elegância. Alô, meu amigo Robertinho, presidente dos Cavaleiros Charreteiros de Campinas. Alô, Arnaldo Salvetti, vereador do Rodeio de Campinas. Jura Júnior, o radialista do Rodeio de Campinas. Ó. Já começou. A feira tá embretada.

0: gabinete é meu amigo Francis Corintiano, amigo de Jura. Capricha, meu amigo!
1: Onde tem festa, festa de...
0: Eu tô no meio. É por isso que eu gosto de mulher que abraça forte e beija bastante, menta. Momento caute do programa do Jura.
1: Se tavam pra você.
0: Hoje o ginete porteira número 4, meu amigo Francis Poiari, corintiano, amigo de Jura. Cavalo Serelepe pra ele, vendo o povão da central esperando a sua.

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Ginete é meu amigo Francisco Poiari, porteira número 4. Ele manda a gineteada pra toda a torcida do Corinthians curtindo o programa do Jura. Alô, Ventania, vai pra você também. Vai também pro meu amigo Ed Maleixa, toda a galera nos Bretes. Vamos, Franci. O povão

0: sintonizado no rádio de Campinas e todo o Brasil.
1: Que o cowboy fala.
0: Ô, meu bem.
1: O cowboy vai te pegar.
0: É o momento cowboy do programa do Juro. Um abraço pro locutor e radialista de rodeio, Dário Neto. Alô, Dário Neto.

0: Um abraço pra Comitiva 019 aqui em Campinas. Um abraço pra toda a rapaziada aí da Prefeitura de Campinas curtindo o programa do Jura. Alô, meu amigo Dário Sádio Vendão. Um abraço pro vice-prefeito mais atuante do Brasil, tirando o pé do chão.
1: O rodeio de Campinas é o trem para mim.
0: Ginete é meu amigo Francis Poiares, gineteada porteira número 4 pra ele, venta. O povão da central esperando a sua gineteada, meu amigo. Não vai fazer feio, não. O povão esperando a sua gineteada.
1: Alô, mulherada, aqui é o Venta. Eu tô com Juninha na Rádio Central.
0: É a festa militar que tem elegância. É o momento cálculo do programa do Jura. Alô, morena apaixonada.

0: segundos e muita emoção. Porteira número 4, Ginete, hoje é meu amigo Francis Poiari, corintiano, manda Ginete da Fator do Povão, ligado na central. Ele já tá em cima da máquina Cirelepe, já segura firme na corda, não vai cair não, meu irmão. O povão apaixonado também, já ajeitou o chapéu na cabeça, jura. E todo o Brasil esperando, autoriza. A porteira vai embora, França, porteira número 4, Colômbio Filho, é o Cerelepe do programa do Jura, que coisa linda, Colosso, Ouro Metal, menina, vamos, segura o Kawai, que coisa linda, Colosso, Ouro Metal, não cai não, o povão da central do programa do Jura, do radialista do povão, vem com você, que coisa bonita, jogou o chapéu, a mulherada aplaudiu, pode pegar!
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0: Tiaguinho tem a Central Esportiva aqui da Central.
1: Júlio Júnior, você tá demais. Juízo, cara.
0: Hoje tem Guarani, o Sumidão tá cheio. Alô, Marquinhos!

0: vai pagar.
1: Cerveja, cachaça e cobrir. Vai com tudo, Jurajus. Hoje é dia, ó.
0: Eu sei.
1: Cerveja, cachaça e cobrir. Vai com tudo, Jurajus.
0: Manda localização.
1: Hoje é dia, ó.
0: Manda localização.
1: Jurinha, cê tá fungando no cangote, homem.
0: Seu cachorro come ovo?
1: Faça um zap que nós tá dentro.
0: É. Come?
1: Deixa disso, homem.
0: Você viu o recadinho, né?
2: Você é o cara, viu?

0: seguro, Juninha.
1: Para, Vitor.
0: Para, Jura.
1: Para, Vitor. Para, Vitor.

0: quero agradecer primeiramente a Deus por mais um programa aqui na Central, por estar aqui na Rádio Central. Obrigado, Edmo Aleixo, da Sonoplastia, chique e bacanizado. Bonita camisa, hein, Edmo Aleixo? Bonita, hein? É Rubi.
1: Você tá demais.
0: Obrigado, Venta. Obrigado para a Jura.
2: Para.
0: Ó. Ela foi. Ela esperou você. Bonita, né?
3: Bonita. Ah. Nossa senhora, hein?
2: É. Tem romantismo, Jura.
3: É só um pouquinho, assim.
0: Renato Leal também tá chegando aqui. Ô, tem convidado, tem participação nova hoje aí?
4: Tem voz nova na seleção do
0: É Brasil. Verdade, é. Que bacana.
4: Nova voz, talentosa, promissora.
0: Apresenta aí o homem.
4: Gustavo
0: Negreto.
4: Tá aqui,
0: ó. É, o Gustavão.
4: Nosso Gustavo.
0: O Gustavo Negreto vai fazer parte agora da Central Esportiva, Gustavo?
5: Você é o cara,
6: exatamente, juro. Prazer falar aqui com você.
0: Ô, legal, cara.
6: Parabéns. Na Central, começando hoje, hein?
0: Parabéns aí. Pela essa nova empreitada sua aí, viu?
6: Bora pra cima,
0: só tá,
6: né?
0: Com os top aqui, viu, Vera?
3: Só vou falar um negócio pra ele, entendeu? Na questão da Parajura, não vem pedalar na minha bicicleta não, tá?
0: Na minha bike que anda...
4: Mas nem na garupa não pode ir? Na garupinha, de leve.
0: E olha, hoje tem Guarani, o Guarani hoje é 1-0.
4: O meu palpite é mais otimista.
0: É. Quanto?
4: 2-1. É mais hoje. Foi feito 2 gols.
0: 1-0. Suado, hein?
4: Suado.
0: Vai ser bom. E a Ponte joga quando agora?
4: Quarta-feira.
0: É quarta-feira.
4: Vila.
0: Lá.
4: É. O Vila só ganhou do Atlético Goianiense, clássico, 2-0.
1: Feliz Natal, conclusão, ainda pra todos os ouvintes!
4: Muita!
0: Até amanhã!

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1: Um, dois.

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1: 17 horas em Campinas, temperatura na casa dos 26 graus.
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1: Alô, galera, grande abraço, boa tarde. Está no ar mais uma edição da Central Esportiva. Edição 16.998. Hoje é segunda-feira, 17 de agosto de 2026. Muito obrigado, você que está nos dando carona no AM870 da no nosso canal do YouTube, Rádio Central Esportes. Se inscreva no nosso canal, compartilhe a nossa transmissão, dê o seu like também na página do Facebook e mande a sua mensagem para os nossos comentaristas. Comigo na Central Esportiva de hoje, Renato Leal. A seleção do rádio com os principais destaques do programa. 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O primeiro destaque é da Macaca. Alô, Fernando César.
3: Alô, Marcos Luiz, um abraço, boa tarde, ótima semana a todos. Ponte Preta já pensa no Vila Nova, jogo na próxima quarta-feira no Opa em Goiânia. Para esta partida, o técnico Zanardi terá a volta do Júlio e também do Lucas Cunha, jogadores que estavam suspensos e não atuaram contra o Náutico, e vai para Goiânia em busca de quebrar a sequência de 16 rodadas sem saber o que é uma vitória. Daqui a pouco, vamos ouvir aqui na Central Esportiva o diretor jurídico da Macaca, Dr. José Henrique Espécie, para falar a respeito da assembleia da próxima segunda-feira, lá no Salão Nobre, a respeito da SAF, Marcelo.
1: Este é Fernando César, a voz do gol. Agora o outro lado da cidade, o estreante no microfone central. Toda a sorte do mundo, competência, a gente sabe que você tem. Alô, Gustavo Negreto, destaque do Bugre.
4: Alô, Marquinho, olá, Renato e todo mundo que está acompanhando a gente na Rádio Central. Guarani, que em menos de 3 horas entra em campo, recebe a equipe do Ipiranga do Rio Grande do Sul. Objetivo de voltar a vencer no Campeonato Brasileiro da Série C. Vem de derrota fora de casa para o Anápolis. Uma vitória em casa hoje pode, quem sabe, carimbar ou encaminhar a vaga do Bugre para a segunda fase da Série C. O Ipiranga também está no G8, também quer essa vaga. Partida muito importante, é a famosa partida dos 6 pontos. A bola rola às 8 horas da noite.
1: Este é o nosso Gustavo Negreto, o nosso Guga aqui no microfone da Central. Palmeiras é derrotado pelo Fluminense, vê o Flamengo encostar na classificação. Mengão goleou o Mirassol por 5-1 e agora com um jogo a menos está a 3 pontos do Verdão. Em casa, São Paulo ficou no 1-1 com o Curitiba, resultado que aumentou a pressão em cima do técnico Dorival Júnior. Jogando em casa, Corinthians foi derrotado pelo Cruzeiro e perdeu a chance de subir na tabela de classificação. Já o Santos, com autoridade, venceu o Vasco em São Januário e deixou a zona do rebaixamento. Pelo Brasileiro Série B, jogando fora de casa, o Novo Horizontino empatou com o CRB e deixou o G6 da competição. 17-4. Eu sigo no destaque, o destaque da opinião, comigo na Central Esportiva de hoje. Ele nunca me abandona, o nosso comentarista. Oi, Renato, boa semana, Renatinho.
5: Para todos nós, né, Marquinhos? Uma ótima semana para você também, principalmente para o amigo ouvinte da Central aqui na nossa Central Esportiva. Hoje o Guarani entrando em campo daqui a pouquinho, faz um jogo importantíssimo para as suas pretensões dentro da Série C do Campeonato Brasileiro. Uma vitória coloca o Guarani muito próximo, se não já matematicamente classificado, mas muito próximo desta classificação. Enquanto que tropeço pode representar aquele bom e velho sinal de alerta no estádio Brinco de Ouro da Princesa. Quanto à Ponte Preta, mais do mesmo. Infelizmente, o torcedor da Macaca experimentou mais uma possibilidade de vitória não concretizada contra a equipe do Náutico. Mas a gente sabe, a situação na Ponte, ela é difícil, ela é complicada e precisa o mais rápido possível ser solucionada a partir dos bastidores para dentro de campo.

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2: E as primeiras do trânsito, hein, Mário Gregório? Boa tarde, Mário.
3: 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Boa semana, Marcos Luiz, para você, para todo mundo que nos acompanha, trazendo informações da rodovia Dom Pedro em Campinas. Lentidão para seguir em direção da rodovia Anhanguera, desde a região da Ceasa até o quilômetro 145, atendimento de uma ocorrência pela região. Para seguir em direção do Matão em Sumaré, a Ladino Selmi tem condição um pouco melhor, no sentido contrário da Dom Pedro, movimentação maior no acesso para o anel viário, na região do Trevo de Souza. 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

Esportiva nesta segundona. Boa semana para todo mundo e hoje é dia de futebol. Trabalhos técnicos do Edmo Aleixo. Produção do Anderson Rodrigues. Direção de esportes, quem é? Ah, tá no chinelinho. É dele, Beto Quinalha. 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

0: Eu vou colocar ainda uma câmera no Edmo Aleixo, né? Enquanto ele coloca esse BG aí, com certeza eu vou colocar, não tenha dúvida disso. Mas ô Renato Léo, vamos bater um papinho, daqui a pouco a gente tem um convidado especial aqui no microfone da Rádio Central, Renato. Só um destaque seu sobre a rodada desse final de semana do Campeonato Brasileiro. Pô, o Santos venceu com propriedade o Vasco da Gama, hein, Renato? Pô, caramba!
1: Fez 3-0, né, Marquinhos? Com propriedade e com polêmica, né?
0: Aliás, não tem polêmica no futebol brasileiro, né, Renato?
1: Pois é, é interessante essa situação, né? Porque o Neymar, e eu até entendo porque foi colocado exatamente isso. Se fosse o contrário, né? O Neymar não dando a mão para um jogador, qualquer que fosse ele, e o Mendes é um atleta que já tem um histórico de diferenças com o Neymar lá da época do futebol francês, e que foi muito fortalecida no mês de fevereiro, se eu não estiver equivocado, quando o Santos enfrentou o Vasco da Gama na Vila, e o Neymar, né, deu um presta atenção na torcida do Vasco pedindo silêncio, que não precisa esse tipo de coisa também, a gente não é favorável, muito pelo contrário. E aí, poxa, num gesto de amizade, num gesto de respeito que é proposto pela CBF, pela FIFA, pela Conmebol, né, depois da execução de hino nacional, tal, cada atleta aí cumprimentar o adversário, entendendo a profissão e o respeito a cada agremiação e ao próprio esporte, a coisa realmente ficou muito ruim, ficou mal, porque a mão direita do Neymar ficou no ar e tem uma expressão assim muito, poxa, o que que o cara fez, por que que ele fez, tal, né? Até porque seria uma maneira de entender uma espécie de reconciliação e de respeito de um profissional com o outro. Infelizmente, isso não aconteceu antes da bola rolar, e quando a bola rolou, o time do Santos sobrou sobre o Vasco da Gama.
0: Ô, Renato Léo, a gente vai voltar já já, a gente vai começar o programa aqui, viu, Fernando César, falando já de Ponte Preta, né, depois a gente faz a plástica tudo tranquilinho pra gente não perder tempo. Fernando, o seu convidado já à sua disposição, hein, Fernando César, a voz do
2: legal.
0: Gol.
2: Legal, Marquinhos, então estamos ao vivo aqui em contato com o Dr. José Henrique Espécie, diretor jurídico, né, da Ponte Preta. Ele vai falar pra gente a respeito da Assembleia Extraordinária que vai acontecer na próxima segunda-feira, dia 24, no estádio Moisés Lucarelli. Grande abraço, doutor, obrigado pela sua presença, agradecendo também ao Paulo Santana, da assessoria da Ponte Preta, que possibilitou esse contato com o doutor Espécie. Doutor Espécie, a primeira pergunta, por que foi escolhido esse horário de 17 horas primeira convocação e 17:30 segunda convocação numa segunda-feira, dia normal de trabalho? Isso não dificulta a presença do conselheiro, do associado da Ponte Preta nesta assembleia da próxima semana? Grande abraço, seja bem-vindo aqui à Rádio Central, doutor Espécie.
3: Boa tarde, Fernando, boa tarde, companheiros aí da Central Esportiva, quem eu deixo meu grande abraço, e a sua imensa audiência, não só de um público gigante, como de grande parte torcedores da nossa querida Macaca. Acho que vocês estão me ouvindo bem, né?
0: Sim.
3: Tá, ok. Então, já também respondendo ao Fernando, antes de mais nada, não só para deixar claro essa dúvida, mas também para agradecer aí a oportunidade da gente esclarecer muitas questões que envolvem esse processo que já começou há um tempo e que está vinculado ao cumprimento estrito do nosso estatuto. Então, todas as fases que compõem esse processo, que é um processo formal, um processo que é longo, é necessário para que nada seja não observado como determina o estatuto da Ponte Preta. Então, todas as fases foram cumpridas rigorosamente, é isso que a gente vem fazendo. Essa assembleia pautada para a próxima segunda-feira é mais um rito desse procedimento necessário para se autorizar a constituição de uma SAF. não quer dizer que necessariamente ela será constituída. É um procedimento que o estatuto prevê, onde isso, eu, se me permite até a oportunidade, o tempo, esse estudo, essas reflexões já vem ocorrendo dentro do clube de longos anos, não é de hoje. Na gestão anterior já se instituiu uma comissão para estudar a constituição de uma SAF, ela fez seu trabalho, né? Emitiu pareceres favoráveis à época, né? A gestão passada terminou, essa nova gestão que começou no final de 2025, ao qual eu tenho orgulho de fazer parte, convidado pelo presidente Torrano para ocupar a diretoria jurídica. Então, no início da gestão, praticamente no começo desse ano, o doutor Torrano, então, solicitava que nós continuássemos essas reflexões relacionadas à constituição não de uma SAF. Então, observando que o estatuto exige, né, inicialmente é criada uma comissão, essa comissão emite um parecer, encaminha para a diretoria executiva, a diretoria executiva encaminha para o conselho fiscal encaminha para o conselho deliberativo e que vai ser analisado pelo conselho deliberativo, como foi na reunião passada do conselho deliberativo. E agora, em continuidade, essa decisão que tomada pelo conselho deliberativo de autorizar a Ponte Preta a criar uma SAF, ela tem que passar pela Assembleia de Associados, que foi pautada para a próxima segunda-feira. Se aprovado, eu espero que isso seja aprovado, pelo bem da instituição, essa criação de uma SAF na Ponte Preta não é um projeto pessoal meu, do presidente da diretoria executiva, de um conselheiro, de dois, de um grupo ou de grupos. Esse projeto é um projeto que vai trazer o bem para a Ponte Preta, para a instituição, para a modernização, para a reestruturação e para a gente conseguir trazer de volta um protagonismo no nosso futebol. Então, não estou aqui fazendo uma defesa por conta de um capricho, mas sim por entender que é o futuro do futebol e o futuro da Ponte Preta passar por uma SAF. Em relação à questão da Assembleia em si, da segunda-feira, essas convocações e a organização dessa pauta, ela, na verdade, é definida pelo Conselho Deliberativo, pela mesa diretora do Conselho Deliberativo, né? Eu, como diretor jurídico, eu tenho o papel de orientar os órgãos estatutários da Ponte Preta, sobretudo a diretoria executiva, mas também o conselho deliberativo, a mesa do conselho deliberativo, a mesa do conselho fiscal, os demais órgãos, as diretorias da Ponte Preta, mas a decisão de fato de organizar esses pormenores da Assembleia em relação à data exata, definição de quando vai ser publicado edital, em que veículo, horário, isso é uma decisão da mesa do Conselho Deliberativo, que eu tenho absoluta certeza que foi ponderado uma data, um horário que fosse de alguma forma razoável para todos os envolvidos, né? Como vem fazendo as decisões tomadas pela mesa do Conselho Deliberativo, liderada pelo presidente Abdala, né, em outras oportunidades, né? Então, certamente esse horário, essa data, foi uma deliberação da mesa do Conselho Deliberativo para satisfazer aí, dentro de uma razoabilidade, aqueles que vão participar da Assembleia.
2: Então, o senhor não entende que esse horário de 17 horas e 17h30 não é prejudicial à presença do conselheiro, do associado, porque é um dia normal de trabalho?
3: Na minha visão pessoal, não vejo dessa forma. Até porque o conselho deliberativo, desculpem, o número de associados, né, mais do que o próprio conselho deliberativo, o contingente total de associados, está na ordem de 800 pessoas, 800 associados, 700 e alguma coisa, 780, algum número nesse sentido. Então, dentro desse contingente, a gente encontra ali, integrando o corpo associativo da Ponte Preta, pessoas com as mais variadas atividades, condições pessoais, individuais, familiares. Então, certamente, eventualmente, alguém pode não conseguir, por conta de um rigor do trabalho, como, por exemplo, a gente está aqui, jornalistas têm que fazer o programa de rádio no horário, certamente não seria atendido aí pela questão do horário. Mas outros profissionais liberais, por exemplo, conseguem perfeitamente se adaptar a esse horário. E outros profissionais, como por exemplo, no caso, eu, um exemplo pessoal, eu não só desempenho a função de diretor na Ponte Preta, como também tenho escritório, sou advogado e sou professor na PUC. Então, os professores universitários dão aula à noite ou de manhã, então é um horário que é possível se adaptar. Então, eu não acredito que é a maioria dos componentes do corpo associativo da Ponte Preta que estaria impedido de participar dessa assembleia extraordinária.
2: Porque para uma assembleia tão importante desse tamanho, que vai decidir o futuro da associação, né, doutor? Quanto mais pessoas presentes, seria melhor, né? O bom senso, eu acredito que seria um horário mais adequado, 19 horas, 19h30, como sempre foram as outras assembleias, né, doutor?
3: Pois é, Fernando, mas eu tenho conversado com vários associados, né, que me procuram, e todos garantiram que vão participar da assembleia, né? Então, não vejo que vai ser um limitador para uma grande participação de associados, que é como nós estamos prevendo que isso vá acontecer, vai ocorrer na segunda-feira, até porque, como você mesmo lembrou, é uma decisão muito importante para a associação. Mas que, já aproveito para também esclarecer, essa decisão, ela não termina aí nesta assembleia, né? Ela apenas irá autorizar que a Ponte Preta venha a constituir uma SAF, né? De fato, um eventual contrato que estará sendo decidido nos pormenores, as obrigações, as condições que essa SAF venha a funcionar, esse contrato posteriormente a essa assembleia, que vai ser confeccionado com eventuais possíveis investidores, que se existem investidores, né? E esse contrato ainda tem que passar pelo Conselho Deliberativo, né? Então, na verdade, na minha visão, do ponto de vista mais prático, jurídico, a grande decisão mesmo, quem vai tomar é o Conselho Deliberativo depois dessa assembleia, porque ele terá acesso às eventuais obrigações de um contrato de SAF, os investimentos que envolvem a SAF da Ponte Preta, todos os pormenores que vão traçar como a condução dessa SAF vai operar. Esse contrato, ele só pode vir a existir se a assembleia de segunda-feira aprovar a constituição de uma SAF, né? Se a assembleia não aprovar, que eu espero que não faça isso, pelo bem da Ponte Preta, se a assembleia não aprovar a construção de uma SAF, não vai nem ter contrato, não vai ter nem eventual interessado, nem eventual proposta definida, determinada. Então, na minha visão, o principal e a finalização desse procedimento, que começou já há meses, né? Ele ocorre depois dessa assembleia, quando depois disso vai se ter inúmeras outras reuniões com eventuais investidores para se estabelecer os termos de um contrato que a SAF vai funcionar, e finalizando essa minuta de um eventual contrato, tem que ser convocado o Conselho Deliberativo para então aprovar integralmente ou reprovar também esse contrato que vai definir a SAF da Ponte Preta.
2: Ai, Marcos Luiz, Renato Leal, conosco o doutor José Henrique Espécie, diretor jurídico da Ponte Preta.
0: Bom, doutor José Henrique Espécie, Marcos Luiz, muito obrigado por atender aqui a reportagem da Rádio Central. Sempre que a gente acaba solicitando, o senhor não se furta e atende novamente, até para trazer esclarecimentos à coletividade pontepretana em relação ao futuro da ponte, né? Porque existem preocupações. Até para que a gente possa entrar realmente na questão que envolve a Assembleia, por gentileza, doutor, qual vai ser o rito? Como é que vai funcionar desde o início até o final, por gentileza? E mais uma vez, muito obrigado, boa tarde.
3: Boa tarde, Marcos, obrigado pela oportunidade, estou sempre à disposição, assim como vocês, sempre gentis em nos atender, até porque vocês fazem aí um papel muito relevante para esse esclarecimento que é muito necessário nesse momento. E eu começo falando isso porque, infelizmente, tem havido aí muitas informações deturpadas, erradas em relação a esse processo como um todo, né? Esse processo como um todo, como eu falava antes, vem sendo realizado em estrito cumprimento do Estatuto da Ponte Preta. Nada foi deixado de se observar. Com absoluto empenho daqueles que estão se dedicando para que esse processo consiga ter um final satisfatório para o bem da Ponte Preta, que é, na minha visão, a construção de uma SAF. Em relação à Assembleia, e dentro desse procedimento todo, não querendo ser repetitivo, mas isso é importante esclarecer mais uma vez, esse procedimento começou em junho, julho, com a decisão do Conselho Deliberativo de constituir uma SAF. E aí o Estatuto da Ponte Preta exige que essa decisão do Conselho seja também aprovada pela Assembleia de Associados. E só depois dessa decisão de segunda-feira que teremos eventualmente novamente o Conselho Deliberativo atuando, avaliando um eventual contrato de SAF. Então, nessa segunda-feira, o Estatuto exige que, objetivamente, os associados aprovem ou não a constituição de uma SAF na Ponte Preta. Nada mais do que isso. Não vai se discutir, não vai se colocar em pauta condições, contratos, propostas, nada disso. Até porque não existe algo formal do ponto de vista definitivo. E não tem porquê, porque depende da aprovação da Assembleia, né? Só depois da aprovação da Assembleia, permitindo que se de fato negocie definitivamente um contrato, que isso vai acontecer. Então, de forma muito objetiva, a Assembleia tem uma única pauta convocada pelo Conselho Deliberativo, que é colocar em deliberação se a Associação Atlética Ponte Preta pode ou não constituir a sua SAF. Ponto. É isso que vai ser colocado em discussão e vai se colocar em votação para que os associados digam sim ou não pela constituição de uma SAF.
0: Doutor Espécie, pode terminar, doutor, pois não.
3: Então, se isso vier a acontecer, os associados favoravelmente disserem sim, pode ser constituída uma SAF na Ponte Preta, aí depois a gente passa para uma outra fase, onde vai se analisar a existência de investidores, os contratos, as garantias, as obrigações, todos os pormenores, e esse contrato, então, vai ser submetido depois ao Conselho Deliberativo, que vai analisar esse contrato como um todo. Ou seja, ainda depois dessa Assembleia, se favorável, espero que sim, novas reuniões acontecerão até que o Conselho Deliberativo venha, de fato, a terminar esse processo com a constituição, de fato, de uma SAF.
0: Doutor Espécie, então, pegando exatamente nesta última resposta do senhor, lá atrás o senhor já havia falado, e agora novamente, que torce para que o próprio Conselho aprove a formação de uma SAF. Se isto não acontecer, doutor Espécie, o senhor teme por um processo de insolvência da Ponte Preta? É a única salvação que tem hoje a ponte, doutor?
2: Mas
3: Marcos, muito obrigado pela pergunta. Por quê? Em primeiro lugar, eu queria deixar claro duas coisas. Eu, pessoalmente, e respeito as opiniões diferentes, numa democracia a gente tem que trabalhar com respeito das opiniões diferentes, né? Ouvi-las e respeitá-las, e por isso que existe uma assembleia, para que prevaleça a vontade da maioria, né? Então, eu, pessoalmente, entendo que, até porque o futebol vem tomando uma dinâmica que vai afunilar que os clubes adotem um modelo de superprofissionalização. E isso só se é possível quando o clube cria uma SAF, né? Na atual conjuntura, grande parte dos clubes de futebol que adotam como gestão o modelo associativo, que é o caso da Ponte Preta, estão passando por momentos muito conturbados. E muitos vêm buscando a constituição da sua SAF, exatamente por essa transformação da dinâmica que o futebol vem atravessando. Então, eu pessoalmente entendo que um clube de futebol moderno, que visa uma sustentabilidade e o desenvolvimento do futebol de alto nível, ele vai se transformar numa SAF. Aqueles que não ficarem com essa opção, mantendo o modelo associativo, vão estar sujeito, como aconteceu com a Ponte Preta, a cada tempo, a cada 3-4 anos, mudar a gestão, mudar toda a configuração política, mudar todo o planejamento, e não se tem um planejamento a longo prazo em relação ao futebol nesse modelo associativo. Então a SAF, na minha visão pessoal, é o futuro e é o agora do futebol. Basta ver os clubes da série A e B, grande parte dos clubes, eu não tenho esse número exato, mas uma grande parte dos clubes são clubes que já são SAF, né? Ou muitos deles já estão buscando a transformação em uma SAF, né? Alguns da série B, por exemplo, recentemente o Avaí acabou de aprovar a construção da sua SAF, né? Apenas para citar, o Atlético é uma SAF, o Mirassol é como se fosse Novo Horizontino, uma SAF, o Botafogo de Ribeirão Preto é uma SAF, nosso rival Guarani está em vias também de se transformar numa SAF, São Bernardo é como se fosse uma SAF também, é uma empresa. Então grande parte dos clubes da Série B já é SAF, já são SAF, e tão, aqueles que não são estão buscando esse caminho. Então esse é um ponto importante, né? O futuro do futebol passa por essa transformação em que o futebol ele seja operado via SAF. Em relação especificamente à Ponte Preta, Ponte Preta hoje padece de um problema tenebroso em relação às suas finanças. Essa gestão, quando começou no final do ano passado, comecinho desse ano, primeira decisão da presidência foi instituir uma auditoria profunda nas contas do clube. Essa auditoria foi terminada recentemente, realizada por uma empresa de alto nível, de reputação internacional, que entregou o resultado dessa auditoria, centenas de páginas, onde se tem um retrato fiel de como estão as finanças da Ponte Preta. O passivo da Ponte Preta ele é insustentável. Hoje, nessa auditoria, se colocou um número que é previsto pelos auditores, mais de 360 milhões de reais. Esse número ele é um pouco modificado, porque parte da dívida pode ser alterada por meio de decisões judiciais, outra parte depende de atualização monetária. Então, existem aí algumas, digamos assim, um nível de discussão em relação à exatidão precisa desse número. Mas vamos supor que seja em torno disso. Mais de 350, 360 milhões de reais é a dívida consolidada da Ponte Preta. As receitas que o clube, e eu vou pegar um número aqui, um número médio dos últimos anos, que envolve desde 2021 até usando aí os balanços fechados, né? A gente ainda está em 26, então, usando o balanço fechado de 25, de 21 a 25, a Ponte Preta teve uma média de receitas recorrentes da ordem de 23 milhões de reais ano. Uma média de custo recorrente nesse período de mais de 40 milhões de reais ano. Ou seja, a grande justificativa pelo aumento desse passivo a longo prazo é isso. As receitas são insuficientes para dar conta da operação e ainda para dar conta do pagamento da dívida. Então, hoje, na minha visão, a melhor saída, a melhor solução para a Ponte Preta é a construção de uma SAF, quando então um eventual investidor venha a aportar recursos, acreditando no potencial do clube, em razão da sua atuação no futebol e em razão de eventuais outras operações que possam ser realizadas junto ao clube, né? Como, por exemplo, a utilização do estádio, transformando num ativo importante, como se fosse uma arena. Então, enfim, na minha visão, a decisão de criar uma SAF na Ponte Preta, buscando uma reestruturação do futebol, um equacionamento do passivo, que hoje não é possível pagá-lo da forma associativa, e uma garantia que vai ocorrer investimentos sustentáveis a longo prazo no futebol, é a solução que, na minha visão, é a mais adequada para a Ponte Preta. Por isso que eu peço àqueles associados que estão aqui me ouvindo, agradeço a sua audiência, que nessa assembleia da segunda-feira participem e votem sim pela autorização da constituição da SAF da Ponte Preta. Essa é a solução que a gente tem hoje no horizonte para buscar o protagonismo novamente do nosso clube daqui para frente.
0: Bem, Renato Leal, estamos entrevistando o Dr. José Henrique Espece, do Departamento Jurídico da Ponte Preta, também à sua disposição, Renato Leal.
1: Tá bom, Dr. Espece, é sempre importante esclarecimentos para a nação pontepretana e o senhor o faz nesse momento com a revelação ou a constatação de números que são absolutamente indiscutíveis, né? E dentro de uma realidade que é extremamente preocupante para o associado, para o torcedor, para o fã, para o apaixonado da Ponte Preta. Vamos avaliar a coisa da seguinte maneira, então, doutor. Neste encontro de segunda-feira, qual é o número mínimo de pessoas com direito a votar e a definir pela escolha do sim ou não a SAF da Ponte? Por favor.
3: Renato, obrigado pela oportunidade, pela pergunta. O que determina o estatuto é que a assembleia dos associados possa ali comparecer qualquer associado que esteja em dia com as suas obrigações associativas, que é a questão do pagamento das mensalidades, um número mínimo de tempo de associado, né? E nós calculamos que hoje esse número total de associados gira em torno de 750 a 800. Eu não tenho esse número preciso, até porque esse controle mais específico é da Secretaria do Conselho Deliberativo, né? Essa secretaria que realiza esse controle dos associados, da sua condição de associado. Então, eu acredito que hoje a gente tenha um número total de associados que gira em torno de 750, 780, máximo 800 associados. O estatuto exige que a assembleia seja convocada em primeira chamada com a maioria absoluta desse número. E se a maioria absoluta, que seria metade mais um, né, desse número, não estiver presente nessa primeira chamada, que vai acontecer às 17 horas. A mesa do conselho convoca em segunda chamada, que é às 17h30, em a reunião dos associados em qualquer número que estejam ali presentes. E aí o estatuto exige que, para ser aprovado essa proposta, os presentes tenham que votar favoravelmente com 2/3 ali dos presentes. Então esse é o número que é necessário para que se aprove aí a possibilidade da Ponte Preta constituir a sua SAF.
1: O senhor, doutor, abordou agora há pouquinho, e eu acho interessante a gente voltar e reforçar essa situação, a formação de uma comissão que estuda a possibilidade da implementação de uma SAF na Associação Atlética Ponte Preta. A curiosidade do torcedor é exatamente essa. Essa comissão apresenta, de repente, ainda nesta reunião, algumas variantes referentes a esta possível SAF que já demonstrou interesse em participar ou em concorrer ou fazer uma proposta oficial para a Ponte Preta? E ainda dentro da mesma pergunta, uma extensão, doutor. Esse grupo de investidores que pode ser responsável pela SAF da Ponte Preta tem expertise no futebol?
3: Renato, obrigado novamente pela pergunta. Veja, a questão da comissão, né? Ela fez já o seu trabalho quando entregou um parecer ao Conselho Deliberativo. E o Conselho Deliberativo se reuniu há alguns meses, um mês atrás, e formulou uma discussão no Conselho e foi aprovada a construção da SAF. Sem entrar no pormenor, como eu falava, de contrato, como ele vai acontecer, valores, nada disso. Porque o rito estatutário exige esses passos. Primeiro, o Conselho Deliberativo autoriza, depois a Assembleia de Associados também autoriza, para só depois, novamente, o Conselho Deliberativo aprovar um eventual contrato. Então, nessa Assembleia de segunda-feira, não se vai discutir valores, não se vai discutir proposta, não vai se discutir nada. Apenas a decisão soberana dos associados de permitir que a Ponte Preta crie sua SAF ou não crie sua SAF. Essa que é a única deliberação que vai ocorrer na Assembleia segunda-feira. Vai se colocar, acredito eu, presidente da Assembleia, se os associados permitem que a Associação Atlética Ponte Preta venha a constituir uma SAF ou não. Sim ou não? Se aprovada nessa Assembleia de segunda-feira, que eu espero seja aprovada, aí sim a gente vai permitir que exista de fato que o investidor que apresentou uma pré-proposta venha detalhar isso, oferecer as garantias reais, a definir as condições, os prazos, né, que tudo isso vai acontecer. E evidentemente que qualquer tipo de investidor não iria fazer isso em definitivo sem ter a segurança jurídica de uma assembleia, antes de mais nada, aprovar ou não a construção de uma SAF. Em outras palavras, por que um grupo de investimento iria, né, usar o tempo, estudos em negociar valores, detalhes de um contrato, sendo que antes disso precisa os associados aprovarem que uma SAF seja constituída, né? Seja negociada, seja discutida.
1: Esse valor então, doutor, esse valor de 1 bilhão e 100 milhões, ele não existe.
3: Existe?
1: Ele existe.
3: Não é isso que eu disse. O que ocorreu foi, vamos lembrar assim a questão bem precisamente, né? O Conselho Deliberativo, ele foi saiu um edital, Conselho Deliberativo, para sua reunião em 5 de junho. No dia 17 de junho foi feita a reunião do Conselho Deliberativo. Essa decisão aprovou por mais de 80% dos votos a possibilidade da Ponte Preta ter uma SAF. Então, em meados de junho, posteriormente, como o presidente da Ponte Preta mesmo já declarou, tiveram duas propostas, dois grupos que ele recebeu, recebendo interesse em constituir uma SAF na Ponte Preta, né? E um destes, que foi a proposta mais real e dentro de um nível de condições aceitável para o clube. Então, esse grupo fez uma proposta, como a gente chama no mercado e nessas negociações, de uma proposta não vinculante. O que que é isso? Ele não pode se comprometer a honrar definitivamente essa proposta, sendo que não há nenhuma aprovação dela. Então, mas é um documento que ele apresenta. Olha, se a associação aprovar em Assembleia Geral e depois o Conselho Deliberativo, estudando o contrato, seus pormenores, forem aprovados, o mínimo dessa proposta é exatamente esse valor, como foi apresentado pelo presidente da Ponte Preta, que envolve um volume total de recursos da ordem de 1 bilhão, porque o investidor se obrigaria a solucionar o passivo, que se estima aproximadamente em 300 milhões, 300 e pouco, um pouco mais, um pouco menos, se comprometeria a aportar, investir exclusivamente no futebol 300 milhões durante 10 anos, por parte dele. Esse número seria somado de outras receitas, não é um número total, como muita gente andou falando para deturpar a situação, né? Então é um número que exclusivamente o investidor iria colocar do bolso, fora as demais receitas. Então isso é o mínimo, né? Então 300 milhões aproximadamente para pagar o passivo, 300 milhões para aportar no futebol exclusivamente durante 10 anos e outros 400 milhões no mínimo para revitalizar o estádio sem treinamento. Então essas três áreas daria aí esse volume de 1 bilhão de reais da operação toda, que foi de alguma forma sinalizada. Mas isso só vai vir de fato acontecer definitivamente se a Assembleia, segunda-feira, permitir que seja a SAF da Ponte Preta instituída, criada, e depois ainda esse contrato que vai detalhar esses pormenores venha a ser discutido no âmbito do Conselho Deliberativo e também aprovado. Então, sem essas duas discussões posteriores, não é possível que isso se venha a efetivar.
0: Bom, Fernando César, à disposição, doutor José Henrique Spess, para você finalizar, Fernando.
2: Legal, queria fazer uma questão para o doutor José Henrique Spess, que o diretor financeiro da Ponte Preta, doutor Caviola, saiu, né? Até o momento a Ponte ainda não divulgou se já tem um substituto. E a Ponte Preta, através do doutor Torrano, ele falou que iria pagar o transfer ban no mês passado, no dia 20, com um aporte desse investidor. Caso a SAF não dê certo, seria um empréstimo. O senhor tem a informação, doutor, se esse empréstimo está para sair, se a Ponte Preta vai pagar o transfer ban para dar mais condição de trabalho para o técnico Zanardi e inscrever novos jogadores? O senhor poderia nos informar, por favor?
3: Ô, Fernando, eu posso te garantir que a diretoria toda está empenhada 24 horas para resolver várias questões que envolvem a Ponte Preta, de todas as ordens, né? A gente tem desafios aí inúmeros no dia a dia do clube. Você apontou um que é sensível, que é o financeiro, é a questão do futebol, mas a gente tem outras frentes que isso não é caso de notícia, né? Que envolve todas as demais áreas do clube, a parte social, que envolve estrutura do arquibancada, dos camarotes, alimentação, a parte da base, enfim. Então, e a parte da minha pasta, que é a jurídica, né, que a gente vem passando aí por grandes desafios também nessa área. Portanto, eu garanto a você que a gente está empenhado 24 horas para buscar superar todos os desafios. Nessas questões em particular, eu não tenho acompanhado pessoalmente, diretamente, não estou envolvido diretamente nessas discussões. Eu serei envolvido na medida em que for necessário para se fazer algum tipo de negociação contratual, na elaboração de algum termo, etc. Mas nessa situação em particular, eu não tenho envolvimento direto nessas negociações de eventual empréstimo ou então pagamento de valores, que envolve, como você mesmo lembrou, mais uma orientação e condução por meio do próprio presidente, em conjunto com o diretor financeiro, que infelizmente o doutor Caviola, um grande amigo, um grande prontupetano, por questões absolutamente pessoais, né? E a gente tem que respeitar, e por uma questão própria dele, ele precisou mesmo se desligar, e foi substituído recentemente por uma diretora, por escolha, obviamente, da presidência do clube, que é quem tem a competência para realizar essa condução dessas questões.
2: O senhor tem o nome dessa nova diretora? Poderia nos passar?
3: É a doutora Mariceia, é o que me foi passado.
2: Tá, ok. Então, para a gente encerrar, doutor, até para não tomar mais precioso tempo do senhor, convoque aí quem está apto, o associado, o conselheiro, para participar dessa assembleia importantíssima que vai definir o futuro da Associação Atlética Ponte Preta na próxima segunda-feira, doutor.
3: Fernando, muito obrigado novamente, Marcos, Renato, todos da Central Esportiva, que tem uma grande audiência e chega aí aos ouvidos de grande parte da nação pontepretana. Eu venho novamente agradecendo essa oportunidade a convidar todos os associados que estão regularmente vinculados à Associação Atlética Ponte Preta a comparecer em massa na assembleia extraordinária que vai acontecer na segunda-feira. Primeira chamada às 17 horas, segunda chamada às 17h30, em que vai ser discutido e colocado em pauta de votação a aprovação ou não da criação da SAF da Ponte Preta. Eu espero que os associados se conscientizem, busquem informações idôneas no âmbito do futebol como um todo e em relação à atual situação da Ponte Preta. Essa é uma solução que não é minha ou dessa diretoria executiva ou do presidente A ou B ou do conselho A ou B ou do conselheiro A ou B ou de grupo A ou B. Essa é uma decisão importante, se favorável, para o bem da Ponte Preta, porque vai trazer uma modernização, uma reestruturação no clube e uma adaptação ao que o futebol de hoje está precisando, a profissionalização da gestão do futebol para que se alcance novamente o protagonismo que a gente almeja. Então, portanto, eu peço ao associado, compareça segunda-feira e vote favoravelmente aí a criação da SAF da Ponte Preta. Muito obrigado.
2: Obrigado, doutor, e o microfone da Rádio Central sempre aberto à disposição aqui, tá ok?
3: Muito obrigado. Obrigado a todos.
2: Aí o doutor José S. Marcos Luiz, Renato Léo, esclarecendo pontos importantes. Então, a Ponte Preta também tem uma nova diretora financeira, né? A diretora Mariceia Salles Correia, ela que era diretora também de inclusão social e agora acumula aí a diretoria financeira no lugar do doutor Caviola. Vai ter muito trabalho, né, Marquinhos? Porque tem que correr atrás do dinheiro aí para tirar a Ponte Preta dessa situação complicada aí.
0: Sim, sem dúvida, Fernando. Eu volto com você já. Segura aí, Fernando. Tô aqui com o Renato Leal. Renato, como a gente diz, né? Como falava Tom Cavalcante, Passando a régua, Renato Léo, o que, que você achou da entrevista com o doutor Espécie?
1: É, o doutor Espécie é sempre muito preocupado em ser informativo e é uma entrevista esclarecedora, porque de fato é importante, evidentemente, que quem está convivendo o dia a dia, né, no dia a dia do clube, sabe melhor do que ninguém das necessidades e isso cada vez mais salta aos olhos a importância desta reunião programada para segunda-feira. De fato, pelo que a gente tem de sensação, o grande trunfo que a atual direção da Ponte tem nesse momento, diante, né, de um passivo de mais de 350 milhões, 360 milhões, com receitas que beiram aí, né, coisa de 23, 24 milhões ano, e com despesas que atingem 40. Então, é aquela história de...
0: A conta não fecha.
1: Não fecha, né? E assim, não se faz futebol sem dinheiro, não se faz futebol sem receita, não existe uma fórmula mágica para que haja, né, administração.

0: no Campeonato Brasileiro da Série B, mas as suas categorias de base também, os resultados que a gente tem visto aí, sofrendo goleadas atrás de goleadas, e jogadores ainda não prontos, que são colocados à disposição do técnico Márcio Zanardi pela base. Então, é uma situação realmente que exige muito cuidado, é um momento que vai determinar qual será o caminho a ser tomado pela instituição, pela agremiação, e evidentemente o doutor Espécie traz um relato completo, uma exposição rica em detalhes, e isso é fundamental para que na próxima segunda-feira o associado, o conselheiro, enfim, quem tem direito a voto, escolha realmente aquilo que é melhor para a instituição, aquilo que é melhor para o clube, a partir deste cenário que a gente acabou de relatar.
1: 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Mário Gregório, como é que tá o trânsito nesta segundona, hein, Mário?
2: 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A Anhanguera com lentidão em Campinas para seguir em direção do interior. Marcos Luiz, desde a região da Amoreiras até a chegada para Campinas Montemor, tem atendimento de uma ocorrência no quilômetro 98 e em função também da Campinas Montemor, que tem excesso de veículos em direção de Hortolândia. Mais cedo teve um acidente na altura do quilômetro 3. A pista foi liberada, porém, ainda segue com lentidão. 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
1: Fernando César, voltando com você para a gente fechar a sua primeira participação, Fernando.
2: Bom, beleza, Marquinhos. Depois, no segundo horário, a gente tentou ver alguma coisa do Márcio Zanardi, mas a Ponte Preta já está se preparando para o jogo contra o Vila Nova. Empatou com o Náutico 1-1, segue sem vencer, né? Agora são 16 rodadas com 3 empates e 10 derrotas. Está na lanterna da competição com 10 pontos. O América perdeu também, tem apenas 11. Então, situação complicada para os dois times aí, América e Ponte Preta. Macaca volta a campo na próxima quarta-feira contra o Vila Nova, lá em Goiânia, no Opa. E para essa partida, o técnico Zanardi novamente não vai conseguir contar com os jogadores que estão aí treinando, né? Ouvimos agora a palavra do doutor Spezzi, não tem uma previsão para pagar o transfer ban, então o Zanardi vai com o que tem no momento. Aqueles jogadores que atuaram contra o Náutico e também alguns meninos da base. Para o jogo contra o Vila Nova, ele tem duas opções que voltam para o time, o Júlio e o Lucas Cunha. Os dois não atuaram contra o Náutico, estavam suspensos, cumpriram a automática e ficam à disposição do treinador Zanardi. No departamento médico tem bastante gente, ó. Danilo Barcelos, tem também o Murilo Cavalcante, o Rodrigo Souza, o Jonathan Capu, jogadores que estão fora aí do time da Ponte Preta e deverão permanecer como desfalques ainda. Então o Zanardi vai ter que se virar nos 30 de novo, hein, Marquinhos? Para montar um time aí para pegar o Vila Nova, que vem embalado, né? Ganhou o clássico lá no final de semana na casa do Atlético, ganhou, tá na parte de cima da tabela, o técnico é o conhecido Guto Ferreira, então mais uma partida duríssima para Macaca tentar quebrar essa sequência aí, Marquinhos.
1: Como foram todas até agora, né, Renato? Não teve jogo fácil para Ponte, não adianta.
3: Aí eu fico mais uma vez aqui, né, reforçando o Zanardi, o Márcio Zanardi. Uhum. Poxa, aí ajeita daqui, ajusta de lá, procura acertar aqui, convencer um jogador para atuar de determinada forma, e ele vai perdendo atletas no transcorrer. Ainda bem que tem, né, pelo menos dois retornos para essa partida, mas ao mesmo tempo tem gente que ele perdeu também, né? Então fica aquela coisa meio que elas por elas, não tem um elenco, a Ponte não tem um elenco hoje, né? Tem alguns jogadores que vão compor o banco, mas trabalhou, fez o trabalho de treinamento, há quanto tempo, já conhece a ideia de jogo do treinador, se você colocar um atleta da base, ele vai conseguir cumprir, e ao mesmo tempo, a preocupação dele, Zanardi, é muito grande, porque ele sabe, ele conhece muito bem, trabalhou durante muito tempo com a base, sabe das dificuldades, sabe que pode, né, haver uma desaceleração para determinados jogadores, para poder contribuir com o time principal, o time profissional, enfim. Mas, infelizmente, é essa a realidade que a Ponte Preta tem vivido e vai continuar convivendo. Pelo menos é este o cenário que se apresenta no momento. Não dá para dizer que, mesmo com todo o trabalho que é feito nos bastidores, essa preocupação que foi relatada pelo doutor Spezzi, de todos os integrantes da diretoria da Ponte estarem de fato imbuídos em resolver os problemas, que são vários, e principalmente o financeiro, não dá para dizer que amanhã estará resolvido, que a Ponte vai pagar o transfer ban e que daqui a pouco todo mundo vai ficar à disposição do treinador. Não dá para dizer isso aqui, porque se protela, se estica prazos muito em função desse momento que vive o clube e, claro, né, há necessidade de que alguma coisa possa acontecer. Mas a isso acontecer e sair desse clima, desse ambiente, ainda eu acho que vai algum tempo. Não dá pra gente bancar que vai ser imediato, não.
1: Renato Leão, nosso comentarista. Fernando, você volta daqui a pouco. Combinado, Fernando César?
2: Combinado, até já.
1: Até já, Fernando César, a voz do gol. 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Ô Renato, ainda bem que o chefe deixou a sala aberta, né?
3: Tô indo lá.
1: Quando ele voltar, Renato... Nossa Senhora! É, aproveita, aproveita! 18:06 em Campinas, deixa eu saber aqui do Mário Gregório, como é que tá o trânsito, hein, Mário?
4: 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Atualizando a informação que nós trouxemos mais cedo, Marcos Luiz, pista liberada na rodovia Dom Pedro, tinha um caminhão em pane mecânica no quilômetro 145, ele estava ocupando ali duas faixas da rodovia, mas a lentidão ainda segue em direção da rodovia Anhanguera, desde a região do Dom Pedro até o quilômetro 145. Aladino Selmi, também a Estrada dos Amarais, são opções para seguir em direção do Matão em Sumaré, para quem utiliza a rodovia Professor Zeferino Vaz, ainda com lentidão para acessar a Teodureto em Campinas, ocorrência no quilômetro 112 e no sentido de Paulínia, na região de Betel, quilômetro 119. 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
2: 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Alô, Gustavo Negreto, boa estreia aqui no microfone da Central e bom jogo para você aí, Guga.
3: Bom jogo para nós, Marquinhos. Já estou aqui no Brinco de Ouro para falar sobre Guarani e Ipiranga, que jogam a partir das 8 horas da noite. Jogo importante para o Guarani, que pensa em encaminhar a vaga para a segunda fase do Campeonato Brasileiro da Série C. Uma vitória hoje joga a equipe para a segunda colocação, deixando bem tranquila a vida nessa reta final. E encara o Ipiranga, que acabou de entrar no G8 depois de duas vitórias consecutivas. É aquela famosa partida de 6 pontos. Qualquer resultado diferente de uma vitória complica ainda mais a vida do Guarani neste momento. E por falar no Guarani, a gente sabe, o técnico Hélio tem 2 problemas. O Cachoeira tem lesão, está fora dessa primeira fase. E o Emerson suspenso. Mas tem a volta importante. Volta do zagueiro Jonathan Costa e também do volante William Farias. E aí, pro lugar do Cachoeira, vem o Ebert, que apesar de ter saído machucado no último jogo, sentindo também uma lesão muscular, foi liberado pelo DM e, ao que tudo indica, será o titular no ataque do Guarani. Se a gente olhar para a equipe do Erechim, como eu disse, 2 vitórias consecutivas e o técnico Gabardo Júnior não poderá contar com o volante Dionísio, cumpre suspensão. A tendência então é que venha o Robson. Vamos falar então das escalações ou das possíveis escalações. O Guarani, que pode vir a campo com Kaique França, Inayan, Maurício Antônio, Antônio, Jonathan, Renan Castro, Luiz Otávio, Cauã Jesus, Isaac e João Paulo. E na frente, Herbert e Luca. Já o Ipiranga vem com Mati Colli, Cleiton, Léo Gobo, William e Nicolas. Robson, Ramon e Lucas. Marcelinho, Pedro Lucas e Alex Gonçalves.
2: Bom, Guga, em relação à equipe do Guarani, né? A expectativa fica por conta desse jogo aí, né, Renato? Porque, por exemplo, o Guarani vencendo hoje, não que garanta a sua classificação, né? Mas assim, Renato, dá um passo importantíssimo para estar assegurado na próxima fase da competição, Renato.
4: Primeiro detalhe, né, Marquinhos, é que o emocional muda. É interessante, a gente tem observado, principalmente na Série C do Campeonato Brasileiro, a B também e a A em alguns casos, mas a Série C, ela tá muito encaixotada. Então, você tem time na 9ª colocação, que tá a 2 pontos somente do G8, né? Aí, 10º colocado, 11º colocado a 3 pontos, enfim, é uma diferença muito pequena e ainda haverá aí, né? Jogos que são importantes hoje à noite, incluindo, claro, esse Guarani contra a equipe do Ipiranga, e tem também a partida entre a Ferroviária e o próprio Paysandu.
2: Confronto diretíssimo.
4: Que é muito direto. Então, a Ferroviária, se eu não estiver equivocado, acho que está com 24 pontos e o Paysandu tem 26 pontos. Está à frente do Guarani, o Paysandu, porque tem uma vitória a mais que a equipe do Guarani. O saldo de gols do Guarani é muito bom, né? Porque fez goleadas, conseguiu algumas margens interessantes nesse sentido, mas também tropeçou, e tropeçou exatamente nesse sentido aí que a gente está abordando. Então é isso, ó, a Ferroviária tem 24 pontos, né, Marquinhos? O Caxias também tem 24 pontos e
2: o Amazonas
4: com 24.
2: O Ipiranga, que é o adversário de hoje,
4: né? Que também tem 24. Mas o que eu chamo a atenção é exatamente isso. Nós estamos falando de 24 pontos, 7º, 8º, 9º e 10º classificados. Então são essas 4 equipes, 2 estão fora do G8, né?
3: E na verdade, que até o Figueirense, que é o 14º, com 24 pontos. Neste momento, 8 clubes têm 24 pontos.
4: Exatamente.
3: Desde o Ipiranga, que é o 7º, até o Figueirense, que é o 14º. Então tá muito aberto neste momento. E o Guarani se coloca nessa situação até de uma certa pressão por conta dos últimos resultados, né?
4: É verdade. É isso bem colocado por você, Gustavo, porque é o seguinte, né? Então você tem ainda 6 pontos em disputa para a maioria dos clubes. A exceção coloca-se para Guarani, Ipiranga, Ferroviária e Paysandu, que ainda terão 9 pontos, tem 9 pontos em disputa, porque jogam esta noite, e ainda depois dos resultados desta noite, de segunda-feira, mais 2 rodadas serão disputadas. Então tem muita coisa a acontecer, e qualquer vacilo, qualquer bobeira, né, pode significar ausência na próxima fase da competição. Por isso é importante demais quem joga em casa, principalmente no dia de hoje, ter a supremacia, ser protagonista. E o Guarani precisa desse protagonismo contra a equipe do Ipiranga, que não tem lá uma campanha muito legal fora de casa, mas dentro de casa o time mostra ser bastante efetivo. Então o Guarani precisa tomar essa condição de mandante do jogo e fazer cumprir essa regra a partir do momento em que a bola rolar. Vencer a equipe do Ipiranga vai ser fundamental. Primeiro, pode terminar a rodada de número 17 em segundo lugar. Vai depender do que acontecer lá na cidade de Araraquara, entre Ferroviária e Paysandu. Mas o Guarani vencendo já vai dar um passo importante, porque na pior das hipóteses fica em terceiro lugar com o mesmo número de pontos, com uma possível vitória do Paysandu, né, com 29 pontos. E aí vai ter que acompanhar o que ocorrerá na outra rodada, na rodada contra o Botafogo da Paraíba, jogo que vai acontecer no próximo sábado. Então é muito importante o Guarani fazer, né, o dever de casa, vencer o jogo de hoje e posteriormente também, de preferência com vitória, somar pontos lá na Paraíba e fechar contra o atual líder da competição, que é exatamente o Brusque, jogando no estádio Brinco de Ouro da Princesa, fechar essa condição aí de repente lutar pela primeira posição, pela liderança, o que seria muito bom pensando na próxima fase. Não dá pra gente dizer aqui que o primeiro colocado vai ser mais beneficiado que o segundo colocado, por exemplo, porque as duas equipes, né, quem tiver melhor campanha entre os 4 que comporão cada grupo, né, serão 2 com melhores campanhas e 2 que vão compor os outros grupos, essas duas equipes de melhor campanha farão jogos decisivos, farão jogos definitivos, pensando no acesso, jogando diante dos seus torcedores, e isso, sem dúvida nenhuma, teoricamente, é uma vantagem. Não dá para cravar aqui que vai ser, mas na teoria, decidir em casa é sempre melhor, né? É sempre melhor.
2: Deixa eu pegar também o destaque do Anderson Rodrigues, que já está no palco da partida. Ele vai comandar a nave daqui a pouco, 870 para Guarani e Ipiranga. É o maior gol do Rádio Campineiro. Já comeu aquela maçã, já tomou aquele chazinho. E aí, Anderson Rodrigues, tudo bem? Boa noite.
0: Opa, boa noite, Marquinhos. Forte abraço a você e a toda a seleção do rádio. Seja bem-vindo à nossa seleção, o Gustavo Negreto. Marquinhos, já comi, já preparei, hidratei a garganta.
2: Sim.
0: Só que não foi com chazinho não, viu?
2: É mesmo?
0: É.
2: Mas você tá saidinho, hein? É brincadeira.
0: Segunda-feira, meu amigo, segunda-feira com cara de sexta-feira.
2: Que maravilha. Ô Anderson Rodrigues, diz uma coisa pra mim, eu tô ouvindo aí um barulho no fundo aí.
0: Barulho? Você foi generoso.
2: Rapaz, o que que tá acontecendo aí, Anderson? É pista de dança isso aí?
0: Acho que você falou agora cessaram aqui, Marquinhos.
2: Ah, então tá bom.
0: Que moral, hein?
2: Que isso, hein?
0: Só, Gustavo.
2: Beleza.
0: Marquinhos falou, Ah, porque, pô, é sacanagem. Colocaram um som aqui agora há pouco, cerca de 5 minutos. Pelo amor de Deus, né? Você deve estar ouvindo aí, Marquinhos. Se você sair aí fora, você ouve o áudio aqui no estádio Brinco de Ouro da Princesa.
2: Mas e o brinco, Anderson?
0: Ah, o brinco é o seguinte, Marquinhos. Eu cheguei aqui por volta das 16 horas e 15 minutos, meu amigo, mas estava um sol aqui.
2: Caramba, vou falar nisso, é verdade,
0: rapaz,
2: Anderson. Que calor que fez hoje. Hoje eu estava andando com o carro assim, a temperatura no velocímetro, lá estava marcando 33 graus, cara. Eu falei, não é possível um negócio desse.
4: E é só veranico, hein?
2: Então, rapaz.
4: É só veranico.
0: Se preparem. Se preparem que vai ser daquele jeito, viu? Mas então, Marquinhos, estava um sol, mas um sol, tava aqui, tava 30 graus a hora que eu olhei aqui no telefone. Uhum. Agora o sol foi embora, a noite chegou, né? A tarde caiu, a noite chegando, a temperatura ainda com 26 graus, tá? Ainda, ó, no momento aqui, ó, 26 graus, a previsão é que na hora do jogo esteja 23 graus a temperatura, ou seja, vai estar gostoso para a prática do futebol. Nós esperamos o quê, né, Marquinhos? Pô, temperatura gostosa, está gostoso o tempo, jogo às 8 horas da noite, ou seja, quem sai do trabalho é 18h30, dá até para dar uma esticadinha em casa, de repente, deu para quem mora um pouco mais perto, já vai em casa, dá aquela beliscada na panela e vem aqui para o brinco, porque o jogo é decisivo, hein, gente? O jogo é decisivo. A rodada beneficiou o Guarani, assim como a Ferroviária também. A Ferroviária, se ganhar, ela dá um salto na tabela para a terceira colocação praticamente do campeonato. O Guarani vencendo chega a 29 pontos. Se o Paysandu não vencer a Ferroviária, o Bugre assume a segunda colocação da Série C. E aí, né, como diz Antônio Redson, que saudade de ouvir o Antônio Redson. Uma vitória aqui hoje, gente, é aquele passão largão para o quadrangular final, Marquinhos.
2: É verdade, Anderson. Ê, Tunicão, deve estar curtindo sem dúvida.
0: Que saudade, que saudade.
2: Tive muitos jogos com o Tunicão. É. Pô, figura sensacional. E me lembro de uma época aqui, ó, que eu ainda estava em São Paulo e vinha fazer alguns jogos aqui em Campinas. Era Tunicão, hein, Anderson? Tunicão e Jorge Ferreira. Meus amigos do futebol. Cada figura, pô, né?
4: Jorge, saudade.
2: Seu
4: gente.
2: Jorge, pô, nossa.
4: O Jorge era figuraça.
2: Uma vez eu dei o carona pro seu Jorge, ele morava ali em Valinhos.
4: Valinhos.
2: Pô, gente boa demais.
4: Jorge, eu tive a oportunidade de conhecer os pais dele.
2: Olha que beleza.
4: Em Vila Isabel.
2: Caramba, no
4: Rio de Janeiro.
2: É, porque ele era carioca.
4: Foi o jogo que eu estreiei, fiz um Guarani e América. Guarani e América no Maracanã.
2: Caramba.
4: Uma emoção. Pô, primeiro que foi um dia maravilhoso, inesquecível. E coisa de português, né? Você sabe aquela coisa? Conversa.
2: E muito amigo do delegado Antônio Lopes, hein? Muito, mas muito mesmo, muito, de família.
4: Não tem jeito. E depois, poxa, o Maracanã dos 150 mil, o Maracanã dos 140 mil, era algo realmente maravilhoso. Foi um jogo sábado à noite, mas legal.
2: Que maravilha, que maravilha.
0: E a noite depois, aí sábado à noite, Rio de Janeiro, que veio depois foi sensacional, não, hein, Renato?
4: Mas Anderson, mas com 22, 23 anos de idade.
2: Nossa! eu só vou falar um negócio pra
4: você. Eu só não fui pra Vila Isabel, né, no espaço da escola de samba e tal, porque tinha que voltar. Mas que tava engatilhado e tal.
2: Ah, assim, ó, pra Vila Isabel eu não fui, mas antes ali do lado do Hotel Otto tinha um lugarzinho que chamava Help. Só pra você ter ideia de como é que era.
4: Não, mas aí é socorro. Né?
2: Exatamente. Ô Guga, e com relação ao time aí, né? Quer dizer que então o Jonathan Costa mais uma vez não vai pro jogo, né?
0: Não, vai pro jogo, volta depois de 2 meses, ficou 6 jogos fora, e aí eu vou dar um destaque importante. Ele sai depois do jogo contra o Caxias. Desde então, o Guarani entra em campo 6 vezes, coincidência ou não, é o pior momento do Guarani, né? O Guarani, depois que o Jonathan Costa volta, aliás, sai lesionado, venceu apenas 1 jogo, depois teve 3 derrotas e 2 empates. Pode voltar hoje e pode voltar a fazer a linha defensiva titular com o Maurício, né?
2: Ô Renato, aquela velha história que a gente pensa mais ou menos igual, né? Aliás, o jornalista pensa assim, o Anderson também pensa. Se o Jonathan Costa está recuperado, a questão do ritmo de jogo ele só vai adquirir como? Jogando.
4: Sim.
2: Ô Jonathan, vem cá. quanto tempo você pode me ajudar? Professor, cara, eu aguento 40 minutos. Então eu quero você com a intensidade 40 minutos.
4: É isso.
2: Né? Porque
4: é
2: igual
4: isso.
2: Esse relato que o Guga trouxe para nós aí. Desde a saída do Jonathan Costa, o Guarani não conseguiu sucesso, Renato.
4: E aí é impressionante, né? Porque ele é um jogador que dá essa sustentação. Ele indiscutivelmente, junto com o próprio Kaique França, é um dos pilares do defensivo da equipe do Guarani, né? É indiscutível. Você tem, por exemplo, lá direito, que não há meio de se filmar, hein? Meu Deus do
2: céu. Essa lateral direita do Guarani.
4: Parece uma maldição. Eu não sei quem te passou por último e foi tão bem. Eu não tenho aqui uma lembrança muito clara do último grande lateral direito nesses tempos recentes que passou pelo Guarani. Talvez você possa me ajudar, Marquinhos.
2: Ah, alguns que eu me lembro aqui, ó. Jura, né? Jogou
4: pela lateral, isso é,
2: lá atrás.
4: Mas é lá atrás.
5: Marquinhos, é agora.
4: É.
2: Então, eu tô tentando buscar aqui.
5: Tem ó. O Lennon, lembra do Lennon?
2: Lennon, mas assim, assim... O jogador ok, né?
4: Ok, mais ou menos.
2: Aí me lembrei de Luciano Baiano, que jogou nos dois times, jogou no Guarani e na Ponte.
4: É.
2: Mas fora isso, não
4: se produziu, né? Bom jogador na base, o Guarani vivenciou também durante um grande tempo aí, talvez... O Bidu, que tenha sido lateral.
2: Mas do lado esquerdo, né?
4: Só que é do lado esquerdo. Uhum. Então, hoje...
2: E também não foi da base, não foi forjado na base.
4: Ele veio da portuguesa.
2: Junto
4: exatamente.
2: Com o da avó, aquela época.
4: Passou pela, né, pela base do Guarani. Sim. E o que valeu aí foi uma campanha que chamou a atenção na Taça São Paulo. Mas, e logo foi aproveitado no time principal, no time profissional. Mas é isso, né? O lado direito do Guarani, que não se ajusta no seu sistema defensivo. Estamos esperando o Dudu aí, né?
2: Então.
4: Cadê o Dudu?
2: Perguntar aqui pro Guga, o Dudu vai pro jogo, tá relacionado, hein, Gustavo Negreto?
5: Está relacionado e a decisão vai ficar por parte do Hélio, né? Quando a gente fala de uma provável escalação, quem está na lateral direita é o Inayan. Daqui a pouco sai a escalação confirmada, a partir das 7 horas da noite, vai estar na pedra, e aí a gente vai saber com quem que o Hélio vai, mas a tendência é sim que o Inayan volte a ser o titular.
2: Então, olha, Renato,
4: o Inayan passou, eu não sei se é o clube que o nosso Gustavo acompanha muito, ou se...
2: Rio Claro.
4: Passou pelo Velo, né?
2: Pelo Velo,
4: né? Você chegou a ver algum jogo dele lá? Jogava mais do que aqui, Gustavo?
5: Olha, quem viu, acha que não. A verdade é essa. Veio do Velo Clube, fez o Paulista com o Velo, mas quem viu jogando também acha que não tá legal.
2: Tá explicado, né?
4: Tá explicado. A gente sempre fala, né? E assim, alguns nos criticam, né? Porque, poxa, os caras só veem o lado negativo, mas não é questão de ver o lado negativo, é questão de você trazer jogador que não vai responder. Poxa, se no Velo Clube, né? Teve uma participação razoável, onde você tem um grau de exigência maior, onde o torcedor cobra, onde a pressão é imensa, e num estágio de competição que é diferente, até porque, né, você jogar Campeonato Brasileiro, mesmo sendo Série C, porque ela é pegada, ela é brigada, enfim, então não dá para se esperar muita coisa. Só para concluir, Marquinhos, do lado esquerdo, sem o Emerson, né, que fez uma bobagem inominável na última partida, porque quis medir força física com... você é mais valente que eu não sou. Aí, ó, é esse o resultado. Tá fora do time e dá oportunidade, muito provavelmente, aí pro Renan Castro aparecer ou reaparecer no time do Guarani. Independentemente desse aspecto, só queria finalizar dizendo o seguinte: se o Jonathan Costa aparecer no time do Guarani hoje, vai ser muito bem-vindo, porque o torcedor, eu não sei se, né, pelo carisma, pela boa qualidade apresentada por ele até agora, e até mesmo por possível interesse de outras equipes, talvez não tenha saído até agora, muito em função da contusão, que ele ficou meio afastado nesse período, mas é um jogador que já chamou a atenção de um outro mercado vestindo a camisa do Guarani, pela sua competência, pela sua aptidão a jogar na zaga e principalmente pela sua boa recuperação. Jogador que, se for escalado no dia de hoje, pode, sem dúvida nenhuma, ser bastante interessante.
0: E você citava aí, né, até perguntava, eu fui pesquisar aqui, ó, e em 24 tivemos o Diogo Matheus, ele foi firme na lateral direita do Guarani.
4: Foi.
0: Não foi aquele primor, mas
4: foi.
0: É um cara que se firmou nessa temporada, viu, Renato?
4: Ah, não, e com todo respeito aos que estão hoje aí, na regularidade, melhor que os três.
2: Renato, ah, sim, desculpa. Renato Leão, nosso comentarista, está comigo aqui na Central Esportiva. 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E o Mário Gregório também está chegando com informações do trânsito, hein, Mário?
6: 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Lembrando, Marcos Luiz, que já tem operação de trânsito na região do estádio Brinco de Ouro da Princesa por conta da partida entre Guarani e Ipiranga. A partida acontece logo mais às 8 da noite e a operação de trânsito deve seguir até às 11 da noite. Bloqueios em vias como a Imperatriz, Dona Tereza Cristina e também a Avenida Guarani. 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
1: 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Deixa eu voltar pro palco da partida, na cabine central. E aí, Anderson Rodrigues?
2: Cabine principal do estádio Brinco de Ouro da Princesa. Marquinhos, há cerca de 2-3 minutos tivemos o policiamento fazendo a vistoria aqui, percorreram todo o entorno do Brinco de Ouro da Princesa, fizeram aquela vistoria e agora os portões serão liberados para a entrada dos torcedores. E quem chegou também, Marquinhos, foi a delegação do Ipiranga. Já estão aqui no gramado, vendo aquele trabalho de reconhecimento, jogadores ainda vestidos, não estão de uniforme, nem para treino, ou seja, a delegação do Ipiranga já se encontra presente aqui no Brinco, Marquinhos.
1: 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Renato Leal, fator campo hoje, como disse o próprio Anderson Rodrigues, o Ipiranga já chegou até para se ambientar uma possível pressão, e o Guarani tem que tirar proveito ainda do fator campo, Renato.
3: Por isso é importante, Marquinhos, a presença do torcedor. Ah, é segunda-feira, mas olha, segunda-feira é 20h, né? A temperatura tá agradável, o torcedor pode comparecer, deve comparecer em número que seja importante para tentar alavancar a moral dos jogadores do Guarani, empurrar o time para cima do Ipiranga. Hoje é uma daquelas partidas que vale realmente quase que a temporada toda. Não vale a temporada toda, mas vale muito próximo disso, porque vitória significa estar cada vez mais perto do objetivo inicial, que é classificar-se para as quartas de final e alcançar nessas quartas de final o grande objeto de desejo do torcedor, da diretoria, de comissão técnica, dos próprios jogadores, que é buscar, sem dúvida nenhuma, o acesso à Série B do Campeonato Brasileiro para 2027. Então, hoje é daqueles jogos fundamentais, importantíssimos. Vale, não valem seis pontos, não. Valem 6.000 pontos.
1: Como diz o Mineirinho, jogo de todos os pontos.
3: De todos os pontos, para que a equipe possa alcançar aí o seu objetivo. E a presença do torcedor, a gente tem visto isso muito, né? No futebol mundial, de estimular, de incentivar, de empurrar para cima do adversário, hoje vai ser realmente fundamental a participação do torcedor bugrino.
1: 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Já o Mário Gregório também com informações do trânsito, e na sequência eu vou bater um papo também com os nossos amigos aqui nas redes sociais e no nosso WhatsApp. 18:36.
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0: bater um papo aqui com os nossos amigos nas redes sociais, o Marco João Carvalho. É, dá orgulho de ver os meninos da ponte, é verdade, Marcão, isso realmente você tem razão. O Renato Medeiros está com a gente, hoje o Guarani vence. O Fabiano Luiz Alves, Guarani não está melhor por causa do seu próprio treinador, que é fraco. Galera participando também, mandando a mensagem. Geraldo Piccolo, Marquinhos e Renato, nas duas últimas rodadas, só o Floresta não tem confronto direto, é verdade. É verdade, você lembrou verdade. Isso mesmo. O Valdecir Araújo, vamos lá, Bugrão, hoje 2-0. Fábio Luiz Alves, boa noite, Bugrino da Praia Grande. Vamos ganhar hoje, Guarani. O Valdecir Araújo, esse presidente da ponte, é a palavra aqui do Valdecir, hein? É um mentiroso. E os 7 milhões que a empresa interessada na SAF iria adiantar. A gente continua aguardando, viu, Valdir? Um abraço para você, muito obrigado pelas suas mensagens. E também aqui no nosso WhatsApp, 971-483-497. Gilberto Oliveira, boa noite equipe campeã, uma ótima semana a todos e uma ótima transmissão. Valeu, Giba, obrigado pela sua mensagem. 971-483-497.
1: Marcos.
0: Oi.
1: Luiz.
0: Frank Ambobi.
1: Descobri agora o porquê da Ponte Preta tá nessa fase tão ruim. Não,
0: por quê?
1: O problema não é salário atrasado, não é nada disso.
0: O que que é então?
1: O problema é que agora a ponte vai deslanchar, porque Fernando César voltou a ser o setorista com exclusividade da Ponte Preta. Você sabe por que que eu estou dizendo isso,
0: por quê?
1: Marcos?
0: Por quê?
1: Luiz?
0: Por quê?
1: Porque o Fernando César é nosso
0: e ninguém lambe.
1: Boa noite, Frank e Bob.
0: Fernando César, fala para ele. O Fernando, você mandou o Pix para ele, Fernando?
2: Não, ele está precisando fazer uma gracinha para nós, né, Marcos?
0: 971-483-497.
3: Ô, Marquinho!
0: Opa!
3: Ô, Renato, tudo bem?
0: Fala, Rogério.
3: Aqui é o Rogério do Taquaral.
0: Beleza?
3: Eu gostaria de saber, ô Renato, se o Guarani vai ganhar hoje com o Jonathan Costa e o William Farias. Que os dois são importantíssimos, né, Renato? Você acha que o Guarani classifica hoje, ganha hoje, encaminha bem a classificação? O que você acha, Renato? E aí, Anderson, você também acha que o Guarani ganha?
0: Ganha?
3: Boa noite a todos aí. E o Guilherme Cachoeira vai fazer muita falta, viu, o Renato?
1: É.
3: Aí falta demais, viu? Um abraço.
0: E aí, Renato?
1: É verdade mesmo. Ó, o Cachoeira eu acho que vai fazer falta, porque é um jogador que está muito bem entrosado e entendeu a proposta de jogo, né? Do Hélio Cizenando, está lesionado, vai ficar fora por algum tempo, pelo menos até essa fase decisiva da etapa de classificação. Agora, eu entendo que o Guarani tem amplas possibilidades de alcançar um resultado positivo. Tomara que o Jonathan Costa volte. Se for também, né, escalado e estiver inteiro, William Farias é um jogador importante, tem liderança, sabe, né, como se comportar e demonstra, acima de tudo, um respeito à própria agremiação. Então, o Guarani, ele precisa não ser hoje só individual. Mais do que nunca, o Guarani precisa ter uma atuação coletiva boa, entendendo como deve enfrentar o Ipiranga para buscar esse resultado positivo.
0: Marquinhos, tudo bem? Olha, o lateral direito do Guarani no Paulista de 2012, na final do Santos, foi o melhor dos últimos anos. Ele ganhou o prêmio de melhor lateral direito do campeonato. Se não me engano, o nome dele era o Oziel. Um abraço a todos. O Oziel, assim, mas o Oziel jogava nas duas, né? Jogava de lateral e de volante também, o Oziel.
1: Ele tinha essa versatilidade, né, Marquinhos?
0: É verdade. E o doutor Vanderlei Rondini tá mandando um abraço para nós também.
1: Opa, grande doutor Vanderlei. Nossa, cuidou do cotovelo de tenista da minha mãe.
0: Ah, que maravilha. Pô,
1: curou, não cuidou, não. Curou.
0: Família Rondini, que eu tenho um carinho muito grande. Renata Rondini, que eu tenho um carinho para o jornalista excepcional.
1: Boníssima.
0: Nossa, boníssima. Galera, tá com a gente na Central.
4: Boa noite, equipe Central. Vou dar uma opinião aqui. Não sei se vocês concordam comigo.
0: Manda aí, Renils.
4: Renan Costa, depois que não está atuando, o time caiu muito. Na minha opinião, Renan Costa e o William Farias. Né?
0: É o Jonathan.
4: Tá fazendo muita falta aí no time aí. Depois que saiu, o time caiu muito.
1: Verdade.
4: Renilson de Rolândia.
0: Olha, se eu não tiver errado, me ajuda aí, Renato. Você que é mais ou menos contemporâneo, um pouco depois. O Carmona, acho que era de Rolândia. Nosso Roberto Carmona, o Cavalo.
1: Roberto Cavalo.
0: É.
1: Roberto Cavalo do microfone.
0: Exatamente.
1: Roberto Carmona.
0: Uma pessoa que eu tive um aprendizado muito grande com o Cavalo. Gente boa demais.
1: Gente boa demais.
0: Muito.
1: Aliás, o norte do Paraná, o Paraná de um modo geral, né? Grandes comunicadores. Pô, Ney Costa. Adelson Alves, pra mim.
0: Fiore Luiz.
1: Nossa.
0: Ademir Lobo.
1: Muita gente boa demais da conta.
0: Muito. Dilermando também tá lembrando do Oziel e falou assim, não é base, o Maranhão. 971-483-497. Eli César Guimarães. Voltei de Vitória da Conquista, agora em Campinas, acompanhando a Central e o Guarani. Marquinhos, hoje é aniversário do cronista esportivo Sérgio Jorge. Olha aí, não sabia.
1: Sérgio, cara.
0: Um abraço para a equipe Central. Então, Sérgio, um abraço para você. Feliz aniversário.
1: Saúde,
0: nossa,
1: cara.
0: Que beleza.
1: Gente do bem, adoro.
0: Muito, cara. Muito. E ele faz uma pergunta para você, Renato. Se o jogo de Guarani e América foi em 75. Se foi, eu estava lá nesse jogo.
1: Não foi 75, não. O meu foi, acho que 82, 83. Tá. Pouquinho depois.
0: Eli César Guimarães, ouvinte da Central. Utilidade pública, Marquinhos. Doutor Hélio Calado está falando, insatisfeito com a sequência de 5 jogos sem vencer no Estádio Centenário e com a saída do Caxias do G8 da Série C. A diretoria Grenada decidiu pela demissão do técnico Marcelo Cabo. Valeu, doutor Hélio Calado. Muito obrigado. Boa noite.
5: Oi. Marquinhos.
0: Oi.
5: América 2, Guarani 1, dia 12 do mês 6 de 82, às 21h15.
0: Olha aí.
1: Foi um sábado.
5: Sábado.
1: Isso.
5: O América jogou com Gasperim, Chiquinho, Duílio, Everaldo e Zedson. Depois Sérgio Pinto, Pires, Gilberto e Eloy. Serginho Moreno e Gilson Gênio, técnico Dudu. O Guarani jogou com Sidmar, Soter, Darcy, Odair e Almeida. Ederson, Júlio César, depois Henrique e Jorge Mendonça. João Luiz, depois Delém, Marcelo e Banana. Técnico José Duarte.
0: Nossa.
5: Isso pelo Torneio dos Campeões em 1982.
0: Eu peguei esse, peguei não, viu, Anderson? Não tive a honra. Mas eu me lembro do Zé do Boné, seu Zé Duarte, né?
1: Seu Zé é maravilhoso.
0: Renato? Puxa vida.
1: O Dudu que o Anderson falou é o Legale Tolói,
0: uhum.
1: O tio Dorival Júnior.
0: Que é treinador do São Paulo.
1: Que foi treenador da Ponte aqui.
0: Sim,
1: também.
0: Sim, foi.
1: Poxa vida. Relembrei aqui, Sidmar, goleiro do Guarani,
0: Sidmar.
1: Jorge Mendonça, o Pires jogando do outro lado. Oh, que isso.
0: É. O Álvaro Gurgueira perguntou, Marquinhos, aquela música que estava no fundo era do Brinco? Era, o Anderson Rodrigues adora esse tipo de música.
5: Oi. E só para concluir a informação, né? Esse jogo foi a final do Torneio dos Campeões, no jogo da ida aqui no Brinco, empate em 1-1 no dia 10, e aí no segundo jogo no Rio, América 2-1, América foi o campeão deste Torneio dos Campeões.
0: E o Mário Januário está curtindo a Central, está em Sumaré, desejando aqui a vocês todos aí no Brinco uma ótima transmissão.
5: Valeu,
0: o Quilombo
5: galo,
0: Grino também está com a gente, dizem que o o Quilombo Grino está curtindo aqui a Central, valeu, Quilão. Boa tarde, pessoal da Central, daqui a pouco estaremos no Brinco. O João, a Daiane, eu, viajantes do Bugrão, é o Carlos Cavalcante, encontrei o Carlos Cavalcante lá no quiosque do Primo, eu estava lá com a dona Adelaide. E todo rapaz do céu, você sabe que eles viajam assim, ó. A Daiane, ela fala que ela cuida dos velhinhos. E são 4 que vão no carro, 3 velhinhos mais a Daiane. Você imagina o que eles judiam da Daiane. Carlos Cavalcante, valeu.
1: Tem que ouvir cada uma dos velhinhos.
0: Meu senhor, 971-483-497.
6: Dois copos.
0: Então, mandou a mensagem aqui, boa noite, obrigado. Boa noite, muitas.
5: Passa a receita aí, Marquinhos. Passa a receita, Marquinhos.
0: A receita minha de ontem foi um torremo com mandioca frita.
5: Tá ótimo.
1: Caramba.
0: Boa noite, muitas contradições.
5: O Edmo se diverte aí, né? Ouço daqui.
0: Você ouve a risada dele daí, né? Ué, boa noite, contradições. Não era 1 bilhão? Ele fala, não é bem assim. Faça-me um favor, hein? Ele está dizendo da entrevista que foi dada pelo Dr. José Henrique Spess.
1: Exatamente.
0: 971, que não ficou muito claro, né, Renato? Aquela questão do 1 bilhão e 100.
1: Então, porque tem, né? Teve essa informação que foi passada pela própria direção da Ponte. Aí o Dr. Spess disse que chegou até o Conselho Deliberativo. Mas ainda não é oficial, né? Porque antes de se oficializar qualquer proposta, a necessidade de que a Ponte Preta reconheça legalmente que vai se transformar em SAF, algo que começa a ser definido a partir da segunda-feira que vem.
0: Quando eu lembrei dos laterais aqui, o Edvalmir falou assim: é por isso que o Marcos Luiz já transmitiu o jogo com o Charles Miller. Tá de brincadeira, hein? Pô, que é o massa, pô, vou falar um negócio pra você, hein? 971-483-497.
6: Boa noite para você da Rádio Central. Boa. De Campinas. Não vai mudar nada aquilo que eu vou falar, mas assim, quem convoca os associados para ir lá fazer, votar a SAF da Ponte Preta é o presidente do clube. Pelo menos todos os clubes que eu tenho visto é assim, o presidente que pede lá pro Conselho Deliberativo aprovar, pede pros associados aprovar. Na Ponte Preta quem pede é o advogado jurídico, mas por que assim, entendeu? É só uma questão de curiosidade. Um abração.
0: Valeu, Carlão, é que assim, em todos os clubes, salvo engano, o Conselho Deliberativo, ele é soberano, né?
1: Sim.
0: Não que ele mande, né? Ele tem soberania em relação aos outros departamentos do clube. Por isso a convocação é feita pelo departamento.
1: Exatamente.
0: Pelo Conselho Deliberativo. Certo, Renato? Aí tá. Galera, tá com a gente na central.
7: Ei, irmão, estamos aqui na concentração para descer pro brinco, né? E viu o mestre Renatinho Leal falar a respeito do jogo de hoje? O jogo de hoje, irmão, é um ponto de equilíbrio, né? É um jogo chave, irmão. Ou o Guarani ganha esse jogo, ou vão parar, entendeu? Diretoria, presidente, jogadores, aliás, para dar entrevista a jogadores do Guarani. A diretoria e o presidente, olha, é uma maravilha, hein? Se dependesse de entrevista de jogadores e diretoria, nós já estávamos classificados, nós já estávamos até na Série B. Porque ele fala de um jeito, meu Deus do céu. Entendeu, irmão? Mas chega em campo, é aquela malizia, aquela má vontade, tomara que mude a partir de hoje, né? Esperamos os jogadores com um pouquinho só de vontade, entendeu, irmão? Só um pouquinho de respeito com a torcida também, né? Que larga sua família, larga sua casa. A gente está falando agora com um amigo nosso que mora lá no João Aranha, quer dizer, um bairro longe, lá em Paulínia, entendeu, irmão? Outro que mora aqui nas proximidades aí de Santa Bárbara do Oeste, tá vindo pro brinco também, quer dizer, quase 50, quase 70 quilômetros. Então a gente pede um pouquinho de respeito com os jogadores, né, irmão? Os jogadores olham lá e falam, pô, vamos jogar, vamos mostrar um pouco de vontade. Um pouquinho só, senhores jogadores do Guarani, um pouquinho só de vontade, tá? Por favor. Abraço a todos.
0: Valeu, Calão, um abraço pra você também. O Twin tá curtindo aqui a central há muito tempo. Eu não consigo ouvir os melhores desde o começo, pois sempre chegando em casa após o término do programa. Porém, hoje tem estreia e desejo muito sucesso. Minha querida Ponte já caiu, mas espero que resolva o mais rápido possível esta situação dos funcionários, jogadores e comissão técnica. Valeu, Twin, desejando, portanto, aí ao nosso Gustavo Negreto, boa estreia.
8: Muito
0: daqui
8: obrigado.
0: A pouco no microfone da Rádio Central. É isso aí, Guga. Boa noite, essa diretoria é incompetente e afundaram a ponte ou deixaram ficar assim por interesses pessoais. É a pergunta do Marcos Carvalho também mandando para nós. Aqui e também para o professor Milton, um grande abraço. Handebol do Guarani voltou às quadras brasileiras depois de participar da Copa Internacional de Handebol em Medellín, na Colômbia. Muito obrigado.
1: Passou um susto, hein?
0: É, Renato?
1: Passou um susto por causa do terremoto.
0: Ah, eles estavam lá.
1: E elas estavam lá, felizmente, todas retornaram. Até
0: graças
1: tive a oportunidade
0: a Deus
1: de conversar com o professor Milton. Todas retornaram saudáveis, sem problema, mas foi realmente um grande susto. Infelizmente, muitas vidas se foram, mas para nós aqui de Campinas, a equipe foi e voltou.
0: Amém.
1: Integralmente, graças a Deus.
0: Amém.
9: Boa tarde, Central Esportivo. Rodrigo Neto,
0: Marquinhos,
9: perguntar pro Guga se tem alguma previsão do Diego Torres e o Rafael Donato de saída do Guarani, pro Guga checar isso aí. Obrigado, Marquinhos. Boa semana para vocês aí.
0: Valeu, Rodrigo. Guga, incumbência para você checar duas informações aí a pedido do Rodrigo Manuel, nosso ouvinte, tá bom? Oi, Anderson Rodrigues.
5: Não, só para registrar que há cerca de 10 minutos os canhões de borda estão aqui ligados a todo vapor, viu, Marquinhos? Com esse calor que faz.
10: A água não chega nem no gramado, tá vendo?
5: Não, porque os aspersores não existem mais, né?
0: Entendi.
5: Foram trocados pelos canhões de borda.
0: Ah, tá bom.
5: É sério?
0: Não, sim, eu não entendo nada disso, por isso que eu tô rindo, entendeu?
5: Eu também não, mas é o
8: seguinte. De qualquer forma, mas tá funcionando ou não?
0: Ai, senhor.
5: Estão funcionando, a cena que, olha, o que estão jogando de água aqui no gramado, daqui a pouco vai encharcar o gramado, porque, olha, cerca de 10 minutos, os canhões estão aqui, ó, em todos os lados, acionados e jorrando água pra caramba.
8: Até a rede tá tomando água.
0: Deus,
5: exatamente.
0: Menino. Último áudio aqui do Mafrinha, a gente vai pro intervalo.
10: Marquinho, boa noite. Oi. Aqui é Mafrinha, aqui. Boa noite, Leal, boa noite a todos aí. Tava indo pro estádio aí.
0: Valeu, Rogério, Mafrinha.
10: Stefano. Saindo agora de Paulínia aqui, um trânsito infernal.
0: Vem devagar aí, meu parceiro.
10: 3-0, Marquinho. Oh. Pensa positivo.
0: Valeu, Mafrinha. Vem devagar aí, meu parceiro, e curta sempre a Rádio Central. 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
2: As últimas do trânsito, hein, Mário Gregório?
3: 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Informação, Marcos Luiz, para quem precisa acessar a região do Real Parque, saindo da pista sentido Paulínia, da rodovia Professor Zeferino Vaz, esse acesso pela pista expressa, ele foi fechado no final de semana por conta da liberação da pista marginal da Zeferino Vaz a partir do trevo de Barão Geraldo, à altura do quilômetro 114. Então, para quem vem da Dom Pedro, também dessa região do trevo, consegue acessar o Real Parque, seguindo pela marginal no quilômetro 114 e aí depois acessa então a região do Real Parque. 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
2: Daqui a pouco o Anderson Rodrigues vai comandar a nave 870 para Guarani e Ipiranga. Finalzinho aqui da Central Esportiva, agradecendo as mensagens, a audiência. Muito obrigado mesmo pelo carinho de todos vocês. O Juliano Magrão mandou mensagem para nós. Só que você me provocou, Renato. Ele colocou, sabe a foto daquela garrafinha verde?
3: Ah, é?
2: Aí ele falou assim, eu tô
3: em homenagem ao Guarani.
2: É, então ele falou, tô indo pro brinco. E tava meio suada a garrafa. Ei, Juliano Magrão, um abraço pra você, parceiro de longos anos também. Só os últimos áudios, na sequência tem o bate-bola da Central.
4: Boa noite, equipe campeã. Aqui quem fala é Marcelo.
2: Fala, Marcelo.
4: Garcia.
2: Opa.
4: Eu isento absolutamente, independente de qualquer resultado, jogadores e comissão técnica do Guarani. Tá? E culpo e foco naquele que é o responsável de efetuar o pagamento. Se o senhor Rômulo Amaro quis assumir a cadeira junto com o CA, então pague os salários. Se achou que dava conta, cumpra com o seu papel. Tá? O papel dele é contratar, dispensar e pagar jogadores. Comissão técnica, funcionários. Tá? Ninguém joga de graça, absolutamente ninguém. Se o rendimento caiu, é porque o salário atrasou. E eu tô do lado da comissão técnica e dos jogadores.
2: Valeu, Marcelo. Obrigado, viu, cara, pela sua mensagem. Continue com a gente também aqui na Central.
5: Fala, Marquinhos.
2: Paulão.
5: Boa noite.
2: Boa.
5: Tudo jóia.
2: Beleza.
5: Eu queria fazer uma pergunta pro Renato.

0: tem um tempo que eu não vejo o Eberlin dando uma entrevista. O que aconteceu? Ele tomou Doril? Sumiu? Fala aí, Renatão. O homem, velho, tava cheio de papo, hein? De repente ele desapareceu, sumiu do mapa. Ei, Eberlin.
1: É o Paulão, Paulo Félix.
2: É, Paulo, o torcedor pontepretano também, né? Fica na expectativa. Eu acho que Eberlin tá tentando contribuir, ajudar, correndo atrás de algumas situações para dar uma, né, clareada na coisa, para dar uma desanuviada na coisa, porque realmente a fase não tá tranquila, não. Não tá leve, né? Nem suave. É isso.
1: Renato Leão, nosso comentarista, e com destaque do Renato, a gente vai chegando aqui ao final dessa Central Esportiva. O Fernando César, ô Fernando, me dá o destaque final. Fernando César, tava esquecendo de você, vovô Fresco, pensei que você tava cuidando das netinhas.
3: É, beleza, Marquinhos, destaque final, então, que amanhã a Ponte Preta finaliza a sua preparação, que não teve treinamento. O técnico Zanardi na coletiva disse: não dá tempo de treinar esse elenco, porque o elenco tá com a parte mental e a parte física no limite. É só na base da conversa e dos vídeos que a Ponte vai enfrentar o Vila Nova na próxima quarta-feira, Marquinhos.
1: Ô, Fernando, eu me assustei aqui, sabe por quê? O Anderson Rodrigues agora ele tá de cavanhaque. Ah, rapaz do céu, olha lá, que maravilha. Tá de cavanhaque. Que? Olha lá, cavanhaque, barba branca, bigode, que tá estilo Anderson Rodrigues, né?
4: Não, mas cavanhaque não, mas barba branca sim, é idade, meu filho.
3: É robô.
1: Ai, gente, vou falar pra você, ó.
4: Saiu escalações, hein?
1: Então vamos fazer o seguinte, ó, vamos só rapidinho aqui, rapidinho comigo. Ô Guga, você tá na cabine aí,
3: valeu,
1: no finalzinho
3: Marquinhos,
1: aqui.
3: Até amanhã.
1: Valeu, Fernando. Ô Guga, me dá a escalação do Guarani ainda na Central Esportiva aqui, Guga.
4: Bora. Com a camisa 1, Kaique França. Na lateral direita, 20, Dudu. Na zaga, Maurício Antônio com a 2 e Jonathan Costa com a 95. Na lateral esquerda, Renan Castro, 26. Meio campo, Luiz Otávio, 55. Carlos Eduardo, 15. Isaac com a 21. João Paulo com a 10. E na frente, Luca e Ebert com a 27.
1: Este é o nosso Gustavo Negreto. E daqui a pouco a gente volta já no Bate-Bola da Central.
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2: 7:05, agora é hora do bate-bola da Central, bate-bola do Campeonato Brasileiro da Série C, bate-bola de Guarani e Ipiranga. A bola vai rolar daqui a pouco, às 8:00, no estádio Brinco de Ouro, o maior gol do Rádio Campineiro. Daqui a pouco vai assumir o comando em definitivo para toda a festa aqui no Rádio AM 870, em mais uma jornada do Campeonato Brasileiro da Série C, ao lado de Renato Leal e também de Gustavo Negreto, nosso Guga, que vai trazer todas as informações do Guarani e também do Ipiranga. Agradecendo a vocês que já estão conosco aqui no AM 870 da Central. Muito obrigado mesmo pelo carinho de todos vocês. E já girando a seleção do rádio agora no Bate-Bola Central. O primeiro destaque do Bugre. Alô, Gustavo Negreto, boa noite.
3: Boa noite, Guarani que vem a campo então com o Dudu na lateral direita, a volta do Jonathan Costa na zaga, ao lado do Maurício Antônio, e na frente, no lugar do Guilherme Cachoeira, o técnico Hélio Cizenando colocou o camisa 27, é o Herbert, viu, Marquinhos?
2: Olha aí, o Herbert vai pro jogo, hein? Vamos quebrar o protocolo então, Renato? O que você achou, hein, Renato? Surpresa, hein?
4: Ah, o Guarani vem com a cavalaria oficial, né? Uhum. Pra cima do Ipiranga. Retorno do Jonathan Costa, a presença do Dudu na lateral direita para transformar aí o seu sistema defensivo em não só apenas se cuidar na parte de dar
2: sustentação,
4: um pouco mais,
2: né,
4: a sustentação ao time, mas principalmente soltar um pouco mais esse time, deixar as beiradas do campo um pouco mais viva para dar oportunidade dos homens de meio de campo e ataque de uma movimentação diferente para tentar confundir o adversário. Essa é a sensação que a gente tem com a escalação feita pelo técnico Hélio Cizenando.
2: Então, portanto, o Herbert vai pro jogo e o Dudu também. E agora o destaque do Ipiranga, hein, Guga?
3: Ipiranga, que vem de duas vitórias consecutivas, entrou no G8 do Campeonato Brasileiro da Série C e também está escalado. A equipe de Erechim chega em Campinas, treinou na tarde de ontem no CT da Ponte Preta e quer a vitória, considerando o jogo de hoje um jogo de 6 pontos para encaminhar também uma possível classificação para a segunda fase, viu?
2: Ok, Guga, este é o Gustavo Negreto trazendo todas as informações também do adversário. Eu sigo girando a seleção do rádio, ainda lá na cabine central. Ele vai comandar a nave 870 para todas as emoções. E o brinco de ouro, e o brincão, hein, Anderson?
5: Marquinhos, forte abraço a você, boa noite a toda a seleção do rádio, ao nosso ouvinte central com a gente no AM ou no nosso canal no YouTube, no youtube.com/RádioCentral. O Esportes. Marquinhos, brinco, por enquanto, pouquíssimos torcedores. Poucos torcedores até agora. A nossa esquerda aqui, sei lá, 10, no máximo 10 torcedores. A nossa frente, cerca de 20 torcedores, mas ainda são 7:09. A expectativa, hein? É jogo decisivo, é jogo grande, é jogo que vale praticamente ali, ó, colocar um pé no quadrangular final da Série C do Campeonato Brasileiro.
2: Anderson Rodrigues, o maior gol do Rádio Campineiro, tá comigo também aqui no Bate-Bola da Central. Agora o destaque da opinião, ele nunca me abandona, o nosso comentarista. Oi, Renato, expectativa pro jogo, Renato.
4: É boa, é grande, é principalmente de vitória da parte do Guarani. Seriam aí 3 pontos, né? Mas aquela coisa que a gente sempre fala, concorrente direto, 6.000 pontos valendo esse jogo no dia de hoje do Guarani contra a equipe do Ipiranga. O Guarani, como a gente já afirmou, vem com uma formação e uma formatação, espero, diferente, indo mais ao ataque, buscar um pouco mais o campo defensivo da equipe do Ipiranga e com algumas peças importantes voltando ao time. Por exemplo, o aparecimento do Jonathan Costa, jogador fundamental, que sempre deu uma sustentação muito boa para a defesa do Guarani. estreia Dudu na lateral direita, jogador que também foi contratado nesta janela, estava meio fora de forma, precisou de um pouco mais de tempo para se ambientar e se adaptar àquilo que pensa a ideia de jogo do técnico Hélio Cizenando, e um meio de campo com uma cara muito mais ofensiva do que defensiva, né? Claro, você tem aí o Luiz Otávio, mas tem jogador como Isaac, o Carlos Eduardo, o próprio João Paulo, para incomodar o sistema defensivo do time adversário. E o Ipiranga, que vem ao Brinco de Ouro da Princesa com uma escalação um pouco mais reservada, um pouco mais paciente, para, claro, tentar surpreender o sistema defensivo do Guarani. Até porque o Ipiranga, mesmo não fazendo uma campanha extraordinária fora dos seus domínios, sabe que matematicamente está na briga e pode surpreender. Por isso, a expectativa é de um bom jogo, mas que espero um Guarani protagonista, um Guarani indo para cima, buscando resultado positivo.
2: Renato Leão, nosso comentarista, tá comigo aqui no Bate-Bola da Central. 7:11, Bate-Bola da Central. Trabalhos técnicos dele, do Edmo Aleixo. Produção do Anderson Rodrigues. Direção de esportes da Central é de Beto Quinalha. A gente vai para um rápido intervalo comercial e na sequência a gente volta. Já oficializando mais uma vez, Guarani e Ipiranga.
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2: Bate-Bola da Central, agradecendo a audiência no AM870, vocês que estão com a gente. Alô, Mário Jorge, amigos da Central, ótimo programa a todos vocês e um bom jogo. Valeu, Mário, muito obrigado pela sua mensagem aqui no nosso canal do YouTube, Rádio Central Esportes. É muito importante que você participe com a gente na questão do engajamento e dê lá a sua mensagem, curta também, dê o seu like, legal para você participar também no AM870 da Central. Será que o Fábio Campione já está no brinco? Vamos ouvir, Fabião.
11: Boa noite, Marquinhos. Boa noite a toda a equipe central. Marquinhos, eu sei que todos nós estamos um pouco chateados com o elenco do Guarani, com certas atuações, com uma certa performance. Mas acho que hoje o torcedor tenta não vaiar a entrada dos jogadores e vamos esperar o final do jogo, porque não vai adiantar nada a gente entrar em conflito. Vamos lá, pessoal, vamos apoiar hoje e no final a gente vê o que faz. Grande abraço, Fábio Campione.
2: Valeu, Fábio Campione. E aí, Renato, pedido do Fábio Campione, torcida apoiar.
4: Que é correto, eu entendo exatamente dessa forma. Se não fizer uma boa apresentação, se houver alguma decepção, é total, né, direito do torcedor se manifestar. Mas primeiro tem que apoiar, tem que estimular, tem que incentivar, tem que tentar pressionar o adversário. Afinal de contas, né, com todos os problemas, com alguns jogadores abaixo daquilo que se espera e do que eles poderiam, né, produzir, é o Guarani brigando, é o Guarani que ainda, né, ainda não, o Guarani está numa situação de privilégio, está dentro do G8, hoje uma vitória pode colocá-lo como vice-líder e ainda mais 6 pontos a serem disputados. Então, é aquela história, enquanto houver vida, enquanto tiver pontos a serem disputados, o Guarani está na briga. Não é porque tropeçou na rodada passada que acabou a possibilidade, que o sonho está eliminado. Muito pelo contrário, o Guarani segue muito vivo na competição e o torcedor hoje pode fazer a diferença.
2: Anderson Rodrigues, o Gilberto Oliveira falou o seguinte: ô Andergo, cabelo nada, né? Mas cavanhaque tem.
12: Cavanhaque. Eu não vi cavanhaque.
2: Então, né, gente, eu não sei de onde tiraram. Ó, é uma barba muito bem feita. Não é só cavanhaque. Não. Barba você, muito bem feita, bem você. Entendeu?
12: É bonito. Dona Elaine ama.
2: Ai, Deus do céu. Dona Elaine, eu imagino quanto a senhora sofre. Pelo amor de Deus. Anderson Rodrigues, e a galera tá chegando aí no.

0: Brinco, você viu que o Fábio Campione falou, galera, tem que apoiar o time.
1: Exatamente, tem que apoiar, marcar presença. Você apoia durante o jogo, o time entrar em campo, você aplaude, você canta, empurra e aplaude. Agora, acabou o jogo. Se não acontecer a vitória, aí sim, aí de repente você faz cobrança, pode deu. É, vai, mas do contrário, concordo com o Fábio. O momento é de apoio, é apoiar a entrada em campo durante a bola rolando. E aí depois, no final do jogo, se não vencer a partida, aí realmente, aí cabe sim um manifesto, vaias. Aí sim, esse é o papel no pós-jogo de você cobrar um mau resultado dentro de casa. Porém, Marquinhos, olha, são 7:17 até agora. Pouquíssimos torcedores no Brinco.
0: Bom, Renato Léo, gostaria que você falasse aí da entrada do Dudu, da volta do Jonathan Costa e o Herbert aparecendo nesse time, hein, Renato?
2: Pois é, né? É um sistema defensivo diferente e com qualidade, sem dúvida nenhuma, para esse momento. Aliás, vamos colocar, hoje pode, e é essa a expectativa que tem o torcedor do Guarani, hoje pode ser um passo, primeiro, decisivo rumo à classificação, né? A consolidação da classificação do Guarani, se não matematicamente falando, mas pelo menos emocionalmente falando, eu acho que esse é um ponto, sem dúvida nenhuma, muito importante para a equipe do Guarani. A presença do Dudu na lateral direita, jogador que vem super recomendado, jogador que tem passagens por outras equipes, camisas importantes, jogador experiente que sabe encarar aqueles momentos de adversidade. O mesmo se aplica ao Jonathan Costa, que é um cara que deu, né, uma sustentação, sem dúvida, um pilar no sistema defensivo da equipe do Guarani, de complementar e de também de orientar, complementar a defesa, cobrindo alguns buracos e ser um cara que também ajuda muito na parte de orientação, de posicionamento dos seus companheiros. Esse é um sistema defensivo consistente, a começar pelo sistema defensivo, passando pelo meio de campo também. Meio de campo com a presença de jogadores que são, né, referências técnicas. Para isso, eu destaco aqui o Isaac, que é um jogador que tem inteligência, que tem uma boa leitura de jogo. O próprio Carlos Eduardo, que teve um probleminha, ficou fora do time, lesão, problema particular, mas é um cara que já demonstrou uma afinidade muito grande com a bola nos pés, o lance de bola parada, a exemplo também do próprio João Paulo. João Paulo é um cara acima da média dessa Série C do Campeonato Brasileiro. Então, pegando esse gancho de três jogadores que são, tecnicamente falando, muito bons para atuarem no meio de campo, que é onde tudo pode acontecer ou tudo pode ser iniciado, que é uma bola bem elaborada, uma jogada bem pensada, jogadores que podem traduzir essa qualidade técnica em criatividade, e isso, sem dúvida nenhuma, faz muita diferença. E esperar a boa movimentação do Luca, aquele jogador de explosão que é o Herbert, que entrou muito bem contra a equipe do Anápolis e foi importante para ganhar um pouco mais de confiança, e hoje ele pode apresentar isso, sem contar que também é um dos artilheiros da equipe.
0: É o artilheiro.
2: É o artilheiro. Então, é exatamente esse aspecto que é fundamental para dar ao time do Guarani essa consistência, para dar ao time do Guarani essa musculatura, né, mais importante no momento em que as coisas são fundamentais para que possam ocorrer, ou seja, para que os três pontos possam vir diante da equipe do Ipiranga.
0: Renato Leal, nosso comentarista, está comigo aqui na Central.
3: Oi, Marquinhos, amigos, abraço.
0: Fala, Flavião.
3: Tô saindo de casa para ir no Brinco, já queria estar lá, mas os filhos demorando, vou falar, viu? Ei, Lelê.
0: Ai, filho,
3: bom,
0: é tudo igual.
3: Primeiro, cara, que vocês façam um bom jogo hoje.
0: Obrigado,
3: que o Guarani,
0: Flavião,
3: vence, né? Não peço nem para convencer, vencer. Que acho que hoje vencendo já está praticamente classificado,
0: verdade,
3: né?
0: Verdade.
3: E eu queria fazer uma pergunta para vocês.
0: Manda.
3: Esses últimos seis jogos do Guarani, uma vitória, dois empates e três derrotas. Jogadores ou falta de um plano B do técnico? Quando eu digo

0: falta de um plano B, mudar o sistema, alguma coisa. Um abraço, bom jogo. Hoje eu vou ser mais tranquilo, 2-0 Guarani, abraço.
1: Valeu, Flavião. O que você acha, Renato? O que está acontecendo com o Guarani?
2: Você sabe de uma coisa, eu estava dando uma observada aqui no banco do Guarani hoje, né? Olha, você não pode reclamar de banco, de opção. Ó, você tem, por exemplo, no banco do Guarani, Rafael para o sistema defensivo, o cara que entrou no time e, né, deu uma boa consistência, não houve qualquer tipo de comprometimento. E a gente, se voltar um pouquinho no tempo, vai ver que foi um dos caras mais importantes na temporada passada, por tudo que ele já demonstrou e pelo empenho e a identificação com o clube. Esse ano, essa temporada, já jogou de lateral, já jogou de volante, mas na dele ele é muito melhor, ele é muito mais produtivo atuando como um verdadeiro zagueiro. Aí você dá uma caminhadinha, vai ver no meio de campo o William Farias. William Farias, o mesmo de São Paulo, o mesmo do Curitiba, e um jogador que já demonstrou grande liderança, e não só no que se refere à orientação, à parte também de comunicação, né, junto ao elenco, junto aos seus jogadores, aos seus colegas, mas também no aspecto técnico. O William Farias é uma das referências técnicas para o setor do time do Guarani. E aí depois se caminha um pouco mais. O Nathan Melo, um cara que já mostrou qualidade, mas não vive uma boa fase. Mas é um cara que já demonstrou qualidade sem dúvida nenhuma. O Diego Torres, então, eu nem vou falar, né? Tá no banco. Diego Torres é uma grande frustração do torcedor do Guarani por tudo que já fez e pelo quase nada que apresentou no time do Guarani. Ainda você tem à frente o Matheus Guilherme, o Everton Brito, que é um jogador que, né, dispensa comentários aqui, jogador que sai de uma série B e vem reforçar a equipe do Guarani, a exemplo de dois homens que tem faro de gol, como é o Neto, né, Costa e ainda o próprio Maranhão. Então não dá para justificar o treinador: ah, mas faltou opção, eu não tinha opção no banco. Não, opção no banco para a equipe do Guarani são várias, e em todos os setores. Por isso, a gente espera que o time possa, no dia de hoje, representar bem o seu torcedor e justificar aquela boa e interessante projeção feita lá no início do ano. A causa do Guarani, neste ano, é subir da Série C para a Série B. Então, que se mantenha essa causa e, principalmente, que se justifique jogando futebol dentro de campo.
1: Renato Leão, nosso comentarista, está comigo aqui na Central Esportiva. 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
1: Este é o Bate-Bola da Central, comigo e toda a seleção do rádio. Daqui a pouco o Anderson Rodrigues vai assumir o comando em definitivo para Guarani e Ipiranga, partida que vai acontecer no estádio Brinco de Ouro, daqui a pouquinho às 8 da noite. Lembrando que ainda hoje também no mesmo horário nós teremos Ferroviária e Paysandu lá na cidade de Araraquara. Anderson Rodrigues, está tudo pronto aí no brinco, hein, Anderson?
7: Opa, tudo pronto, Marquinhos, tudo preparado, equipes no gramado, em a nossa esquerda da cabine central, cabine principal do estádio Brinco de Ouro da Princesa, faz o seu aquecimento do Guarani. A nossa direita trabalha, aquece o time do Ipiranga. E às 8 horas, Marquinhos, 8 horas, a bola rola. E o ouvinte vai ouvir onde, Marquinhos?
1: Aqui na Central. Este é Anderson Rodrigues, daqui a pouquinho, daqui 2 minutos, vai assumir o comando em definitivo no AM870. E nesta rodada, já tivemos o Amazonas empatando com o Botafogo por 0-0, Volta Redonda vencendo o Ituano por 1-0, o Santa perdeu em casa para o Maranhão por 1-0, o Brusque venceu a Inter 3-2, o Floresta 1-0, Anápolis, o Caxias perdeu em casa para o Figueirense por 2-1, empate de Confiança em Maringá e a vitória do Barra em cima do Itabaiana por 1-0. 19:29, chegando ao final deste Bate-Bola Central, porque na sequência tem Jornada Esportiva. Anderson Rodrigues vai comandar a nave, tem Guarani e Ipiranga. Eu volto daqui a pouco no intervalo dinâmico e no giro do placar.
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0: ouvintes, um forte abraço, estamos chegando. Boa noite, Campinas, boa noite, Brasil. Microfone central abertos aqui do Brinco de Ouro da Princesa, porque 8 horas a bola rola, 8 horas tem Guarani e Ipiranga aqui na
1: Central. 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
0: A equipe de maior credibilidade do rádio esportivo em Campinas está entrando em campo. Entrando em campo a partir de agora. Aqui estádio Brinco de Ouro da Princesa, Campinas, estado de São Paulo. Temperatura marcando 24 graus. A bola rola. 8 horas. Tem início o jogo pela rodada 17 do Campeonato Brasileiro da Série C. Jogo que para o Guarani vale praticamente selar a sua classificação. Afinal, vencendo, o time pode chegar à vice-liderança e ficar a 5 pontos do nono colocado, restando 6 pontos em disputa. Ou seja, uma vitória hoje praticamente coloca o Guarani no quadrangular final da Série C do Campeonato Brasileiro. Portanto, é jogo grande, é jogo decisivo. E se é decisão, você ouve aqui na Central a seleção do rádio a partir de agora em campo para você no AM870, no sonsaço gostoso para Campinas, para toda a região metropolitana. E você que vai se conectando nas redes sociais, em especial no nosso canal no YouTube, youtube.com/Rádio Central Esportes. Alô, galera do YouTube, vai deixando aquele like. Está conosco, está conectado, deixe aquele like. 17 de agosto, segunda-feira gostosa, quente em Campinas. A bola não para, a bola vai rolar pela Série C do futebol do Brasil. 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

0: acontecendo. À esquerda da cabine central, time do Guarani comandado por Cizerando. À nossa direita, o time comandado por Gabardo Júnior ou Ipiranga. E no gramado, gramado do estádio Brinco de Ouro, com o microfone mais ouvido, com o mais tradicional do rádio esportivo em Campinas. Fazendo a sua estreia, seja bem-vindo, Gustavo, à seleção do rádio. A seleção do rádio abraça você e lhe dá boas-vindas. No microfone central, destaque primeiro do Guarani, do Bugre. Alô, alô, alô, Gustavo Negredo. Boa noite.
1: Anderson, muito obrigado pela recepção, muito obrigado pela amizade, pela parceria, vamos que vamos. Guarani que quer usar o fator campo, assim como fez contra a Inter de Limeira na última vez que jogou dentro de casa, quer repetir o feito, voltar a vencer no Campeonato Brasileiro da Série C, colocar para longe essa má fase, essa instabilidade e quem sabe assegurar uma vaga e a segunda colocação na tabela. Se tem hora boa para vencer, essa hora é hoje, Anderson.
0: Tá certo, Gustavo Negreto, no gramado do estádio Brinco de Ouro da Princesa, no pique do rádio, no pique do rádio, no pique da central. Negreto, e o destaque do Ipiranga, garoto.
1: E o Ipiranga que vem de Erechim com duas vitórias consecutivas, se colocou no G8 do Campeonato Brasileiro da Série C, justamente nessa reta final, quer engatar a terceira vitória consecutiva e para isso vem pro Brinco de Ouro em busca de uma vitória, 3 pontos para chegar aos 27 pontos e também, quem sabe, encaminhar a vaga para a segunda fase, Anderson.
0: É rodada decisiva, são 3 rodadas decisivas, muitas equipes brigando por vaga no G8, brigando por vaga no quadrangular final da Série C do Campeonato Brasileiro. E você vai se ligando com a central, vai deixando aquele like. Alô, galera, eu quero o seu like, aquele like no nosso canal no YouTube. Alô, Andrezinho, alô, alô, Ruiz, Caio, alô, alô, galera, com a gente no nosso canal do YouTube, vai deixando aquele like. Alô, Mário, Jorge, alô, Felipe, Augusto, vamos juntos com esse Guarani pra cima deles, Bugrão. Hoje eu quero a vitória, eu quero 3 pontos, Guarani. Agora destaque da opinião central, nos estúdios da Romualdo Andreazzi, ele analisa, ele comenta pra você, ouvinte, tudo de Guarani Ipiranga.
2: Renato Leal.
0: O nosso mestre, alô, alô, Renato Leal. Boa noite, Renato.
3: Boa noite, Anderson, um abraço a você e ao amigo que está acompanhando essa nossa jornada esportiva importantíssima, fundamental para o futuro do Guarani nesta temporada de 2026. Guarani que vem a campo mudado, alterado, com, esperamos, uma escalação um pouco mais agressiva, com uma escalação com jogadores características mais ofensivas para tentar envolver um adversário que vem crescendo também de produção dentro da própria competição da Série C do Campeonato Brasileiro. Então, é isso. É um Guarani com jovens figuras, é um Guarani armado para atacar, mas ao mesmo tempo precisando tomar cuidado, porque óbvio que o Ipiranga vai tentar surpreender. Mas eu tô confiante, entendo que o Guarani é favorito para somar 3 pontos que serão importantíssimos dentro da competição, Anderson.
0: Tá certo, Renato Leal, comentarista 870, analisando, nosso analista hoje para Guarani Ipiranga. Ele está confiante, eu também estou confiante na vitória de hoje, Bugrão. Programado, Gustavo, rapidamente, o público vem chegando, Gustavo.
1: O público vem chegando aqui na, no anel inferior do tobogã, já dá pra gente perceber uma movimentação maior dos bugrinos, assim como nas vitalícias e também aqui na parte para a torcida organizada, ainda mais 20 minutos para o apito inicial, a expectativa é de um público um pouco maior, viu, Anderson?
0: Tá certo, garoto, no microfone da mais ouvida, no microfone central. Eu estou de bem com a vida, estou aqui na central, estádio Brinco de Ouro da Princesa, comandando mais uma vez a seleção do rádio, seleção de tradição, de qualidade, de respeito no rádio esportivo do Brasil. Ah, meu amigo, eu volto no nosso estúdio principal, na Romualdo Andreazzi 516. Ele comandou mais uma vez a nossa central esportiva, o programa esportivo mais longevo do rádio campineiro. A central esportiva há 46 anos informando o ouvinte campineiro, tudo de Guarani, tudo de Ponte Preta, e mais uma vez o Marquinhos comandou a nossa seleção em mais uma central esportiva, e agora comanda o QG de Esportes da mais querida em mais uma jornada esportiva. Esse é Marcos Luiz, que chega com seu destaque inicial no microfone central. Alô, alô, alô, Marquinhos!
4: Oi, Anderson Rodrigues, boa noite pra você também, pro amigo da central, além do jogo que você está comandando aqui na central, no mesmo horário em Araraquara, na Arena Fonte Luminosa, tem Ferroviária e Paysandu, e o bicho vai pegar lá no Rio Grande do Sul, hein? Também no mesmo horário, às 8 da noite, tem Internacional e Remo pela Série A.
0: Esse é

partir de hoje, com o Guarani a caminho do gol, com o Guarani a caminho da vitória, a caminho dos três pontos, a caminho da classificação. Hoje a seleção do rádio veste verde e branco. Hoje a seleção está no estádio Brinco de Ouro da Princesa e com o Guarani. Hoje sempre a seleção do rádio vai junto com você, Guarani. Vamos lá, Bugrão, vamos lá. A galera vem chegando, torcida chegando pra soltar a voz, pra cantar no estádio Brinco de Ouro da Princesa. Tudo isso com supervisão, comando técnico de Edmo Aleixo. A experiência a serviço do rádio, pilotando, comandando o sonsaço da central, que nasce onde nasce, na Romualdo Andriazzi. Ali nasce o som, dali ele veja os nossos transmissores e vai cobrindo toda uma região inteira de audiência. Ou vai para a internet, em todo o planeta, você se conectando com a central. Vamos juntos, noite gostosa, noite maravilhosa, segunda-feira, noite de cantar Guarani, amor de tanta gente. Vamos lá, Guarani, agora 7:41, a seleção em campo, comandada, chefiada por Carlos Alberto Quinalha. E em nome de todos, quem agradece, deixe já o seu carinho, a sua atenção, a sua audiência.

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3: Sete e 44. Alô, Gustavo Negreto, equipes definidas, escaladas, Gustavo.
4: Equipes escaladas, equipes na pedra. Vamos começar pelo Guarani, time da casa.
3: Segura aí então, segura aí, garoto, segura aí, um instantinho só. 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
3: Alô, Gustavo Negreto, como Guarani, garoto!
4: O Guarani vem com camisa 1, Kaique França, na lateral direita, 20, Dudu. Maurício Antônio com a 2, ao lado dele, Jonathan Costa, 95. Na lateral esquerda é o 26, Renan Castro. Luiz Otávio, 55. Carlos Eduardo, 15. Isaac, 21. Na meio-campo, junto com o 10, João Paulo. Ebert, 27. E Luca, 9. Fecham os 11 titulares. O técnico é o Hélio Cizenando. No banco de reservas, Matheus Klaus, Inayan, Victor Gabriel, Rafael, William Farias, Nathan Melo, Cauã Jesus, Diego Torres, Matheus Guilherme, Everton Brito, Neto Costa e Maranhão.
6: Guarani, quinto lugar no campeonato, com 26 pontos em 16 jogos. São 7 vitórias, 5 empates e 4 derrotas. Marcou 29, sofreu 17, 54% de aproveitamento.
3: Para Brazetone, a seleção do rádio escalando o time do Ipiranga. Como vem o Ipiranga, Gustavo Negreto?
4: Vem com 85, Mati Colli no gol. 2, Cleiton, 21, Léo Gobo, 3, William e 6, Nicolas. 43, Ramon, 16, Lucas Ramos, 10, Léo Rafael, 80, Marcelinho. 15 é o Pedro Lucas e o 33, Alex Gonçalves. Esse é a equipe titular do Gabardo Júnior, que tem ainda o 35, Zé Carlos, 22, Valci, 4, Reinaldo, 20, Dudu, 17, Hanisson, 5, Robson, 7, Felipe Ferreira, 11, o Vini e o 79, Natan.
6: Sétimo colocado no campeonato, com 24 pontos, os mesmos 16 jogos. São 7 vitórias, 3 empates e 6 derrotas. 20 marcados, 2 sofridos, 50% de aproveitamento.
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3: Arbitragem, quem apita no brinco?
4: É, vem com o Anglesson Marcos Vieira Monteiro, assistente número 1. Joverton Wesley de Souza Lima e o assistente número 2 é o Alexandro Quadros Tomé.

0: 48 equipes no vestiário. Desceu Guarani, desceu Ipiranga e já já volta. Já já eles voltam de forma definitiva, porque às 20 horas a bola rola pela rodada 17, faltando 3 jogos. Depois de hoje, restarão 2 rodadas para o fim da fase de classificação. Renato Leal analisa agora a expectativa do jogo. Renato, Guarani sabe, a rodada favoreceu ao time campineiro. Uma vitória hoje, se o Paysandu não vencer a Ferroviária, uma vitória hoje aqui do Bugre o coloca na segunda colocação. E aí, Renato, ele abre 5 pontos à frente do nono colocado, restando 6 pontos em disputa. Ou seja, Renato, uma vitória hoje praticamente sela, garante o Guarani no quadrangular final, Renato.
1: É exatamente. Leal. É exatamente isso. Perfeita a sua colocação, Anderson. Porque o Guarani vai ter a possibilidade de definir a sua classificação junto ao seu torcedor. Evidente, porque como nós teremos vários confrontos diretos na rodada subsequente e na última rodada, a rodada de número 18, 17 e 18, serão as duas últimas rodadas fundamentais para que aconteça exatamente essa situação. Então, hoje, a 17ª rodada, depois a 18ª e a 19ª, com o Guarani fechando a sua participação junto ao torcedor, enfrentando a equipe do Brusque, também no estádio Brinco de Ouro da Princesa. Mas para chegar até lá, claro, hoje tendo que passar pelo time do Ipiranga. O Ipiranga ocupa a 7ª posição dentro da classificação, é um time que briga diretamente pelo mesmo objetivo do Guarani. Há uma diferença evidente de 2 pontos, e pelo que a gente vê na competição, há tudo muito encaixotado. Então, até o 14º lugar, time com 24 pontos. E se a gente for avaliar aqui, né, o 8º colocado também com 24 pontos. Então é uma loucura. Como nós dissemos agora há pouquinho, vários confrontos diretos, então isso é um sinônimo de que não se pode bobear, não pode dar qualquer tipo de vacilo, porque o vacilo pode ser decisivo para as pretensões de qualquer time. E evidente, o Guarani jogando ao lado do seu torcedor, recepcionando a equipe do Ipiranga no dia de hoje, tem que tomar a iniciativa de ir ao ataque. A gente percebe que pela própria formação do time, as escolhas que foram feitas pelo técnico Hélio Cizenando indicam um Guarani um pouco mais vivo, um pouco mais ofensivo, pensando na escalação e principalmente no seu comportamento, que deve ser dessa maneira. Eu fico imaginando um Guarani mais elétrico, um Guarani um pouco mais ligado, acelerando um pouco mais o jogo, claro, pensando esse jogo, mas acima de tudo, dando uma rotação diferente em relação, por exemplo, ao jogo que fez contra a equipe do Anápolis, atuando fora do Brinco. Hoje, no calor do torcedor, embora não seja um grande número de torcedor, pelo menos de torcedores, pelo menos até esse instante, é um Guarani que precisa tomar a iniciativa. É um Guarani que precisa ir sim ao ataque constantemente. De preferência, imprensar o adversário nos 20 minutos iniciais, 22, 23 minutos iniciais, em busca desse gol. Claro que também tem que ter raciocínio, claro que também tem que ter, acima de tudo, uma condição melhor para alcançar o seu objetivo.
2: Mas é um jogo bem estudado, de duas equipes boas, né, de um bom treinador do lado de lá também. Espero que nós possamos fazer, que nós fizemos durante toda a competição, grandes jogos em casa, e ter os 3 pontos para nosso favor também.
1: É exatamente isso que a gente espera do Guarani. É como a gente dizia, essa voz que você ouviu, amigo torcedor, é exatamente do técnico Hélio Cizenando. Um time mais vivo, um time com uma postura ofensiva, um time que vai buscar o seu objetivo de alcançar os 3 pontos, respeitando o seu adversário, mas acima de tudo se impondo diante desse adversário. Então o Guarani, que tem jogadores importantes, né, retornando no dia de hoje, por exemplo, o Jonathan Costa, que estava fora do time há 5 rodadas, e coincidentemente a ausência dele trouxe uma certa instabilidade no sistema defensivo do Guarani. O Guarani que não conseguiu fazer vitórias convincentes, à exceção, claro, da partida contra a Inter de Limeira, quando precisava vencer e alcançou com todos os méritos pelo placar de 3-1, um jogo em que o Guarani demonstrou que jogando em casa pode sempre muito render mais em relação àquilo que se via até então. Então, hoje, o Guarani tem a volta do Jonathan Costa para dar essa consistência ao sistema defensivo. Não tem a presença do Emerson, porque foi expulso contra a equipe do Anápolis, mas em compensação tem o jogador Renan Castro por esse setor, que se não é tão forte, tão vigoroso de ir ao ataque, é um jogador que traz um pouco mais de consistência ao sistema defensivo pelo lado esquerdo. Mas hoje tem que ser um pouco mais atrevido. Hoje pode e deve ir mais ao ataque para dar pelas beiradas mais uma opção de ataque ao time bugrino, o que deve acontecer com a presença do estreante, o jogador Dudu, que foi contratado junto ao Atlético Paranaense para ser o lateral direito. A gente até dizia isso durante a nossa central esportiva. Parece que teve uma maldição à lateral direita do Guarani, que não conseguiu encaixar. 3 jogadores foram testados, houve a possibilidade de uma insistência com o Inayan. 3, 4 partidas, não foi bem, o Ian também não foi bem, o Rian também não foi bem, enfim, hoje a presença do Dudu, que é um jogador mais experiente, e o torcedor bugrino espera que a partir deste momento o Guarani solucione toda e qualquer dúvida com relação a um bom rendimento pelo lado direito do seu sistema defensivo. Primeiro, na marcação. E claro, logo na extensão, também podendo fazer a condição de ala. O Dudu tem essa característica e ele é um jogador que pode muito contribuir com a equipe do Guarani. Se a gente for ao meio de campo, é um meio de campo de muita criatividade, de recurso técnico e também de criatividade com as presenças de Luiz Otávio, que é o homem um pouco mais de marcação, aquele chamado jogador de contenção e que busca no combate roubar essa bola para fazer a distribuição. E aí, claro, ele vai ficar muito bem servido para poder entregar essa bola ao Carlos Eduardo, ao Isaac e ainda ao próprio jogador João Paulo. Esses 3 jogadores têm condição de dar ao Guarani essa consistência no meio de campo e principalmente de proporcionar à equipe um jogo mais criativo, um jogo com lances de inventividade, um jogo em que o Guarani possa mostrar ao adversário, através de técnica e de qualidade, né, de habilidade, que é mais time, que é um time que tem a intenção de atacar um pouco mais, de buscar o gol adversário. E lá na frente, recebendo muitas vezes o apoio do João Paulo, do próprio Isaac, além dos laterais que viram alas, do Dudu, juntamente com o Renan Castro, as presenças do Herbert e do próprio Luca. O Luca, um jogador indiscutivelmente

0: que me parece em sua formação um time forjado pelo técnico Hélio Cizenando para buscar o ataque, para ser mais criativo, para alcançar o objetivo de fazer uma vitória e mostrar, inclusive, para todos os demais concorrentes da Série C, que o Guarani quer, de fato, o acesso. Que o Guarani quer, sem dúvida nenhuma, buscar o objetivo que foi traçado e foi assumido pela direção do clube, pelos homens do futebol e, principalmente, pelo próprio elenco e comissão técnica. A tomar cuidado, sem dúvida nenhuma, com o jogador Pedro Lucas, da equipe do Ipiranga, jogador que tem bom senso de colocação, é um atacante que gosta de fazer gols, e o próprio Léo Rafael, jogador que também tem a condição de criar algumas jogadas. O Guarani precisa ficar muito atento no seu meio de campo, que vai ser mais criativo, claro, mas que não pode relaxar e que não pode dar espaços ao adversário. O que dá para dizer aqui com relação à equipe do Gabardo Júnior é que é um time traiçoeiro. É um time que, se vem para Campinas para se defender, aparentemente vai tentar buscar a surpresa, vai tentar buscar os contra-ataques, muito provavelmente através de um esquema mais reativo, mas que não vai parar de forma nenhuma de atacar quando tiver espaços. Então o Guarani precisa ter esse tipo de cuidado para que possa, na verdade, alcançar o seu objetivo e somar os 3 pontos que serão fundamentais para alcançar essa vitória e ficar mais perto da classificação. Aqui na Central, para 90 minutos de Guarani e Ipiranga, Beto Quinalha, tá no chinelinho, o nosso gestor, escalou uma das vozes mais importantes do rádio esportivo do Brasil.
1: Obrigado, Renato. Tudo pronto, vai rolar a bola no estádio Brinco de Ouro da Princesa, ainda pertence ao Bugre.

0: avisa lá que o jogo...
1: Avisa lá que agora!
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1: Tudo pronto! A saída pertence ao Búlgara, que ataca a esquerda do seu rádio. Gol de entrada principal do brinco. Ipiranga ataca a direita. Gol do placar eletrônico. Bugrão, camisa verde, meião verde, calção branco. Ipiranga, meião amarelo, camisa amarela, calção preto. Tudo pronto. O árbitro do jogo vai autorizar, vai rolar a bola. Vamos juntos, amigo. Em busca da classificação, jogo decisivo. O árbitro sinaliza um minuto de silêncio. Tudo pronto. 20h, mais um minuto, vai começar o jogo. Vamos juntos, vem com a gente. O árbitro autoriza a bola rolando no brinco.
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1: do futebol de Campinas, e com 8 segundos a primeira falta do jogo, Gustavo.
3: Falta do Alex Gonçalves em cima do Jonathan Costa, que com 8 segundos de retorno depois de 6 jogos fora já está no chão.
1: Jogo parado, fica caído o zagueiro bugrino, Jonathan Costa. O árbitro vai lá, fala com ele, também se aproxima ali o Alex Gonçalves do Ipiranga, e o jogo vai ser reiniciado. 36 segundos, bola ainda não rolou, falta marcada, bola parada, agora sim, falta cobrada. Jonathan Costa, ele mesmo cobrou com o Kaique França. Kaique busca o Dudu, Dudu pela ponta direita, volta, recolhe bola com o Kaique França. É comecinho de jogo, Kaique trabalha no pé canhoto, entrega a bola na zaga, vacila. Jonathan Costa estava ligado no lance. O Maurício Antônio vai consertando tudo, mandando bola para fora. Arremesso pro time do Ipiranga com 1 minuto, marcando o Edmo Aleixo. 1 de jogo, etapa primeira do brinco. 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Vem o Cleiton para fazer a reposição de bola. 0-0, comecinho de jogo. Vem, Cleiton. Ele coloca a bola na grande área, bate e rebate, sai jogando a zaga.

0: bola com o João Paulo, olha o 10, tentou colocar por entre as pernas, não foi na dele, não foi na dele, Lucas Ramos, bola pra fora, arremesso bugrino, esquerda, campo defensivo, já executado, ali Renan Castro, trabalha a bola, de calcanhar, Isaac pra Renan, Renan tentou no meio, errou o passe, recupera o time do Ipiranga, vem o Marcelinho, tocou pelo meio, bola tocada, recompõe-se a zaga do Guarani, ali Luiz Otávio vacilou, perdeu, bola com o time do Ipiranga, recolhe na zaga, bola recuada com o goleiro Maticoli. 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
0: Bola com Maticoli, com 2 minutos de bola rolando no brinco, e eu quero você no nosso canal no YouTube para deixar aquele like, galera, vamos juntos, aquele like que a seleção agradece. Lançamento, bola esticada pela esquerda, Pedro Lucas corre, corre, a bola saiu em arremesso, arbitragem marca arremesso manual, vem, vem pra reposição Dudu, e a galera vai soltando a voz no brinco. Comecinho de jogo, é bola com Guarani, sistema defensivo, a bola rifada, é outro arremesso manual. 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Ainda bem que tem Dudu para fazer a reposição 0-0, lança a bola à frente, sobe com ele ali a marcação, arremesso de novo para o Guarani, jogo começa truncado ali no campo direito de ataque aqui do Guarani, a bola com o Dudu para fazer a reposição, 3 minutos de bola rolando, sai ali errado, tira o time do Ipiranga, bola sobe, acompanha Luca, dá um tapa na bola ali, William, a bola vai no comando de ataque, corta a zaga bugrina pelo meio, errado, passe nos pés ali do Marcelinho, ele também erra, erra de lá, erra de cá, bola com o time do Guarani, Renan Castro levantou no meio, no peito de João Paulo tentou à frente com Carlos Eduardo, tirou o time do Ipiranga. E olha só, bem contra-ataque, partiu, se enfiou ali o Marcelinho, recebeu a devolução pela esquerda, a bola vai saindo em arremesso manual. 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A bola pelo meio, apertou ali o time do Ipiranga, tenta, o Guarani também aperta com o Dudu, tentou passar, caiu, Dudu reclama de falta, a arbitragem só marcou o que, o Gustavo?
2: A arbitragem deu a falta, deu a lateral, sem falta pro Guarani.
0: Portanto, apenas arremesso manual que Dudu vem para fazer a reposição. Vamos juntos, amigo, vai deixando o seu like, interaja no nosso WhatsApp 971483497. Léo Gobo, manda a bola para frente, bate e rebate, bola cai pelo canto esquerdo, bola ali com o Nicolas, tenta passar, bola sai, arremesso pro time do Ipiranga. 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
0: Aqui a emoção parte mais forte. Bola nos pés do Dudu. Dudu ajeita a bola. Ali, olha, quase se complica o Guarani. Recolhe Jonathan Costa, sai jogando. 5 minutos, marcando o toque central. Jonathan é com Renan Castro. Canto esquerdo, pé canhoto, busca a frente. Ali, dominou, tentou. Herbert, a bola bateu, escapou e tira o time do Ipiranga. E atenção, torcedora. Olha o Ipiranga tentando pela direita. Ali, puxado, agarrado. Marcelinho deixou o braço e cometeu falta. Marcelinho ali, ele sofreu a falta, mas deixou o braço, atingiu o rosto do Renan e a falta é marcada, Gustavo.
2: E o Renan Castro segue caindo, reclamando muito, mas sem cartão amarelo para o Marcelinho. Os dois se enroscaram próximo ao meio campo, mas o lance fica só na conversa.
0: E atenção, torcedora, confira conosco o tempo e o placar do jogo. Olha o tempo que o tempo tem, brinco de ouro da princesa, rodada 17 da Série C, 5 minutos 50 segundos, primeiro tempo. Guarani 0, Ipiranga também 0. muito mais emoção pra você. Jonathan Costa, ele lança a bola pra Dudu, dominou, colocou no tapete, Dudu vem pro ataque, rola a bola de lado pra Isaac, Isaac com Dudu, Dudu recolhe, volta a bola no seu sistema defensivo com Maurício Antônio, é Maurício, ali rola de novo com Isaac, Isaac vem buscar o jogo, Isaac sai jogando, lançou à frente, tentativa ali com João Paulo, corta o time do Ipiranga, ali manda a bola pra longe o time de Erechim, bola recuada com o Kaique França, ali o Kaique com a bola, trabalha no seu pé canhoto, trouxe pro pé direito, voltou pro pé canhoto, entrega a bola com o Maurício Antônio, Maurício zagueiro no pé canhoto, lança, estica a bola, jogou na frente, empurrado, o árbitro não marca a falta, reclama ali o João Paulo de falta, o juizão marcou apenas o arremesso manual. É, apenas arremesso. E é pro time do Ipiranga, que linha falta o camisa 10 do Guarani. É bola pelo meio com o Ramon. Ele tenta descer, bola pra fora. De novo é arremesso manual. Ipiranga ataca à direita do seu rádio. Gol do placar eletrônico no estádio Brinco de Ouro da Princesa. Vai alçar lá dentro, Nicolas, mandou todo mundo desce, vem o Ipiranga, 0-0 no Brinco, ali, jogou Nicolas lá dentro, sobe a zaga, afasta uma, volta a bola de novo, um balão lá na grande área, quem tenta por ali é o Cleiton, domina, girou, bateu, cruzou, bola desviada na zaga do Guarani, linha de fundo, primeiro escanteio do jogo é do Ipiranga.
2: Escanteio pro Ipiranga e na bola Léo Rafael e Marcelinho. Pode ser que pinte jogada ensaiada por aí, hein?
0: O camisa 10 e o camisa 80. Ali 0-0. É, subiu. Quem vem é o 10. Ali levantamento no pé direito. Toque de cabeça. Vai pra fora com muito perigo. Que perigo, Gustavo Negreto.
2: E quem subiu nessa bola foi o lateral esquerdo número 6, Nicolas, que vem com 2 gols nos últimos 2 jogos. Tem que ficar de olho nele, hein?
0: Renato Leal, que perigo. E esse jogo início, 8 minutos, 0-0, Renato.
1: É um jogo estranho, né? As duas equipes errando muitos passes, o Guarani vacilando, bobeando na marcação, foi por muito pouco, não tomou gol nesse lance de escanteio em que o Nicolas acabou fazendo uma boa finalização, mas é aquele negócio, né? O Guarani precisa sentar. Precisa assentar o jogo, precisa se tranquilizar, botar a bola no chão e não entrar no jogo de contato físico, que é muito natural do futebol gaúcho.
0: Olha o Guarani, lançamento de bola para Herbert, vem para cima da marcação, para cima deles, vem Herbert, encarou, limpou, a bola escapou e ele perde na sequência. Fica com a bola o time do Ipiranga, apertou Renan Castro com falta. A torcida reclama, mas o árbitro pegou falta do Renan, Gustavo.
2: Pegou a falta do Renan, o Herbert tentou a jogada individual, a bola escapou dele, o Renan Castro veio no apoio e cometeu falta no camisa número 16, o Lucas Ramos.
0: 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É bola com o time do Ipiranga, sai jogando ali pelo meio, a marcação bugrina, Lucas Ramos recuou, voltou, trabalha, saiu errado Ramon, olha o Guarani, é agora, Luca, vai bater, vai fazer, na trave! Explodiu na trave, Gustavo!
2: O Renato acabou de falar, as duas equipes estão errando muito. O Ipiranga errou no campo de defesa, o Guarani aproveitou. Luca teve espaço, arriscou de longe, mas a bola beliscou a trave do goleiro Maticoli, hein?
0: E atenção, torcedora, confira conosco o tempo e o placar do jogo. Olha o tempo que o tempo tem. 10 minutos, 30 segundos, primeiro tempo. Série C, rodada 17. Olha o Ipiranga derrubado na bola. Juizão mandou seguir. 0-0, eu confirmo. Aqui, Brinco de Ouro da Princesa Guarani. Olha só, olha o Guarani. A tentativa do Lupa. O juizão pegou falta. Pega a falta, o árbitro, o jogo esquenta. Oi, Negreto!
2: esquenta, tem rodinha de jogador do Ipiranga em cima dele, o Léo Gobo reclama, ele e o Luca ali discutem, mas sem cartão para o número 9 do Bugre.
0: Tá certo, Renato Leal, o Luca quase colocou a bola na rede, Renato.
1: Mas é isso, né? É, precisa arriscar, precisa estar atento, porque as oportunidades vão surgir. E o Luca, infelizmente para ele, vivendo realmente uma fase muito difícil, né? Muito complicada, porque a bola se apresentou para ele de frente pro gol, ele fez tudo certo, só que a bola acabou caprichosamente batendo na trave do Maticoli e permanece aí 0-0. Mas nesses últimos 2 minutos o Guarani parece começar a sentar no jogo, começa a pensar melhor como chegar à meta adversária. Anderson.
0: Olha o Marcelinho para Alex Gonçalves, é marcado o impedimento. 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Canta, torcedor. Solta a voz no brinco, 0-0, 12 minutos, etapa primeira de jogo. Kaique França vai colocar a bola em jogo, você vai se ligando com a central, nas redes sociais, no YouTube, vai deixando aquele like. Estamos ao vivo no youtube.com/Rádio Central Esportes. Olha o Guarani, lá na frente, corta o William, manda a bola pra longe, lá vem com o goleiro Kaique França. 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Jonathan Costa, vem o zagueiro, rolou para Luca. Falta, é falta, é falta, é falta nele.
2: É falta dele, falta do Ramos em cima do Luca. Ele tentou uma jogada parecida com o que terminou a finalização na trave, mas dessa vez o Ramos dividiu com ele, derrubou o camisa 9 e vem falta pro Guarani. Carlos Eduardo ajeita, hein?
0: Ele pega bem, ele pega forte, Carlos Edu é de longe, mas ele vem para a cobrança, ele na bola e Renan Castro, ali é mais pro Carlos, é o Carlinhos, como diz Hélio Cisedando, vem Guarani, acerta lá Bugrão, vai que eu vou com você, vem Carlinhos, vem Guarani, 0-0 no brinco, você curtindo com a central, aqui a emoção bate mais forte, vem Bugrão, o árbitro resenha demais, agora sim, autorizado, bateu direto na rede pelo lado de fora.
2: Na vitalícia gritaram gol, hein? A bola passa raspando o lado esquerdo do goleiro Mattioli, mais uma vez o Guarani fica no quase.
0: 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Errou o Guarani. Olha o perigo, olha o Ipiranga. Trabalha a bola na esquerda. Passou, segurou, prendeu, bateu pro gol. Kaique Franz tem 2 tempos para ficar com ela. 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Maurício Antônio para Dudu, campo defensivo. Dudu trabalha a bola, voltou para a zaga com Maurício Antônio, que tem de volta o seu companheiro de zaga, Jonathan Costa. 15 minutos marcando Edmo Leixo. A bola lançada para Renan, de cabeça estourou pro adversário. Cleiton tocou pro meio. Ali a tentativa com Alex Gonçalves, tira a zaga bugrina, bate, rebate, voltou com Jonathan. Para Renan para Maurício Antônio, 0-0. Você curtindo com a central, deixe o seu like no nosso canal no YouTube. Bola para Dudu, canto direito, rompe, ganhou o ataque. Dudu passa a bola, trabalha, tenta jogada com o Isaac, derrubado. Isaac, falta nele. É falta nele, reclama. Aliás, era o Herbert, não era Isaac, o Gustavo.
2: Era o Herbert, ele reclama. Tá falando sobre aquele famoso rodízio de faltas, mas a bola já rodou, hein?
0: Tá certo, rodou, está com o Guarani. Bola pelo meio. Ali Isaac, agora sim Isaac, empurra a bola. Recomeça o Guarani com Luiz Otávio. Luiz para Renan Castro. 15, quase 16 minutos passados. Renan busca o Luca, vem buscar o jogo. Sai da grande área. O camisa 9 do Guarani, que mandou uma na trave agora há pouco. Luca lançou para Dudu, deu certo, chegou na linha de fundo. Dudu levantou lá dentro de peito. Zagueiro William mete para fora, escanteio, Negreto.
2: O Luca tá conseguindo espaço na entrada da área da equipe do Ipiranga. Fez uma bela inversão. Dudu, pela primeira vez, chega no fundo, cruzou e tira o zagueiro William.
0: Vem Guarani, cobrança de escanteio. Vem o Carlinhos. Capricha, garoto, vai que eu vou com você. No gol de entrada principal do Brincão. Quase 17 minutos de jogo, etapa primeira no Brinco. O árbitro, ele fala demais, hein, ô Gustavo? Pelo amor de Deus.
2: Gosta, hein? Do papo, hein?
0: Nossa, até chora pra falar. Agora sim, Carlinhos autorizado, pé direito, jogou lá dentro. Toque de cabeça pra fora. Era o Jonathan Costa.
2: Era o Jonathan Costa, primeiro escanteio pro Guarani, cobra bem o Carlinhos. Jonathan Costa subiu sozinho, mas a bola foi por cima do gol do Maticoli.
0: E atenção, torcedora, confira conosco na central o tempo e o placar do jogo. Olha o tempo que o tempo tem, 17 minutos, etapa primeira no Brinco. Segura Edmo, João Paulo abriu, buscou o Luca, ele partiu pra cima, espaço abriu, devolveu pra João Paulo, perdeu o lance João Paulo. Ô, João Paulo, vem comigo Edmo, confirmo, agora 17 minutos, 30 segundos no Brinco, Guarani 0, Ipiranga também 0, Marcos Luiz.
4: Em Araraquara, Ferroviária faz o segundo, Ferroviária 2, Paysandu 0, e em Porto Alegre, na Série A, o Inter abre o marcador, Inter 1, Remo 0.
0: Ô Marquinhos, então com essa vitória da Ferroviária, sim, se o Bugri vence, ele é vice-líder da competição.
4: Exatamente, aí depende só do Guarani, porque o resultado da Ferroviária em cima do Paysandu é muito bom. Ferroviária só vai a 27.
0: E ela está chegando a que posição? Acho que é a terceira posição, eu acho, né? Se não me falha a memória. A Ferroviária entrando, faltando três rodadas, vai entrando agora no G8. Ô Negreto, o jogo tá parado, hein?
2: O jogo tá parado, Marcelinho reclamou muito da entrada do Luiz Otávio, tá sentindo a panturrilha da perna direita. E assim que chegou a equipe médica, ele se levantou. Herbert e Luca falam muito neste momento com a arbitragem, pedindo rapidez.
0: Tá certo. No
4: Anderson,
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4: Não, é Marquinhos, só para dizer o seguinte, que a Ferroviária está na quinta posição, terceiro é o Botafogo da Paraíba, o Guarani está em quarto com o empate aí.
1: Com 27. Eu só quero dizer, Anderson, que o senhor Angleison Marcos Vieira Monteiro precisa se ligar no jogo, porque senão os caras vão tomar conta da partida e ele quer muita resenha, isso não é bom.
0: Ah, exatamente, ele fala demais, resenha muito. Maticoli levanta a bola, jogou no seu campo de ataque, ali Jonathan Costa puxou, escapou ali da falta, a bola ficou com Isaac abriu pra Dudu, evitou a saída, não evitou, forte demais o passe do Isaac. 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Eu quero o seu like, vejamos aqui, ó, quantos likes até agora na nossa transmissão, o jogo está parado, 0-0 no Brinco, vai deixando o seu like que a seleção do rádio agradece, deixa o seu like, vamos juntos, participe também pelo WhatsApp no 971483497 do WhatsApp da central, aqui a emoção bate mais forte, olha o toque marcando, 20 minutos, 0-0, jogo reiniciado, temos 43 likes, eu quero 50 likes, é a meta de agora, 50 likes, deixe o seu no nosso canal no YouTube. Bola com Guarani, escapa Renan Castro, tem espaço, olha só, Renan ganhou o campo de ataque, vem Guarani, Renan pra Isaac marcado, escapou, girou, prendeu, tocou pelo meio pra Luiz Otávio pra Dudu, forte demais. Aí fica complicado, hein, Gustavo? O Isaac deu um tijolo na lateral pro Dudu, agora o Isaac também um tijolo pra fora. Assim não dá, o Negrito.
2: E tá correndo bem o Dudu, né? Se a torcida pedir, a estreia do lateral direito, ele entrou, tá apoiando, mas essa bola o Isaac não ajudou.
0: Ah, de jeito nenhum. É bola com o Jonathan Costa, rifou lá na frente, bola escorada de cabeça, sobe ali o Léo Gobo, escora, bola bem pelo meio, ficou com o Luca, recolhe, boa bola, abriu pra Herbert, Renan vai passando, Herbert, vai que eu vou com você, tocou, tabelou com o João Paulo, devolveu por entre as pernas, Herbert perdeu! Minha Nossa Senhora, que gol perde o Herbert! Ele recebeu, invadiu, deu pra João Paulo. João Paulo por entre as pernas do zagueiro, rolou pro Herbert, ele mandou pra fora. Aí não, Gustavo.
2: O João Paulo olhou pro Herbert e falou: faz, faz, faz e me abraça. Mas o Herbert tirou demais. Mais uma chance perdida do Guarani, que construiu esse ataque desde a recuperação de bola no campo de defesa, hein?
0: Ô Renato, o João Paulo colocou no meio das pernas e falou: faz, Herbert. E ele mandou pra fora, Renato.
1: É, nesses 21 minutos de jogo, a melhor oportunidade, né? O João Paulo é um jogador muito inteligente, que tem muita visão. Ele atrai a marcação do sistema defensivo do Ipiranga.
0: Segura, Renato, olha o Guarani, Herbert, ele vem pela esquerda, invadiu, cruzou lá dentro, afasta o zagueiro, concluindo, Renato.
1: É jogador inteligente, que ajuda, né? Que joga coletivamente. O Herbert faltou um pouquinho mais de capricho, mas o Guarani parece se soltar no jogo, tá atacando mais e precisa do seu torcedor para alcançar o seu objetivo.
0: Exatamente, 22,5, olha só o toque marcando metade, já foi deste primeiro tempo. Bola com o Ramon, vem o camisa 43, Ramon vem descendo, passa a bola para Nicolas, campo defensivo ainda, Nicolas tem no meio ali, ele tem o Lucas Ramos, preferiu pelo meio, agora sim a jogada com o Lucas Ramos, ele dá um tapa, colocou na direita com o Cleiton, Cleiton domina, ajeita a bola, quase 23, 0-0 no brinco de ouro da princesa, você curtindo com a central. Bola com o time do Ipiranga, grande bola no campo defensivo, agora Lucas Ramos voltou mais atrás com William, o zagueiro, tem aqui o Léo Gobo, tem os dois zagueiros atrás, prende bola, não encontra o espaço, o Guarani faz ali uma linha de 5 jogadores e mais 3, mais 4 aqui na frente e vai se fechando, e aí vem tentando o Marcelinho, escapa a bola dele, fica a bola com o Luiz Otávio, deixou bola para Isaac, Isaac para Herbert, vem garoto, vai que eu vou com você, Herbert, vamos lá garoto, devolveu atrás, recomeça com o Renan Castro, Renan para Isaac, quase 24 de jogo, Isaac vem carregando pelo meio, espaço abriu, rolou pra Dudu, agora sim no peito, Dudu dominou, ajeitou, cruzou, rasteiro lá dentro, afasta Léo Gobo, tira de qualquer maneira em arremesso manual. 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É bola com o time do Ipiranga, trabalha na sua defensiva, bola ali com o zagueiro William, William mais à frente, estica a bola com o Lucas Ramos, ele passa, tem Marcelinho, domina pelo grande círculo, Marcelinho deu um tapa na esquerda, passe forte, mas chegou lá na frente, chegou com o Pedro Lucas, Pedro domina, gira, prende, voltou, recomeçou com Ramon, Ramon atrás na zaga com William, William tem o Léo Gobo, é o que ele faz, toca com o Léo Gobo, de zagueiro para zagueiro, quase 25 de jogo, placar de 0-0, Isaac aperta, com isso o Lucas Ramos recua a bola com a zaga com William, William sai jogando, busca ali a jogada com Ramon, Ramon pelo meio, aperta Dudu, não toma, a bola cai nos pés do Léo Rafael, Léo deixou pra Nicolas, Nicolas pra cima do Luiz Otávio, escapou do Luiz, agora pra cima do Dudu, ele ganha escanteio, é isso, Gustavo?
2: É isso, e o Dudu de uma ponta a outra, né? Fez a recomposição, cobriu o companheiro e joga essa bola para lateral. E mais uma vez, tá? Mais uma vez, Léo Rafael e Marcelinho vão para a bola. É assim que o Ipiranga faz nos escanteios, hein?
0: Exatamente, rapaz, elas estão fazendo pipoca embaixo da cabine, uma pipoca de manteiga. É insuportável isso aqui, pelo amor de Deus. Olha o escanteio, levantamento lá dentro, Dudu tira de cabeça. A bola volta com Ramon, errado, errou. Agora vem João Paulo, derrubado. O juizão diz que foi nada.
5: Se fosse pipoca doce, eu ia querer um pacotinho.
0: Não, Marquinhos, você não tem noção, tá insuportável. Acho que jogaram um quilo de manteiga na panela. Meu amigo, a cabine tá tomada aqui de pipoca com manteiga, pelo amor de Deus. Aqui vem Ipiranga, na grande área, acompanha Maurício Antônio, linha de fundo, tiro de meta. E atenção, galera, confira conosco o tempo e o placar do jogo. Olha o tempo, que o tempo tem 26, etapa primeira. Rodada 17 da Série C, faltando duas agora. Aqui Guarani 0, Ipiranga também 0, Marquinho.
4: E a Ferroviária segue vencendo o Paysandu 2-0. Bom resultado para o Bugre.
0: João Paulo errou, apertou Ipiranga, tomou. Olha a batida pro gol, linha de fundo, é tiro de meta. Gustavo Negreto.
2: De longe para longe, né? O Lucas Ramos tentou surpreender, bateu de fora da área, mas essa bola caiu lá na arquibancada dos visitantes.
0: E atenção, agora na central, é hora de opinião. Renato Leal analisa, comenta até aqui. Este 0-0, Renato.
1: É, o Guarani deu uma arrefecida naquele momento bom de pressão, de tentar chegar ao primeiro gol. Agora toca a bola com mais lentidão e possibilita a equipe do Ipiranga a incomodar um pouquinho mais. E é preciso fazer a leitura do jogo, João Paulo, por exemplo, que o árbitro não vai dar qualquer toque, qualquer chegada, não. Os caras estão chegando firmes e ele não marca falta.
0: É bem isso, Renato. Jogo parado, agora falta em cima de João Paulo. 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Tá sumidão, Isaac. Vamos lá, vamos pro jogo, Isaac. Isaac pra João Paulo, pra Herbert, cochilou. Tava de pantufas o Herbert. Aí fica complicado. João Paulo apertou, tomou, bateu pro gol, espalma o goleiro Maticoli. João Paulo agora tava ligadão, roubou a bola, partiu e soltou a perna, Gustavo.
2: A bola pegou fogo aqui, hein? A bola pegou fogo, João Paulo aproveitou o espaço, arriscou de fora e Maticoli foi pra defesa sem sustos e o Dudu vem aí na lateral.
0: Então apaga esse fogo, Gustavo, apaga esse fogo. É bola com o time do Guarani, bola rolada para Luiz Otávio, tem aqui o Isaac, Luiz meteu lá dentro, tira a zaga do Ipiranga, bola sobrou com o Renan, armou para bater, aí não. A torcida aplaude, mas ele pegou mal, hein, Gustavo?
2: Muito mal e tinha opção melhor, né? Poderia abrir com o Herbert, também arriscou de fora da área. E a bola foi pra longe do gol.
0: Esse é Gustavo Negreto hoje fazendo a sua estreia com a seleção do rádio no microfone da mais ouvida. Agora o Maticoli ganha um tempo. Ganha um tempo o goleiro do Ipiranga. Ele sai com o William. William levanta a bola lá na frente. Bola escorada ali. Caiu na defesa do Guarani. Bola recuada. Jonathan Costa recuou com Kaique. Kaique devolveu com o Júnior de cabeça. Não vacila, Guarani. Não vacila. A bola sai ali perto do Dudu. Dudu entrega a bola à frente para João Paulo. João Paulo esticou no comando de ataque, faz o corte defensivo do Ipiranga e o Bugre ganha arremesso manual. 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Vem Guarani, Renan levantou lá dentro, sobe Herbert, sobe a zaga, bola tocada pra fora, escanteio, e a galera se anima, Gustavo.
2: A galera se anima, a torcida bugrina sente o bom momento do Guarani. Belo cruzamento do Renan Castro, dividida. William põe essa bola pra fora e vem Renan Castro na cobrança do escanteio.
0: Ele vem no pé canhoto, vem pela direita, escanteio. Vem Renan, capricha nessa, vai que eu vou com você. Pé canhoto, Renan partiu, levantou lá dentro, a zaga afasta, mete pra fora, é outro escanteio. 3-2 para o Bucão. Jungner, escanteio, 3-2 em escanteios para o Guarani. Agora quem vem é o Carlinhos. Carlinhos ajeita a bola aos 30 minutos, já marcou Edmo Aleixo. Carlinhos, escanteio, vamos lá, tá na hora do gol, Guarani, vamos juntos, Carlinhos, 30 minutos. Ei, juizão, mas que figura, hein? Ele chama a atenção, vai lá, e agora? Agora sim, Carlinhos, autorizado, levantou lá dentro, afasta a zaga, a bola volta com ele mesmo, Carlinhos, ali faz a proteção para ganhar o quê? Arremesso manual é para o Guarani. Juizão, aí é uma figura, hein, ô Gustavo?
2: Gosta de papo, viu?
0: Mas que pose também, hein?
2: É, eu gosto de falar, mas acho que ele gosta mais, viu?
0: Pelo amor, até chora. A bola tocada, Jonathan, pra Renan, opa! Ele não marca, Renato já alertou, ele não marca qualquer toque, qualquer contato. O Guarani tem que aprender a jogar como joga o árbitro, né, Renato? Você já alertou, não é. Vai esperar, ele não marca qualquer contatinho, Renato.
1: Não, isso me traz muita preocupação, porque o jogo pode descambar, né? Pode não ter controle, mas ele é, não é qualquer contato, não é qualquer choque, não é qualquer entrada que ele determina a falta, não. O Guarani precisa ficar ligado.
0: E vem Guarani, vem com Isaac, vamos lá, Isaac, sumidão no jogo, Isaac inverte da esquerda pra direita, nos pés do Dudu, rolou, deu um tapa, à frente, Herbert, devolveu.

0: hoje. Dudu soltou a perna e ela carimbou a rede. Canta, Bugrino! É disso que eu gosto! É disso que eu gosto! Faz a festa do Dudu! Eu dizia, Isaac tá sumidão no jogo. Ele apareceu, lançou pra Dudu. Dudu partiu, devolveu, invadiu, recebeu de volta. E aí, cara a cara com o goleiro, ele com o mate cole. E aí, ele não pensou duas vezes. Eu vou soltar a perna, eu vou para o abraço. E é isso que ele fez. E ela carimbou a rede. Do Bugre, é do Dudu, de novo, Dudu pra Isaac, Isaac pra João Paulo, João Paulo pra Isaac, Isaac pro gol, espalma o goleiro, enlouquece o Brincão, e eu me enlouqueço junto, olê, olê, olê,
1: uma jogada atrás da outra, sai o gol do Guarani. E mais uma vez o Maticoli tem trabalho e veio o Renan Castro, o Guarani que era o segundo.
0: De novo, escanteio, vem Renan, pé canhoto, jogou lá dentro, fechado, Maticoli dá um soco na bola. Ela sombra aqui com o João Paulo, trouxe pro pé direito, cortou pro canhoto, levantou lá dentro, toque de cabeça pra fora. Carlinhos, Carlinhos, mais Gustavo Negrito, Dudu, Guarani 1-0, Gustavo.
1: Se tem estreia melhor, eu desconheço, Anderson. Bela jogada do Dudu, uma tabela muito rápida com o Herbert, que caiu o jogo inteiro no lado esquerdo. Dessa vez ele mudou de lado, de primeira deixou o lateral direito na cara do Maticoli. E que frieza pra marcar. Com 30 minutos como lateral direito do Guarani, 1-0 Bugre, 1-0 Dudu.
0: Sobe o som. Canta o hino. Canta! Isso! Oh. Hoje! É gol do Guarani! Renato Leal Bugre na frente, 1-0.
2: Impressionante a participação do Dudu, né? Já vinha sendo um dos destaques do Guarani, caindo pelo lado direito, fazendo boas participações, chamando a responsabilidade do jogo, e aí aparece ele fazendo uma dupla com o Rebert, que toca uma assistência maravilhosa, aparece o Dudu definindo com a perna esquerda para onde a bola se oferecia, não dando a menor chance de defesa para o goleiro Mattioli. Guarani abrindo o placar e reconhecendo seu torcedor empolgado, empurrando o time para a vitória no Brinco de Ouro. A atmosfera muda, ela é totalmente favorável ao time bugrino.
0: A atmosfera respira verde e branco. Vem Guarani, vem com João Paulo, 35 de jogo, 35 é festa no Brinco. Vem Guarani, vem com Renan Castro pela esquerda, domina pra cima da marcação, ele devolve a bola atrás com Isaac, Isaac para, pisa na bola, agora sim Isaac pra Luiz Otávio, Luiz Otávio ali com a bola, ele rola de lado com Maurício Antônio. 1-0 Guarani, gol de Dudu. 36, Campinas tem duas lojas da melhor rede de varejo do Brasil, preço baixo e facilidade no pagamento. 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
0: a rádio do futebol de Campinas, aqui a emoção bate mais forte e vai pintar o primeiro cartão do jogo. Subiu amarelo, oi Gustavo.
1: Subiu amarelo para o número 55, Luiz Otávio, e ele dá cartão, ele conversa, ele fala, tá amarelado meio campo, Bugrino.
0: Falta marcada, cartão aplicado, primeiro cartão do jogo. E atenção, torcedor, confira conosco o tempo e o placar do jogo. Olha o tempo que o tempo tem, 37, etapa primeira no Brinco. Série C, rodada 17, com gol de Dudu, Guarani 1, Ipiranga 0, Marcos Bugrino.
4: Com esse resultado, Guarani assume a vice-liderança do campeonato com 29 pontos conquistados.
0: E aí, coloca um pé no quadrangular final da Série C. Ô, Marcelinho!
1: qualidade aí passou longe, hein, Marcelinho? Aí mamãe não gosta, garoto. A bola bateu no braço, no queixo, ele reclama. Reclama o quê? Passou vergonha. Eu tô envergonhado por você, Marcelinho. Diga, Renato.
2: 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É importantíssimo a gente citar isso. O cartão amarelo que foi recebido pelo Luiz Otávio, eu cansei de ver na Série A jogadas absolutamente parecidas, equivalentes, quase iguais, né? E nada, só na conversa. Hoje, o árbitro do jogo aplica o amarelo. É preciso critério, é preciso uniformidade para melhorar o futebol brasileiro.
1: 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Vamos bater a nossa meta de like. Deixe o seu like que a seleção agradece. 38, quase 39. Ah, meus amigos, já já o intervalo de dinâmico da Central, com comando de Marcos Luiz, comandando toda a seleção do rádio. William sai jogando, ele sai pela esquerda com Nicolas, Nicolas dá um tapa, ele busca ali a tentativa com Léo Rafael, agora puxado por Maurício Antônio, agora marcou, agora ele marca qualquer lance agora, hein? Agora começou a apitar tudo, hein, Negreto?
5: Começou a apitar tudo e a reclamação da equipe do Guarani é justamente com relação ao lateral esquerdo Nicolas, é pelo menos a quarta falta que ele fez no lance anterior e nada de cartão, hein?
1: Tá certo, garoto, 39, quase 40. Vem o Ipiranga, bola pra Marcelinho, pra Cleiton. Cleiton levantou lá dentro, olha o perigo, toque de cabeça, o gol. Mas é marcado impedimento. O Ipiranga comemora, mas não tem VAR na Série C. Ou seja, vale a marcação do assistente número 1 que levantou a bandeira, o Javerton Wesley de Souza Lima. Portanto, o gol não valeu, Gustavo.
5: Não valeu, Alex Gonçalves. Salve subiu muito sozinho. Encontrou o Léo Rafael, que empurrou para o gol. Mas o Bandeira já havia levantado o instrumento e agora cai. Cai, Kaique França. Depois do susto, tem que respirar, hein?
1: Com 40. Oi, e como? Com 40 minutos. E aí, gente, Marquinhos, Renato, no olhar aí da imagem. Na TV, impedido ou não?
2: Não, o grande detalhe é que se a bola cabeçada ela vai direto pro gol, era legal. Mas tinha um jogador à frente para fazer essa conclusão. Portanto, muito bem marcado o impedimento, muito bem anulado o gol da equipe do Ipiranga. E aí ficou alerta, né? O Guarani não pode dar esse tipo de vacilo.
1: Chegaram fácil, né, Renato?
2: Chegaram fácil. A bola que foi alçada da direita para o miolo da zaga. Chegou cabeceando muito bem o atacante. Com liberdade aí, apareceu para fazer a finalização em condição irregular. O Guarani se livrou dessa. Agora, não pode dar tanto espaço, porque vai que, né? Vai que. A arbitragem vacila, como vacilou a defesa do Guarani, aí a coisa realmente ficaria numa situação muito complicada. Guarani que chegou ao gol e sem dúvida nenhuma mandou no primeiro tempo, mas não pode vacilar.
1: De jeito nenhum. E atenção, torcedor, confira conosco o tempo e o placar do jogo. Olha o tempo que o tempo tem, 41, 30 segundos, primeiro tempo. Rodada 17 da Série C. Aqui no brinco, com gol de Dudu, Guarani 1, Ipiranga 0, Marcos Luiz.
4: O Alexandre de Oliveira tá curtindo aqui a Central. Vamos lá, Bugrão, é o Edson que também curte. Alô, Cleiton, muita gente curtindo a Central, Undergol.
1: E a emoção bate mais forte. Vai deixando o seu like. O seu like, eu quero você no nosso canal do YouTube. Deixando o like, compartilhando, comentando, deixando o seu recado. E no WhatsApp, você manda o seu abraço. 97148-3497. Agora de pé o Kaique aí, Gustavo.
5: tá de pé, sentiu o joelho esquerdo, o Klaus chegou até a sair do banco, conversou ali, mas viu que o Kaique França segue e vem o Guarani.
0: Vem com João Paulo, dominou, adiantou, perdeu, recuperou, Ipiranga, vacilou, Isaac, ali para João Paulo, na jogada de corpo, se livrou de dois, olha só João Paulo, arrancando, levantou lá dentro, no peito, olha o Cleiton. Agora o Cleiton esbanjou categoria, hein, Gustavo?
5: Esbanjou categoria, viu que estava sozinho, teve tranquilidade e deixou a bola com o Mati Colli, que já coloca ela em jogo. Vem agora o Ipiranga na tentativa de um gol.
0: E na sequência, o árbitro ali acompanha, tem um jogador caído do Guarani, com isso o Ramon coloca a bola para fora.
2: João Paulo.
0: É o João Paulo quem fica caído na ponta direita, viu, Gustavo Negreto?
5: Tá caído com a mão no tornozelo esquerdo, tem jogador do Guarani já se aquecendo, eles já estavam se aquecendo antes do João Paulo cair e agora vai receber atendimento.
0: Tá certo, Renato, 43. E o João Paulo hoje, hein, Renato?
2: Ah, o João Paulo é um cara que está se movimentando bastante, está tentando, né? E aliás, se machucou sozinho, tá? Não tem nenhuma chegada. Pelo menos ele conclui o lance e aí a sensação que tem é que ele pisou em falso e por isso acaba aí pedindo a presença do departamento médico. Ele faz uma partida discreta, não é um jogo exuberante, mas é um cara que está sendo operário, ele está tentando contribuir para um coletivo mais uniforme da equipe do Guarani nessa partida. E convenhamos, o time do Ipiranga não alisa, né? Chega e chega sempre muito junto. É a escola gaúcha, quando precisar bater, vai bater, e quando precisar utilizar o jogo aéreo, também vai utilizar, por isso o Guarani precisa tomar cuidado.
0: A opinião na central agora, Luiz Otávio comete uma falta perigosíssima. Uma falta perigosíssima comete Luiz Gustavo, hein? Luiz Otávio, hein, ô Gustavo?
5: Falta perigosa em cima do Lucas Ramos. O Ipiranga chega a reclamar, queria vantagem, mas a falta foi bom negócio, falta perigosa e vem bola na área, hein?
0: Quase 45, uma falta totalmente desnecessária, hein, Luiz Otávio? E agora vem o perigo, o árbitro vai lá, conta ali os passos para colocar a posição da barreira, o senhor Angleison. É isso ou é Angle? É Angleison.
2: Eu acho que é Angleison.
0: Angleison.
2: É, eu imagino que seja isso, né? Ele é de Roraima, né?
0: Angleison.
2: Ele é de Rondônia, na verdade.
0: Então, eu claro que eu fico com o Renato. Então agora é o Angleison. O Angleison vai autorizar 45. Se segura Guarani. Kaique França. Ela é com você agora, hein, garoto? Autorizado. Vem. O zagueiro bateu. William, Guarani agradece. Boa, William. Ramon lança a bola. O tal também do Ipiranga, hein? Pelo amor de Deus, hein, Gustavo?
5: Essa falta ela pegou mais ou menos no tornozelo da barreira e mais 4 minutos no momento em que o Luca cai no meio-campo.
0: O juizão mandou seguir. Não quer nem saber do Luca, não. Mandou o Kaique França colocar a bola em jogo. 45 já marcou o Edmo Aleixo. Não subiu o tempo de acréscimo, não, ô Negreto?
5: Eu 4 minutos.
0: 49, tá certo. Então, eu não estou enxergando, porque realmente eu não vi. 46 agora. 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De novo, impedindo Alex Gonçalves. Impedido, com isso, Guarani fica com a posse de bola aos 46 desta primeira etapa de jogo no Brinco. Com gol de Dudu, ela carimbou a rede. Dudu, Guarani 1, Guarani vice-líder da competição. Ipiranga 0. Kaique, no pé canhoto, levanta a bola, joga lá na frente. Disputa Herbert com o Cleiton. Bola sobe, desce. Luiz Otávio pelo meio. Aqui à frente, fica feio o jogo agora. Marcelinho não chegou. Chegou Isaac. Agora sim, Cleiton. Marcelinho, Isaac comete falta. Falta do Isaac. Aos 47 desta etapa primeira de jogo no brinco. Já já, o intervalo dinâmico da Central. 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Gustavo, já já, aqui vem Isaac. Isaac passou para João Paulo, enfiou, Herbert deixou passar. Luca invadiu, levantou lá dentro, corta a zaga do Ipiranga. Era para ser mais efetivo, fazer o facão por dentro e bater pro gol. E agora vem o Ipiranga, vem com o Cleiton. Cleiton carregou, partiu, rolou para Marcelinho. O tal do Marcelinho pode fazer até 5 gols hoje, mas pelo amor de Deus, o tal do Marcelinho, hein, ô Gustavo?
5: Tá faltando combinar entre as pernas, hein?
0: Tá louco. Pelo amor de Deus. Renato, até aqui a sua análise deste Guarani 1 e Ipiranga 0, Renato.
2: É, o Guarani foi o time mais bem organizado, não foi uma organização uniforme, não foi uma organização desde o princípio. O Guarani teve alguns lances, teve alguns flashes de organização, e o Dudu foi desses jogadores que se apresentaram mais, que estiveram mais atuantes, a exemplo do próprio Herbert, que também encontrou alguns espaços, e eu gostei até os 30 minutos da presença do próprio Luca, que também se movimentou bastante. Agora, eu esperava muito mais criatividade do meio de campo do Guarani. Tem jogadores com esta qualidade, tem jogadores com estes recursos que poderiam proporcionar ao Guarani, inclusive, uma vitória com uma vantagem um pouco mais tranquila.
0: 48 e 40, vamos até 49. Marquinhos, tudo ok por aí? Tudo pronto, Marcos Luiz?
4: Tudo pronto, Anderson Rodrigues.
0: Então fica ligadão aí, hein? Edmo, mão no botão aí que já já vai pra vocês o comando aí. Quase 49, vai terminar. Vem aí o intervalo dinâmico da Central, com o comando de Marcos Luiz, comandando toda a seleção do rádio e análise de Renato Leal. Falta pro Ipiranga, hein? 49. Todo mundo desceu. Vem o Léo Rafael. Vai jogar lá dentro. Pé direito. Oh, meu Deus do céu. O tal do Ipiranga também não ajuda aí. Ipiranga não se ajuda. E olha o Guarani. Quem sabe? Vem João Paulo. Rolou pra Luca. Herbert. Quem sabe agora o segundo gol? Vem Luca. Caminhou. Oh, Luca. Molharam tanto o gramado que ele escorregou. Pelo amor de Deus, apita o árbitro. Anderson apitou. Intervalo de jogo, Guarani 1, Ipiranga 0, Marcos Luiz.
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4: Agora é comigo, agora é o intervalo dinâmico da Central, com gol de Dudu. O Guarani vai vencendo no estádio Brinco de Ouro 1-0 e assume a vice-liderança do campeonato. O seu destaque no gramado. Alô, Gustavo Negreto.
5: Na estreia do lateral direito, Dudu, um belo gol para começar bem com a camisa do Guarani. Gol que dá até agora a vitória parcial do Bugre, que desce para o vestiário também na segunda colocação do Campeonato Brasileiro da Série C, encaminhando a vaga para a segunda fase.
4: Este é Gustavo Negreto, nosso Guga. Ô Guga, dá uma olhada aí no banco de reservas do Guarani e quais são as opções do técnico Hélio Cizenando, hein, Gustavo Negreto?
5: Hélio Cizenando, que veio já para esse jogo com duas voltas importantes, né? Uma delas o Jonathan, que começa na equipe titular ao lado do Maurício. E a gente vem para falar também que no banco de reservas tem o Matheus Claus no gol, o Inayan na lateral direita, tem também Vitor Gabriel, Rafael, William Farias, que volta hoje a ficar à disposição, Nathan Melo, Cauã Jesus, Diego Torres, Matheus Guilherme, Everton Brito, que poderia ter começado titular ao lado do Herbert, Neto Costa e Maranhão.
4: Valeu, Gustavo Negreto, daqui a pouco você volta junto com o Anderson Rodrigues para todo o segundo tempo. O Guarani vai vencendo e assumindo a vice-liderança da competição com 29 pontos conquistados. O Renato Leal, Guarani poderia estar com o placar mais dilatado, hein, Renato?
2: Poderia estar com o placar mais dilatado se, né, aquela bola do Luca que tocou na trave tivesse um pouquinho melhor posicionado e com a direção, o alvo para o gol, porque praticamente não havia possibilidade do jogador Matioli fazer a defesa, o goleiro da equipe do Ipiranga. Outro aspecto importante, o Guarani criou algumas outras chances, mas na hora de finalizar, né, faltou precisão. Agora, se faltou em alguns momentos, sobrou para o Dudu. O Dudu, jogador que, na minha opinião, nesse primeiro tempo, foi o grande destaque da equipe do Guarani. Sabe aquela coisa que a sensação que você tem que o cara é veterano, que conhece o clube, que está bem entrosado, que está à vontade com o grupo? É exatamente esse tipo de comportamento que deu para perceber no Dudu nesse primeiro tempo. Um jogador que chamou a responsabilidade em vários momentos, apareceu como um verdadeiro ala, e foi assim, numa boa triangulação que o Guarani fez com a presença do Herbert, tocando, dando assistência para o Dudu, que se projetou na grande área e de pé esquerdo fez a finalização. Então já deu para perceber também, se ele não é ambidestro, é muito perto disso, porque ele também tem o controle de jogar com a perna esquerda. Ele deu o corpo fazendo a proteção do lado direito e acabou finalizando com a perna esquerda para abrir o placar para o time do Guarani. Agora, é um jogo tenso, a gente sabe, Campeonato Brasileiro de Série C, o time do Ipiranga não tem lá, né, jogadores tecnicamente muito privilegiados, mas é um time que luta, um time que briga demais, e apoiados, vamos colocar dessa forma, por uma arbitragem que deixa passar muitos lances que são faltas, e foi muito correta a reclamação dos jogadores do Guarani com relação ao Nicolas, que é um lateral esquerdo, que bate, né? Que não tem muita cerimônia, não alisa de forma nenhuma.
4: Falar, a escola gaúcha.
2: É, a escola gaúcha. Chega junto, é muita força, é muita disposição, né? Às vezes até imprudência, mas o árbitro da partida resolveu premiar com cartão amarelo exatamente o Luiz Otávio em lances que são absolutamente comuns e que não recebem cartões amarelos na Série B ou na Série A do Campeonato Brasileiro. Mas é aquela coisa, né? O critério muitas vezes é não ter critério, e isso, claro, faz parte do futebol brasileiro. Agora, o Guarani fez um primeiro tempo para sair em vantagem. Poderia, na minha concepção, se tivesse mais efetividade, sair até com uma vantagem melhor do que apenas um gol. Tomou um gol que foi bem anulado pelo árbitro da partida e pela arbitragem, né? Porque aí foi o assistente que determinou o Joverton Wesley de Souza Lima marcando o impedimento, e aí o Guarani sai com essa vantagem. Mas não pode vacilar, não pode bobear de forma nenhuma, porque a equipe gaúcha, eu dizia, vai tentar surpreender. Se não conseguiu no primeiro tempo, vai tentar no segundo para sair pelo menos com igualdade no placar. E o Guarani precisa ser mais efetivo, precisa ter, acima de tudo, a precisão, né, a necessidade de finalizar com precisão os lances que muitas vezes aparecem, mas falta aquele capricho final, falta aquela bola para colocar no alvo correto e definir o gol. De qualquer maneira, é uma importante vantagem. Se a equipe gaúcha sair para o jogo, vai proporcionar ao Guarani outras oportunidades para ampliar o placar no segundo tempo.
4: Renato Leal volta já para projetar todo o segundo tempo aqui na Central. Agora o Renato vai lá na nossa sala, vai tomar aquele café canecão. O café canecão do Renato.
7: Eu queria saber, viu, o que tem nessa sala hoje?
4: O que tem na sala hoje? Tem café canecão. Você entendeu?
7: Entendi.
4: Café canecão. E assim, e é o seguinte, viu? Sabe aquela história quando o gato sai, o rato faz a festa? Você entendeu?
7: Sim.
4: Então é o seguinte, entendeu? Geralmente, né, Renato Leal, são 2, 3 cafés. Mas agora, hein, Renato, só que eu vi ali são 4.
7: É.
4: Ainda tem mais 45 minutos.
2: Quando o gato vai de férias, A rataiada faz a festa. É isso.
4: É isso aí.
5: Tem um rato gordo, hein?
4: Renato Leal e Anderson Rodrigues, eles estão comigo aqui no intervalo dinâmico da Central. 8:57. Galera também está participando com a gente aqui, ó. Marquinhos, com meus parcos conhecimentos em futebol, vendo o jogo dá a impressão que o Guarani não treina. Muitos passes errados. E quando tem posse de bola, fica igual ao

0: jogos que estamos acompanhando, tanto no Campeonato Brasileiro da Série C, como também no Campeonato Brasileiro da Série A, vale a pena lembrar que o outro jogo, a Ferroviária vai vencendo o Paysandu por 2-0. E também o Internacional, intervalo de jogo, lá no estádio da Beira Rio, vai vencendo o Inter por 1-0. Intervalo de jogo na Central. E Dudu foi pra rede. O primeiro gol do Bugre aqui na Central.
1: O Guarani vem com Isaac. Vamos lá, Isaac. Sumidão no jogo. Isaac inverte da esquerda pra direita, nos pés do Dudu. Dudu rolou, deu um tapa à frente, rega.

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3: 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Anderson Rodrigues está transmitindo aqui na Central. Vitória parcial da equipe do Guarani. O Bugre com gol de Dudu vai vencendo a partida, vai vencendo o Ipiranga, confronto direto. E com este resultado, o Guarani assume a vice-liderança da competição. O Bugre chega a exatos 29 pontos conquistados. O Renato Leal, hoje assim, matematicamente não, mas um passo importantíssimo, porque olha só, o nono colocado nesse momento é o Amazonas, com 24 pontos conquistados, né? Aí tem o Amazonas 24, o próprio Ipiranga também com 24 pontos. Então o Guarani vai a 29, abre 5 pontos do nono colocado, Renato.
4: É, e temos mais 6 pontos.
3: Sim, disputa.
4: Em disputa, uhum, né? E como há muitos confrontos diretos,
3: sim,
4: é possível que mais adiante a gente diga o seguinte: olha, com 29 pontos já estava classificado,
3: sim, sim,
4: já estava